Senhor repreenda. Meu Deus, vai amarrando, vai acorrentando. Meu Deus, vai acorrentando agora os demônios, os espíritos que têm segurado a mão do povo. Quantas pessoas que têm se fechado as mãos, o coração. Quantas pessoas, meu Deus, que Satanás tem tirado elas da igreja, das igrejas. Quantas pessoas, meu Deus, que eram fiéis, pessoas que lutavam de dia e de noite, fazendo a tua obra, trabalhava de dia e corria para a igreja à noite. Ó Deus, quantas pessoas que trabalhavam à noite e corria de dia, fazendo a tua obra. Meu Deus, em nome de Jesus Cristo, meu Deus, quantas pessoas, Senhor, que tinham prazer de lutar, de orar, de jejuar, de pregar, tinha prazer de dirigir uma igreja, de viajar fazendo a tua obra, ganhando as almas para o teu reino. Não tem coisa melhor do que ganhar almas, não tem coisa melhor do que ver a obra crescer. Deus, não tem coisa melhor, não tem alegria, meu Deus, maior do que ver a obra de Deus crescer. Senhor Jesus, oh meu Deus, levanta, meu Deus, salva, meu Deus, levanta, meu Deus, as almas, salva as almas, meu Deus, salva as almas, salva as almas, salva as almas, Senhor. Abre o coração do povo, o coração fechado, amarrado, trancado, o coração agarrado com as coisas desta vida, com as coisas deste mundo, que tudo acaba, tudo perece, tudo vai ficar aqui, vai ficar no cemitério, vai ficar para os outros. Meu Deus, tudo um dia vai acabar. Oh Senhor, oh Espírito Santo, faz nós entender isso, faz os irmãos entender isto, que ninguém leva nada. Que ilusão no coração do homem. Como o homem é fácil de ser seduzido, iludido pelas coisas materiais, que um dia vai ficar tudo para trás. Oh, meu Deus, eles se matam, eles morrem, eles brigam pelas coisas materiais, eles mentem por causa do bem-estar material. Senhor da glória, Espírito Santo, meu Deus, meu Deus, meu Deus, quanta gente que trabalha de dia e de noite, não tem tempo para te servir, não tem tempo para Deus, não tem hora para servir a Deus. Oh, meu Deus, não tem hora para comer, nem para a família, para descansar. Não tira as férias, nada, só trabalhar. Meu Deus, quantas pessoas que perderam o prazer das coisas espirituais, tornaram escravo do trabalho, escravo do serviço, escravo do dinheiro, escravo do salário, do emprego, da empresa, escravo do horário, escravo do relógio, escravo do tempo. Não tem tempo para nada. Não tem tempo para nada. Deus do céu, Deus da glória, liberta as almas, Senhor. Quantas estão paradas, afastadas, desviadas do evangelho. Quantas estão morrendo sem salvação. Vão morrer sem salvação e não vai levar nada. Só vai levar a alma para o abismo, para o Hades, para ser atormentada de dia e de noite. Meu Deus, oh Jesus, oh Espírito Santo de Deus, oh meu Deus, salva as almas, Senhor, transforma os corações, Jesus, transforma os corações, Jesus, transforma as vidas, Jesus, liberta as almas, me liberta, liberta cada dia a minha alma, liberta meu coração,
liberta minha mente, meu Deus, liberta cada um de nós, cada dia, vai santificando, vai trazendo pureza, vai trazendo alegria na minha alma, na alma dos irmãos, meu Deus, Senhor da glória, abençoe, meu Deus, as aberturas das igrejas, Deus é santo, oh Jesus, oh Jesus, prepara a condição, prepara irmãos, prepara pessoas do coração aberto, a mão aberta, para nos ajudar, pessoas católicas, evangélicas, de todas as religiões, meu Deus, prepara, Senhor, prepara, Espírito Santo, oh meu Deus, oh Deus, tu és dono do ouro e da prata, envia recurso, envia condições financeiras, envia, meu Deus, condições para nós poder ter horários de programa de rádio de dia e de noite, nós ter pessoas para trabalhar, pessoas para evangelizar, viajar, abrir igreja, dirigir igreja, ó Senhor da glória, ó Deus do céu, abençoa os irmãos que nós já temos, dando a eles saúde, força, graça, alegria, oh meu Deus, meu Deus, abençoa os irmãos que estão lutando comigo, ajudando nós a fazer esta obra, oh Deus, recompensa eles, dá eles alegria, dá eles gozo na sua alma, meu Deus, mostra para eles como vale a pena nós nos desgastar, desgastarmos nosso corpo na obra de Deus, oh Deus, como é gostoso a gente cansar, a gente às vezes se estressar fazendo a tua obra, ó Deus da glória, ó Espírito Santo da verdade, meu Deus, implanta dentro de nós a força, o poder, a graça, a unção, a autoridade, a fé e a coragem, não deixe nós nos abatermos nas lutas, nas provações, nas tribulações, nas dificuldades, nas necessidades, ó Deus, ó Senhor, abençoa teu povo, que tem sido um canal de bênção para esta obra, quantas pessoas que têm me ajudado, quantas pessoas que estão nos ajudando, Senhor, e quantas outras que vão nos ajudar, ó Deus, abençoa a vida deles, abençoa o dia a dia deles, o trabalho, a saúde, meu Deus, a família, os negócios, a vida espiritual, ó meu Deus do céu, meu Deus, derrama força, derrama força, Senhor, dai-nos força, meu Deus, oh Jeová, eu quero sentir dentro de mim força, autoridade, poder, meu Deus, a carne está fraca, mas o Espírito está pronto, meu Deus, oh Deus da glória, dai aos irmãos força, espiritualidade, santidade, dai a mim, oh Deus, dai a nós, meu Deus, oh Senhor da glória, meu Deus, Jesus querido, Jesus poderoso, eu me lembro das passagens da Bíblia Sagrada, quando o Senhor passava noites e noites nos montes, nas vigílias das madrugadas, com Pedro, Tiago e João, eram os três que estavam contigo, meu Deus, oh Deus da glória, eram os três escolhidos para a oração, meu Deus, Jesus, eu me lembro da Bíblia, quando fala de Paulo, de Filipe, aqueles homens que deram a vida, que deram o tempo deles na tua obra, ó Deus, Elias, Eliseu, que lutaram, ó Senhor da glória, aqueles homens de Deus como Abraão, que se envolveram de dia e de noite no trabalho, na obra de Deus, como Moisés, que lutava com aquele povo, trazendo o povo do Egito para
Canaã, como Noé que lutou fazendo a arca, trabalhando a tua obra, meu Deus, aqueles homens que deram a vida, morreram te servindo, dirigindo igrejas, conduzindo um rebanho, meu Deus, ó Senhor da glória, Deus, aqueles homens que foram provados, experimentados, como Davi, que lutou de dia e de noite diante de Israel, ó Deus de Samuel, ó Deus da Bíblia Sagrada, ó Deus do céu, ó Deus da glória, Senhor, fica conosco, Espírito Santo, mostra para nós como vale a pena nós lutarmos, nós batalharmos de dia e de noite na tua obra, meu Deus, Senhor da glória, haja aprovação, haja crescimento, meu Deus, que nossos olhos possam ver o trabalhar do Senhor, ó meu Deus, ó meu Pai, ó Espírito Santo, me orienta, fala comigo, me revela, me mostra o caminho da vitória, me mostra o caminho, meu Deus, me mostra o caminho da vitória cada dia, vai revelando, vai mostrando, vai agindo, meu Deus, ó meu Deus, abençoa o teu povo que agora estão orando, estão clamando, estão buscando, ó Deus da glória, ah meu Deus, dá eles a recompensa, faz as coisas fluir na vida deles, faz as portas se abrir, faz a saúde deles mudar, meu Deus, faz os negócios dar certo, Senhor, Espírito Santo, faz a coisa fluir, meu Deus, porque a tua palavra diz, operando Deus, quem impedirá, meu Deus, Senhor Jesus disse, sem mim, nada podeis fazer, ó meu Deus, não deixa nosso trabalho sem vão, não deixa, Senhor, nossa luta sem vão, os companheiros de batalha que estão lutando, ó meu Deus, ó Jeová, faz nós nos alegrarmos com a obra de Deus, com a obra de Deus, faz nós ver o campo, a seara sendo abençoada, ó Deus, abençoa os ceifeiros, abençoa os trabalhadores da última hora, meu Deus, ó Jeová, ó meu Deus, não deixa o povo esquecer dos compromissos, dos votos, das responsabilidades com a obra do Senhor, meu Deus, com o ide do Senhor, que não é fácil, não é fácil deixar nossa família, nossos pais, irmãos, e sairmos pelo mundo, levando a tua palavra, ó Deus, faz nós ver, faz nós enxergar o céu, já nesta vida, faz nós ver, ó Deus, a glória que há de ser revelada, a recompensa, meu Deus, para que cada dia nós possamos nos envolver mais e mais na tua obra, ó Deus, ó Deus, ó Deus, a Bíblia diz que o nosso trabalho não será em vão no Senhor, ó Deus, a Bíblia diz, ó Senhor, que aquele que planta, colhe, eu quero colher os frutos da justiça, eu quero ver, meu Deus, meu trabalho, a minha vida, que eu estou dando a tua obra, eu quero ver a recompensa, eu quero ver as almas, eu quero ver a obra crescer, eu quero ver Deus levantar obreiros, ó Jesus, me dá sabedoria, me dá capacidade para me liderar o rebanho, para me lutar, saber administrar, resolver os problemas, julgar os problemas com sabedoria, ó Jesus querido, me ajuda, olha o povo orando agora comigo, abençoa os irmãos que estão orando, que estão buscando conosco, dai aos irmãos a recompensa,
recompensa, a saúde, a força, a alegria e a paz, meu Deus. Ó Deus meu, ó Deus maravilhoso, a tua presença é que nos encoraja, a tua presença que nos alegra, meu Deus. Oh, aleluia, aleluia, Jeová. O glória e clama a lavastéria. Oh, aleluia, Jeová. Oh, graças a Deus, graças a Deus. Meu Deus, me usa com poder para revelar, para curar, para que as bênçãos aconteçam, meu Deus. Jesus, eu te peço, abençoa os irmãos que estão me ajudando. Abençoa as irmãs de todas as igrejas que estão nos ajudando. Abençoa os irmãos da Deus é Santo. Abençoa todos, meu Pai. Que a tua bênção seja com eles, desde agora e para sempre. Amém, Jesus. Graças a Deus, amém.

E atenção, povo de Deus, povo que me ouve nesse exato momento, está chegando a hora, está chegando o momento, está chegando o dia é 17, 18 e 19 de julho. Meus irmãos, quando vai chegando as convenções, o nosso coração bate mais forte. Nosso coração se enche de fé, de confiança em Deus, porque essas convenções, o Espírito de Deus nos encoraja, nos anima, o Espírito de Deus nos fortalece. Meus irmãos e minhas irmãs, povo de Deus, nós teremos aqui a convenção do esforço, do ânimo contra o esfriamento espiritual. Você vai ver que a sua vida, a minha vida, não será mais a mesma, do mesmo jeito. Não vai. Deus vai mudar a nossa vida. Deus vai transformar a nossa vida. Deus vai nos encher de ânimo, de coragem, de esforço, a nós vencer a frieza espiritual. O que está matando a igreja é a frieza espiritual, é a falta de fé, é a falta de oração, é a falta do jejum, é a falta da vigilância, da prudência, é a falta do mover de Deus da nossa vida. Então, é a falta do mover de Deus. Então, meus irmãos e minhas irmãs, em nome de Jesus, eu, pastor Messias, estou convocando o povo para orar e jejuar, consagrar por esses 3 dias. E o Senhor, a Senhora, está conosco. O Senhor, a Senhora, a família, receber de Deus a força, o poder, o ânimo, a unção e a autoridade para vencer a frieza espiritual. É aqui em Curitiba, na Avenida Marechal Floriano Peixoto, 6711, nos dias sexta-feira, dia 17, sábado 18 e domingo, encerrando com chave de ouro, domingo dia 19, no horário das 14h. Meus irmãos, eu quero convocar o povo de Deus, os obreiros, as obreiras, os membros, para vencer o esfriamento, para vencer a fraqueza, o desânimo, e nós caminharmos juntos.

0: Vamos para Nova Jerusalém. Que dia, pastor? Dia 17, 18, 19. Sexta-feira à noite, sábado à noite e domingo às 14h. Venha para cá. O Pai do Céu tem uma palavra, tem algo para entregar nas nossas vidas. Eu estou falando com fé. A nossa vida será diferente a partir dessa data. Olha o que Deus faz nesses dias de convenções aqui na Igreja Deus é Santo.
1: Olha a mulher andando aí! Olha a mulher andando, é para correr! Corre, minha irmã! Corre agora! Corre que Deus já te curou! Corre que Deus já te curou! Deus já te curou! Deus já te curou! Deus já te curou! Deus já te curou em nome do Pai, do Filho, Santo Deus. Minha irmã, o senhor não andava assim, não?
2: Não, eu manco bastante.
1: E por que o senhor não mancou agora? Por que não mancou?
2: Porque Deus me curou.
1: Então levanta a muleta. Olha aí, corre aí pra eu ver. Pode correr. Corre aí. Olha aí, mulher andando aí, igreja. Oh, glória.
0: Deus vai curar ele agora da surdez. Em nome de Jesus Cristo. Em nome de Jesus Cristo Salvador. Toda surdez sai dos ouvidos dele agora. Do alto da cabeça aos pés. Toda macumba. Todo espírito do diabo. Demônio do inferno. Demônio de doença. Saia do alto da cabeça, as plantas dos pés, saia dos ouvidos dele agora, nome de Jesus, nome de Jesus, nome de Jesus, sai daí, Chu, sai daí, Chu, sai daí, demônio, sai do corpo dele, espírito de enfermidade, espírito de enfermidade, espírito de macumba, espírito de feitiçaria, de bruxaria, sai dos ouvidos dele, sai dos pés, das pernas, dos braços, das costas, saia, sai daí em nome de Jesus, nome de Jesus, nome de Jesus agora, escute agora em nome de Jesus. Agora vou falar bem baixo para ele ouvir, vou lá bem baixo, olha para baixo, olha para baixo, você não vê o gesto da minha boca, escuta aqui. Como é o seu nome?
3: Jadir.
1: Olha aqui. Baixa o gol. Vamos ficar bem mais longe agora, quer ver? Como é o seu nome?
3: Jadir. Cinquenta e seis.
1: Dá glória a Deus aí.
4: Deus, aleluia. Glória a Deus.
1: Está curado.
4: Estou curado.
1: Quem curou?
4: Jesus.
0: Graça. Graças a Deus. Povo de Deus, povo da fé, povo de Curitiba, povo do Paraná, do Brasil, nós estaremos durante esses dias orando, consagrando a nossa vida, buscando a Deus. Você vai ver o que Deus vai fazer esses dias aqui na Igreja Deus é Santo. Mover do Espírito contra o gelo, contra o esfriamento espiritual. Eu sinto por Deus que Deus vai derramar força, poder, autoridade, unção e quebrar esse gelo maligno. Esse gelo maligno que estão matando os cultos, os crentes e as igrejas. O que está matando as igrejas é isso aí, ó. É a iniquidade, é o pecado, é o mundanismo, e isso faz esfriar a igreja. Por multiplicar a iniquidade, o amor de muitos se esfriariam, mas aquele que perseverar até o fim será salvo. Vem para cá. Venha para cá, irmãos. E você vai ver o que Deus vai fazer nesses 3 dias na nossa vida. Sexta, sábado e domingo.
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10: Luiz Mauro, Luiz curado Mauro. Da AIDS.
11: Da AIDS.
10: A senhora vindo fazer campanha por ele.
11: Vindo fazer campanha por ele.
10: E ele foi curado.
11: Foi curado em nome
10: não
11: de Jesus.
10: Nada.
11: Não, graças a Deus.
12: E a bênção maior, poderosa mesmo, foi a cura da AIDS, do vírus HIV, que existia em mim. Hoje, graças a Deus, estou livre. Para a honra e glória do Senhor Jesus Cristo. Eu agradeço muito.

0: Igreja Deus é Santo, Avenida Marechal Floriano, Peixoto, 6711, Vila Auer, Curitiba, Paraná.
1: Ô meus irmãos, ô minhas irmãs que estão agora nos acompanhando pela rádio, acompanhando pelo aplicativo da igreja, nós estamos na oração para te receber, entregar para você algo de Deus. Estamos aqui para isto. Deus levantou nós para isto. Deus levantou a igreja, Deus é Santo, para socorrer o povo, para socorrer as almas que estão aflitas, socorrer as pessoas que estão pensando o que fazer. Tem gente agora me ouvindo aqui na Fazenda Rio Grande que está desse jeito: o que fazer, não aguento mais, não suporto mais. Aqui em Mandirituba, tem gente me ouvindo aqui em Mandirituba que está precisando desse culto, dessa oração, dessa palavra, dessa unção com óleo, desta palavra de revelação que vai mudar a sua história. Gente aqui de Pinhais, São José dos Pinhais, tem gente aqui que o seu milagre está aqui na igreja Deus é Santo esperando. Não, mas eu estou indo aqui na igreja fulana de tal, eu estou indo aqui na casa da irmã Maria que ora, eu estou indo aqui na denominação, na comunidade. Seu milagre está aqui. Estou falando diante de Deus. O que é para Deus fazer aqui, Deus vai fazer aqui, não é em lugar nenhum. Sexta-feira tem gente aqui que o seu nome está dentro da boca de um sapo. Seu nome está dentro da boca do sapo. Você acredita ou não acredita? Estou falando a verdade. Tem gente que o seu nome, o nome do seu filho, está no cemitério. Tem gente que o nome de alguém seu está lá na catatumba. Aquela catatumba que tem o número 77. Aquela catatumba tem muitos nomes lá enterrado dentro do corpo daquela pessoa que foi enterrada. Gente que o nome dela, a foto dela, está debaixo de uma pedra dentro da água. Que é isso, pastor? Sim, debaixo de uma pedra pesada dentro da cachoeira. Eu me lembro que uma vez nós fomos orar no monte e chegamos no pé do monte, para subir o monte, lá tinha uma cachoeira, tinha, não tem até hoje. E lá estava a mulher nuazinha, do jeito que ela nasceu, debaixo da cachoeira, fazendo o trabalho, do jeito que nasceu, nuazinha. E lá tinha galinha preta. A galinha escapuliu. A galinha escapuliu. Meus irmãos, minhas irmãs, lá tinha despacho pesado. Aí nós começamos a orar, começou a aparecer nome de empresas, nome de casais, de famílias, nomes de pessoas para morte, para separação. Estava escrito isso aqui para separação, isso aqui para doença, isso aqui para morrer enforcado, isso aqui para morrer enforcado. Nomes escritos assim: ó, isso aqui é para morrer esfaqueado, com 7 facadas. Isso aqui para morrer com 7 tiros. Olha, você nem imagina o tanto de nomes que estava dentro daquela bandeja de barro, daquela gamela de barro, o nome das pessoas e a finalidade da macumba. Isso aqui é para morrer em acidente de carro. Isso aqui é para separação. Separação. Ali tinha peça íntima amarrada. Peça íntima amarrada. E na peça íntima estava a foto do homem. A peça íntima da mulher. E lá estava a foto do homem amarrado. Por que que os casamentos se acabam? Por que que os namoros, noivados se esfriam? Porque são coisas feitas, trabalhos feitos para destruir. E a pessoa está fraca. A pessoa está fraca, não está orando, não está jejuando, não está na igreja, está parado, está afastado, está desviado. E às vezes está dizendo, não, mas eu estou aqui na igreja. Mas aquela igreja que não tem força, que não tem poder. Ainda ontem eu falava com um irmão de uma outra igreja, um médico empresário, e ele é pastor também de uma igreja. Ele falou assim para mim, pastor Messias, eu deixo de ir na minha igreja para mim ir na Deus é Santo. Por quê? Ah, pastor, porque a gente entra, a gente não vê oração, a gente não vê poder, a gente não vê milagre, a gente não vê algo mudar a nossa vida. Então eu vou buscar socorro na Deus é Santo, porque é uma igreja que ora, uma igreja que está orando noite e dia. Agora, o que que eu vejo nisso? Eu vejo que muita gente agora está nos acompanhando, mas elas não conseguem chegar na igreja, elas não conseguem entrar na Deus é Santo, porque o mal que está na vida dele, não deixa ele vir na Deus é Santo. O bicho fala aqui, ó. O bicho fala na boca das pessoas que é ele que segura as pessoas para não entrar na Deus é Santo. Pode ir em qualquer igreja. Pode ir em qualquer igreja, mas na Deus é Santo, não vai. Não vai. O bicho fala na boca da pessoa. Ela pode ir em qualquer igreja, mas ela não vai na Deus é Santo. Por quê? Porque a força, o poder de Deus, a unção de Deus está nessa igreja. Não é porque a gente está falando aqui por grandeza, por exaltação, por vanglória, por soberba, não. Mas é a realidade. É a realidade, é a igreja que está orando. É a igreja que está jejuando, orando para abençoar o povo. Escute.
2: Como é que você falou aí que eu não entendi bem?
3: Não quero ela aqui. Ela pode ir em qualquer igreja, menos aqui.
2: Ela pode ir em qualquer igreja, menos aqui. Agora, por que que você tem raiva dessa igreja? O que que você vê nessa igreja que você não vê nas outras?
3: Ai, tá fogo.
2: O que que você vê aqui, além do fogo?
3: Santidade demais. Hã? Não gosto.
2: O quê?
3: Santidade demais.
2: Santidade demais. Santidade demais.
3: Eu gosto das outras igrejas. Hã? Eu gosto das outras igrejas.
2: Por quê?
3: Eles dançam pra mim.
2: Eles dançam pra ele.
3: É? Não quero ela aqui.
2: Diga, queima a igreja. Sai dessa mulher, deixa.
1: Você está vendo? Você está vendo o bicho falando na boca da vítima? Ela pode ir em qualquer igreja. Vamos ouvir de novo. Ela pode ir em qualquer igreja, mas aqui não. Por quê? Fogo, aqui tem fogo, aqui tem santidade demais. É isso que o diabo detesta, santidade, consagração. santificação. Acabou. Você sabe disso, não adianta dizer que não é, porque é verdade. A santidade acabou em muitos lugares. A oração acabou. O povo não tem força mais para orar. Eu vejo que na deserção está a hora que o povo vem na igreja. A hora que eles chegam aqui, às vezes chega e fica lá dentro do carro, lá no pátio. Aí quando acaba a oração, eles entram. Como é que essas criaturas querem receber bênção? Mas é bicho que não deixa elas entrar na igreja na hora da oração, dobrar o joelho. Eles não conseguem dobrar o joelho. Se tem uma coisa que o diabo detesta, é quando a gente dobra o joelho. Se tem uma coisa que Satanás não aguenta, é o crente que bota o joelho no chão. Vamos ouvir.
2: Como é que te falou aí, que eu não entendi bem?
3: Não quero ela aqui. Ela pode ir em qualquer igreja, menos aqui.
2: Ela pode ir em qualquer igreja, menos aqui. Agora, por que você tem raiva dessa igreja? O que você vê nessa igreja que você não vê nas outras?
3: Eita, fogo.
2: O que você vê aqui, além do fogo?
3: Santidade demais. Hã? Não gosto.
2: O quê?
3: Santidade demais.
2: Santidade demais. Santidade demais.
3: Das outras igrejas. Hã? Eu gosto das outras igrejas.
2: O quê?
3: Eles dançam pra mim.
2: Eles dançam pra ele.
1: É? Tá vendo, meus irmãos? Dança dentro das igrejas. É isso que o bicho quer. Danças. Se passa na frente da igreja, tá o povo dançando como se fosse uma boate. A luz apagada, a luz escura. A luz escura. E aí eles falam assim: agora vamos ouvir o ministério de dança. O povo dançando. Isso é igreja. Vamos agora ouvir o teatro. Ministério do teatro, conjunto do teatro. Isso aí é igreja. Isso aí que é igreja. Agora vamos ouvir a coreografia. O conjunto da coreografia. Isso aí é igreja. Isso aí vai libertar as pessoas depressivas? Hein? Isso aí vai libertar as pessoas endemoniadas, macumbadas, enfeitiçadas, desenganadas da medicina? Por isso que você não vem aqui. Por isso que você não chega aqui na Deus é Santo. Por isso que você está aí, macumbado, enfeitiçado, amarrado, demoniado, oprimido, desesperado, vendo vultos, ouvindo vozes do além, o inimigo falando para você sair de casa, o inimigo falando para você largar essa mulher, largar esse homem, o inimigo falando para você tirar sua própria vida. E a gente aqui no rádio: venha, que Deus vai mudar a tua vida, venha, venha, venha, venha. E você não faz nada, porque quando a gente faz o que é para fazer, Deus dá força, Deus dá ânimo, Deus dá coragem, Deus dá coragem, Deus dá poder para a pessoa orar, jejuar e consagrar. Mas a gente tem que abrir o coração, querer. Então, nesta sexta-feira, às 9 da manhã, 3 da tarde, 7 da noite, ponto de guerra contra a macumba. Ninguém mais fala de macumba, quanto a macumba. Você já notou isso? Que o evangelho de hoje tem um evangelho paralelo. Você não vê mais falar de jejum, de oração, de batalha espiritual, de guerra espiritual. As pessoas estão assim, todo mundo copiando a outra. Aquele modelo de igreja onde o pastor vai lá para o altar e diz: joga a mão para cima, Deus manda lhe dizer, Deus manda lhe dizer, tudo mentira. Deus manda lhe dizer que a tua vida vai mudar hoje. Hoje você recebe, recebe aquilo, recebe aquilo outro. Tudo mentira. Porque se o povo não mudar, a vida não muda. Esse evangelho fácil, esse evangelho fácil, joga a mão para cima e receba tudo. Receba tudo, vai recebendo, vai recebendo. pessoa está aí no pecado, desviada, sem compromisso com Deus, não quer orar, não quer jejuar, não quer largar o pecado, e Deus está dando tudo para ele. Isso é mentira! Isso tudo é mentira! Isso é mentira! Joga a mão para cima e receba isso, receba aquilo outro, receba. E não recebe nada. Tudo mentira, tudo mentira, tudo mentira. Te garanto que é tudo mentira. Agora, se nós bater o joelho no chão, se nós orar, se nós jejuar, se nós consagrar, se nós fazer voto, compromisso com Deus, de mudança, aí não tem demônio que aguenta. Aí não tem macumba, não tem Satanás. Não tem espírito, não tem praga, não tem maldição, não tem palavra de derrota. Olha aqui, ó, vamos ouvir mais. Olha aqui, ó, sexta-feira é sexta-feira de libertação.
4: Olha aí, ó, olha que tanta gente oprimida por legiões. Olha aí, ei, espírito da morte, não adianta você resistir. Por que está zangado assim?
5: Porque eu quero matar ela.
4: Você queria matar ela? Você vai matar ela?
5: Mas eu não gosto. Ela olha, mas eu não gosto. Eu tenho que matar ela. Eu detesto isso. Eu não queria que ela viesse aqui. Vou matar ela. Entregue-se, Deus, de vocês. Eu não queria. Não queria, porque eu queria matar ela.
6: Queima ele. Eu quero fogo queimando ele. Queima ele, meu Deus, queima ele, derrota ele, fracassa ele. Olha,
7: Deus faz. A igreja Deus é Santo mostra.
6: O que foi, diabo? O que foi? Que foi, capeta? Hein?
5: Cala a boca!
6: Cala a boca? É pra você calar a boca?
5: Minha!
6: Quem te deu ela?
5: É minha!
6: Quem te deu?
5: Eu quero ela!
6: Quem te deu ela?
5: É minha!
6: Quem te deu ela?
5: Ela é minha!
6: Não, você fala que ela é sua. Eu quero saber quem te deu ela. Quem te deu? Se ninguém te deu, ela não é sua. Você não comprou ela. Como é que é?
5: Eu odeio que ela venha aqui!
6: E você quer agarrar? E você quer agarrar pra onde? Escuta!
4: Cale a boca, cale a boca. Só respondo o que eu te perguntar. Não fala na minha frente. Fala depois que eu falar.
6: Por que você não quer que ela venha aqui?
5: Eu quero trazer a família dela pra cá.
6: E vai trazer. Em nome do Pai, do Filho e do Espírito Santo. Há quanto tempo você vive nela?
5: Seis anos.
6: Eu lhe dou 6 segundos se sumir. Eu dou 6 segundos. 1, 2, 3, 4, 5 e 6. E já está liberta pelo meu Jesus Cristo. Aê, maravilha!

meus irmãos, minhas irmãs, não se conforma com essa vidinha de sofrimento, não, pelo amor de Deus. Deus não tem isso para nós. Eu não acredito que nós aceitamos a Jesus. Eu não acredito que nós estamos na igreja para ser depósito de Satanás, encher o corpo, a mente, a alma de macumba, de doença, de feitiçaria, de sofrimento, de amarração. Não, eu não creio, eu não aceito isso. No nome de Jesus, o nosso Deus nos chamou para ser salvo e para vencer na vida. Para vencer na vida, Deus chamou nós para vencer na vida. Não foi para viver dentro de igreja carregando a cruz somente e dizer: ah, eu nasci para sofrer, eu nasci para padecer, eu nasci para carregar uma cruz pesada. Não, de jeito nenhum. É claro que tem cruz, é claro que tem luta, é claro que tem sofrimento, mas é aquele sofrimento que passa. Você enfrenta ele, você vence ele. Você vence ele. Agora, aquela cruz que nunca acaba, aquela dor que nunca é curada, aquele sofrimento que não tem fim, aquela macumba que está dentro da pessoa e diz que a pessoa é crente, a pessoa é obreiro, é obreira, a pessoa faz a obra de Deus endemoniada, macumbada, enfeitiçada, fraco, triste, depressivo, vendo vultos, ouvindo vozes, e ainda entregamos revelação. Ainda entregamos revelação. Eu não sei que revelação é esta. Chegou uma mulher na nossa igreja e disse que era missionária. Missionária, faça obra, sou missionária. Eu sou evangelista. Eu viajo o Brasil e o mundo. Veio a revelação e foi falado: aqui tem uma pessoa que está assim, assim, assim, assim, assim, assim, assim. A missionária levantou a mão. Quando botamos a mão na cabeça da missionária, uma legião de demônios, uma legião de espírito maligno estava naquela missionária. E o bicho bradava na boca da missionária: o que que ela veio fazer na igreja? Deus é santo. Porque era ele que estava usando ela, era ele que estava revelando, profetizando, era ele que ia matar ela. Mais uma legião de demônios. E o bicho foi falando que era pombagira, enxucaveira, tranca-rua, não sei quem lá. E foi falando um monte de demônios. Aí quando terminou, que o bicho saiu daquela mulher, a mulher começou a chorar, dizendo assim: o que que eu vim fazer aqui? Só para ser envergonhada. O que que eu vim fazer nesse lugar? Nunca caí, nunca manifestei. O que que eu vim fazer nessa igreja? Aí tivemos que falar com ela: não, minha irmã, a senhora precisava daqui hoje. A senhora estava sendo enganada pelo bicho. O bicho estava te enganando. O bicho estava te iludindo. Mas graças a Deus que ele manifestou. Graças a Deus, você tem que dar graças a Deus que você entrou numa porta, num lugar aonde o bicho se manifesta e cai por terra em nome de Jesus. Não fica triste não, não fica envergonhada não. Então, meus irmãos, tem muita gente me ouvindo agora, muita gente que a macumba está aí dentro da sua casa dominando. Estou falando diante de Deus, diante do Pai, do Filho e do Espírito Santo. Nada dá certo nessa casa, só briga, confusão, tribulação, só problema, dívidas. Dentro dessa casa tem gente assim. Estou falando diante de Deus, nada dá certo, é só tribulação, só problema. Eu te convido para estar conosco nesta sexta-feira, venha para cá. Ninguém aqui é melhor do que ninguém, mas a maneira como Deus age aqui é diferente. Você tem que acreditar nisso, sair da sua casa, vir buscar a Deus,
buscar a Deus. Não, mas eu estou buscando a Deus. Mas se você está buscando a Deus, por que que não muda? Por que que você não recebe as bênçãos? Por que que a sua vida não muda? Estou falando para mudar, falando de mudanças, de algo novo. Você que é missionária, missionário, você que é obreiro, obreira, aí na sua igreja, no seu ministério, você que frequenta aí essa igreja e a sua vida não muda, vem experimentar aqui na Deus é Santo para você ver. Venha para cá, em nome de Jesus. Eu sei que você vai ter uma luta terrível para não chegar até aqui, mas se você chegar, Deus vai falar contigo, Deus vai te revelar, Deus vai te mostrar, Deus vai te dar vitória, isso eu garanto, em nome do Senhor Jesus. Escuta aqui, 9 da manhã, 3 da tarde, 7 da noite, levanta e venha. Quando a gente quer, a gente consegue. Quando a gente quer, a gente vai, a gente luta, a gente batalha, a gente peleja, mas a gente vence. Aonde? Igreja Pentecostal Deus é Santo. Igreja Pentecostal Deus é Santo. Avenida Marechal Floriano Peixoto. Avenida Marechal Floriano Peixoto. 6711. Vila Auer, aqui no Auer. Aqui no Auer. Às 9 da manhã, 3 da tarde, 7 da noite. Nesta noite, sexta-feira, 7 da noite. Eu te garanto que alguma coisa vai acontecer na sua vida de Deus, de mudança. Eu te garanto, em nome de Jesus.

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0: Ô, meus irmãos que me ouvem no aplicativo da Igreja Pentecostal Deus é Santo, paz do Senhor Jesus, Pastor Messias aqui com vocês, e a minha palavra, meu conselho, a minha orientação para todos vocês, e eu e nós todos, permanecer firme na fé. E outra coisa, permanecer nos cultos. Vem para a igreja orar, buscar a Deus, porque em casa você não vai ter força de orar. Em casa você não tem aquele compromisso de orar. Em casa você não vai ficar ouvindo a palavra de Deus. Por quê? Porque você está envolvido com filho, marido, esposa, com visitas, parentes. Quando você começa a pensar, eu vou ler a Bíblia, eu vou fazer uma oração, o telefone toca, alguém manda WhatsApp, e aí você não consegue atender as duas coisas. Mas quando você vem para a igreja, você desliga o celular. Quando você vem para a igreja, você vem para ouvir o que a alma precisa, o que a alma está carente, necessitada, que é a palavra de Deus. O que vai sustentar vocês e eu é a palavra de Deus. E quando a gente vai para a igreja, a gente ouve a palavra de Deus na hora, aquela palavra quente, aquela palavra chave. Não é aquela palavra gravada, é aquela palavra da hora, aquela palavra que Deus vai falar para cada um conforme a necessidade de cada um. Se ele está doente, Deus vai falar de cura. Se ele está triste, alegria. Angustiado, amargurado, infeliz, Deus sabe a necessidade de cada um. Está devendo, está com problema em casa, com a família. Então, quando você vai para a igreja, você vai ouvir o que Deus tem para falar conosco. E é por isso que nesta sexta-feira, 9 da manhã, 3 da tarde, 7 da noite, aqui nós estaremos orando pela sua vida, abençoando a sua vida em nome de Jesus. Sexta-feira, Deus tem algo preparado para entregar nas suas mãos. Escuta esse conselho, Pastor Messias aqui agora, falando com vocês, o que você precisa, o que a senhora precisa. Sexta-feira é sexta-feira de você estar aqui na igreja em jejum. Prepara cedo, irmão, cedo. Amanhece o dia pensando, hoje eu vou jejuar, hoje eu vou estar lá na igreja, Deus é Santo, para Deus falar comigo, para Deus me dar uma palavra, para Deus me orientar, Deus usar o Pastor Messias, como é que eu tenho que fazer daqui para frente. 9 da manhã, vem para cá. Ah, eu quero falar com o Pastor Messias. Vem para cá nesta sexta-feira. Deus tem uma palavra, Deus tem algo, Deus tem uma bênção, Deus tem uma solução, porque só Ele tem o que ninguém tem. Ele pode, Ele é sabedor das nossas necessidades, Ele é conhecedor das nossas necessidades, e Ele está dizendo assim, ó, vinde a mim vós cansados e oprimidos, e eu vos aliviarei. vem para cá, 3 da tarde, 7 da noite, aonde, pastor Messias? Na Igreja Pentecostal Deus é Santo, Avenida Marechal Floriano Peixoto, 6711, aqui no Auer. Eu quero orar agora para você, para Deus te dar força, para Deus te dar saúde, fé e coragem de vir para a igreja. E após a oração, nós vamos ouvir testemunhos de fé. Oremos ao Senhor. Senhor nosso Deus e Pai, em nome de Jesus Cristo Salvador, meu Deus e meu Pai, meu Salvador da glória, meu Divino Espírito Santo, alcance agora esta mulher, este homem, esta moça, esse rapaz, esta criança, esse casal. Meu Deus, alcança agora, em nome do Senhor Jesus. Meu Deus, alcança agora. Alcança, meu Deus. Alcança agora cada um de nós. Deus, Pai, Filho e Espírito Santo, em nome de Jesus Cristo. Olha essa sexta-feira. Deus, traga o povo para ouvir a palavra de Deus, a tua palavra. Traga o povo para ser divinamente revelado, curado, abençoado por ti, Senhor da glória, nome de Jesus. Fortalece essa pessoa, fortalece, meu Deus, dai força, dai ânimo, meu Pai. Ajuda, Senhor, ajuda, meu Deus, ajuda. Cobre com teu sangue, meu Deus, cobre com teu sangue. Meu Deus, cobre com teu sangue, em nome de Jesus, Pai. Não deixe essa pessoa afundar, perecer. Ajuda ela a vencer essa batalha, essa guerra, essa peleja, em nome de Jesus, para a glória do Pai, do Filho e do Espírito Santo, em nome de Jesus. Deus, fortalece cada um de nós. Não deixe nós cair no laço do inimigo. Ajuda-nos a vencer a batalha. Ajuda, Senhor, para a glória do teu nome santo, para a glória de Deus, Pai, Filho e Espírito Santo. Amém e amém e amém. E agora nós vamos ouvir o que Deus faz aqui na sexta-feira. O que Deus faz na sexta-feira. Escute isso aqui, para a glória de Deus. E nesta sexta-feira nós tenhamos aqui um encontro com Deus e uma obra muito grande sendo feita na nossa casa e na nossa família. Você crê? Você crê? Você ainda crê? Vamos ouvir testemunho.
1: Meu irmão, seu nome?
2: Irmão Vilmar.
1: Qual o milagre?
2: Pastor, eu quero contar um milagre muito grande aqui, que eu acompanhava meu cunhado, eu levava no hospital ele direto de carro, eu levava para lá, para cá. Eu, para mim, carregar ele, eu tinha que carregar em dois, botar no carro, que eu levava ele fazer uns exames. Ele deu derrame nele e ele ficou tudo aleijado. Ele não andava, do lado esquerdo do corpo dele, da mão esquerda, ficou, ele não mexia com a mão, a perna do lado esquerdo, ele não mexia com a mão, ele ficou totalmente, ficou paralítico. Aí ele vivia chorando de noite na casa dele, preocupado, deitado, 24 horas, de noite ele deitava no sofá, que ele não tinha como andar. Era um sofrimento, eu ia lá na casa dele visitar ele chorava que nem criança. Ele falou que se ele fosse andar um dia, ele queria aceitar Jesus e queria seguir, queria ficar firme na igreja até o fim da vida dele. Aí um dia, ele pegou, o meu sobrinho pegou e trouxe ele de carro aqui num domingo, trouxe ele aqui na igreja Pentecostal Deus é Santo, trouxe ele na cadeira de roda. Aí no domingo de manhã, ele veio e pela misericórdia de Deus, Deus usava o Senhor que ia dar cura para ele, e o Senhor falou para ele sair da cadeira de roda e sair andando. Ele pegou e deixou a cadeira de roda e saiu andando na igreja.
1: Tá curado. Não tem mais nada.
2: Tá? Inclusive ele usava a cadeira de roda para o pessoal sair com ele empurrando.
1: E o nome dele?
2: O nome dele é José Soares Oliveira.
1: Tá curado. Ele mora onde?
2: Ele mora ali na Vila Osternac.
1: O nome dele é?
2: José Soares Oliveira.
1: Olha aí, meus irmãos. Olha aí, meus irmãs. Que milagre, hein? Que milagre. Paralítico, sendo carregado para cima e para baixo, até para levar no banheiro. Era carregado. Era a maior dificuldade. mas trouxe aqui na igreja, Deus é santo, hoje o homem está andando para cima e para baixo, sem precisar de cadeira de roda. Meu irmão, minha irmã que está aí doente, paralítico, paralítica, venha para Deus é santo, faz campanha aqui, e Deus vai abençoar, vai curar, vai libertar e fazer milagre. O nome seu?
2: Vilmar Pinheiro.
1: Vilmar Pinheiro contando a bênção de Deus. Deus abençoe, em nome de Jesus. Daqui a pouco eu volto com vocês.
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4: Joanita, há 3 anos eu soube que estava com câncer de pulmão. Fiz todo o tratamento e fui desenganada. Que mais uns 2 meses é o que eu tinha de vida. Eu vim aqui na igreja, aqui eu recebi a minha cura. Já faz 1 ano, que era para mim já estar morta por eles, e já faz 1 ano. E hoje eu tô curada. Graças a meu Deus, ao meu Jesus.
5: Nasceu o cabelo, né? Que nem cabelo a senhora não tinha.
4: Hoje eu não uso nada, porque eu não preciso de um oxigênio. Eu não preciso mais nada. E estou muito bem. Graças a Deus que eu venho agradecer, que ele mesmo me curou. E foi aqui nessa igreja. Com os pastores. Amém.
6: Ah, tá vendo? Que bênção.
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7: Uia, o nome da irmã?
8: Neida Maria.
7: Qual foi a bênção?
8: Então, irmão, a minha filha ficou 90 dias no hospital, 60 dias de UTI, né, e 30 no quarto. E eu buscando, né, na campanha da família, fazendo voto. E Deus teve misericórdia, né? Que... Vem aqui, Kelly. Aquela que está ali. Estava morta 60 dias.
7: Vem cá, minha irmã. Vai glorificando o Senhor, igreja. Vem cá, vem cá, vem cá. Vem cá, filha.

0: vai fazer a campanha da família na Igreja de Deus é Santo, e eu sabia, né, que se eu não agisse a minha fé, ela ia morrer. E eu vinha, e cada vez que eu fazia, eu buscava por ela, eu ofertava em favor da vida dela, toda vez. Fazia voto, e eu fiz um voto com o Senhor que eu ia fazer 3 domingos em favor da saúde dela, né, da restauração da saúde dela, cumpri, né? Foi difícil, mas assim, uma batalha, mas eu cumpri o voto com o Senhor. E cada vez que eu vinha buscar em favor da vida dela, eu ofertava em favor da vida dela. E Deus é a grande vitória.
1: A senhora veio aqui na Deus é Santo fazer campanhas. E o Senhor Jesus, pela fé da mãe, alcançou a filha que estava hospitalizada entre a vida e a morte, igreja. Está aqui, viva, como diz o ditado, Vivinha da Silva, né?
2: Honra e honra, glória do Senhor, graças a Deus.
0: Os dois pulmões dela estavam...
2: Eu já estava com os dois pulmões prometidos. Um eu já tinha perdido, o médico falou assim, você tem que fazer uma cirurgia. Só que o chefe do hospital, Reneiro, todo mundo, falou assim, se ela fazer a cirurgia, ela não vai sair viva daqui. Aí eles pegaram, reuniram eles e falaram assim, vamos pôr a traca na garganta dela. E por isso que eu tenho esse curativo aqui, na minha garganta.
1: Quem está vendo o curativo na garganta dela, grita glória a Deus. Aí está a marca do milagre, está vendo? Passou pelo vale da sombra da morte, a mãe veio buscar, apresentou a filha em oração, e hoje a irmã está abençoada, curada.
2: Estou curada em nome do Senhor Jesus. Era para mim tomar o remédio exatamente por 1 ano, para o resto da vida. Desde quando eu cheguei na minha mãe, eu tomei por acho que uns 15, 20 dias. Eu não falei assim, eu não vou tomar mais, eu fui no médico, o médico falou que eu estou curada, eu não preciso mais do remédio.
1: Quem pode dar glória a Deus nessa parte, igreja? Dá glória a Deus, a filha está chorando, a mãe está emocionada. Glorifica o Senhor nessa parte. Está feliz, minha irmã?
0: Nossa, não tem palavras.
1: O milagre foi grande.
0: Deus é maravilhoso, muito grande. Ela, Deus reviveu ela, né? Deu a vida para ela novamente. Ressuscitou, na verdade.
1: Se não fosse as mãos de Deus, hoje a filha estava no cemitério. Estaria
0: morta. E o último domingo que eu estava cumprindo o voto com o Senhor, que eu fiz de buscar 3 domingos em favor da restauração da saúde dela, Deus usou a irmã Yara para falar que naquele dia havia um demônio querendo tirar a vida dela, que se eu não estivesse aqui, ela não ia sobreviver. Mas Deus teve misericórdia, né? Que eu cumpri o voto que eu fiz com o Senhor.
1: Deus repreendeu aquele espírito da morte, né?
0: Repreendeu o demônio da morte.
1: Hoje a filha está aqui com vida, curada para a glória de Jesus. Está feliz, minha irmã?
2: Muito, muito feliz. Quem tiver, vem assim, vem buscar o Senhor.
1: Jesus faz milagre, né?
2: Faz muito milagre.
1: Para Deus, nada é impossível.
2: Nada é impossível. Nada.
1: Amém. Está aqui emocionada, feliz, abençoada. Deus abençoe a família. Bate palma e dá glória para Jesus, igreja.
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1: O nome da senhora?
4: Meu nome é Rose. Eu cumprimento os irmãos com a paz do Senhor. A minha mãe tinha uma causa impossível, uma causa da minha sobrinha Gislaine, tudo, né? Que ela tinha um mês de vida. Daí, né, o meu irmão não deu assim certo com a mulher dele, tudo, né? E como ela não cuidava dessa criança tudo, né, minha mãe pegou, foi na audiência, colocou no juiz. Daí ficou duas sogras, a sogra e a sogra do meu irmão e a minha mãe. Daí minha mãe tinha que arranjar 3 testemunhas. Minha mãe pegou e falou assim, Senhor, eu vou buscar no Senhor no jejum e oração. E quando a igreja era do outro lado tudo, né? Eu ia até com meu sobrinho Lucas quando era pequenininho. Daí minha mãe pegou, levou as testemunhas, daí ficou as duas lá no juiz tudo. Irmão, se vocês têm uma causa, não, assim, de que é impossível, o Senhor demora, mas o Senhor cumpre. E minha mãe pegou e foi tudo, arranjou as testemunhas, daí minha mãe ficou lá, o juiz, as duas e as testemunhas. Levou, como ela não podia cuidar da criança, que a minha sobrinha tinha 1 mês de vida, ficou tudo assim, cheio de casquinha ferida, assada tudo, levou testemunha tudo, e a minha mãe, daí eu falei, Senhor, vou buscar no Senhor tudo. E a minha mãe, pela honra e a glória do Senhor, a minha mãe foi lá na audiência, levou testemunho, a minha mãe ganhou uma causa. E a minha sobrinha tinha 1 mês de vida tudo, e agora ela está com 26 para 27 anos, tudo.
1: Deus colocou as mãos.
4: Ela colocou as mãos e a minha...
1: Era uma causa difícil.
4: É uma causa difícil.
1: A irmã entrou em oração, colocou nas mãos de Deus e Jesus advogou a causa.
4: Isso, eu coloquei e falei para minha mãe.

0: Que a minha mãe é católica, tudo, né? Não serve o Senhor, mas ela confia muito em Deus, tudo, né? E o meu irmão também, ele é crente. Daí eu falei, Senhor, eu vou colocar tudo nas tuas mãos, tudo. E a minha mãe, pela honra e a glória do Senhor, tudo, o Senhor foi na frente, e a minha sobrinha falou, se preferiu ficar com a minha mãe, tudo, né? E o juiz deu a sentença, tudo, que a guarda ficava com a minha mãe, e a mãe não tinha mais direito, né, porque ela tinha entre... Ela era adolescente e tudo, meu irmão também, tudo. Né?
1: Deus colocou as mãos.
0: Colocou as mãos
1: e... Vale a pena com fé em Jesus.
0: Vale a pena, minha mãe ganhou a causa, tudo, e a mãe não pode mais se aproximar.
1: Glória a Deus. Amém, irmã. Deus abençoa. Palmas e glória.
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1: O nome do irmão?
3: Raul.
1: Qual foi a bênção, irmão Raul?
3: A bênção, fui curado do olho esquerdo. Estava bem embaraçado. E através da minha fé e da fé do pastor Messias, fui curado. Sim, fui revelado o olho esquerdo.
1: Não senti uma dor no olho esquerdo não, e não estava enxergando muito bem.
3: Exato, verdade, pastor.
1: Estava tudo embaçado.
3: Tudo embaçado. E graças a Deus eu fui curado aqui na igreja.
1: Estava com muita dificuldade para enxergar do olho esquerdo.
3: Do olho esquerdo.
1: Depois da revelação do Espírito Santo, aquela dificuldade foi embora.
3: Foi.
1: Hoje está curado.
3: Estou curado.
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4: Graças a Deus. Pois é, irmãos, nós estamos aqui na nossa igreja Deus é Santo, aqui no estúdio de gravação. E nesse exato momento, eu quero que vocês parem para prestar atenção no que esse moço, no que esse irmão vai falar para vocês agora. Escute, porque o assunto é de grande importância. O nome do irmão?
5: Josué.
4: Qual foi o milagre?
5: Foi uma benção, o cura do câncer, né, irmão? A pessoa, eu vim na igreja, recebi uma revelação numa quarta-feira, que essa pessoa estava com câncer. Aí só que falaram que esse câncer não era para morte. E eu peguei e fui para o médico, na verdade, deu praticamente uma semana de vida. Falou, olha, ela vai para casa, o câncer estava com 90% do corpo já tomado. Essa pessoa vai para casa, até domingo ela não passa, ela não vai resistir, ela vai morrer em casa, né? E daí eu fui visitar essa pessoa, ela pegou e olhou para mim, olha por mim na igreja. Eu vim, né, pedi, e foi revelado no culto de quarta-feira, que ali tinha uma pessoa que você veio buscar uma benção. E aquela benção não era para a morte, que era o câncer daquela pessoa. E olha, meu irmão, o que Deus fez naquela vida. Aí eu fui para casa e ali Deus começou a trabalhar. E hoje, graças a Deus, aquela pessoa está curada. Foi tirado 24 litros de água de dentro da barriga. É uma coisa assim que você não consegue acreditar. Você olha assim, é só por Deus, é milagre. Né? Então ali o impossível de Deus, porque o médico dá uma carta que fala, olha, de domingo ela não passa, mandou preparar funeral, mandou preparar tudo, e olha, você viu a pessoa hoje em casa, andando, com 89 anos essa pessoa, e ela renovou agora, foi esses dias, a carteira de motorista. Então é para honra e glória do Senhor, você levanta as mãos porque foi Deus, ali não tem explicação do grande milagre.
4: Agora veja bem, o senhor, a senhora que está acompanhando esta programação, esse testemunho, uma mulher de 89 anos, desenganada da medicina, foi mandada para casa para morrer, que não passava de domingo. Olha só, o médico tinha tirado 24 litros de água do seu corpo. Meu Deus, o câncer tinha tomado conta
5: 90% que era 90%,
4: o câncer tinha espalhado por todo o corpo daquela senhora. Como é o nome dela?
5: É Dona Maria.
4: Dona Maria, 89 anos, só tinha uma semana de vida, e hoje a Dona Maria, com 89 anos, ela está dirigindo. Ela chegou a renovar a carteira ou não?
5: Renovar a carteira. Ela renovou a carteira.
4: Fora.
5: Agora, ela foi, né? Daí todo mundo, a da família não acreditava. Não, mas a pessoa de 89, uma semana, uns meses atrás, né, com câncer, na cama, o médico dando uma semana de vida, que não passava domingo, mandava preparar funeral, tudo, e a pessoa hoje está dirigindo o carro. Então, não tem explicação. Só Deus mesmo.
4: Foi revelado na quarta-feira.
5: Foi revelado na quarta-feira.
4: O Papai do Céu revelou pro pastor?
5: Pro pastor Darcy Messias. Revelou, falou, olha, aquele câncer não é pra morte. E olha, a revelação se cumpriu perfeitamente. A pessoa tá em casa, tá andando. Você olha assim, é coisa que é pra Deus.
4: Não
5: você,
4: tem explicação.
5: Não tem explicação. Toda a família, mas como? Falei, olha, não é como, é o nosso Deus lá de cima. Foi ele. E se não fosse ele, ela já não estava entre nós.
4: É milagre! Quarta-feira é a quarta-feira dos grandes milagres aqui na Igreja Pentecostal Deus é Santo. Vem para cá, você que está aí com parente desenganado, você que está aí com um problema, que não tem mais jeito, está perdido, não tem mais jeito. A palavra é não tem mais jeito. Para Deus tudo tem jeito. Quando a gente crê, quando a gente busca, o Senhor faz o milagre. O nome dela é?
5: Dona Maria.
4: E o seu?
5: Josué.
4: Mora onde?
5: Mora em Campo Magro.
4: Está aí a prova que Deus está conosco, fazendo milagres acontecer na quarta-feira.

0: E atenção, povo de Deus, povo que me ouve nesse exato momento, está chegando a hora, está chegando o momento, está chegando o dia é 17, 18 e 19 de julho. Meus irmãos, quando vai chegando as convenções, o nosso coração bate mais forte. Nosso coração se enche de fé, de confiança em Deus, porque essas convenções, o Espírito de Deus nos encoraja, nos anima. O Espírito de Deus nos fortalece. Meus irmãos e minhas irmãs, povo de Deus, nós teremos aqui a convenção do esforço, do ânimo contra o esfriamento espiritual. Você vai ver que a sua vida, a minha vida, não será mais a mesma, do mesmo jeito. Não vai. Deus vai mudar a nossa vida. Deus vai transformar a nossa vida. Deus vai nos encher de ânimo, de coragem, de esforço a nós vencer a frieza espiritual. O que está matando a igreja é a frieza espiritual, é a falta de fé, é a falta de oração, é a falta do jejum, é a falta da vigilância, da prudência, é a falta do mover de Deus da nossa vida. Então, é a falta do mover de Deus. Então, meus irmãos e minhas irmãs, em nome de Jesus, eu, pastor Messias, estou convocando o povo para orar e jejuar, consagrar por esses 3 dias. E o Senhor, a Senhora, está conosco. O Senhor, a Senhora, a família, receber de Deus a força, o poder, o ânimo, a unção e a autoridade para vencer a frieza espiritual. É aqui em Curitiba, na Avenida Marechal Floriano Peixoto, 6711, nos dias sexta-feira, dia 17, sábado 18 e domingo, encerrando com chave de ouro, domingo dia 19, no horário das 2 da tarde, meus irmãos, eu quero convocar o povo de Deus, os obreiros, as obreiras, os membros, para vencer o esfriamento, para vencer a fraqueza, o desânimo, e nós caminharmos juntos para a Nova Jerusalém. Que dia, pastor? Dia 17, 18, 19, sexta-feira à noite, sábado à noite e domingo às 2 da tarde. Venha para cá, o Pai do Céu tem uma palavra, tem algo para entregar nas nossas vidas. Eu estou falando com fé, a nossa vida será diferente a partir dessa data. Olha o que Deus faz nesses dias de convenções aqui na Igreja Deus é Santo.
1: Olha a mulher andando aí! Olha a mulher andando! Vai correr! Corre, minha irmã! Corre agora! Corre que Deus já te curou! Corre que Deus já te curou! Deus já te curou! Deus já te curou! Deus já te curou! Deus já te curou em nome do Pai, do Filho e do Espírito Santo de Deus! Minha irmã, o senhor não andava assim, não?
2: Não, manco bastante.
1: Você não mancou agora? Por que não mancou?
2: Porque Deus me curou.
1: Então levanta a muleta. Olha aí, corre aí pra eu ver. Pode correr. Corre aí. Olha aí, mulher andando aí, igreja. Oh, glória.
0: Deus vai curar ele agora da surdez. Em nome de Jesus Cristo. Em nome de Jesus Cristo Salvador, toda surdez, sai dos ouvidos dele agora, do alto da cabeça aos pés, toda macumba, todo espírito do diabo, demônio do inferno, demônio de doença, saia do alto da cabeça, as plantas dos pés, saia dos ouvidos dele agora, nome de Jesus, nome de Jesus, nome de Jesus, sai daí, Chu, sai daí, Chu, sai daí, demônio, sai do corpo dele, espírito de enfermidade, espírito de enfermidade, espírito de macumba, espírito de feitiçaria, de bruxaria, sai dos ouvidos dele, sai dos pés, das pernas, dos braços, das costas, saia, sai daí, nome de Jesus, nome de Jesus, nome de Jesus agora, escute agora, escute agora em nome de Jesus. Agora vou falar bem baixo para ele ouvir. Vou falar bem baixo. Olha para baixo, olha para baixo. Você não, não vê o gesto da minha boca. Escuta aqui, como é o seu nome?
3: Jadir.
0: Ficar bem mais longe agora, quer ver? Como é o seu nome?
3: Jadir.
4: Glória a Deus!
3: Glória a
0: Deus! Quantos anos você tem?
3: 56.
0: Glória a Deus! Glória a Deus aí!
5: Deus, aleluia! Glória a Deus!
0: Está curado!
5: Tô curado!
0: Quem curou?
5: Jesus!
0: Graças a Deus, povo de Deus, povo da fé, povo de Curitiba, povo do Paraná, do Brasil, nós estaremos durante esses dias orando, consagrando a nossa vida, buscando a Deus. Você vai ver o que Deus vai fazer esses dias aqui na igreja Deus é Santo. Mover do Espírito contra o gelo, contra o esfriamento espiritual. Eu sinto por Deus que Deus vai derramar força, poder, autoridade, unção e quebrar esse gelo maligno. Esse gelo maligno que estão matando os cultos, os crentes e as igrejas. O que está matando as igrejas é isso aí, ó. É a iniquidade, é o pecado, é o mundanismo. E isso faz esfriar a igreja. Por multiplicar a iniquidade, o amor de muitos se esfriariam. Mas aquele que perseverar até o fim será salvo. Vem para cá. Venha para cá, irmãos, e você vai ver o que Deus vai fazer nesses três dias na nossa vida, sexta, sábado e domingo.
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Bom, meus irmãos, nós vamos agora falar com Deus nesta madrugada de quinta para sexta. E nesse exato momento, eu quero convocar o povo, povo de fé, povo que ora, povo que acredita no poder de Deus, pessoas que têm aquela fé viva, que quando eles colocam o joelho no chão, a oração sobe ao céu. E nesse exato momento, eu quero orar com vocês. Eu, pastor Messias, estou aqui na rádio para nós juntos clamar a Deus. Senhor nosso Deus, Senhor nosso Pai, em nome de nosso Senhor Jesus Cristo, meu Deus, coloca tuas mãos santas agora e repreenda essa obra do diabo, essa perturbação na mente, essa perturbação no coração. Deus, em nome de Jesus Cristo agora, repreenda, dá-nos o poder de repreender esta perturbação no cérebro, na mente, nos pensamentos. Deus, em nome de Jesus Cristo Salvador, Senhor, toque nosso corpo agora, toque nossa vida. Deus, toca agora, toca na nossa vida. Jesus, toca agora no nosso coração, toca agora nos ossos, que sai agora tudo quanto é tipo de demônios que agem com doença nos ossos, doenças mandadas, doenças crônicas, doenças malignas, doenças diabólicas, vai saindo agora. Nome de Jesus, sai. Em nome de Jesus, sai agora. Tudo quanto é tipo de demônios, demônio da cegueira, da mudez, sai. Demônio da paralisia, em nome de Jesus Cristo, sai agora. Sai, sai demônio, sai, espírito imundo, espírito maligno, o Senhor Deus te repreenda, em nome de Jesus Cristo, sai agora, sai do pescoço, sai da cabeça, sai dos ossos, sai agora, vai saindo agora, sai, em nome de Jesus, sai, espírito do diabo, espírito imundo, espírito maligno, espírito diabólico, Jesus te repreenda agora, vai saindo, vai saindo, vai saindo, vai saindo agora, em nome de Jesus Cristo, em nome de Jesus Cristo agora, sai, sai do estômago, sai, sai do estômago, sai do esôfago, obra maligna, sai da cabeça aos pés, sai agora, aonde estiver alojado, aonde estiver escondido agora, ó Jesus, queima, ó Jesus, queima agora esse demônio, que está escondido nos ouvidos, colocando surdez, sai dos ouvidos, Satanás, demônio da labirintite, demônio da loucura, da perturbação, da ansiedade, demônio, o Senhor te repreenda aqui agora, em nome de Jesus Cristo Salvador, meu Deus, queima, meu Deus, queima agora, vai queimando, Jesus vai repreendendo agora, passa o teu sangue agora, passa o teu sangue nos umbrais desta casa, desta porta, Deus, em nome de Jesus Cristo, o sangue de Jesus tem poder,
O sangue de Jesus Cristo é poderoso. O sangue de Jesus tem poder. O sangue de Jesus Cristo é poderoso. E nesse sangue, no poder desse sangue, no poder desse nome, no poder de Deus, no poder do nome de Jesus, Jesus agora, nesse nome, Jesus, eu repreendo, meu Deus, toda a força do mal, toda a força do inferno, dos demônios, dos espíritos, das legiões e das castas, meu Deus, repreenda, meu Deus, queima, Jesus queima agora, Jesus queima agora, vai queimando Jesus, vai queimando agora, meu Deus, alcança a nossa igreja, Deus é santo, meu Deus, alcança os nossos pastores, nossos obreiros, nossos membros, nossos casais, nossas crianças, nossos irmãos de outras igrejas também, que estão orando conosco, meu Deus e meu Pai, Senhor da Glória, Senhor Jeová, Espírito Santo, alcança agora, alcança, meu Deus, com livramento, alcança, meu Deus, com a proteção divina, meu Deus, alcança agora, alcança, meu Senhor, meu Deus, alcança agora, ó Deus, ó Espírito Santo da verdade, meu Deus, alcança agora, alcança, meu Deus, a minha casa, alcança a minha família, meus parentes, meus familiares, Deus, alcança agora, vá alcançando com a vida, com a saúde e com a proteção de Deus, ó Senhor da Glória, ó Espírito Santo da verdade, ó meu Deus, em nome de Jesus, meu Deus, em nome de Jesus, meu Deus, em nome do Senhor Jesus, agora, manifesta o teu poder, manifesta os milagres, as maravilhas de Deus, a unção, meu Deus, a salvação das almas, Senhor, ó meu Deus, alcança as almas perdidas, as almas que estão desviadas, paradas, afastadas, meu Senhor, quanta gente, meu Deus, estão andando rumo ao abismo, rumo à escuridão das trevas, desviada, desligadas, fora da salvação, fora do caminho da vida eterna, meu Deus, arranca essas almas das garras do inimigo, arranca essas almas, meu Deus, das garras de Satanás, arranca essas almas das garras do inimigo, meu Deus, olha essa família que está aí desorientada, separada, dividida, filho para um lado, pai por outro, mãe por outro, Senhor, em nome de Jesus, em nome do Senhor Jesus, Pai, Deus, em nome de Jesus Cristo, Salvador, ó Jesus, alcança as almas, alcança as vidas, meu Pai, quanta gente está fraca na fé, quanta gente, meu Deus, que tomava a santa ceia, que participava da santa ceia, dignamente, ó Deus, ó Senhor da Glória, ó Espírito Santo da verdade, meu Deus, meu Jesus, e hoje estou aí desviada, afastada, parada, Senhor da Glória, Espírito Santo, quantas almas, quantos homens que pregavam, que dirigiam a igreja, homens que eram conhecidos, homens que preservavam, que cuidavam, que zelavam da doutrina santa, e hoje estão caídos, fracassados, casamentos destruídos, meu Deus, não deixa acontecer que esses que ainda estão em pé, estão com vida espiritual,
meu Deus, ó Senhor da glória, ó Espírito Santo de Deus, meu Deus, não deixa cair e fracassar, Senhor, tenha misericórdia, meu Deus, tenha misericórdia, meu Deus, tenha misericórdia, meu Deus, tenha misericórdia, Senhor, tenha misericórdia, meu Pai, Espírito Santo da verdade, meu Deus, tenha misericórdia, Senhor, tenha compaixão e piedade, Deus, tem misericórdia, não deixe essas almas se afundar, não deixe essas almas perecer, Deus, levanta um povo para servir a Deus, levanta um povo conosco para honrar o nome do Senhor, o nome do Pai, do Filho e do Espírito Santo. Meu Deus, levanta a obra, Deus é santo, com autoridade, com unção. Ô meu Deus, ô meu Pai dos céus, meu Deus, meu Deus, meu Deus, em nome de Jesus Cristo, em nome de Jesus Cristo, meu Deus, em nome de Jesus Cristo, Salvador, em nome do Pai, do Filho e do Espírito Santo de Deus, Senhor, meu Jesus, me dá a palavra, meu Jesus, meu Deus, meu Senhor, me dá unção, me dá autoridade, meu Deus, me dá graça, me dá força, Espírito Santo de Deus, ah, meu Senhor da glória, ah, meu Senhor Jesus, Deus Pai de Jesus Cristo, Deus Pai de Jesus Cristo, meu Deus dos céus, meu Deus da glória, meu Senhor, meu Jesus amado, meu Jesus Santo, Deus, me orienta, me dá direção, me dá sabedoria, me dá força, me dá graça, me dá ânimo, me dá unção, meu Deus, me dá visão das coisas espirituais, das coisas celestiais, das coisas invisíveis, meu Deus e meu Pai, em nome do Senhor Jesus, em nome do Senhor Jesus, Pai, em nome do Senhor Jesus, em nome do Senhor Jesus, meu Deus, em nome do Senhor Jesus, Pai, cobre com teu sangue, cobre com teu sangue, cobre com teu sangue, cobre com teu sangue, cobre com teu sangue, meu Deus, cobre com teu sangue nessa madrugada, faz alguma coisa, meu Deus, dá uma saída para nós, dá uma saída para o teu povo, uma saída divina, um escape, Deus, tu sabes como fazer, tu sabes como criar um escape, uma oportunidade, Senhor, tu sabes, meu Deus, tu sabes, meu Pai, só tu sabes, Deus, perdoa nossos pecados, perdoa nossas iniquidades, Deus, perdoa, Deus, em nome de Jesus Cristo, Salvador, ah, meu Deus, perdoa, perdoa, Senhor, perdoa, Espírito Santo da verdade, Deus da glória, Deus, Pai, Filho, Espírito Santo, meu Deus, meu Jesus amado, meu Jesus Santo e poderoso, meu Senhor da glória, faz alguma coisa, meu Deus, faz alguma coisa, Senhor, faz alguma coisa por nós, Jesus, faz alguma coisa por nós, Jesus, Deus da glória, nos orienta, dá nós uma direção nova, uma direção vinda de Deus, Senhor, dá nós um renovo espiritual, Senhor da glória, derrama sobre nós a tua graça, a tua força, a tua fortaleza, o teu renovo, Senhor da glória, não deixa nós envelhecer na fé, não deixa nós envelhecer espiritualmente, Senhor, nos renova, meu Deus, a cada dia.
Deus nos renova a cada instante, Senhor. Ah, Jesus nos renova. Derrama, meu Deus, sobre a nossa vida o renovo espiritual. Oh, glória a Deus. Oh, glória. Oh, graças a Deus. Espírito Santo da verdade. Meu Deus, derrama. Derrama nessa madrugada uma saída, um escape, uma porta, um livramento, uma proteção divina. Meu Deus, abre as portas. Abre as portas, meu Deus. As portas para quem está devendo. Abre as portas, meu Deus, em favor do povo que tem ajudado a igreja. Deus é santo. Os dizimistas fiéis, os irmãos, as irmãs, o povo que tem confiado, que tem olhado para a igreja, Deus é santo, com um olhar de acreditar no nosso trabalho, num tempo tão difícil, num tempo de tanto escândalo. Meu Deus, meu Pai, um tempo de tanto escândalo. Dinheiro, dinheiro, dinheiro, dinheiro. É só dinheiro, é só dinheiro. Não se fala mais em salvação de almas. Não se fala mais em vida eterna. Na volta de Jesus, no arrebatamento da igreja, não se fala mais em santidade. Não se fala mais, meu Deus, em vida eterna, em caminho apertado, em porta estreita. Senhor da glória, Espírito Santo, Deus, Jesus, abençoa a obra. Deus é santo, que seja uma igreja diferente, que seja uma obra diferente, meu Deus, dessa reta final. Senhor, Senhor, meu Deus e meu Pai, derrama, derrama sobre nós os milagres, as maravilhas de Deus. Ó Jeová, ó Espírito Santo de Deus, meu Deus, meu Pai, meu Senhor, meu Jesus querido, abra as portas em favor do teu povo. Abra as portas, meu Deus, abra as portas, meu Pai, em favor dos irmãos, das irmãs que têm nos ajudado, que têm sido uma coluna nesta obra, para pagar o rádio, para pagar a prestação do imóvel, nossa sede própria, os aluguéis da nossa igreja. Deus é santo. Ó Deus, ó Pai do céu, Espírito da recompensa, derrama, derrama saúde, derrama saúde. Haja cura nessa casa, haja cura nessa casa, meu Deus. Meu Deus, haja cura, haja saúde, haja saúde, haja saúde, haja saúde, meu Deus, no nome de Jesus, no nome de Jesus Cristo Salvador. Senhor, coloca na minha boca as palavras espirituais. Deus, coloca na minha mente a unção. Deus, coloca no meu entendimento a unção, a sabedoria de Deus, o entendimento, o autocontrole de Deus. Senhor, fortalece a minha mente, fortalece o meu entendimento, fortalece-me com sabedoria, com inteligência, com entendimento, com conhecimento. Meu Deus, meu Senhor, meu Jesus querido, unja minha mente, unja essa obra, Deus é santo, unja a igreja, Deus é santo, no Paraná, Santa Catarina, Rio Grande do Sul, São Paulo, Minas Gerais, Goiás. Ó Deus, derrama nessa obra o renovo, o crescimento espiritual. Meu Deus, não deixa essa igreja envelhecer, não deixa essa igreja ficar uma igreja velha, cansada, acomodada, não deixa essa igreja
se é uma igreja enferrujada. Senhor, levanta homem de Deus, levanta homens santos, homens convertidos, homem de Deus, ganhador de almas, não ganhador de dinheiro. Senhor, levanta homens, meu Deus, para arrancar as almas das garras do inimigo, das garras do mundo. Meu Deus, Jesus, ó Espírito da sabedoria, da inteligência, ajuda-nos a ganhar almas, porque quem ganha almas sábio é. Senhor da glória, Espírito Santo de Deus, em nome do Senhor Jesus, meu Deus, ó glória, ó graças a Deus, fica conosco, meu Deus, nesta madrugada, nesta semana, Senhor, neste mês, neste ano, ó Deus, e todos os dias, como o Senhor prometeu, eis que estou convosco todos os dias até a consumação dos séculos. Glória a Deus, glória a Deus, glória o nome de Jesus, graças a Deus, graças a Deus, graças a Deus, glória o nome de nosso Senhor e Salvador Jesus Cristo. Amém e amém e amém, Senhor e amém.

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quando eu cheguei em casa, eu fui no banheiro fazer xixi e saiu um pé de frango só com uma unha. Pé de frango com um dedo e uma unha. Fiquei assombrada, eu já dei descarga logo. Ah, era uma obra de macumbaria feia que eu tava.

Eu fui ao banheiro, eu expeli lesma. Lesma, duas lesminhas finas que saíram de mim, de dentro do meu corpo, né? Então, milagre. E a partir daquele dia, nunca mais eu tive dores nos rins.

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1: Ô meus irmãos, ô minhas irmãs que estão agora nos acompanhando pela rádio, acompanhando pelo aplicativo da igreja, nós estamos na oração para te receber, entregar para você algo de Deus. Estamos aqui para isto. Deus levantou nós para isto. Deus levantou a igreja, Deus é Santo, para socorrer o povo, para socorrer as almas que estão aflitas, socorrer as pessoas que estão pensando o que fazer. Tem gente agora me ouvindo aqui na Fazenda Rio Grande que está desse jeito: o que fazer, não aguento mais, não suporto mais. Aqui em Mandirituba tem gente me ouvindo aqui em Mandirituba que está precisando desse culto, dessa oração, dessa palavra, dessa unção com óleo, desta palavra de revelação que vai mudar a sua história. Gente aqui de Pinhais, São José dos Pinhais, tem gente aqui que o seu milagre está aqui na igreja Deus é Santo esperando. Não, mas eu estou indo aqui na igreja fulana de tal, eu estou indo aqui na casa da irmã Maria que ora, eu estou indo aqui na denominação, na comunidade. Seu milagre está aqui. Estou falando diante de Deus. O que é para Deus fazer aqui, Deus vai fazer aqui, não é em lugar nenhum. Sexta-feira tem gente aqui que o seu nome está dentro da boca de um sapo. Seu nome está dentro da boca do sapo. Você acredita ou não acredita? Estou falando a verdade. Tem gente que o seu nome, o nome do seu filho, está no cemitério. Tem gente que o nome de alguém seu está lá na catatumba. Aquela catatumba que tem o número 77. Aquela catatumba tem muitos nomes lá enterrado dentro do corpo daquela pessoa que foi enterrada. Gente que o nome dela, a foto dela, está debaixo de uma pedra dentro da água. Que é isso, pastor? Sim, debaixo de uma pedra pesada dentro da cachoeira. Eu me lembro que uma vez nós fomos orar no monte. Chegamos no pé do monte, para subir o monte, lá tinha uma cachoeira, tinha, não tem até hoje. E lá estava a mulher nuazinha, do jeito que ela nasceu, debaixo da cachoeira, fazendo o trabalho, do jeito que nasceu, nuazinha. E lá tinha galinha preta. A galinha escapuliu. A galinha escapuliu. Meus irmãos, minhas irmãs, lá tinha despacho pesado. Aí nós começamos a orar, começou a aparecer nome de empresas, nome de casais, de famílias, nomes de pessoas para morte, para separação. Estava escrito isso aqui para separação, isso aqui para doença, isso aqui para morrer enforcado, isso aqui para morrer enforcado. Nomes escritos assim: isso aqui é para morrer esfaqueado, com 7 facadas. Isso aqui para morrer com 7 tiros. Olha, você nem imagina o tanto de nomes que estava dentro daquela bandeja de barro, daquela gamela de barro, o nome das pessoas e a finalidade da macumba. Isso aqui é para morrer em acidente de carro. Isso aqui é para separação. Separação. Ali tinha peça íntima amarrada. Peça íntima amarrada, e na peça íntima estava a foto do homem. A peça íntima da mulher, e lá estava a foto do homem amarrado. Por que que os casamentos se acabam? Por que que os namoros, noivados se esfriam? Porque são coisas feitas, trabalhos feitos para destruir. E a pessoa está fraca. A pessoa está fraca, não está orando, não está jejuando, não está na igreja, está parado, está afastado, está desviado. E às vezes está dizendo: não, mas eu estou aqui na igreja. Mas aquela igreja que não tem força, que não tem poder. Ainda ontem eu falava com um irmão de uma outra igreja, um médico empresário, e ele é pastor também de uma igreja. Ele falou assim para mim: pastor Messias, eu deixo de ir na minha igreja para mim ir na Deus é Santo. Por quê? Ah, pastor, porque a gente entra, a gente não vê oração, a gente não vê poder, a gente não vê milagre, a gente não vê algo mudar a nossa vida. Então eu vou buscar socorro na Deus é Santo, porque é uma igreja que ora, uma igreja que está orando noite e dia. Agora, o que que eu vejo nisso? Eu vejo que muita gente agora está nos acompanhando, mas elas não conseguem chegar na igreja, elas não conseguem entrar na Deus é Santo, porque o mal que está na vida dele, não deixa ele vir na Deus é Santo. O bicho fala aqui, ó. O bicho fala na boca das pessoas que é ele que segura as pessoas para não entrar na Deus é Santo. Pode ir em qualquer igreja. Pode ir em qualquer igreja. Mas na Deus é Santo, não vai. Não vai. O bicho fala na boca da pessoa. Ela pode ir em qualquer igreja, mas ela não vai na Deus é Santo. Por quê? Porque a força, o poder de Deus, a unção de Deus está nessa igreja. Não é porque a gente está falando aqui por grandeza, por exaltação, por vanglória, por soberba, não. Mas é a realidade. É a realidade. É a igreja que está orando. É a igreja que está jejuando, orando para abençoar o povo. Escute.
2: Como é que você falou aí que eu não entendi bem?
3: Não quero ela aqui. Ela pode ir em qualquer igreja, menos aqui.
2: Ela pode ir em qualquer igreja, menos aqui. Agora, por que você tem raiva dessa igreja? O que você vê nessa igreja que você não vê nas outras?
3: Ai, tá fogo.
2: O que você vê aqui, além do fogo?
3: Santidade demais. Hã? Não gosto.
2: O quê?
3: Santidade demais.
2: Santidade demais. Santidade demais.
3: Das outras igrejas. Hã? Eu gosto das outras igrejas.
2: Por quê?
3: Eles dançam pra mim.
2: Eles dançam pra ele.
3: É? Não quero ela aqui.
2: Diga, queima a igreja. Sai dessa mulher, deixa.
1: Você está vendo? Você está vendo o bicho falando na boca da vítima? Ela pode ir em qualquer igreja. Vamos ouvir de novo. Ela pode ir em qualquer igreja, mas aqui não. Por quê? Fogo, aqui tem fogo, aqui tem santidade demais. É isso que o diabo detesta: santidade, consagração, santificação. Acabou. Você sabe disso, não adianta dizer que não é, porque é verdade. A santidade acabou em muitos lugares. A oração acabou. O povo não tem força mais para orar. Eu vejo que na deserção está a hora que o povo vem na igreja. A hora que eles chegam aqui, às vezes chega e fica lá dentro do carro, lá no pátio. Aí quando acaba a oração, eles entram. Como é que essas criaturas querem receber bênção? Mas é bicho que não deixa elas entrar na igreja na hora da oração, dobrar o joelho. Eles não conseguem dobrar o joelho. Se tem uma coisa que o diabo detesta, é quando a gente dobra o joelho. Se tem uma coisa que Satanás não aguenta, é o crente que bota o joelho no chão. Vamos ouvir.
2: Como é que te falou aí que eu não entendi bem?
3: Não quero ela aqui. Ela pode ir em qualquer igreja, menos aqui.
2: Ela pode ir em qualquer igreja, menos aqui. Agora, por que você tem raiva dessa igreja? O que você vê nessa igreja que você não vê nas outras?
3: Ai, fogo.
2: O que você vê aqui, além do fogo?
3: Santidade demais. Hã? Não gosto.
2: O quê?
3: Santidade demais.
2: Santidade demais. Santidade demais.
3: Das outras igrejas. Hã? Eu gosto das outras igrejas.
2: Por quê?
3: Eles dançam pra mim.
2: Eles dançam pra ele.
1: É? Tá vendo, meus irmãos? Dança dentro das igrejas. É isso que o bicho quer. Danças. Se passa na frente da igreja, tá o povo dançando como se fosse uma boate. A luz apagada, a luz escura. A luz escura. E aí eles falam assim: agora vamos ouvir o ministério de dança. O povo dançando. Isso é igreja. Vamos agora ouvir o teatro. Ministério do teatro, conjunto do teatro. Isso aí é igreja. Isso aí que é igreja. Agora vamos ouvir a coreografia. Um conjunto da coreografia. Isso aí é igreja. Isso aí vai libertar as pessoas depressivas? Hein? Isso aí vai libertar as pessoas endemoniadas, macumbadas, enfeitiçadas, desenganadas da medicina? Por isso que você não vem aqui. Por isso que você não chega aqui na Deus é Santo. Por isso que você está aí, macumbado, enfeitiçado, amarrado, demoniado, oprimido, desesperado, vendo vultos, ouvindo vozes do além, o inimigo falando para você sair de casa, o inimigo falando para você largar sua mulher, largar esse homem, o inimigo falando para você tirar sua própria vida. E a gente aqui no rádio: venha, que Deus vai mudar a tua vida, venha, venha, venha, venha. E você não faz nada, porque quando a gente faz o que é para fazer, Deus dá força, Deus dá ânimo, Deus dá coragem, Deus dá coragem, Deus dá poder para a pessoa orar, jejuar e consagrar. Mas a gente tem que abrir o coração, querer. Então, nesta sexta-feira, às 9 da manhã, 3 da tarde, 7 da noite, culto de guerra contra a macumba. Ninguém mais fala de macumba, quanto a macumba. Você já notou isso? Que o evangelho de hoje tem um evangelho paralelo. Você não vê mais falar de jejum, de oração, de batalha espiritual, de guerra espiritual. As pessoas estão assim, todo mundo copiando a outra. Aquele modelo de igreja onde o pastor vai lá para o altar e diz: joga a mão para cima, Deus manda lhe dizer, Deus manda lhe dizer, tudo mentira. Deus manda lhe dizer que a tua vida vai mudar hoje. Hoje você recebe, recebe aquilo outro. Tudo mentira. Porque se o povo não mudar, a vida não muda. Esse evangelho fácil, esse evangelho fácil, joga a mão para cima, receba tudo, vai recebendo, a pessoa está aí no pecado, desviada, sem compromisso com Deus, não quer orar, não quer jejuar, não quer largar o pecado, e Deus está dando tudo para ele. Isso é mentira. Isso tudo é mentira. Isso é mentira. Joga a mão para cima e receba isso, receba aquilo outro, receba. Mas não recebe nada. Tudo mentira, tudo mentira, tudo mentira. Te garanto que é tudo mentira. Agora, se nós bater o joelho no chão, se nós orar, se nós jejuar, se nós consagrar, se nós fazer voto, compromisso com Deus, de mudança, aí não tem demônio que aguenta. Aí não tem macumba, não tem satanás, não tem espírito, não tem praga, não tem maldição, não tem palavra de derrota. Olha aqui, ó, vamos ouvir mais. Olha aqui, ó, sexta-feira é sexta-feira de libertação.
4: Olha aí, ó, olha que tanta gente oprimida por legiões, olha aí. Ei, espírito da morte, não adianta você resistir. Por que está zangado assim?
5: Porque eu quero matar ela.
4: Você queria matar ela?
5: Vou matar ela.
4: Você vai matar ela?
5: João, mas eu não gosto. Ela olha, mas eu não gosto. Eu tenho que matar ela. Eu detesto isso. Eu não queria que ela viesse aqui. Vou matar ela.
4: Queima ele, meu Deus, queima ele, derrota ele, fracassa ele. Olha,
6: Deus faz. A igreja Deus é Santo mostra.
4: O que foi, diabo? O que foi? Que foi, capeta? Hein?
5: Cala a boca!
4: Cala a boca? É pra você calar a boca?
5: Minha!
4: Quem te deu ela?
5: Ela é minha!
4: Quem te deu? Quem te deu ela?
5: É minha!
4: Quem te deu ela?
5: Ela é minha!
4: Não, você fala que ela é sua. Eu quero saber quem te deu ela. Quem te deu? Se ninguém te deu, ela não é sua. Você não comprou ela. Como é que é?
5: Eu odeio que ela venha aqui!
4: E você quer que ela... E você quer que ela vá pra onde? Escuta! Cale a boca! Cale a boca, só respondo o que eu te perguntar. Não fala na minha frente. Fala depois que eu falar. Por que você não quer que ela venha aqui?
5: Eu queria trazer a família dela pra cá.
4: E vai trazer. Em nome do Pai, do Filho e do Espírito Santo. Há quanto tempo você vive nela?
5: Seis anos.
4: Eu lhe dou 6 segundos se sumir. Eu dou 6 segundos. 1, 2, 3, 4, 5 e 6. E já está liberta pelo meu Jesus Cristo. Aê, maravilha.

meus irmãos, minhas irmãs, não se conforma com essa vidinha de sofrimento, mas pelo amor de Deus, Deus não tem isso para nós. Eu não acredito que nós aceitamos a Jesus. Eu não acredito que nós estamos na igreja para ser depósito de Satanás, encher o corpo, a mente, a alma de macumba, de doença, de feitiçaria, de sofrimento, de amarração. Não, eu não creio, eu não aceito isso. No nome de Jesus, o nosso Deus nos chamou para ser salvo e para vencer na vida. Para vencer na vida, Deus chamou nós para vencer na vida. Não foi para viver dentro de igreja carregando a cruz somente e dizer: ah, eu nasci para sofrer, eu nasci para padecer, eu nasci para carregar uma cruz pesada. Não, de jeito nenhum. É claro que tem cruz, é claro que tem luta, é claro que tem sofrimento, mas é aquele sofrimento que passa. Você enfrenta ele, você vence ele. Você vence ele. Agora, aquela cruz que nunca acaba, aquela dor que nunca é curada, aquele sofrimento que não tem fim, aquela macumba que está dentro da pessoa e diz que a pessoa é crente, a pessoa é obreiro, é obreira, a pessoa faz a obra de Deus endemoniada, macumbada, enfeitiçada, fraco, triste, depressivo, vendo vultos, ouvindo vozes e ainda entregando revelação. Ainda entregamos revelação, eu não sei que revelação é esta. Chegou uma mulher na nossa igreja e disse que era missionária. Missionária, eu faço a obra, eu sou missionária. Eu sou evangelista. Eu viajo o Brasil e o mundo. Veio a revelação e foi falado: aqui tem uma pessoa que está assim, assim, assim, assim, assim, assim, assim. A missionária levantou a mão. Quando botamos a mão na cabeça da missionária, uma legião de demônios, uma legião de espírito maligno estava naquela missionária. E o bicho bradava na boca da missionária: o que que ela veio fazer na igreja? Deus é santo. Porque era ele que estava usando ela, era ele que estava revelando, profetizando, era ele que ia matar ela. Mais uma legião de demônios. E o bicho foi falando que era pombagira, chucaveira, tranca-rua, não sei quem lá. E foi falando um monte de demônios. Aí quando terminou, que o bicho saiu daquela mulher, a mulher começou a chorar, dizendo assim: o que que eu vim fazer aqui? Só para ser envergonhada. O que que eu vim fazer nesse lugar?

Aos irmãos que estão chegando agora, paz do Senhor Jesus. Como é que tá aí, meus irmãos? O áudio tá bom para os irmãos? Comenta aí. Fala, irmã Priscila, tá baixo, tá alto demais. Eu preciso que você interaja conosco durante toda esta live do dia de hoje. Marca a presença, deixa seu like, compartilhe. Irmãos do Facebook, vamos compartilhar. Irmãos do YouTube também, compartilhe esta live. Vamos fazer com que essa live chegue a mais pessoas para orar à meia-noite com o pastor esse Messias. Então, eu peço aos irmãos que estão agora chegando na live para compartilhar no seu Facebook, no seu WhatsApp, o link aqui da live do dia de hoje, deste propósito de oração. E eu preciso que você fique aí conosco. Não saia daí, chame mais alguém para orar, clamar a Deus, coloque aí o nome da sua cidade para ser apresentado a Deus aí, a sua cidade, coloque o nome de alguém que está preso, alguém que está hospitalizado, alguém que está aí com Covid, com doenças contagiosas, mulheres gestantes, mulheres que está com possibilidade de perder o feto, né? A gestação está em risco. Então, é hora de você colocar os nomes para oração. No nome da sua família, dos amigos, conhecidos, vizinhança. Coloca aí, irmãos, porque nós vamos orar e Deus vai dar a vitória. Nós estamos com 42 pessoas aqui e temos só 24 likes. Não, irmãos, marca a presença. Irmãos do aplicativo, irmãos do site Paz do Senhor, sejam todos bem-vindos aqui nesta live do dia de hoje. Você está acompanhando aqui a oração que vai se iniciar ao meia-noite ou às 23h59, falta apenas 2 minutos para o pastor esse Messias já começar a oração. E você que está chegando agora, fica aí, não vai dormir não, ora com o pastor esse Messias e eu creio que Deus vai honrar a vida de todos vocês, irmãos, irmãs, que estão conosco nesta live do dia de hoje, irmãos do aplicativo, do site, Facebook, YouTube. Deus honre a fé de cada um dos irmãos, em nome de Jesus. Coloca aí o seu nome, o nome da sua família, coloca aí a cidade também, aonde você está nos acompanhando. E se você já recebeu uma bênção nestes propósitos de oração, conte o seu testemunho, conte a sua bênção, porque tem pessoas que talvez hoje esteja pela primeira vez e você testemunhando as bênçãos que recebeu aqui nas lives, vai aumentar a fé dessa pessoa para ela continuar aqui e ser a próxima pessoa a testemunhar as bênçãos. Um minutinho para 59, você que está chegando agora, paz do Senhor Jesus, seja bem-vindo, bem-vinda nesta live, interaja conosco, coloca o nome da sua família agora em oração e Deus vai entrar com providência, Deus vai salvar, Deus vai curar, Deus vai libertar, Deus vai transformar. É hora de você interagir. É hora de você marcar presença aqui nesta live do dia de hoje. Pastor Messias já se encontra aqui.

0: Priscila. Quantas horas, Priscila? Paz do Senhor, irmãos. E agora já vamos orar. Sem perca de tempo, já vamos colocar os joelhos no chão.
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graças a Deus, bendito seja o Pai, bendito seja o Filho, bendito seja o Espírito Santo de Deus. Graças a Deus, graças a Deus, graças a Deus, graças a Deus. Louvado seja o nome de Jesus. Oh, meu Deus, em nome de Jesus, me lava com teu sangue, me perdoa, me cobre com teu sangue. Eu, pela misericórdia de Deus e todos os irmãos que estão orando conosco agora, Senhor, purifica cada um de nós. Lava nós com teu sangue. Lava, meu Deus. Meu Deus, lava. Lava com teu sangue. Em nome de Jesus. Em nome do Senhor Jesus. Meu Deus, visita agora essa irmã. Visita agora esse irmão, esta pessoa. Visita agora esse irmão, essa irmã. Aonde é que ele estiver, dentro de um hospital que está orando conosco agora, meu Deus, alguém que está dentro de uma sala, quem sabe uma sala de cirurgia, uma mesa de cirurgia, meu Deus, alguém que está fora, esperando o seu doente, o seu paciente sair dali curado. Meu Deus, em nome do Senhor Jesus, alguém que está nos acompanhando na fazenda, no sítio, no campo, na lavoura. Meu Deus, em nome do Senhor Jesus, em nome do Senhor Jesus, em nome do Senhor Jesus, alguém que ora conosco dentro de um carro. Deus, essa pessoa que está orando dentro de um carro, visita ela agora. Essa pessoa que está triste, preocupada, essa pessoa que está vazia, sem força para orar, essa pessoa que está parada, afastada. Deus, essa pessoa que está fora da comunhão, visita ela agora. Visita, meu Deus, esse irmão que está aí na chácara, está aí no sítio, orando conosco agora. Deus, visita ele agora. Visita essa pessoa, em nome de Jesus Cristo. Deus, em nome de Jesus, Senhor, cobre com teu sangue, liberta cada um de nós. Liberta nós, liberta cada um de nós, Senhor. Liberta daquilo que nós ainda não fomos libertos. Aquilo que ainda perturba nossa mente, nosso entendimento, nosso coração, nosso caminho, nossa caminhada. Aquilo que perturba nossa família, Deus. Aquilo que atrapalha, Senhor da glória. Oh, meu Deus, em nome de Jesus, o sangue de Jesus tem poder, o sangue de Jesus é poderoso. Meu Deus, perdoa, perdoa aquele homem, perdoa aquela mulher, perdoa aquela pessoa que está aí arrependido, está aí triste, que fez coisas que não podia fazer, coisas erradas, coisas que entristecem o Espírito Santo, coisas que entristecem o olhar do nosso Deus, aquilo que entristece a alma, aquilo que entristece o espírito, o entendimento. Meu Deus, oh, meu Deus da glória, meu Deus poderoso, meu Deus santo, meu Deus verdadeiro, meu Deus amado, Senhor, em nome de Jesus, Deus, em nome do Senhor Jesus, visita agora. Visita agora, meu Deus, essa pessoa que está tão triste, tão desorientada, tão angustiada, tão amargurada, aflita.
Senhor, visita ela agora. Visita, meu Deus, essa pessoa que passou o dia de hoje triste, angustiada, alguma coisa aconteceu que não podia acontecer, algo que deixou para baixo, algo que entristeceu, algo que deixou ela contrariada. Senhor da glória, essa pessoa que errou, essa pessoa que fez algo errado, que ela não podia fazer, ela fez sem querer ou querendo, não sei, e ela está triste, ela está arrependida. Meu Deus da glória, em nome do Senhor Jesus, em nome do Senhor Jesus, em nome do Senhor Jesus, Deus, em nome do Senhor Jesus, quem é que vai escapar? Quem é que vai escapar da ira de Deus? Quem é que vai escapar do juízo e da condenação? Deus, quem é? Somente aquele a quem Deus perdoa, a quem Deus tenha misericórdia, a quem o Senhor tenha compaixão e piedade. Alguém que se arrependeu, alguém que está arrependido, Senhor da glória, meu Deus, oh meu Deus do céu, em nome de Jesus Cristo, faz uma obra, meu Deus, nessa madrugada, faz uma obra nesse momento de oração, meu Deus, visita essa pessoa agora, que está preocupada, ansiosa, que está devendo, que tem uma dívida para pagar, meu Deus, e ela não sabe o que fazer, ela não sabe o que fazer, meu Deus, ela está devendo, e devendo que não pode pagar, mas o Senhor sabe, o Senhor pode, o Senhor sabe o jeito, o Senhor pode, meu Deus, fazer uma obra nesta pessoa, o Senhor sabe o jeito, a maneira de tirar ela do fundo do poço, tirar ela da situação que ela está passando, o Senhor sabe, o Senhor pode, meu Deus, o Senhor pode, em nome de Jesus, meu Deus, em nome do Senhor Jesus, em nome de Jesus Cristo Salvador, meu Deus, em nome de Jesus, em nome de Jesus, meu Deus, meu Deus, em nome de Jesus, meu Deus, em nome de Jesus, em nome do Pai, em nome do Filho, em nome do Espírito Santo, em nome de Jesus, em nome de Jesus, meu Deus, em nome de Jesus, oh Jesus, queima, queima agora, queima, queima, queima, queima, queima os demônios, queima os espíritos, queima as legiões, queima as castas, queima os principados, queima as potestades, meu Deus, queima o fogo divino, o fogo do Espírito Santo, meu Deus da glória, meu Deus poderoso, meu Deus amado, visita agora, Espírito Santo, visita agora a mente, a alma desta pessoa, essa pessoa que precisa de uma libertação espiritual, de uma mudança, meu Deus, de uma transformação de vida, Senhor, de uma força, de uma fortaleza, de uma unção que vem do alto, de uma mudança que vem do alto, em nome de Jesus, Deus, em nome de Jesus Cristo, pelo poder do teu nome, pelo poder do teu sangue, pelo poder do nome do sangue de Jesus, o santo nome, o santo sangue de Jesus, oh meu Deus da glória, meu Deus poderoso e santo, meu Deus, meu Senhor, vai queimando, queima agora, Deus, queima agora, queima, queima, Jesus, queima, queima esse laço, meu Deus, vai queimando esse laço, essa armadilha, essa emboscada, meu Deus, queima, vai queimando, vai queimando, vai queimando, Senhor, essa astúcia do maligno,
essa astuta cilada do maligno que quer, que está trabalhando 24 horas para nos pegar, para nos destruir. Ó Deus, repreenda. Ó Deus, repreenda. Ó Deus, repreenda. Pelo poder do sangue, pelo poder do nome de Jesus Cristo, pelo poder do nome do sangue de Jesus, meu Deus, queima. Meu Deus, queima agora. Meu Deus, queima agora. Meu Deus, queima. Meu Deus, queima agora. Vai queimando. Meu Deus, queima. Meu Deus, queima agora. Vai queimando, vai queimando, vai queimando. Queima, Jesus, queima. Queima, meu Deus, Senhor da glória. Vai queimando. Vai queimando, meu Deus. Em nome de Jesus, Espírito Santo, queima, meu Senhor. Queima esses demônios, queima esses espíritos, queima essas legiões, queima essas castas, queima esses principados e potestades, queima, meu Deus, queima, manda fogo do céu, Pai, Deus, manda fogo do céu e queima toda obra maligna, toda doença, toda macumba, toda enfermidade, toda seta, todo laço do maligno, toda investida de Satanás, meu Deus, queima, Jesus, queima, ô demônio, vai saindo agora, vai saindo agora, vai saindo, sai, sai Xu, sai caboclo, sai orixá, demônios, perturbações, espíritos, legiões, meu Deus, queima. Meu Deus, queima agora toda a força do mal, toda a força do mal, toda a força do mal, toda a força do mal que sai agora, que sai agora, que sai agora, pelo poder do nome, pelo poder do sangue de nosso Senhor Jesus, que todo mal sai, toda a opressão, toda a malignidade, toda obra do inferno, toda obra destruidora, todo projeto, todo plano maligno, toda malignidade que seja agora queimada, queimada pela força, pelo poder, pela unção, pela autoridade do nome do nosso Deus. Ô glória, ô glória, ô glória, ô glória, ô graças a Deus. Bendito seja, louvado seja, engrandecido seja o nome do nosso Deus. Meu Deus, toca nessa cabeça agora, onde há um tumor, onde há um cisto, um quisto nessa cabeça, essa cabeça que dói, esse tumor na cabeça. Tem gente agora, tem gente agora, ó Deus, tem gente agora para ser curada de um caroço dentro da cabeça, de um tumor, de um cisto, de um quisto dentro da cabeça. Meu Deus, meu Pai, meu Senhor, meu Jesus, meu Divino Espírito Santo, toca nessa cabeça agora, faz uma cirurgia arrancando a malignidade, uma cirurgia arrancando o mal, uma cirurgia arrancando esse demônio, esse espírito que está na cabeça dessa pessoa, esse demônio que está na cabeça, vai sair agora, vai sair agora, vai sair agora, esse demônio de morte, esse demônio de tumor, de derrame, vai embora, demônio do infarto, vai embora, do AVC, meu Deus, em nome de Jesus. Meu Deus, em nome de Jesus, meu Deus, em nome do Senhor Jesus, em nome do Senhor Jesus, pelo poder do nome, do sangue do Senhor Jesus, Deus Pai, Filho e Espírito Santo, ó meu Deus da glória, ó meu Deus poderoso, ó meu Deus santo, meu Deus, toca agora. Vai tocando nessa cabeça, olha esse caroço, olha esse tumor na garganta, olha essa glândula infeccionada,
inflamada na garganta, meu Deus, olha essa sinusite misturada com rinite, enxaqueca, Deus, hoje, nesta madrugada, no teu nome, no poder do teu nome, no poder do teu santo nome, no poder do vosso santíssimo nome, oh meu Deus, que esse caroço, que esse nódulo desapareça da garganta, esse barulho na cabeça, esse barulho nos ouvidos, meu Deus, esse barulho nos ouvidos, que desapareça hoje, em nome de Jesus, essa tontura, esse mal-estar, essa labirintite, ó Senhor da glória, ó meu Deus, que desapareça, que some agora, essa surdez, esse barulho nos ouvidos, esse barulho na cabeça, que desapareça, em nome de Jesus, em nome de Jesus agora, esse esquecimento, esse esgotamento, esse mal do Alzheimer, que está fazendo essa pessoa ficar esquecida, ó Deus poderoso, ó Deus santo, ó Deus bendito, ó Deus poderoso, ó Deus de Abraão, ó Deus de Isaac, ó Deus de Israel, ó Deus grande, ó Deus grande, poderoso, toca agora na cabeça, toca na mente dessa pessoa, tira, meu Deus, essa dor de cabeça maligna, essa gripe na cabeça que nunca sara, meu Deus, esse mal na cabeça, essa pessoa que sente uma friagem, que sente um problema nos ouvidos, na cabeça, aquela gripe crônica, aquela doença crônica na cabeça, meu Deus, tira essa perturbação na cabeça, tira, meu Deus, tira esse tormento na cabeça, essa angústia, esse aperto na cabeça, meu Deus, tira, meu Deus, tira, meu Deus, tira. Há poder no nome, há poder no sangue, há poder no nome e no sangue de Jesus para tocar nessa cabeça, esse nariz que está sempre sangrando, esse nariz que está sempre saindo sangue, saindo pus, aquele catarro misturado com sangue, com pus, meu Deus, arranca esse mau cheiro da cabeça, essa inflamação, essa infecção, em nome de Jesus, ó Senhor, toca agora nos olhos, essa catarata, essa miopia, meu Deus, toca agora, vai curando, vai fazendo a cura, vai fazendo milagre, vai clareando esse olho, vai, meu Deus, por favor, por bondade, por misericórdia de Deus, Senhor, Senhor da glória, dá-me o poder para orar aqui hoje, dai-me a unção não é minha, o poder não é meu, ó Deus, a virtude não é minha, Senhor, tudo é do Senhor, ó meu Deus da glória, tudo é de Deus, tudo vem de Deus, tudo procede de Deus, glória, glória, glória, glória, glória, glória, olha essa campanha de oração, que nós estamos fazendo durante esses 7 dias, que vai até domingo, meu Deus, meu Deus, meu Deus e meu Pai, meu Deus da glória, Espírito Santo, toca agora, toca, meu Deus, vai tocando os irmãos que estão na campanha comigo, que começa desde a meia-noite em ponto, os irmãos estão aí começando, desde o comecinho da campanha, desde do início da campanha, e esse que não sabia, que está entrando agora, Senhor da glória, visita eles, visita, meu Deus, visita, meu Senhor, faz uma obra, eu não sei o que eles precisam, eu não sei o que eles necessitam, mas o Senhor sabe, meu Deus, o Senhor sabe, Senhor da glória, Espírito Santo de Deus,
meu Deus, oh meu Deus, mexe com o povo, mexe com o povo. Somente o Senhor sabe como salvar um homem, como tirar um homem ou uma mulher das garras do maligno. Meu Deus, como fazer o homem e a mulher sair das garras do inimigo, da malignidade. Quanta gente presa no pecado, quanta gente presa no cigarro, na bebida, no jogo, nas drogas. Meu Deus, que já sofreu tanto, que já foi para a cadeia, já apanhou, já sofreu, perdeu o casamento, perdeu família por causa da bebida, por causa do jogo, por causa das drogas, e a pessoa continua no mesmo caminho. Meu Deus, sofrendo, padecendo, quanta gente nas ruas, nas calçadas, que eram pessoas do bem e de bem, pessoas trabalhadoras, pessoas inteligentes, pessoas de família, que hoje estão caídas nas calçadas, nas ruas, envolvidas com coisas erradas, com bebedeira, com drogas, com assalto. Meu Deus da glória, meu Deus poderoso, meu Deus, visita agora, visita os irmãos lá dos Campos Gerais, que estão orando conosco, meu Deus, pela rádio Antena Sul. Oh, meu Deus, visita lá todos os irmãos da rádio Antena Sul, todas as pessoas que estão agora nos acompanhando. Senhor, visita, visita, meu Deus, em nome de Jesus Cristo. Glória a Deus. Oh, irmãos, oh, irmãs, irmãos, vale a pena você acordar alguém agora. Vale a pena você acordar alguém agora e chamar para essa oração. Você não sabe que alguém está perdendo. Eu parei aqui para avisar que Deus me perdoa. Me perdoa, Senhor. Que alguém liga para alguém agora. Acorde alguém e bota nessa oração. Você vai ver a pessoa te agradecer. Talvez na hora ela não vai entender, mas depois ela vai te agradecer. Me perdoe, Deus. Em nome de Jesus, Senhor da glória, Espírito Santo da verdade. Meu Deus, visita agora a minha casa. Visita a minha família, visita agora a minha nora, visita, meu Deus, a Carol, o filho que vai nascer, visita agora, meu Deus, a Carol, que tem um parto abençoado, meu Deus, visita agora a minha neta, a Sara, visita o Paulo, o pai da Sara, o Paulo Messias, meu Deus, visita agora, faz uma obra aquele casal, a minha família, meu Deus, os meus parentes, Senhor da glória, em nome de Jesus, em nome de Jesus Cristo.

irmãos da nossa igreja, os obreiros, os pastores, Deus, os dirigentes de igreja, a família dos irmãos. Senhor, visita agora a nossa igreja, Deus é santo, os membros, os obreiros, as obreiras, Senhor. Senhor, todos os presbíteros e pastores, diáconos, cooperadores, visita, Senhor, por amor do teu santíssimo nome. Visita, meu Deus, o Senhor sabe o que cada um está passando. Oh, meu Deus, o Senhor sabe o que cada um está enfrentando. O Senhor sabe a necessidade de cada um. Meu Deus, dai saúde. Meu Deus, dai saúde. Dai força. Dai vida, meu Deus. Dai graça para cada um. Em nome de Jesus. Oh, glória. Oh, glória a Deus. Oh, glória. Oh, graças a Deus. Bendito é.

a Deus, graças a Deus, graças a Deus, graças a Deus, graças a Deus, oh meu Deus, visita agora aquela pessoa que está fraca na fé, aquela pessoa que está murmurando, aquela pessoa que está falando besteira, murmurando, porque não sabe o que falar, o que fazer. O Espírito Santo está trabalhando na vida dela, está lapidando ela, está quebrando ela, moendo ela, fazendo dela um novo homem, uma nova mulher, uma nova criatura. E a pessoa não entende, a pessoa não sabe. Deus, fala com ela. Deus, fala com ela. Senhor, fala. Meu Deus, fala. Meu Deus, fala. Meu Deus, fala. Oh, meu Deus, vai falando. Nome de Jesus Cristo, Salvador. Há poder no sangue de Cristo. Há poder no nome de Jesus. Meu Deus, há poder no sangue de Cristo. Há poder. Há poder no nome de Jesus. Para arrancar os demônios, para arrancar os espíritos, para arrancar as legiões que está no corpo da pessoa, que está na vida da pessoa, fazendo a pessoa ficar doente. Quanta gente doente, quanta gente enferma com obra de macumbaria, e ela não entende. Foi feito o trabalho de macumbaria, e ela não procurou a ajuda certa, ela não foi para a igreja buscar a Deus. E se foi, foi numa igreja onde não há poder, onde não há unção, onde não há autoridade. Senhor da glória, essa pessoa está aí procurando psicólogo, procurando psiquiatra, meu Deus, essa pessoa está aí no médico noite e dia, faz um exame, faz outro, faz outro, faz outro, e não é nada para médico, não é para o homem resolver, não é para ciência, não é para remédio, medicamento, é para Deus, é para o Senhor Jesus, é para o Espírito Santo de Deus resolver, Deus revelar, Deus mostrar. Oh, meu Deus, quanta gente oprimida, quanta gente que Satanás está agindo na vida dela, está agindo e ela não entende. Aí vem aquela palavra que diz: o meu povo sofre por falta de conhecimento. Meu Deus, quanta gente que se tornou uma presa fácil nas garras do inimigo. Quanta gente, quantos crentes, católicos, espíritas, pessoas de outras religiões que estão aí presas nas garras do inimigo, nas garras do maligno. Deus, o Senhor sabe o jeito de tirar essas criaturas, o Senhor sabe a forma de tirar essas almas das garras do maligno, das garras de Satã, das garras dos espíritos. Senhor da glória, Espírito Santo, Deus, o Senhor sabe.

O Senhor sabe, meu Deus, envia o povo desta sexta-feira em todas as nossas igrejas. Deus é santo. Envia, meu Deus, envia o povo, envia os doentes. Por mais que Satanás vai lutar, por mais que o inimigo vai pelejar, por mais que o diabo vá lutar para as pessoas não ir, mas o Senhor é poderoso para fazer com que essas pessoas, elas vão para a igreja, elas vão para a igreja. Meu Deus, em nome de Jesus, Pai, Senhor, me dá uma palavra sábia. Não olha para as minhas iniquidades, não olha para os meus pontos fracos, são muitos, meus erros, minhas fraquezas, minhas falhas, minhas deficiências espirituais. Olha para a necessidade do povo, olha para a necessidade das pessoas que estão me ouvindo. Meu Deus, abençoa o povo, usa-me por amor ao povo, usa a minha vida por amor às almas. Meu Deus, usa-me, Senhor, em nome de Jesus Cristo. Em nome de Jesus Cristo, Salvador. Meu Deus, usa a minha fraca pessoa. Usa a minha fraca pessoa, meu Deus. Me dá uma palavra poderosa. Me dá uma palavra ungida. Me dá uma palavra consagrada. Me dá uma palavra santa. Me dá uma palavra poderosa. Uma palavra misteriosa, milagrosa, mas que as pessoas entendam. Deus, unja a minha vida, unja os meus lábios. Oh, meu Deus, me dá uma palavra, unja a palavra, me dá a palavra ungida, me dá a palavra revelada, palavra consagrada, palavra poderosa, palavra santa, que vai de encontro a essa pessoa que precisa, que está carente, necessitada, urgentemente, de um milagre urgente. Meu Deus, Senhor, me ajuda, Senhor, me ajuda, Senhor, me ajuda, Senhor, me ajuda, Senhor, me dá uma palavra, me dá uma unção, me dá uma graça, me dá, meu Deus, me dá o poder, me dá a unção, me dá a força, me dá a fortaleza. Meu Deus, me dá aquela palavra poderosa, aquela palavra ungida, aquela palavra sábia, aquela palavra que chama a atenção de todo o povo, que quem estiver orando, que quem estiver escutando, traga outras pessoas para receber a oração, receber a palavra. Meu Deus, em nome do Senhor Jesus, meu Deus, em nome de Jesus, em nome de Jesus, em nome de Jesus Cristo, em nome do Pai, do Filho e do Espírito Santo, graças a Deus, graças a Deus, graças a Deus, graças a Deus, graças ao Pai, graças ao Filho e graças ao Espírito Santo de Deus. Glória a Deus, glória a Deus. Glória a Deus, glória em nome de Jesus, graças a Deus, graças a Deus, glória a Deus, bendito seja Deus, graças a Deus, graças a Deus, graças a Deus, bendito é o Rei da Glória, louvado seja o nome de Jesus. Senhor, obrigado por tudo, obrigado por me tirar da onde o Senhor me tirou, me trazer aonde o Senhor me trouxe. Obrigado, Senhor, obrigado, graças a Deus, graças a Deus, o Senhor ter feito na minha vida o que o Senhor fez. Aleluia, oh Deus, obrigado, o Senhor ter tirado esse homem, essa mulher, da onde ele estava, da situação que ele estava, e hoje, olha a situação que ele está, que ela está. Deus, abençoa agora esse irmão que tem a sua loja, que tem o seu comércio, que tem a sua empresa. Faz a empresa dele, a loja dele crescer, prosperar. O comércio,
seja ele tão pequenininho até o maior, meu Deus, abençoa, meu Deus, abençoa, consagra, prospera, porque operando Deus, quem impedirá? Deus, esse irmão que tem o seu trabalho, esse irmão que tem o seu salário, esse irmão que trabalha de pedreiro, de ajudante, esse irmão que mexe de obra, essa pessoa, costureira, Senhor, seja qual for o serviço, aquele serviço mais simples que for, abençoa, consagra, consagra, meu Deus, consagra, esse irmão que trabalha na roça, na lavoura, na chácara, no sítio, no campo, meu Deus da glória, meu Deus poderoso, meu Deus santo, meu Deus amado, meu Deus bendito, meu Deus, em nome de Jesus, meu Deus, em nome de Jesus, em nome de Jesus, em nome de Jesus, Pai, Senhor da glória, esse irmão que tem o seu grande comércio, sua empresa, seu negócio grande, aquela loja grande, Deus, mas está enfrentando problemas, Senhor, abençoa, o irmão que tem a sua fazenda, que tem o seu gado, que tem a sua plantação de milho, soja, enfim, outras plantações, Deus abençoa, consagra, consagra, meu Deus, consagra os irmãos fazendeiros, consagra o agricultor, Deus consagra, olha o gerente, olha a empresa, olha a firma, olha o comércio, Deus vai na frente, Deus vai na frente, abençoa, abençoa poderosamente, meu Deus, abra as portas para os irmãos, abra as portas para a família, meu Deus, esse médico, advogado, dentista, seja lá quem for a profissão, Deus, abençoa o trabalho deles, abençoa milagrosamente, às vezes é o filho, às vezes é a filha que não está orando agora, mas o pai está orando, o avô está orando, a avó está orando, a mãe está orando, a sogra está orando, está pedindo, meu Pai, visita agora os estudos dos filhos, os estudos dos netos, meu Deus, aquela pessoa que está lá na Argentina, estudando lá nos Estados Unidos, em outros países, meu Deus, visita ele agora, oh meu Deus, oh Senhor, oh querido, oh bendito, santo, oh meu Deus, meu Pai, me dá palavra, eu quero orar, eu quero pedir, eu quero saber orar, eu quero saber, meu Deus, me dá uma palavra sábia, me dá uma palavra poderosa, me dá uma palavra ungida, que abre o coração do povo, que abre a mente do povo, em nome do Senhor Jesus, em nome do Senhor Jesus, em nome do Senhor Jesus, meu Deus, meu Deus, meu Deus, visita o teu povo, eu quero orar agora, em favor da convenção, agora dia 17, dia 18, e dia 19, oh meu Deus, olha aí o teu povo orando, todo esse povo que esteve conosco nessa convenção, Deus, olha o povo orando, olha o povo buscando o Senhor aí, ah, meu Deus, abençoa esse povo, é o teu povo, essas poucas ovelhas que o Senhor tem dado para a nossa igreja, Deus é santo, olha aí, Senhor, olha aí essas poucas ovelhas, Deus, dai vida para esse povo, dai vida, dai saúde, dai prosperidade, dai paz, olha a família, os parentes, olha os familiares, olha Deus, olha Senhor os obreiros, as obreiras, olha o altar aí como é que está, meu Deus, abençoa, consagra, consagra essa convenção, agora do dia 17, do dia 18, 19, meu Deus, 17, 18 e 19, Senhor, traga o povo, Senhor, traga as almas, Senhor, traga as vidas, Senhor, traga, meu Deus,
envia o povo para ouvir a palavra, para ouvir a pregação, é a convenção do renovo, do esforço contra a frieza espiritual, contra o esfriamento espiritual, é o que está matando a igreja nos dias de hoje, é que está matando os crentes, é que está acabando com o evangelho, é o pecado, é a iniquidade, é, meu Deus, a frieza espiritual, fazendo o povo sair da igreja, sair da presença de Deus. É tanta igreja nova, é tantos lugares que se diz igreja, é tantas portas que se diz igreja, meu Deus, e o povo vai para lá, e depois não fica lá, e não volta, para onde, da onde saiu, e acaba indo para o mundo, escandalizado, oh meu Deus, tem gente assim, meu Deus, que saíram de igrejas boas, saíram de igrejas sérias, saíram da liderança de homem de Deus, homens consagrados, homens temente a Deus, e foram atrás de lobos devoradores, que só quer a lã das ovelhas, que só quer arrancar o dinheiro do povo, enganar o povo com falsas revelações, com falsas promessas, falsas curas, meu Deus, falsas profecias. E isso não aconteceu nada, não houve cura, não houve prosperidade, não houve libertação, nada, não houve nada, tudo que ele prometeu, tudo que ela prometeu foi tudo mentira, e agora está aí o povo escandalizado, aí está o povo que saiu e não voltou mais, está aí o povo, meu Deus, que o inimigo, que Satanás usou, aquele homem que diz que foi Deus que revelou para ele abrir uma igreja, e ele abriu mentindo para o povo, e ele não deu conta de conseguir, de segurar o povo na tua presença, meu Deus, ele mentiu, ele enganou o povo, ele falou que foi o Senhor que mandou ele abrir uma igreja, ela falou que foi o Senhor que mandou ela abrir uma igreja, e aí, meu Deus, o povo acreditou, o povo foi atrás, e quando chegou lá não era nada disso, era dinheiro, era riqueza, era arrancando o dinheiro do povo, arrancando a lã do povo, enganando o povo, não pregava a verdade para o povo, não pregava a santidade, não pregava o céu, não pregava a volta de Jesus, não pregava o arrebatamento, só pregava as coisas desse mundo, só prometia para o povo as coisas desse mundo, meu Deus, Senhor, e o povo foi esfriando, Senhor, o povo foi esfriando, Senhor, o povo está aí frio, desanimado, está aí triste, angustiado, desviado, meu Deus da glória, Espírito Santo, acorda, meu Deus, o povo, acorda as multidões, acorda, meu Deus, desperta, Senhor, o povo, abre os olhos do povo, ah, meu Deus, o teu povo, é o teu povo, abre o entendimento do teu povo, abre, meu Deus, abre os olhos, abre o coração do teu povo, derrama novamente o avivamento, aviva o teu povo, não deixa o teu povo continuar desviado do evangelho, não deixa o teu povo, meu Deus, aí afastado, fala com ele, oh, meu Deus, levanta pastores, levanta, meu Deus, na nossa igreja, levanta homem de Deus, que ama as almas, que ama as ovelhas, que ama os irmãos, as irmãs, que ama a alma deles, que ama a alma delas, Senhor da glória, Espírito Santo, derrama agora, na vida dos irmãos, a força, ah, Senhor, derrama agora a fortaleza, fortalece esse irmão, oh Deus, fortalece essa irmã que está fraca, que está fraco, que está triste, que está desanimado, que está escandalizado, que está fraco na fé, Senhor da glória, visita ele agora, visita ela, visita a sua família, Deus,
Deus poderoso, fortalece, anime esse povo que está fraco, está parado, está afastado, uns que estão aí em casa, que até agora não tomou nenhuma decisão, oh meu Deus, e estão aí esfriando em casa, esfriando, cada dia esfriando, Senhor, fala com eles, acorda eles, Deus, desperta eles, ah, Senhor, manda o fogo do céu para repreender essa frieza maligna, Senhor da glória, abençoa a nossa igreja, abençoa os irmãos de outras igrejas que oram conosco, ó Deus, ó Deus, ó Deus, os irmãos de tantas as igrejas que estão orando conosco na madrugada, a campanha dos milagres, campanha dos milagres, campanha dos milagres, haja milagres, meu Deus, haja milagres, meu Deus, haja milagre nessa casa, haja milagre nessa família, eu não sei qual é o tipo de milagre que está faltando nessa família, que está faltando nessa casa, é o milagre da cura, eu não sei, meu Deus, quem tiver doente, o Senhor cura, não importa a doença, se é câncer, se é epilepsia, se é convulsão, desmaio, pressão alta, meu Deus, é diabetes, é cegueira, é mudez, é paralisia, Senhor, cura, haja cura, saia a doença maligna, saia a enfermidade maligna, saia em nome de Jesus, saia, saia a doença, saia a enfermidade maligna, saia a doença que não tem cura, sai dessa criança, sai dessa criança que já nasceu doente, essa criança que já nasceu enferma, essa criança que já nasceu com problema, ó Senhor, ó meu Deus, toca nessa criança, essa criança que já nasceu assim, Deus, o Senhor tem o poder de curar essa criança, o Senhor tem o poder de curar, cura meu Senhor, cura Espírito Santo da verdade, meu Deus, olha essa gestante, olha essa grávida, meu Deus, olha essa mulher grávida, essa mulher que tá com medo, está esperando o aborto, não deixe ela ficar preocupada com o aborto a partir de hoje. Deus, toca no útero dela. Toca nos ovários dessa mulher que já abortou tantas vezes que ela perdeu a criança, perdeu a gravidez. Senhor, toca no útero dessa mulher hoje, da filha. Toca na nora, na neta. Toca, meu Deus, na irmã. Toca na cunhada, na sobrinha, que não consegue segurar a gravidez, mas em nome do Senhor Jesus, ela vai segurar. Deus, o Senhor vai tocar, o Senhor vai fazer a obra no útero dessa mulher, no útero dessa mulher. Oh, meu Deus da glória, toca agora. Toca agora, Espírito Santo, cura essa mulher, olha essa mulher, meu Deus, que tem tanta vontade, esse casal, que tem tanta vontade de ter filhos, oh, meu Deus da glória, dá filhos para esse casal, dá filhos para esse casal, dá filhos, Senhor, olha essa avó, essa irmã que tem vontade de ter netos, Senhor, olha Deus, olha meu Deus, o sogro, a sogra, olha o pai e a mãe, que tem tanta vontade de ter netos, mas os filhos, as noras, tem problema no útero, meu Deus, o problema às vezes não está na mulher, está no homem, cura Senhor, cura meu Deus, é a campanha dos milagres, é a campanha da cura, da libertação, é a campanha da vitória, na madrugada, Senhor da glória, Deus, em nome de Jesus Cristo Salvador, Espírito Santo, eu quero apresentar agora todas as pessoas que têm uma causa na justiça, meu Deus, todas as pessoas que têm um dinheiro para receber, que está trancado, estava trancado, porque a partir de hoje
com a fé em Deus, com a fé em Deus, com a fé em Deus, esses irmãos vão receber esse dinheiro, essas irmãs vai receber o dinheiro, meu Deus, em nome de Jesus, Pai, meu Deus, em teu nome agora, nós profetizamos vitória que vem de Deus, que eles ganhem essa causa, que eles ganhem essa causa, que esse dinheiro sai, que essa herança sai, meu Deus, que essa riqueza sai, aquele dinheiro, aquela herança, que se sair, que vai sair, vai deixar os irmãos controlados, vai deixar as irmãs controladas, meu Deus, e tem gente que fez o voto, se o Senhor abrir as portas, eles vão mandar o dízimo aqui para ajudar a nossa igreja, Senhor, faz nós passarmos aqui dos 150, 160 pessoas. O Senhor tem o poder de trazer o povo para a oração dessa madrugada. Coloca aqui 160 pessoas orando conosco na madrugada. Meu Deus, meu Salvador, Senhor, abre as portas. Irmão que trabalha vendendo, comprando, corretores. Meu Deus, abre as portas. Meu Deus, abre as portas, Senhor. Deus, abre as portas. Essa herança, Deus, esse inventário, abre as portas, meu Pai. Deus, abre as portas. Esses irmãos que têm negócios grandes para dar certo, dinheiro do governo, da prefeitura, do estado, dinheiro a nível nacional, dinheiro, negócio a nível internacional, meu Deus da glória, Espírito Santo, Espírito de Deus, faz uma obra nessa madrugada, nesta campanha, Senhor, Senhor, resolve problemas jurídicos, causa na justiça, Deus, julga essa causa, julga favorável ao teu povo, Senhor. O Senhor é juiz dos juízes, advogado dos advogados. O Senhor é a ciência, o Senhor é a inteligência. O Senhor é mestre dos mestres. Meu Deus, faz uma obra nessa madrugada, conforme a necessidade de cada irmão, de cada irmã. Essa pessoa que está aí casada, separada, alguém que diz que vai divorciar, ou alguém que já se separou e agora está aí correndo atrás dos papéis para divorciar. Meu Deus, haja um conserto no meio dos dois, haja um arrependimento, haja, meu Deus, um acordo, haja um acordo, meu Deus, haja um arrependimento, haja um acerto. Porque quem vai sofrer os filhos, meu Deus, faz uma obra nesse casamento, o casamento do filho, da filha, meu Deus, olha o casamento do pai, olha o casamento do irmão, olha o casamento, meu Deus, olha o casamento, Senhor, faz alguma coisa, Espírito Santo, não deixa Satanás ganhar terreno, ganhar espaço, não deixa, meu Deus, Senhor, não deixa o diabo destruir essa família, não deixa com droga, de jeito nenhum, com problema, com coisas ruins, com crime, Deus, com homicídio, Senhor, dá o livramento, meu Deus, dá o livramento, meu Deus, dá o livramento, dá o livramento agora, o Senhor sabe, o Senhor pode dar o livramento, Deus, dá o livramento, Senhor, dá o livramento, Deus, dá o livramento, em nome de Jesus, em nome de Jesus, dá o livramento, Deus, dá o escape, Deus, nessa madrugada, eu creio na resposta, eu creio no poder de Deus, na saída, eu creio, meu Deus, olha a nossa igreja, Deus é santo, meu Deus, derrama na nossa igreja a força e o poder e a unção
e autoridade de Deus. Senhor, coloque em nós verdade. Deus, põe em mim, põe em todos nós verdade. Deus, porque é a verdade que liberta. Senhor, consagra. Deus, consagra a nossa vida. Deus, consagra, santifica a nossa vida espiritual. Senhor da glória, levanta homens, levanta mulheres, levanta, meu Deus, levanta pessoas para nos ajudar. Senhor, traga pessoas, traga homens e mulheres, traga jovens, levanta casais, meu Deus, os que já estão conosco, Senhor, levanta, usa com poder, com autoridade, para ganhar almas, para pregar o evangelho. Não deixa a nossa igreja murchar e nem inchar, em nome de Jesus. Dá à nossa igreja o crescimento, crescimento espiritual, crescimento de oração, crescimento de jejum, de santidade, crescimento na palavra. Deus, revela para nós a palavra. Deus, revela para nós a palavra poderosa, aquela palavra que era revelada antigamente, os homens de Deus que pregavam, aquela palavra que mexia com o povo, que era Deus falando na boca dos teus servos, era Deus falando onde havia conversão de almas. Deus, fala conosco, usa a nossa boca, usa a nossa vida, usa, Senhor, usa o nosso ministério, usa a nossa igreja. Deus é santo, Senhor da glória, Espírito Santo, meu Deus, ô Senhor da glória, meu Deus do céu, visita agora todos os irmãos que ajudam a nossa igreja, todos os irmãos que têm sido coluna, coluna viva, não é coluna morta, não é coluna que não anda, é coluna viva, coluna ungida, coluna consagrada, coluna abençoada por Deus, que tem ajudado, que tem sido provedores, irmãs provedoras, irmãs que Deus tem levantado para ajudar essa igreja, irmãos que Deus tem levantado, que Deus tem mandado, que Deus tem falado, Senhor. Levanta eles, consagra eles, recompensa eles, abençoa eles, abençoa seu trabalho, abençoa seus negócios, todos os dizimistas, todos os irmãos dizimistas da nossa igreja, irmãos que está dando dízimo à nossa igreja a partir de agora, quanta gente que passou a dar o dízimo na nossa igreja, Senhor, quanta gente que depois que passou a dar o dízimo na nossa igreja, eles viram mudanças, eles viram recompensas, eles viram diferença, oh meu Deus, eles viram o resultado. Então, abençoa esse povo, abençoa, abençoa poderosamente, multiplica, prospera, repreenda o devorador, repreenda a miséria, repreenda a maldição, repreenda, meu Deus, vai repreendendo todo espírito contrário, todo espírito de amarração, todo espírito de prejuízo, Senhor da glória, meu Deus, meu Salvador, meu querido Pai, abra as portas para o teu povo, dá riqueza, riqueza para o teu povo, riqueza que vem de Deus, dá riqueza, Deus, dá riqueza para o teu povo, Senhor, a riqueza vem de ti, a riqueza não é do diabo, a riqueza não é de Satanás, a riqueza é de Deus. O diabo ele é ladrão, o diabo ele é destruidor, o diabo ele é invejoso, mas a verdadeira riqueza vem de Deus. Senhor, a riqueza santa, a riqueza que levanta o homem do pó, que o homem reconhece que não tinha nada, que não era nada, mas que Deus deu. Hoje tem a sua casa, tem a sua terra, a sua chácara, aquele irmão que não tinha nada, que era pobre, pobre, pobre, hoje tem a sua fazenda, hoje tem aí, meu Deus, Senhor da glória, tem aí o seu gado, sua empresa, Senhor da glória, nome de Jesus, ô glória, Espírito Santo,
Meu Deus, enriquece o teu povo, em nome de Jesus. Eu quero ver o teu povo rico. Eu quero ver o teu povo ficar rico, para a glória de Deus. Eu quero ver o teu povo ficar rico, ter as coisas, não por orgulho, não por vanglória, não por exaltação, mas para a glória de Deus. Para a glória de Deus, dá riqueza ao teu povo, dá prosperidade, dá dinheiro ao teu povo, vida, saúde, dai, meu Deus, não deixa o teu povo perder a salvação, não deixa o teu povo perder a fé, perder o temor, não deixa o dinheiro ser o Senhor na vida deles, não deixa a riqueza ser o Senhor na vida deles, não deixa que a riqueza é para essa vida, mas a salvação é para a vida eterna. Meu Deus, dai a nós um povo equilibrado, um povo que não vai se perder por causa de riqueza, um povo que não vai se perder por causa do bom emprego, por causa do bom salário, por causa da terra, da fazenda, do gado, por causa da empresa, dos milhões. Meu Deus, dai ao teu povo milhões, ou bilhões para o teu povo, como era no passado, com Abraão, com Isaac, com Jacó, com Davi, meu Deus, com Jó, com Salomão, o teu povo do passado, que tinha as coisas, que foi Deus que deu. Senhor, abençoa, consagra os irmãos, consagra a sua família, consagra o seu lar, consagra os seus filhos, consagra os seus negócios, seu carro, sua casa, seu sobrado, seu apartamento, e aqueles que não têm casa, o Senhor vai dar casa para eles. Eu creio, aqueles que não têm casa, aqueles que não têm, que têm vontade de ter, aqueles que têm a sua casa na cidade, mas quer uma casa na roça, na fazenda, no sítio, para passar o final de semana, aqueles irmãos que moram na cidade, que trabalham na cidade, que têm os seus negócios na cidade, que têm a sua empresa, que têm o seu emprego, o seu bom serviço, mas que no final de semana eles vão para a chácara, vão para o sítio, Deus, descansar a cabeça, pescar, comer aquela carne gostosa do frango caipira, tomar aquele leite quente no peito da vaca, comer aquela horta, meu Deus, natural. Senhor, abençoa teu povo, abençoa, multiplica, prospera, sem perder a fé, sem perder a salvação, sem perder o temor. Não deixa os irmãos se envolver com coisa errada, com roubo, com mentira, com negócio mal feito, com dinheiro lavado. Sangue de Jesus tem poder. Graças a Deus, abençoa teu povo, meu Deus.

0: Irmãos, dá uns 10 minutinhos aqui. Eu sei que vocês vão trabalhar, eu sei que vocês vão levantar cedo, mas dá uns 10 minutinhos para me entregar para vocês aqui o que Deus me mandar entregar. Olha, escuta aqui. Na hora que eu estava orando, o Espírito Santo me fez saber, ó, para você vigiar. Vigiar, porque tem pessoas aqui, converse com sua família aí, converse com sua família, não reagiu ao assalto, porque o bicho está furioso para alguém morrer, matado, por causa de assalto. Não reagi, não reaja. Quer levar o celular? Deixa levar. Quer levar o carro? Deixa levar. Deixa levar. Não vai reagir por causa de carro, vai perder a vida por causa de carro? Vai perder a vida por causa de um celular? Não reaja. Olha o que Deus me mostrou aqui na hora da oração. Converse com a família. E olha Deus aí, vigie com horário, vigie aonde você vai passar de noite, madrugada, aonde vai passar, converse com seus filhos, olha... Pastor Darcy Messias teve uma revelação na madrugada que o bicho vai levantar aí. Que é para nós não reagir se tiver o assalto. Não reagir. Telefone, carro, essas coisas, a gente consegue outro. Agora a vida não. Não é para reagir no trânsito. Não é para reagir na loja, no comércio. Se Deus o livre acontecer que o vagabundo chegar aí armado, não reaja. Não reage. Reaja ou reage? Não é para reagir. Trabalha seguro, guarda o dinheiro, deixa um pouquinho de dinheiro no caixa, não deixa muito dinheiro e não deixa também sem dinheiro, menos um pouquinho. Entendeu? Um dinheirinho miúdo. Foi Deus que me revelou. Um dinheirinho pouco. O dinheiro graúdo, o dinheiro grande. Entrou, esconde, guarda. Vai depositar. Deposita, não deixa dinheiro no cofre. Vai depositar. Esconde esse dinheiro bem escondido, em nome de Jesus. É o que Deus me mostrou nesta madrugada, meus irmãos. Deus me mostrou isso. Não é para reagir, pelo amor de Deus. Por quê? Porque virá coisa muito grande aí. Essa campanha, Deus vai revelando, Deus vai mostrando, vocês vão ver o tanto de coisas maravilhosas que virão depois dessa campanha, depois da campanha. Faz a campanha, aí nós vamos encerrar a campanha, aí você vai ver as coisas acontecer. Um já vai acontecer agora no meio da campanha, no final da campanha. Já tem gente que já tem bênção para contar, mas a maioria vai ser depois da campanha. Não se esqueça, a maioria vai ser depois da campanha. Vocês vão ver as coisas, as notícias maravilhosas, o advogado ligando, dizendo, olha, o negócio deu certo. Alguém dizendo, olha, a venda foi confirmada. Olha, o médico dizendo, olha, o câncer não tem mais. O que aconteceu? O que aconteceu? Eu não sei. O câncer sumiu. Alguém que está preocupado, pensando que está com câncer, que vai fazer a biópsia, fica com fé que não vai dar nada. Não vai dar nada, em nome de Jesus. Tenha fé em Deus. Deus está fazendo milagres. A campanha é a campanha dos milagres. Não fica aí com medo, assustado, desesperado. Não. Não, senhor. Se por acaso vem a luta, prova daqui, Jesus falou, no mundo tereis aflições, mas tem de bom ânimo. Como é que você vai testemunhar? De quê? Se alguém não está precisando de nada, você vai testemunhar de quê? Então, irmãos, irmãs, povo de Deus, nesta campanha que nós estamos fazendo, a campanha dos milagres, você vai ver herança, herança que você nem sabia, herança do teu bisavô, do teu avô que vai chegar para você, negócio do teu pai que ele não falou para você, teu pai que morreu, tua mãe que morreu, teus avós que morreram, que você não sabe, mas Deus vai revelar, em nome de Jesus. Você vai ver gente da sua família voltando para a igreja, reconciliando, gente que está afastado, gente que está desviado do evangelho, que está fraco na fé. Você vai ver, escuta o que eu estou avisando aqui hoje, em nome do Senhor Jesus, gente parada, afastada. Olha, irmão, tem gente aqui que vai aparecer dinheiro na conta. Você não crê, não? Você não crê? Então deixa eu crer. Deixa eu profetizar na sua vida. Fica neutro. Fica neutro. Se você não crê, não fale nada e nem murmure. Deixa Deus usar o pastor Messias nesta madrugada, nestas orações de madrugada, para você falar: meu Deus, apareceu um terreno no meu nome, uma herança no meu nome. Aqui tem testemunho, aqui são muitos, de terrenos que apareceram no nome de pessoas. Aqui tem gente que apareceu terreno no nome dele, não foi uma não, foi duas pessoas ou mais, apareceu dinheiro. Irmão, irmão, creia, nós estamos orando é para isso, orando é para Deus fazer maravilhas, em nome do Senhor Jesus. Tá certo, o povo de Deus? Outra coisa para nós finalizar. Outra coisa. Está chegando a convenção, agora dia de 17, 18, 19. Irmãos, está chegando para nós essas cadeiras que você vai ver aqui agora. Está chegando as cadeiras aqui. E nós estamos precisando do povo de Deus ajudar. Eu não vou pedir isso aqui. Eu não vou pedir dinheiro para ímpio, para murmurador. Eu não vou pedir dinheiro para escarnecedor. E outra coisa, o dinheiro que vocês estão dando aqui não é dinheiro para pastor Messias, não. Olha as cadeiras aí. Só que essas cadeiras vão ser todas azul. Azul, Priscila. Tem uma foto aí toda azul. Priscila, tá bom, Priscila? Obrigado. Deus abençoe a senhora, sua família. Então, irmãos, então, irmãs, nós vamos ter agora a convenção, dia 17, 18, 19. Vamos precisar de pagar colégio, comprar comida, a despesa, que para mim não é despesa, eu não julgo despesa, eu não julgo gasto, eu julgo investimento espiritual. Então, às vezes, você dá o dízimo a uma igreja que nem precisa, meu Pai do céu. Está sobrando, igreja que está com dinheiro guardado no banco, aplicado. Milhões no banco, aplicado, e nós aqui precisando desse dinheiro para pagar as contas da igreja. Às vezes você vai levar numa igreja lá, que você nem recebe a oração desse pastor, que o pastor nem te conhece, o pastor não está nem aí por você, verdade. Aí você vai levar lá, está lá dando dízimo, e não vê diferença nenhuma, meus irmãos. Em nome de Jesus, com a fé em Deus, você vai ver diferença nessa igreja. Você não já notou que essa igreja ela é diferente? Agora vai ser diferente a sua vida. A sua vida vai ser diferente. Você que vivia aí doente, sofrendo, aquela vidinha, aquela miséria, aquela vida amarrada, Deus vai prosperar, Deus vai abençoar, Deus vai te dar vitória, você, o Senhor, a senhora, a sua família. Tá bom, irmãos? Eu vou deixar vocês dormir. Olha aí, são 119 pessoas ainda que estão conosco. Vou deixar o povo dormir, Priscila. Porque o povo levanta cedo. Não é igual você que levanta tarde. Que não é igual você que levanta tarde.
1: Eu, né, pastor?
0: Eita, não é igual a Priscila que levanta... Como é que é, Priscila? 10 para meio-dia, mas que é? Então, não é igual o pastor Messias que vai dormir tarde e levanta tarde. Povo de Deus, Deus abençoe vocês, Deus multiplica, Deus prospera. E olha, meio dia nós vamos estar aqui com vocês na oração dos milagres. Convoca o povo para orar conosco. É porque eu não vou abrir espaço aqui agora. Se nós for abrir o espaço aqui agora, você vai ver o tanto de gente contando bênção, contando milagre, contando vitória. Agora, piscina, esse milagre aqui que marca, esse aqui, ó, que o homem que estava com câncer na cabeça, esse milagre aqui do avô da irmã lá, Jesus, esse milagre marcou. Escuta aqui, antes de vocês irem embora, tumor na cabeça, o homem estava desenganado, irmão. Estava desenganado da medicina. E aqui nessa igreja, Deus nosso Pai, pelo seu poder, pela sua bondade, pela sua misericórdia, olha esse milagre aqui, ó. Desculpa você ver.
1: Senhor Jesus Cristo, aqui é a irmã Daiane de Mangueirinha. Queria testemunhar sobre o meu avô. Ele estava com muita dor de cabeça. Aí foi no médico, e os médicos fizeram exame. Ele estava com um tumor na cabeça. O médico disse que era um câncer, ele já estava muito grande e não tinha mais como operar, estava muito avançado. E aí eu pedi oração na live, também fiz um voto na igreja em favor do meu avô. E passando uns 20 dias, ele retornou no médico e o tumor tinha sumido. E ele já não sentia mais dor, mais nada, ele foi curado em nome de Jesus Cristo.
0: Você está vendo aí? Ele tinha pouco tempo de vida. Aqui na live, a irmã lá de Mangueirinha, ela deve estar dormindo agora. Ela não está acordada. Tenho certeza. E ela pediu oração aqui. E... como é o nome da irmã? E aí, olha, pastor, meu avô está desenganado. Meu avô tem pouco tempo de vida. Olhe por ele aí. Está com tumor na cabeça, está com câncer na cabeça. E a igreja, e nós oramos pela misericórdia e bondade e amor de Deus. O homem voltou no médico, cadê o câncer? E olha que o tumor era grande. O tumor era grande, meus irmãos. O tumor era muito grande. E quando chegou no médico, cadê o tumor? Sumiu o tumor. Desapareceu. E, irmão, nós temos tanto testemunho aqui que você nem imagina. Mas meio-dia nós vamos estar aqui mostrando esse testemunho para vocês, tá bom? Deus abençoe vocês todos, paz do Senhor Jesus. E amanhã de manhã eu vou estar aqui às 9 da manhã, e vou estar às 7 da noite, 9 da manhã e 7 da noite, e à tarde nós vamos ter aqui o pastor Raimundo e o pastor Christian, que vai estar conosco aqui, o diácono Cristo, que vai ser consagrado diácono, vai estar conosco à tarde. Povo de Deus, muito obrigado a todos, Deus abençoe a todos e a paz do Senhor. Amém.

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Meus irmãos que me ouvem no aplicativo da Igreja Pentecostal, Deus é Santo, paz do Senhor Jesus, Pastor Messias aqui com vocês, e a minha palavra, meu conselho, a minha orientação para todos vocês, e eu e nós todos, permanecer firme na fé. E outra coisa, permanecer nos cultos. Vem para a igreja orar, buscar a Deus, porque em casa você não vai ter força de orar. Em casa você não tem aquele compromisso de orar. Em casa você não vai ficar ouvindo a palavra de Deus. Por quê? Porque você está envolvido com filho, marido, esposa, com visitas, parentes. Quando você começa a pensar, eu vou ler a Bíblia, eu vou fazer uma oração, o telefone toca, alguém manda WhatsApp, e aí você não consegue atender as duas coisas. Mas quando você vem para a igreja, você desliga o celular. Quando você vem para a igreja, você vem para ouvir o que a alma precisa, que a alma está carente, necessitada, que é a palavra de Deus. O que vai sustentar vocês e eu é a palavra de Deus. E quando a gente vai para a igreja, a gente ouve a palavra de Deus na hora, aquela palavra quente, aquela palavra chave, não é aquela palavra gravada, é aquela palavra da hora, aquela palavra que Deus vai falar para cada um conforme a necessidade de cada um. Se ele está doente, Deus vai falar de cura. Se ele está triste, alegria. Angustiado, amargurado, infeliz, Deus sabe a necessidade de cada um. Está devendo, está com problema em casa, com a família. Então, quando você vai para a igreja, você vai ouvir o que Deus tem para falar conosco. E é por isso que nesta sexta-feira, 9 da manhã, 3 da tarde, 7 da noite, aqui nós estaremos orando pela sua vida, abençoando a sua vida em nome de Jesus. Sexta-feira, Deus tem algo preparado para entregar nas suas mãos. Escuta esse conselho, Pastor Messias aqui agora, falando com vocês, o que você precisa, o que a senhora precisa. Sexta-feira é sexta-feira de você estar aqui na igreja, em jejum. Prepara cedo, irmão, cedo. Amanhece o dia pensando, hoje eu vou jejuar, hoje eu vou estar lá na igreja, Deus é Santo, para Deus falar.

0: comigo, para Deus me dar uma palavra, para Deus me orientar, Deus usar o pastor Messias, como é que eu tenho que fazer daqui para frente. 9 da manhã, vem para cá. Ah, eu quero falar com o pastor Messias, vem para cá, nesta sexta-feira. Deus tem uma palavra, Deus tem algo, Deus tem uma bênção, Deus tem uma solução, porque só Ele tem o que ninguém tem, Ele pode, Ele é sabedor das nossas necessidades, Ele é conhecedor das nossas necessidades, e Ele está dizendo assim, ó, vinde a mim vós cansados e oprimidos, e eu vos aliviarei. Vem para cá, 3 da tarde, 7 da noite, aonde pastor Messias? Na igreja pentecostal Deus é Santo, Avenida Marechal Floriano Peixoto, 6711, aqui no Auer. Eu quero orar agora para você, para Deus te dar força, para Deus te dar saúde, fé e coragem de vir para a igreja. E após a oração, nós vamos ouvir testemunhos de fé. Oremos ao Senhor. Senhor nosso Deus e Pai, em nome de Jesus Cristo Salvador, meu Deus e meu Pai, meu Salvador da glória, meu divino Espírito Santo, alcance agora esta mulher, este homem, esta moça, este rapaz, esta criança, esse casal. Meu Deus, alcance agora, em nome do Senhor Jesus. Meu Deus, alcança agora, alcança, meu Deus, alcança agora, cada um de nós, Deus, Pai, Filho e Espírito Santo, em nome de Jesus Cristo. Olha esta sexta-feira, Deus, traga o povo para ouvir a palavra de Deus, a tua palavra, traga o povo para ser divinamente revelado, curado, abençoado por ti, Senhor da glória, em nome de Jesus. Fortalece essa pessoa, fortalece, meu Deus, dai força, dai ânimo, meu Pai, ajuda, Senhor, ajuda, meu Deus, ajuda, cobre com teu sangue, meu Deus, cobre com teu sangue, meu Deus, cobre com teu sangue, em nome de Jesus, Pai, não deixe essa pessoa afundar, perecer, ajuda ela a vencer essa batalha, essa guerra, essa peleja, em nome de Jesus, para a glória do Pai, do Filho e do Espírito Santo, em nome de Jesus. Deus, fortalece cada um de nós, não deixa nós cair no laço do inimigo, ajuda nós a vencer a batalha, ajuda, Senhor, para a glória do teu nome santo, para a glória de Deus, Pai, Filho e Espírito Santo. Amém e amém e amém. E agora nós vamos ouvir o que Deus faz aqui na sexta-feira. O que Deus faz na sexta-feira. Escute isso aqui, para a glória de Deus. E nesta sexta-feira, nós tenhamos aqui um encontro com Deus e uma obra muito grande sendo feita na nossa casa e na nossa família. Você crê? Você crê? Você ainda crê? Vamos ouvir testemunho.
1: Meu irmão, seu nome?
2: Irmão Vilmar.
1: Qual o milagre?
2: Pastor, eu quero contar um milagre muito grande aqui, que eu acompanhava meu cunhado, eu levava no hospital ele direto de carro, eu levava pra lá, pra cá. Eu, pra mim, carregar ele, eu tinha que carregar em dois, botar no carro, que eu levava ele fazer uns exames. Ele deu derrame nele e ele ficou tudo aleijado. Ele não andava, do lado esquerdo do corpo dele, da mão esquerda, ficou, ele não mexia com a mão, a perna, o lado esquerdo, ele não mexia com a mão, ele ficou totalmente, ficou paralítico. Aí ele vivia chorando de noite na casa dele, preocupado, deitado, 24 horas, de noite ele deitava no sofá, que ele não tinha como andar. Era um sofrimento, eu ia lá na casa dele visitar ele, ele chorava que nem criança. Ele falou que se ele fosse andar um dia, ele queria aceitar Jesus e queria seguir, queria ficar firme na igreja até o fim da vida dele. Aí um dia, ele pegou, o meu sobrinho pegou e trouxe ele de carro aqui num domingo, trouxe ele aqui na igreja pentecostal, Deus é Santo, trouxe ele na cadeira de roda. Aí no domingo de manhã, ele veio e pela misericórdia de Deus, Deus usava o Senhor, que ia dar cura para ele, e o Senhor falou para ele sair da cadeira de roda e sair andando. Ele pegou e deixou a cadeira de roda e saiu andando na igreja.
1: Tá curado. Não tem mais nada.
2: Não tem mais nada, tá? Inclusive ele usava a cadeira de roda para o pessoal sair com ele empurrando.
1: E o nome dele?
2: O nome dele é José Soares de Oliveira.
1: Tá curado. Ele mora onde?
2: Ele mora ali na Vila Osternac.
1: O nome dele é?
2: José Soares de Oliveira.
1: Olha aí, meus irmãos. Olha aí, minhas irmãs. Que milagre, hein? Que milagre. Paralítico, sendo carregado para cima e para baixo, até para levar no banheiro. Era carregado. Era a maior dificuldade. Mas trouxe aqui na igreja, Deus é Santo. Hoje o homem está andando para cima e para baixo, sem precisar de cadeira de roda. Meu irmão, minha irmã que está aí doente, paralítico, paralítica, venha para Deus é Santo, faz campanha aqui, e Deus vai abençoar, vai curar, vai libertar e fazer milagre. O nome seu?
2: Vilmar Pinheiro.
1: Vilmar Pinheiro contando a bênção de Deus. Deus abençoe, em nome de Jesus. Daqui a pouco eu volto com vocês.
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4: Joanita, há 3 anos eu soube que estava com câncer de pulmão. Fiz todo o tratamento e fui desenganada, que mais uns 2 meses é o que eu tinha de vida. Eu vim aqui na igreja, aqui eu recebi a minha cura. Já faz 1 ano que era para mim já estar morta por eles, e já faz 1 ano. E hoje eu tô curada. Graças a meu Deus, ao meu Jesus.
5: Nasceu o cabelo, né? Que nem cabelo a senhora não tinha.
4: Hoje eu não uso nada, porque eu não preciso de um oxigênio. Eu não preciso mais nada. E tô muito bem. Graças a Deus que eu venho agradecer, que ele mesmo me curou. E foi aqui nessa igreja. Como pastor. Amém.
6: Tá vendo? Que bênção.
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7: Uia, o nome da irmã?
8: Neida Maria.
7: Qual foi a bênção?
8: Então, irmão, a minha filha ficou 90 dias no hospital, 60 dias de UTI, né, e 30 no quarto. E eu buscando, né, na campanha da família, fazendo voto. E Deus teve misericórdia, né? Que... Vem aqui, Kelly. Aquela que está ali. Estava morta 60 dias.
7: Vem cá, minha irmã. Vai glorificando o Senhor, igreja. Vem cá. Vem cá, filha. Passou pelo vale da sombra da morte, minha irmã.
9: Passei. Eu sofri muito. Eu fiquei 60 dias, como a minha mãe falou. Eu fiquei entre a vida e a morte. O meu médico mesmo falou: filha, você é a única pessoa que fica mais de 60 dias e sobrevive. Os outros, tudo, 10, 15 dias morre. Não sobrevive. E você sobreviveu. E você está aqui para com honra e glória da minha mãe.
7: O que que deu na senhora? Qual foi a enfermidade?
9: Tuberculose.
7: Tuberculose.
9: Foi de repente. Eu já saí da UPA de helicóptero. Em 4 minutos chegou no hospital. Eu saí todo cheio de aparelho, toda entubada.
7: Já. Para a medicina não tinha jeito mais.
9: Não tinha jeito mais.
7: Vem cá, mãe, vem cá, corre aqui. A senhora veio para a igreja buscar Deus pela filha.
8: Com certeza. O senhor falou no meu coração: vai fazer a campanha da família na igreja Deus é Santo. E eu sabia, né, que se eu não agisse a minha fé, ela ia morrer. Eu vinha, e cada vez que eu fazia, eu buscava por ela, eu ofertava em favor da vida dela, toda vez. Fazia voto, e eu fiz um voto com o Senhor, que eu ia fazer 3 domingos em favor da saúde dela, né, da restauração da saúde dela, cumpri, né? Foi difícil, mas assim, uma batalha, mas eu cumpri o voto com o Senhor. E cada vez que eu vinha buscar em favor da vida dela, eu ofertava em favor da vida dela. E Deus é a grande vitória.
7: A senhora veio aqui na Deus é Santo fazer campanhas. E o Senhor Jesus, pela fé da mãe, alcançou a filha que estava hospitalizada, entre a vida e a morte, igreja. Está aqui, viva, como diz o ditado, Vivinha da Silva, né?
9: Honra e honra, glória do Senhor, graças a Deus.
5: Os dois pulmões dela estavam...
9: Eu já estava com os dois pulmões prometidos. Um eu já tinha perdido, o médico falou assim, você tem que fazer uma cirurgia. Só que o chefe do hospital, Reneiro, todo mundo, falou assim, se ela fazer a cirurgia, ela não vai sair viva daqui. Aí eles pegaram, reuniram eles e falaram assim, vamos pôr a traca na garganta dela. E por isso que eu tenho esse curativo aqui, na minha garganta.
7: Quem está vendo o curativo na garganta dela, grita glória a Deus. Aí está a marca do milagre, está vendo? Passou pelo vale da sombra da morte, a mãe veio buscar, apresentou a filha em oração, e hoje a irmã está abençoada, curada.
9: Estou curada em nome do Senhor Jesus, era para mim tomar o remédio exatamente por um ano, para o resto da vida. Desde quando eu cheguei na minha mãe, eu tomei por acho que uns 15, 20 dias. Eu não falei assim, eu não vou tomar mais, eu fui no médico, o médico falou que eu estou curada, eu não preciso mais do remédio.
7: Quem pode dar glória a Deus nessa parte, igreja? Dá glória a Deus, a filha está chorando, a mãe está emocionada. Glorifica o Senhor nessa parte. Está feliz, minha irmã?
8: Nossa, não tem, tem palavras.
7: O milagre foi grande.
8: Deus é maravilhoso, muito grande. Ela, Deus reviveu ela, né? Deu a vida para ela novamente. Excitou, na
7: verdade. Se não fosse as mãos de Deus, hoje a filha estava no cemitério.
8: Estaria morta. E o último domingo que eu estava cumprindo o voto com o Senhor, que eu fiz de buscar 3 domingos em favor da restauração da saúde dela, Deus usou a irmã Yara para falar que naquele dia havia um demônio querendo tirar a vida dela, que se eu não estivesse aqui, ela não ia sobreviver. Mas Deus teve misericórdia, né? Que eu cumpri o voto que eu fiz com o Senhor.
7: Deus repreendeu aquele espírito da morte, né?
8: Deu o demônio da morte.
7: Hoje a filha está aqui com vida, curada para a glória de Jesus. Está feliz, minha irmã?
9: Muito, muito feliz. Quem tiver, vem assim, vem buscar o Senhor.
7: Jesus faz milagre, né?
9: Faz muito milagre.
7: Para Deus, nada é impossível.
9: Nada é impossível. Nada.
7: Amém. Está aqui emocionada, feliz, abençoada. Deus abençoe a família. Bate palma e dá glória para Jesus, igreja.
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7: O nome da senhora?
11: Meu nome é Rose. Eu cumprimento os irmãos com a paz do Senhor. A minha mãe tinha uma causa impossível, uma causa da minha sobrinha Gislaine, tudo, né? Que ela tinha um mês de vida. Daí, né, o meu irmão não deu assim certo com a mulher dele, tudo, né? E como ela não cuidava dessa criança, tudo, né? Minha mãe pegou, foi na audiência, colocou no juiz. Daí ficou duas sogras, a sogra e sogra do meu irmão e a minha mãe. Daí minha mãe tinha que arranjar 3 testemunhas. Minha mãe pegou, eu falei assim, Senhor, eu vou buscar no Senhor no jejum e oração. E quando a igreja era do outro lado, tudo, né? Eu ia até com o meu sobrinho Lucas, quando era pequenininho. Daí minha mãe pegou, levou as testemunhas, daí ficou as duas lá no juiz, tudo. Irmão, se vocês têm uma causa, não, assim, de que é impossível, o Senhor demora, mas o Senhor cumpre. E minha mãe pegou e foi, tudo, arranjou as testemunhas, daí minha mãe ficou lá, o juiz, as duas, e as testemunhas. Levou, como ela não podia cuidar da criança, que a minha sobrinha tinha 1 mês de vida, ficou tudo assim, cheio de casquinha ferida, assada tudo, levou testemunha tudo, e a minha mãe, daí eu falei, Senhor, vou buscar no Senhor tudo. E a minha mãe, pela honra e a glória do Senhor, a minha mãe foi lá na audiência, levou testemunho, a minha mãe ganhou uma causa. E a minha sobrinha tinha 1 mês de vida tudo, e agora ela está com 26 para 27 anos, tudo.
7: Deus colocou as mãos.
11: Ela colocou as mãos e a minha...
7: Era uma causa difícil.
11: É uma causa difícil.
7: A irmã entrou em oração, colocou nas mãos de Deus e Jesus advogou a causa.
11: Isso, eu coloquei, falei pra minha mãe que a minha mãe é católica, tudo, né? Não serve o Senhor, mas ela confia muito em Deus, tudo, né? E o meu irmão também, ele é crente. Daí eu falei, Senhor, eu vou colocar tudo nas tuas mãos, tudo. E a minha mãe, pela honra e a glória do Senhor, tudo, o Senhor foi na frente e a minha sobrinha preferiu ficar com a minha mãe, tudo, né? E o juiz deu a sentença, tudo, que a guarda ficava com a minha mãe, e a mãe não tinha mais direito, né, porque ela tinha entre... Ela era adolescente, tudo, e meu irmão também, tudo. Né?
7: Deus colocou as mãos.
11: Colocou as mãos.
7: Vale a pena com fé em Jesus.
11: Vale a pena, minha mãe ganhou a causa, tudo, e a mãe não pode mais se aproximar.
7: Glória a Deus. Amém, irmã. Deus abençoa. Palmas e glória.
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7: O nome do irmão?
12: Raul.
7: Qual foi a bênção, Raul?
12: A bênção foi curada do olho esquerdo. Estava bem embaraçado. E através da minha fé e da fé do pastor Messias, fui curado. Sim, fui revelado o olho esquerdo.
7: Não senti uma dor no olho esquerdo não, e não estava enxergando muito bem.
12: Exato, verdade, pastor.
7: Estava tudo embaçado.
12: Tudo embaçado. E graças a Deus eu fui curado aqui na igreja.
7: Estava com muita dificuldade para enxergar do olho esquerdo.
12: Do olho esquerdo.
7: Depois da revelação do Espírito Santo, aquela dificuldade foi embora.
12: Foi.
7: Hoje está curado.
12: Estou curado.
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0: Graças a Deus. Pois é, irmãos, nós estamos aqui na nossa igreja Deus é Santo, aqui no estúdio de gravação. E nesse exato momento, eu quero que vocês parem para prestar atenção no que esse moço, no que esse irmão vai falar para vocês agora. Escute, porque o assunto é de grande importância. O nome do irmão?
13: Josué.
0: Qual foi o milagre?
13: Foi uma benção, o cura do câncer, né, irmão? A pessoa, eu vim na igreja, recebi uma revelação numa quarta-feira, que essa pessoa estava com câncer. Aí só que falaram que esse câncer não era para morte. E eu peguei e fui para o médico, na verdade, deu praticamente uma semana de vida. Falou, olha, ela vai para casa, o câncer estava com 90% do corpo já tomado. Essa pessoa vai para casa, até domingo ela não passa, ela não vai resistir, ela vai morrer em casa, né? E daí eu fui visitar essa pessoa, ela pegou e olhou para mim, olha por mim na igreja. Eu vim, né, pedi, e foi revelado no culto de quarta-feira, que ali tinha uma pessoa que você veio buscar uma benção. E aquela benção não era para a morte, que era o câncer daquela pessoa. E olha, meu irmão, o que Deus fez naquela vida. Aí eu fui para casa e ali Deus começou a trabalhar. E hoje, graças a Deus, aquela pessoa está curada. Foi tirado 24 litros de água de dentro da barriga. É uma coisa assim que você não consegue acreditar. Você olha assim, é só por Deus, é milagre. Né? Então ali o impossível de Deus, porque o médico dá uma carta que fala, olha, de domingo ela não passa, mandou preparar funeral, mandou preparar tudo, e olha, você viu a pessoa hoje em casa, andando, com 89 anos essa pessoa, e ela renovou agora, foi esses dias, a carteira de motorista. Então é para honra e glória do Senhor, se levanta as mãos, porque foi Deus, ali não tem explicação do grande milagre.
0: Agora veja bem, o senhor, a senhora que está acompanhando esta programação, este testemunho, uma mulher de 89 anos, desenganada da medicina, foi mandada para casa para morrer, que não passava de domingo. Olha só, o médico tinha tirado 24 litros de água do seu corpo. Meu Deus, o câncer tinha tomado conta
13: 90%, que era 90%,
0: o câncer tinha espalhado por todo o corpo daquela senhora. Como é o nome dela?
13: É Dona Maria.
0: Dona Maria, 89 anos, só tinha uma semana de vida, e hoje a Dona Maria, com 89 anos, ela está dirigindo. Ela chegou a renovar a carteira ou não?
13: Renovar a carteira. Ela renovou a carteira.
0: Bora.
13: Agora, ela foi, né? Daí todo mundo, a da família não acreditava. Não, mas a pessoa de 89, uma semana, uns meses atrás, né, com câncer, na cama, o médico dando uma semana de vida, que não passava domingo, mandava preparar o funeral, tudo. E a pessoa hoje está dirigindo o carro. Então, não tem explicação. Só Deus mesmo.
0: Foi revelado na quarta-feira.
13: Foi revelado na quarta-feira.
0: O Papai do Céu revelou para o pastor?
13: Para o pastor das Messias. Revelou, falou, olha, aquele câncer não é para morte. E olha, a revelação se cumpriu perfeitamente. A pessoa está em casa, está andando. Você olha assim, é coisa que é para Deus.
0: Não tem explicação.
13: Não tem explicação. Toda a família, mas como? Falei, olha, não é como, é o nosso Deus lá de cima. Foi Ele. E se não fosse Ele, ela já não estava entre nós.
0: É milagre! Quarta-feira, é a quarta-feira dos grandes milagres aqui na Igreja Pentecostal Deus é Santo. Vem para cá, você que está aí com parente desenganado, você que está aí com um problema, que não tem mais jeito, está perdido, não tem mais jeito. A palavra é, não tem mais jeito. Para Deus tudo tem jeito. Quando a gente crê, quando a gente busca, o Senhor faz o milagre. O nome dela é?
13: Dona Maria.
0: E o seu?
13: Josué.
0: Mora onde?
13: Mora em Campo Magro.
0: Está aí a prova que Deus está conosco, fazendo milagres acontecer na quarta-feira.

0: atenção, povo de Deus, povo que me ouve nesse exato momento, está chegando a hora, está chegando o momento, está chegando o dia é 17, 18 e 19 de julho. Meus irmãos, quando vai chegando as convenções, o nosso coração bate mais forte. Nosso coração se enche de fé, de confiança em Deus, porque essas convenções, o Espírito de Deus nos encoraja, nos anima, o Espírito de Deus nos fortalece. Meus irmãos e minhas irmãs, povo de Deus, nós teremos aqui a convenção do esforço, do ânimo contra o esfriamento espiritual. Você vai ver que a sua vida, a minha vida, não será mais a mesma, do mesmo jeito. Não vai. Deus vai mudar a nossa vida. Deus vai transformar a nossa vida. Deus vai nos encher de ânimo, de coragem, de esforço, a nós vencer a frieza espiritual. O que está matando a igreja é a frieza espiritual, é a falta de fé, é a falta de oração, é a falta do jejum, é a falta da vigilância, da prudência, é a falta do mover de Deus da nossa vida. Então, é a falta do mover de Deus. Então, meus irmãos e minhas irmãs, em nome de Jesus, eu, pastor Messias, estou convocando o povo para orar e jejuar, consagrar por esses 3 dias. E o Senhor, a Senhora, está conosco. O Senhor, a Senhora, a família, receber de Deus a força, o poder, o ânimo, a unção e a autoridade para vencer a frieza espiritual. É aqui em Curitiba, na Avenida Marechal Floriano Peixoto, 6711, nos dias sexta-feira, dia 17, sábado 18 e domingo, encerrando com chave de ouro, domingo dia 19, no horário das 2 da tarde. Meus irmãos, eu quero convocar o povo de Deus, os obreiros, as obreiras, os membros, para vencer o esfriamento, para vencer a fraqueza, o desânimo, e nós caminharmos juntos para a Nova Jerusalém. Que dia, pastor? Dia 17, 18, 19, sexta-feira à noite, sábado à noite e domingo às 2 da tarde. Venha para cá, o Pai do céu tem uma palavra, tem algo para entregar nas nossas vidas. Eu estou falando com fé, a nossa vida será diferente a partir dessa data. Olha o que Deus faz nesses dias de convenções aqui na Igreja Deus é Santo.
1: Olha a mulher andando aí! Olha a mulher andando! É para correr! Corre, minha irmã! Corre agora! Corre que Deus já te curou! Corre que Deus já te curou! Deus já te curou! Deus já te curou! Deus já te curou! Deus já te curou em nome do Pai, do Filho e do Espírito Santo de Deus! Minha irmã, que você não andava assim, não?
2: Não, manco bastante.
1: E por que você não mancou agora? Por que não mancou?
2: Porque Deus me curou.
1: Então levanta a muleta. Olha aí, corre aí para ver. Pode correr. Corre aí. Olha aí, mulher andando aí, igreja. Oh, glória.
0: Deus vai curar ele agora da surdez. Em nome de Jesus Cristo. Em nome de Jesus Cristo Salvador, toda braços deste, sai dos ouvidos dele agora, do alto da cabeça aos pés, toda macumba, todo espírito do diabo, demônio do inferno, demônio de doença, saia do alto da cabeça, as plantas dos pés, saia dos ouvidos dele agora, nome de Jesus, nome de Jesus, nome de Jesus, sai daí, demônio, sai do corpo dele, espírito de enfermidade, espírito de macumba, espírito de feitiçaria, de bruxaria, sai dos ouvidos dele, sai dos pés, das pernas, dos braços, das costas, sai daí, nome de Jesus agora, escute agora em nome de Jesus. Agora vou falar bem baixo para ele ouvir. Olha bem baixo. Olha para baixo. Você não vê o gesto da minha boca. Escuta aqui. Como é o seu nome?
3: Jadir.
0: Vamos ficar bem mais longe agora, quer ver? Como é o seu nome?
3: Jadir. Cinquenta e seis.
0: Dá glória a Deus aí. Deus,
4: aleluia. Glória a Deus.
0: Estou curado.
4: Quem curou? Jesus.
0: Graça. Graças a Deus. Povo de Deus, povo da fé, povo de Curitiba, povo do Paraná, do Brasil, nós estaremos durante esses dias orando, consagrando a nossa vida, buscando a Deus. Você vai ver o que Deus vai fazer esses dias aqui na igreja Deus é Santo. Mover do Espírito contra o gelo, contra o esfriamento espiritual. Eu sinto por Deus que Deus vai derramar força, poder, autoridade, unção e quebrar esse gelo maligno que estão matando os cultos, os crentes e as igrejas. O que está matando as igrejas é isso aí, ó. É a iniquidade, é o pecado, é o mundanismo, e isso faz esfriar a igreja. Por multiplicar a iniquidade, o amor de muitos se esfriaria, mas aquele que perseverar até o fim será salvo. Venha para cá, irmãos, e você vai ver o que Deus vai fazer nesses três dias na nossa vida: sexta, sábado e domingo.
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1: Cadê a Bíblia de vocês? Livro de Crônicas, Primeiras Crônicas. Primeiras Crônicas, no capítulo 29, versículo 1. Disse mais o rei Davi a toda a congregação: Salomão, meu filho, o único a quem Deus escolheu, é ainda moço e tenro, e esta obra é grande. O que Deus faz é grande, né? Porque não é palácio para homem, senão para o Senhor Deus. Eu, pois, com todas as minhas forças, já tenho preparado para a casa do meu Deus ouro, para as obras de ouro, prata para as obras de prata, e cobre, e ferro para de ferro, e madeira, e pedra sardônica, e as de engaste, e pedras ornamentais, e obra embutido, e toda sorte de pedras preciosas, e pedras, mármores em abundância, e ainda de minha própria vontade, para a casa do meu Deus, o ouro e a prata particular, que tenho demais, eu dou para a casa do meu Deus, afora tudo quanto tenho preparado para a casa do santuário: 3.000 talentos de ouro de Ofre, e 7.000 talentos de prata purificada, para cobrir as paredes das casas, e o ouro e os objetos de ouro e prata para os de prata, e para toda a obra das mãos árteis. Quem, pois, está disposto a encher a sua mão para oferecer hoje voluntariamente ao Senhor? Só até aí. Pode assentar. Senta com fé. Senta com glória a Deus. Senta com palmas. Senta com alegria. Senta na presença do Senhor. Aleluia. Parece que nós falamos aqui hoje, parece que uma coisa assim sem futuro. Parece que isso é coisa só para encher o horário. Por que assim? Fala em ouro hoje. Ah, porque o ouro, e não sei o que, prata, e riqueza. Meu Deus, parece que nós estamos falando em vão. Parece que nós estamos falando assim, em vão, com a boca vazia e com o coração vazio. Parece que a nossa fé de hoje não é a fé daquele povo de antigamente, aquele povo que atraía as coisas grandes, aquele povo que tinha mais intimidade com Deus. Quando Deus falava para aquele povo acreditava, aquele povo abraçava aquela palavra. E como é que Deus falava? Deus não descia do céu e dizia: é isso, aquilo, aquilo, outro. Não, Deus falava por meio dos seus profetas. Quem entendeu aí, levante a mão e dá glória a Deus. Deus falava por meio dos seus profetas, e os profetas daquela época eram profetas, e quando falava era Deus falando, não era inventando revelações. Não porque Deus está dizendo, Deus manda lhe dizer, não porque Deus manda. Essa brincadeira, essa palhaçada que eu vejo hoje, alguém falando, não porque Deus manda lhe dizer, porque Deus manda lhe dizer, tudo mentira. Deus manda lhe dizer, porque Deus está mandando lhe dizer, porque Deus, tudo mentira, tudo mentira. Que quando é Deus que fala, A gente percebe. Quem concorda comigo, levante a mão. O coração arde. Quando é Deus que fala com a igreja, meu Deus, a gente sente que é Deus que está falando, não é o homem que está falando. Então Davi aqui está falando que foi construir o templo para Deus, a casa de Deus, que hoje as pessoas falam o templo de Salomão. Que mané Salomão? É o templo para o nosso Deus, é para Ele. Isso aqui não é templo de Darcy Messias, isso aqui é templo para adorar o Senhor nosso Deus, para adorar o Deus Todo-Poderoso e Verdadeiro. Glória a Jesus. Então Davi dizia: olha, eu tenho ouro demais, eu tenho muito ouro. Mas como é que ele conseguiu esse ouro? Se Davi não tinha nada, Davi era pobre, morava no meio do mato, trabalhava o pai dele cuidando das ovelhas. Davi era empregado, o pai nem salário ganhava, ganhava só comida. E como é que esse homem de repente tem aqui no versículo que nós vamos ler agora aqui, ó, esse versículo 4, 3 mil talentos de ouro, é 105 toneladas de ouro. 105 toneladas de ouro. Você transformar talentos em peso de hoje é 105 mil quilos de ouro. É ouro para chuchu, meu Deus do céu. É ouro para valer. Mas como é que Davi conseguiu esse ouro? Essa é a pergunta. Como é que Davi conseguiu tanto ouro que só de oferta ele deu 105 mil quilos de ouro na casa de Deus, só de oferta, e diz que tinha ouro demais? Essa é a pergunta que hoje pode ficar no coração de todos nós. Mas como é que eu vou conseguir isto? Como é que eu vou conseguir uma casa boa? Como é que eu vou conseguir o meu próprio negócio? Como é que eu vou conseguir isso, meu Deus? Mas como? Eu não olho, eu não vejo de onde virá esse dinheiro. Por que será? Porque isso só pode acontecer para nós atrair as bênçãos se nós tiver um mecanismo chamado fé. Se nós não tiver fé, nós não vamos conseguir nada, nada, nada, nada. Nós vamos entrar aqui hoje e vamos sair do mesmo jeito. Vamos sair daqui doente, sair daqui com problema, sair daqui talvez até pior. Por quê? Porque nós somos só nós só. Na carne, na dúvida, desanimado. Olha para lá, olha para cá, só vê problema, só vê dívidas, só vê doença, só vê luta dentro de casa. E a porta do escape ninguém está vendo. Porque eu vou voltar a falar, isso aqui só vemos se nós tiver fé. Fé. E eu pergunto aqui, quem é que tem fé? Todo mundo levanta a mão que tem. Você quer ver? Quem é que tem fé? Levante a mão aí. Cadê a mão levantada? Olha como é que eu faço levantar a mão. Olha como é que é fácil levantar a mão. Cadê a fé? A mão levantada, eu vi. E cadê a fé? Me mostra a fé. Me mostra a fé agora. Eu quero saber, cadê a fé? Pastor, mas fé, ela é invisível. A fé é invisível, tá? Mas cadê as obras? As obras não são invisíveis. As obras não são invisíveis. Pastor, o que é obras? Obras é o fruto da fé.

0: A fera vem te ouvir! Ela vem te ouvir! É, bate palma aí, confirma aí, mano! Pelo amor de Deus, mano! Ela vem te ouvir! E ouvir o quê? A palavra de Deus. Se não for palavra de Deus, não vai tocar no povo. Se não for a palavra de Deus, não vai mexer com você. Não vai mexer com ninguém. Vai ficar do mesmo jeito. Porque, não sei, como é que eu vou arrumar dinheiro? Como é que eu vou ficar curado dessa doença? O médico diz que não tem cura. Como é que eu vou ver meu filho liberto? Meu marido, minha esposa? Como é que eu vou pagar minhas contas? Sei lá. Estou tão desanimado, estou tão desanimada, tão triste. Meu Deus do céu, sei lá. Tem hora que eu penso até em tirar minha vida. Eu penso em ir embora, dar um fim na minha vida. Isso, eu estou cansado de escutar essas palavras de derrota. Estou cansado de ouvir alguém falar isso. Eu vou desistir de tudo, vou dar um fim na minha vida. Por que que não fala, eu vou orar, eu vou jejuar e Deus vai me dar a vitória. Eu vou orar, eu vou levantar de madrugada, fazer campanha e Deus vai repreender o Satanás, o diabo, nome de Jesus. Sabe como é que Davi ficou rico? Davi ficou rico porque ele teve coragem de enfrentar um leão. Riqueza, bênção, não é para qualquer gente não. Davi enfrentou o leão e matou o leão. Davi enfrentou um urso, matou um urso, mas de quê? Com quê? Não tinha nada na mão. Davi tinha alguma coisa nele que ninguém via, que era fé. Davi ficou rico, sabe como? Porque ele chegou no acampamento e disse assim: por que que vocês estão com medo? Você não está vendo lá o gigante assombrando aqui nós? Quer matar nós? Você está vendo o grito do gigante chamado Golias? Não estou vendo nada. Eu estou vendo ele derrotado aqui hoje. Eu estou vendo ele vencido aqui hoje. Mas como? Como? Olha o tamanho dele. Quando a gente está desanimado, a gente olha só para os problemas. Olha o tamanho dele. Olha o tamanho nosso. Olha as almas dele. Olha as almas nossas. Sabe quando a pessoa foca no problema, só vê o problema? Sabe quando ele foca na doença e não na cura? Sabe quando ele foca na luta e não no resultado da luta? Ele vê só a luta, vê só o problema. A cabeça dele, os olhos dele, está vendo só o problema. Davi disse: não, hoje vocês vão ver ele cair no chão. Mas como, Davi? Como? Se eu derrubar ele, o que eu vou ganhar? Se eu matar ele, o que eu vou ganhar? Crente tem que ser assim, ó. Crente não pode orar só para orar. Se eu orar, o que Deus vai me dar? Se eu jejuar, o que que Deus vai me dar? Se eu dar o meu dízimo, o que que Deus vai me dar? Se eu dar minha oferta, o que que Deus vai me dar? Se eu fazer minha campanha, o que que Deus vai me dar? Você tem que focar no problema, não, é na solução. O problema você já vem com ele, você já sai de casa com ele, você já levanta com ele. O problema você está vendo é noite e dia. Hoje eu quero apresentar a vocês, não é o problema. Eu quero apresentar a vocês é a solução do problema. É o resultado da sua fé aqui hoje. Amém, igreja? Olha as palmas. Por isso que eu estou falando assim, tem gente que está assim tão derrotado que não levanta a cabeça assim para. Opa, é para mim esse negócio aí. Não, ó.
1: Glória a Deus.
0: Parece que o culto vai começar do mesmo jeito. Parece que o culto vai começar do mesmo jeito, terminar do mesmo jeito. Parece que nós vamos ficar aqui, vai dar 11 horas e parece que nós vamos levantar e ir embora do mesmo jeito. Parece que na cabeça de muita gente aqui hoje, esse culto vai terminar do mesmo jeito. Mas na minha cabeça não. Na minha cabeça eu vejo que não vai terminar do mesmo jeito. Na minha cabeça eu vejo que Deus vai fazer esse culto, no final desse culto nós...

0: levantar embora, mas embora abençoado, ungido e consagrado, e com a vitória. E com a vitória. Amém? Vai o amém aí. Amém? Então Davi olhou e falou assim: isso aí, isso aí não é nada do meu Deus. Isso aí não é nada do meu Deus. E eu vou derrubar ele agora. O que, que eu vou ganhar? O rei falou que quem derrubar o gigante vai casar com a filha dele. O rei falou que vai ficar rico, vai enriquecer. O rei falou que a família, que os parentes não vão pagar impostos. Repete. O rei falou que quem matar o gigante vai ficar rico. O rei falou que quem matar o gigante vai casar com a filha dele. O rei falou que quem matar o gigante vai livrar dos impostos. É mesmo? É. Então, hoje a minha vitória chegou. Hoje é o dia da minha vitória. Faltava isto, faltava este momento, faltava essa oportunidade. Às vezes você olha a luta, mas é no meio da luta que vem a vitória. Então, veja bem. É no meio da luta, é no meio da doença, é no meio da dificuldade, é no meio da tristeza, é no meio da tribulação, é no meio da aflição que a gente conhece a Deus, pode ter certeza disso. É que a gente conhece a Deus, pode ter certeza disso. Que a gente conhece o poder de Deus. Se não tiver doente, como é que Deus vai curar? Pensa bem. Se não tiver pecador, como é que Deus vai salvar? Se não tiver endemoniado, oprimido e macumbado, como é que Deus vai fazer milagres, libertações? Aí você pensa que o seu problema é o fim. Não, é o começo de uma nova vida. Deus mandou você aqui hoje, Deus tocou em você para vir aqui hoje. Não foi para você ouvir palavras de derrota, não. Não foi para você ficar no mesmo jeito, não. Eu acredito nisto. Se Deus tocou em vocês para vocês virem aqui hoje, é para a sua vida mudar, meu irmão. Tem alguém para dizer amém na meia aí ou não? Deixa Deus mexer com você e dizer: meu Deus do céu, eu estou abençoado. Agora eu vou sair daqui e já vou sair daqui com a cabeça mudada. Sair daqui com os pensamentos mudados. Deus vai fazer alguma coisa por mim. Começa a olhar para cima assim, ó, não para baixo. Deus vai fazer alguma coisa por mim. Deus vai fazer alguma coisa na minha casa, na minha família. Não sei qual é o seu problema. Deus vai fazer alguma coisa. Não, não aceito não. Você vai dizer assim para você: eu não aceito não. Não concordo não. Não concordo. Tem gente que vem para cá para ouvir Deus falar com ele. E tem gente que na hora da mensagem fica andando. Parece que está na casa dele, na casa dela, parece que está no banheiro dele, bem assim, desligado do culto. Mas tem gente que está assim, ó. Eu, essa palavra é para mim hoje. Esse negócio é para mim hoje. Eu não vou embora sem sair daqui, sem o meu milagre. Eu não aceito. Está falando para ele mesmo: eu não aceito, não aceito. Pessoas assim que Deus quer. Davi falou: eu não aceito esse miserável afrontar o povo de Deus. Eu não aceito. Ele vai cair para a terra hoje. Então eu vou levar você lá no rei. Lá no rei. Rei, tem um rapaz aqui que diz que vai derrubar um gigante. Quem é esse rapaz? É um tal de Davi. É um menino, um rapazinho. Ah, esse coitado, esse menino. Ah, isso é besteira. Não, mas ele disse que vai conseguir. Ah, o rei estava tão desfalecido, igual alguém aqui hoje, que estava bem assim para baixo. O rei estava lá para baixo. Aí Davi chega e fala: rei, rei, ô rei, por favor, não desfaleça o coração de ninguém. Olha a palavra dele: não desfaleça o coração de ninguém por causa daquele circunciso. Porque hoje Israel vai derrubar aquele gigante. Mas como, menino? Como? Olha o tamanho dele, olha o tamanho seu, olha as armas dele, você nem arma tem. Olha as armaduras dele, olha as vestimentas dele, você não tem nada. É assim que fala o derrotado. É assim que fala o fracassado. Ele fica procurando alguma coisa para ver. Eu tenho que pegar na rosa, pegar no sal grosso. Eu tenho que comer isso, comer aquilo. É assim que fala o derrotado. Mas o vencedor, ele não precisa de ver nada. Ele precisa de sentir que Deus está na vida dele. Ele quer saber se Deus é com ele. Se Deus é com ele, quem será contra ele? Se Deus é por ela, quem será contra ela? Mas como você vai derrubar ele? Você não tem nada. Olha as armas dele, cadê as suas? As nossas armas são invisíveis, meus irmãos. Nossas armas não são visíveis. Nossas armas não são visíveis. Esse povo que fica atrás de coisas para pegar nas coisas, só se eu tocar, só se eu pegar, vem comer isso, vem beber isso. Esses são os derrotados, fracassados. Precisa de pegar em alguma coisa. Vem comer isso, vem pegar o pão, pegar a água, vem pegar o azeite, vem pegar o sal grosso, pegar a rosa. Esses são os derrotados e fracassados. Nós aqui não precisamos dessas coisas, não. Nós precisamos é da presença de Deus na nossa vida. Nós precisamos é de Deus falar conosco, de Deus encorajar a igreja, de Deus ungir a igreja. A riqueza de Davi começou aquele dia. Aquele dia você tem que ter oportunidade. Se você procurar, ela aparece. Se você focar na oportunidade, a oportunidade vai aparecer. Se você falar, não tem jeito, não tem jeito mesmo. Ainda que apareça a oportunidade, você vai dizer, mas é difícil. Não vou conseguir. Vê na sua porta. Mas hoje eu não estou preparado para isso não. Hoje não. Quer te vender para você esse carro, essa casa? Hoje eu estou sem dinheiro. Você não quer não? Não. Vai lá e vem para o outro. Em 100 vezes, 50 vezes, meu Deus, perdi uma oportunidade. Olha, a oportunidade veio. Você não pediu? Você não orou? Não fez campanha? Hein? Eu quero passar para você isso aqui, ó. Me dá um pouco aí, me dá metade aí, você paga o resto. Não, é difícil. É por isso que está desse jeito, porque não sabe aproveitar as oportunidades. Gente, tem que ter fé, tem que ter coragem, não ficar com medo. Como é que eu vou pagar isto? Como é que eu vou pagar isto? Se a bênção vem, se a oportunidade vem, Deus não vai dar condições de você pagar isto? Espera aí, se Deus permitiu que alguém batesse na sua porta, isso aqui, ó, eu quero passar para você. Se Deus permitiu que a bênção viesse na tua direção, será que Deus não tem poder para te dar condições para assumir essa dívida e pagar? Peraí, ei irmão, será que não é isso que está fazendo você ficar, ó, para baixo? Ei, e Deus trazendo, e Deus mostrando, e você está dizendo, não consigo, é difícil. Muda esse negócio, não empresta os seus lábios para falar coisas que não traz resultado. Fecha a boca, abençoa você mesmo, abençoa você, diga, em nome de Jesus vai dar certo, Deus vai me abençoar, eu não quero nem saber, Deus vai me dar vitória, eu creio na vitória, incutir com isso, botar isso, alimentar isso no coração, e começar Deus, ó, agir na nossa vida, ó. Começar as coisas a fluir, as coisas a encaminhar, as coisas, e só pode acontecer na vida de quem crê. Quem não crê vai ficar na pindaíba a vida toda. Quem não crê vai ficar comendo a janta porque vendeu o almoço. Mas quem tiver fé, não me pergunta de onde virá. Nosso Deus, ele sabe de onde virá o resultado. Nosso Deus sabe de onde virá a saída, meus irmãos. Ele sabe. Mas anima-te. Encoraja-te. Ei, mas espera aí. Mas como é que você vai matar o gigante? Olha o derrotado Saul. Vê essa roupa aqui. Põe isso aqui. Põe aquilo outro. Põe aqui. Põe isso. Não. Eu não preciso disso. Eu não preciso disso. Eu não sei andar com isso. Eu preciso é de Deus. Quem vai derrubar para mim é Deus. Eu estou aqui porque Deus está aqui comigo. Ele vai na minha frente. Quer ver? Olha aqui, ó, essas cinco pedras aqui. O quê? essas 5 pedras será suficiente para me derrubar o gigante. Mas como se a cabeça dele está coberta? Olha o capacete dele, de aço, só tem um pedacinho na testa dele aqui. Como é que você vai acertar ele? Essas pedras vai matar ele. Ah, Davi, deixa, Deus vai comigo, você vai ver, siga comigo. Aí Davi foi, ninguém acreditava. Talvez ninguém acredite em você, talvez ninguém crê que você é crente, ninguém acredita em você. Você fala, parece que você fala, eles fazem a zombar de você. Quem já percebeu isso aí? Você está doida, você está maluca, está fanática, incutiu demais com religião. Tem que levar você para o neuro, para o psicólogo, para fazer um tratamento com você, psiquiatra. Você está louca, está louco. Eu já ouvi demais, não sei se vocês já ouviram isso. Eu já ouvi, alguém fala isso para mim. Mas eu, graças a Deus, tenho confiado no meu Deus. E essa minha confiança é que me trouxe até aqui. Essa minha confiança me fez chegar até aqui. Então veja bem, com 5 pedras era o suficiente para Davi derrubar o gigante que ninguém acreditava. Ninguém. E ele foi com as pedras e chegou lá. E ó, em nome do Pai, do Filho e do Espírito Santo, e tá, pronto. Quando o gigante caiu, Davi não esperou o gigante recuperar, não. Davi foi sábio, Davi correu logo, pegou a arma do gigante e ó, e cortou as veias do pescoço dele, foi cortando ele ali, agonizando ele, ó, e cortando. E quando o povo viu que a cabeça do gigante foi cortada, o povo correu, os inimigos correram. Você já viu? E quando a gente está por baixo de todo mundo, ele afasta da gente, mas quando a gente ganha a vitória, aí aparece o povo, né? Aí Davi levantou a cabeça do gigante. Olha aqui a nossa vitória. E o povo de Israel, glória a Deus, aleluia, graças a Deus. Aí a mulherada, o povo, ai, esse Deus é poderoso. E os inimigos, ó, os inimigos fugiram com medo. Irmão, nós temos que ter essa fé para nós e para mostrar para os outros que nós não somos crentes derrotados, mas nós somos crentes vencedores, porque maior é Deus na nossa vida, irmão. Maior é a nossa fé, meu irmão. Dá lugar para Deus aí, não fica aí dando lugar para o diabo, não. Não fica alimentando o Satanás, não. Nome do Senhor Jesus. Coragem. Te arruma força, te arruma ânimo, te arruma alegria, te arruma. Fala para Deus: Deus, me levanta, Senhor, me coraja, me anima, me mostra. Mas tem que orar. Se não orar, não vem, não. Se você não é aqui de oração, se você não é de oração, aí não vai, se você não é de oração, a coisa não vai para você, não. Você tem que botar o joelho no chão. Tem que falar com Deus. Tem que ter hora com Deus. Tem que ter tempo na presença de Deus. Você tem que arrumar tempo para você estar na presença de Deus, conversando com Deus, orando, lendo a Bíblia, jejuando e fortalecendo a sua fé, fortalecendo o seu espírito. Assim como tem que fortalecer o corpo, o físico, assim também tem que fortalecer a alma. Alguém tem que fazer caminhada, exercitar, fazer exercício. Para quê? Para que o corpo não fique defasado, o corpo não fique inchado. A pessoa tem que fazer caminhada, corrida, e correr e tal, mesmo sem poder. Mas daqui a pouco ele chega em casa disposto, toma um banho, vai dormir, a pressão baixa, o corpo dele é outro corpo. Por quê? Porque ele não deixa o corpo ficar sozinho, desanimado, querendo remédio, querendo cama. Não, ele faz alguma coisa. A fé é desse jeito também, as bênçãos é desse jeito. Se você cruzar o braço, é isso que o diabo queria, é isso que a doença queria, é isso que a macumba queria, é que nós cruzássemos os braços e dizer: agora acabou minha vida. Mas se você ouvir essa palavra aqui hoje e dizer: não vou me cruzar os braços, Eu vou lutar, eu vou orar, eu vou jejuar, eu vou consagrar. Deus vai me mostrar. Deus é mais interessado em te mostrar que Ele é Deus, para que alguém veja que o seu Deus é Deus grande, que faz coisas grandes, que faz coisas grandes. O Deus grande que faz coisas grandes. Amém, igreja? Amém, igreja? Amém, igreja? Fique em pé, todo mundo, por favor, correndo.
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1: Atenção, amados irmãos e ouvintes, para os endereços da Igreja Pentecostal Deus é Santo, em Curitiba e região metropolitana. Começando por Curitiba, cidade de Curitiba, atenção, porque a Igreja Pentecostal Deus é Santo, nossa sede nacional, está localizada na Avenida Marechal Floriano Peixoto, número 6711. Avenida Marechal Floriano Peixoto, 6711, no Auer, em Curitiba. Sede nacional da Igreja Pentecostal Deus é Santo. Ainda em Curitiba, bairro do Capão Raso, atenção, povo de Deus, porque o endereço é a rua Professor Valdir de Jesus, número 503. Rua Professor Valdir de Jesus, número 513. Curitiba, bairro Osternac, Ganchinho, atenção, irmãos desta região, porque a Igreja Deus é Santo está na rua Arita Borda, número 662, rua Arita Borda, 662. Atenção, Tatuquara, porque a Igreja Deus é Santo está no Jardim da Ordem, na rua Arcésio de Barros Lima, número 91. Jardim da Ordem, rua Arcésio de Barros Lima, número 91. Ainda em Curitiba, Igreja Pentecostal Deus é Santo, no SIC, rua Desembargador Cid Campelo, 5622. SIC, rua Desembargador Cid Campelo, número 5622, aí no Barigui. Vamos agora para a cidade de Piraquara, atenção Piraquara, porque a Igreja Pentecostal Deus é Santo está aí no Jardim Santa Mônica, sede regional em Piraquara, Jardim Santa Mônica, rua Engenheiro Djalma Maciel, número 92. Rua Engenheiro Djalma Maciel, número 92, no Santa Mônica. Ainda em Piraquara, Vila Macedo, atenção, porque o endereço fica na Rua Fortaleza, número 454. Rua Fortaleza, número 454, na Vila Macedo. Ainda em Piraquara, no bairro São Cristóvão, Rua Henrique Brudec, número 487. Piraquara, bairro São Cristóvão, Rua Henrique Brudec, número 487. Ainda em Piraquara, atenção, irmãos, porque nós temos a Igreja Deus é Santo no Jardim Holandês. Jardim Holandês, a igreja fica na Avenida Betonex, número 55. Avenida Betonex, número 55, no Jardim Holandês. Também em Piraquara, no Jardim Bela Vista, a Igreja Deus é Santo está localizada na Rua Centenário do Paraná, número 627. Jardim Bela Vista, em Piraquara, Rua Centenário do Paraná, número 627. E agora vamos para Colombo. Atenção, cidade de Colombo. Atenção, moradores de Colombo, porque a Igreja Deus é Santo está aí no Jardim Guaraituba. Jardim Guaraituba, Rua Pedro do Rosário, número 488. Rua Pedro do Rosário, número 488. Jardim Guaraituba, Colombo. Atenção, cidade de Pinhais. Atenção, cidade de Pinhais, porque a Igreja Deus é Santo está aí. Vargem Grande, na Rua Monteiro Lobato, número 320. Rua Monteiro Lobato, número 320, Vargem Grande, na cidade de Pinhais. Atenção agora, amados irmãos que moram na região de Araucária. Atenção, Araucária, porque a Igreja Deus é Santo está no bairro Campina da Barra. Isso mesmo, bairro Campina da Barra, na Rua Professora Maria Nassar Chaustec, número 1097. Repetindo, Rua Professora Maria Nassar Chaustec, número 1097, no bairro Campina da Barra, em Araucária. Atenção agora, amados irmãos da Fazenda Rio Grande. A Igreja Deus é Santo está no bairro Jardim Iguaçu. Fazenda Rio Grande, Jardim Iguaçu, na rua Rio Iguaçu, número 846. Rua Rio Iguaçu, 846, Jardim Iguaçu, na Fazenda Rio Grande. Atenção, Mandirituba. Atenção, Mandirituba. A Igreja Deus é Santo está aí localizada. É na rua Antônio Selusniak, número 85. O bairro é o centro de Mandirituba e bem pertinho da BR-116. Mandirituba, rua Antônio Selusniak, número 85, pertinho da BR-116, é onde está a Igreja Pentecostal Deus é Santo. E atenção, Campo Largo, atenção, Campo Largo, porque a Igreja Deus é Santo está aí no bairro do Centro, na Rua Gonçalves Dias, número 1840. Rua Gonçalves Dias, número 1840, no centro de Campo Largo. Atenção, cidade da Lapa, atenção, cidade da Lapa, a Igreja Deus é Santo está também no bairro do Centro, na rua Senador Souza Naves, número 741. Rua Senador Souza Naves, número 741, no centro da Lapa. E atenção, cidade de Porto Amazonas. Atenção, Porto Amazonas, porque a Igreja Deus é Santo está na rua João Pessoa, número 211. Atenção, Porto Amazonas, porque é novo endereço. Rua João Pessoa, número 211, frente à Pastelaria Sol. Esses são os endereços da Igreja Pentecostal Deus é Santo em Curitiba e na região metropolitana. Para mais informações, entre em contato no 41-3376-3339. 41-3376-3339, que é telefone e também WhatsApp. Igreja Deus é Santo, a sua vitória está aqui.
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oração é o elo que nos une a Deus. Através dela, nos libertamos das cadeias que nos aprisionam, da morte que nos persegue, e encontramos a verdadeira razão de viver. É momento de oração.

grande Deus e grande Pai que estás nos céus, em nome do Senhor Jesus, meu Deus e meu Pai dos céus, ó Deus, me cobre com teu sangue, lava minha vida, meu coração, lava minha alma, lava o meu entendimento de todo pecado, em nome do Senhor Jesus, em nome do Senhor Jesus, glória a Deus, graças a Deus, meu Deus, meu Pai, cobre com teu sangue a minha vida, a minha alma, meu entendimento, lava a minha consciência, purifica a minha vida com o sangue de Jesus, para que a minha oração possa chegar diante do meu Deus que é santo, Ele está acima da santidade, o meu Deus está acima da santidade, meu Deus e meu Pai dos céus, em nome de Jesus, visita agora esta pessoa que está orando, que está buscando de todo o coração, buscando de toda a alma, todo o entendimento, meu Deus, oh meu Pai, oh meu Salvador da glória, em nome de Jesus Cristo, ajuda este povo, ajuda, meu Deus, a família, os parentes que estão doentes, desenganados, hospitalizados, alguém que estiver preso, alguém que estiver bebendo, fumando, drogando, prostituindo, roubando, matando ou morrendo. Deus, faz uma obra. Deus, faz uma obra. Cobre com teu sangue. Deus, cobre com teu sangue. Em nome do Senhor Jesus. Em nome do Senhor Jesus. Meu Deus, meu Pai. Oh, bendito Deus. Oh, bendito Pai, Senhor da glória, Senhor Jeová, Deus, visita, Senhor, essa pessoa atribulada, angustiada, triste, abatida, sofrendo, numa luta travada. Deus, essa pessoa que desvia do Evangelho, afastada da tua presença, não deixa ela atravessar o ano desviado. Jesus, oh Jesus querido e santo, oh meu Deus da glória, meu Deus, meu Pai, em nome do Senhor Jesus, Pai, Deus, Deus da glória, Deus poderoso, faz uma obra, meu Pai. Deus faz uma obra, em nome do Senhor Jesus. Não deixe essa criatura continuar desviada, afastada. Não deixe essa alma continuar distanciada do Senhor. Traga essa vida para a tua presença, por amor ou pela dor. Todos aqueles que tiver desconcertados, todos aqueles que tiver desviados, todos aqueles que tiver brincando com a tua palavra, que tiver achando que está bem, que vai continuar bem, eu te peço agora de todo o meu coração, seja lá quem for, não deixa ter êxodo se tiver desviado, não deixa ter prosperidade, não deixa crescer desviado do Evangelho. Que adianta ganhar o mundo inteiro perdendo a alma? Que
que adianta, meu Deus, o que daremos nós pela nossa alma? Eu não acredito que o Senhor vai ficar feliz querer abençoar alguém que está desviado, zombando de ti, do Evangelho, alguém que um dia pregou esta palavra, alguém que um dia esteve no altar, seja qual for a igreja, pregando, e hoje está aí afastado, desviado, está aí achando que vai crescer, que vai prosperar, que não precisa da tua presença, que não precisa do Senhor. Eu não aceito isto, Deus, eu pecador não aceito isto. Imagina o Senhor, que é Deus, que entregou o seu Filho Jesus para essas almas, para a minha alma, as nossas almas, Senhor, meu Deus e meu Pai, liberta as almas, liberta as almas, Deus, Deus, salva as almas, Senhor, salva as almas, meu Deus, salva as almas, meu Deus, salva as almas, meu Deus, salva as almas, Senhor, ah, meu Deus, salva as almas, Jesus, salva as almas, oh, meu Deus, salva as almas, levanta os caídos, fortalece os fracos, Deus, traga de volta os desviados, aqueles que saíram da tua presença, do teu caminho, da tua salvação, ó Deus, ó Deus, ó Deus, ó Deus, ó Deus, ó Deus, ó Pai da glória, ó Pai querido e santo, meu Salvador, meu Jesus querido, meu Jesus bendito e santo, meu Deus e meu Pai, liberta as vidas, liberta os corações, inclusive o meu também, liberta a minha vida, minha alma,

Oh meu Pai, oh meu Salvador, oh meu bendito Deus, liberta as vidas, liberta os corações, liberta as almas, meu Deus, liberta, em nome de Jesus, em nome do Senhor Jesus, cobre com teu sangue, repreenda os demônios, repreenda as castas, as legiões, os principados e potestades, ó Deus da glória, ó Deus poderoso e santo, Senhor, Senhor, Senhor, Senhor, ó Jesus querido e amado, meu Deus, toca no coração dessa criatura, essa criatura que está aí vazia de Deus, essa pessoa que está ocupada com as coisas do mundo, ela está alegre com as coisas do mundo, ela está entusiasmada com as coisas desta vida, e a alma dela, ela não está pensando, não está pensando na morte, não está pensando na salvação dela. Deus da glória, levanta, desperta, acorda essa vida, em nome de Jesus, em nome do Senhor Jesus, Deus, em nome do Senhor Jesus, Deus, em nome do Senhor Jesus, cobre com teu sangue, cobre com teu sangue, meu Deus, cobre com teu sangue, meu Deus, cobre com teu sangue, meu Deus, cobre com teu sangue, vai repreendendo os demônios, vai repreendendo a doença, o câncer, a morte, vai repreendendo, meu Deus, a epilepsia, a convulsão, os desmaios, Deus, vai repreendendo, vai queimando toda a opressão do maligno, toda a opressão do diabo, ó Deus da glória, meu Deus do céu, abençoa a sua vida financeira, todos, meu Deus, que continuam ajudando, que vai continuar ajudando, o Senhor também continua, Pai, por favor, continua, meu Deus, abençoando todos que estão aí ajudando nós a pregar o Evangelho no rádio, no altar, ó Deus, abençoa esse povo ricamente, poderosamente, milagrosamente, Deus da glória, Deus Pai, Filho e Espírito Santo, ajuda, meu Deus, ajuda os dizimistas e os ofertantes, dando a recompensa, dando a saúde, dando a prosperidade, dando alegria, Deus abençoa, derrama sobre os dizimistas a bênção de Abraão, de Isaac e de Jacó, a bênção que o Senhor derramou na vida de José, de Davi, oh meu Deus, abençoa, abençoa poderosamente, milagrosamente, em nome do Senhor Jesus, amém e amém.

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4: Deus é Santo.
5: Luiz Mauro,
4: Luiz
5: curado
4: Mauro.
5: Da AIDS.
4: Da AIDS.
5: A senhora vindo fazer campanha por ele.
4: Vindo fazer campanha por ele.
5: E ele foi curado.
4: Foi curado em nome
5: não
4: de Jesus.
5: Nada.
4: Não, graças a Deus.
6: E a bênção maior, poderosa mesmo, foi a cura da AIDS, do vírus HIV, que existia em mim. Hoje, graças a Deus, estou livre. Para a honra e glória do Senhor Jesus Cristo. Eu agradeço muito.

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1: Meus irmãos, minhas irmãs que estão agora nos acompanhando pela rádio, acompanhando pelo aplicativo da igreja, nós estamos na oração para te receber, entregar para você algo de Deus. Estamos aqui para isto. Deus levantou nós para isto. Deus levantou a igreja, Deus é Santo, para socorrer o povo, para socorrer as almas que estão aflitas, socorrer as pessoas que estão pensando o que fazer, Tem gente agora me ouvindo, aqui na Fazenda Rio Grande, que está desse jeito: o que fazer, não aguento mais, não suporto mais. Aqui em Mandirituba, tem gente me ouvindo aqui em Mandirituba, que está precisando desse culto, dessa oração, dessa palavra, dessa unção com óleo, desta palavra de revelação que vai mudar a sua história. Gente aqui de Pinhais, São José dos Pinhais, tem gente aqui que o seu milagre está aqui na igreja Deus é Santo esperando. Não, mas eu estou indo aqui na igreja fulana de tal, eu estou indo aqui na casa da irmã Maria, que ora, eu estou indo aqui na denominação, na comunidade. Seu milagre está aqui. Estou falando diante de Deus. O que é para Deus fazer aqui, Deus vai fazer aqui, não é em lugar nenhum. Sexta-feira, tem gente aqui que o seu nome, está dentro da boca de um sapo. Seu nome está dentro da boca do sapo. Você acredita ou não acredita? Estou falando a verdade. Tem gente que o seu nome, o nome do seu filho, está no cemitério. Tem gente que o nome de alguém seu está lá na catatumba. Aquela catatumba que tem o número 77. Aquela catatumba tem muitos nomes lá enterrado dentro do corpo daquela pessoa que foi enterrada. Gente que o nome dela, a foto dela, está debaixo de uma pedra dentro da água. Que é isso, pastor? Sim, debaixo de uma pedra pesada dentro da cachoeira. Eu me lembro que uma vez nós fomos orar no monte, chegamos no pé do monte, para subir o monte, lá tinha uma cachoeira, tinha, não tem até hoje. Lá estava a mulher nuazinha, do jeito que ela nasceu, debaixo da cachoeira, fazendo o trabalho, do jeito que nasceu, nuazinha. E lá tinha galinha preta. A galinha escapuliu. Meus irmãos, minhas irmãs, lá tinha despacho pesado. Aí nós começamos a orar, começou a aparecer nome de empresas, nome de casais, de famílias, nomes de pessoas para morte, para separação. Estava escrito: isso aqui para separação, isso aqui para doença, isso aqui para morrer enforcado, isso aqui para morrer enforcado. Nomes escritos assim: isso aqui é para morrer esfaqueado, com 7 facadas. Isso aqui para morrer com 7 tiros. Olha, você nem imagina o tanto de nomes, que estava dentro daquela bandeja de barro, aquela gamela de barro, o nome das pessoas e a finalidade da macumba. Isso aqui é para morrer em acidente de carro. Isso aqui é para separação. Separação. Ali tinha peça íntima amarrada. Peça íntima amarrada, e na peça íntima estava a foto do homem. A peça íntima da mulher, e lá estava a foto do homem amarrado. Por que que os casamentos se acabam? Por que que os namoros, noivados se esfriam? Porque são coisas feitas, trabalhos feitos para destruir. E a pessoa está fraca, a pessoa está fraca, não está orando, não está jejuando, não está na igreja, está parado, está afastado, está desviado. E às vezes está dizendo: não, mas eu estou aqui na igreja. Mas aquela igreja que não tem força, que não tem poder. Ainda ontem eu falava com um irmão de uma outra igreja, um médico empresário, e ele é pastor também de uma igreja. Ele falou assim para mim: pastor Messias, eu deixo de ir na minha igreja para mim ir na Deus é Santo. Por quê? Ah, pastor, porque a gente entra, a gente não vê oração, a gente não vê poder, a gente não vê milagre, a gente não vê algo mudar a nossa vida. Então eu vou buscar socorro na Deus é Santo, porque é uma igreja que ora, uma igreja que está orando noite e dia. Agora, o que que eu vejo nisso? Eu vejo que muita gente agora está nos acompanhando, mas elas não conseguem chegar na igreja, elas não conseguem entrar na Deus é Santo, porque o mal que está na vida dele, não deixa ele vir na Deus é Santo. O bicho fala aqui, ó. O bicho fala na boca das pessoas que é ele que segura as pessoas para não entrar na Deus é Santo. Pode ir em qualquer igreja. Pode ir em qualquer igreja, mas na Deus é Santo, não vai. Não vai. O bicho fala na boca da pessoa. Ela pode ir em qualquer igreja, mas ela não vai na Deus é Santo. Por quê? Porque a força, o poder de Deus, a unção de Deus está nessa igreja. Não é porque a gente está falando aqui por grandeza, por exaltação, por vanglória, por soberba, não. Mas é a realidade. É a realidade, é a igreja que está orando. É a igreja que está jejuando, orando para abençoar o povo. Escute.
2: Como é que você falou aí que eu não entendi bem?
3: Não quero ela aqui. Ela pode ir em qualquer igreja, menos aqui.
2: Ela pode ir em qualquer igreja, menos aqui. Agora, por que você tem raiva dessa igreja? O que você vê nessa igreja que você não vê nas outras? O que você vê aqui, além do fogo?
3: Santidade demais. Hã? Não gosto.
2: O quê?
3: Santidade demais.
2: Santidade demais. Santidade demais.
3: Das outras igrejas. Eu gosto das outras igrejas.
2: Por quê?
3: Eles dançam pra mim.
2: Eles dançam pra ele.
3: É? Não quero ela aqui.
2: Diga: queima a igreja. Sai dessa mulher, deixa. Legião do inferno.
1: Você tá vendo? Você tá vendo o bicho falando na boca da vítima? Ela pode ir em qualquer igreja. Vamos ouvir de novo. Ela pode ir em qualquer igreja, mas aqui não. Por quê? Fogo, aqui tem fogo, aqui tem santidade demais. É isso que o diabo detesta: santidade, consagração. santificação. Acabou. Você sabe disso. Não adianta dizer que não é, porque é verdade. A santidade acabou em muitos lugares. A oração acabou. O povo não tem força mais para orar. Eu vejo que na deserção está a hora que o povo vem na igreja. A hora que eles chegam aqui. Às vezes chega e fica lá dentro do carro, lá no pátio. Aí quando acaba a oração, eles entram. Como é que essas criaturas querem receber bênção? Mas é bicho que não deixa elas entrar na igreja na hora da oração, dobrar o joelho. Eles não conseguem dobrar o joelho. Se tem uma coisa que o diabo detesta, é quando a gente dobra o joelho. Se tem uma coisa que Satanás não aguenta, é o crente que bota o joelho no chão. Vamos ouvir.
2: Como é que você falou aí que eu não entendi bem?
3: Não quero ela aqui. Ela pode ir em qualquer igreja, menos aqui.
2: Ela pode ir em qualquer igreja, menos aqui. Agora, por que você tem raiva dessa igreja? O que você vê nessa igreja que você não vê nas outras?
3: Eita, fogo.
2: O que você vê aqui, além do fogo?
3: Santidade demais. Hã? Não gosto.
2: O quê?
3: Santidade demais.
2: Santidade demais. Santidade demais.
3: Das outras igrejas. Eu gosto das outras igrejas.
2: Por quê?
3: Eles dançam pra mim.
2: Eles dançam pra ele.
1: É? Tá vendo, meus irmãos? Dança dentro das igrejas. É isso que o bicho quer. Danças. Você passa na frente da igreja, tá o povo dançando como se fosse uma boate. A luz apagada, a luz escura. A luz escura. E aí eles falam assim: agora vamos ouvir o ministério de dança. O povo dançando. Isso é igreja. Vamos agora ouvir o teatro. Ministério do teatro, conjunto do teatro. Isso aí é igreja. Isso aí que é a igreja. Agora vamos ouvir a coreografia. O conjunto da coreografia. Isso aí é a igreja. Isso aí vai libertar as pessoas depressivas? Hein? Isso aí vai libertar as pessoas endemoniadas, macumbadas, enfeitiçadas, desenganadas da medicina? Por isso que você não vem aqui. Por isso que você não chega aqui na Deus é Santo. Por isso que você está aí, macumbado, enfeitiçado, amarrado, demoniado, oprimido, desesperado, vendo vultos, ouvindo vozes do além, o inimigo falando para você sair de casa, o inimigo falando para você largar essa mulher, largar esse homem, o inimigo falando para você tirar sua própria vida. E a gente aqui no rádio: venha, que Deus vai mudar a tua vida, venha, venha, venha, venha. E você não faz nada, porque quando a gente faz o que é para fazer, Deus dá força, Deus dá ânimo, Deus dá coragem, Deus dá coragem, Deus dá poder para a pessoa orar, jejuar e consagrar. Mas a gente tem que abrir o coração, querer. Então, nesta sexta-feira, às 9 da manhã, 3 da tarde, 7 da noite, ponto de guerra contra a macumba. Ninguém mais fala de macumba, quanto é macumba. Você já notou isso? Que o evangelho de hoje tem um evangelho paralelo. Você não vê mais falar de jejum, de oração, de batalha espiritual, de guerra espiritual. As pessoas estão assim, todo mundo copiando a outra. Aquele modelo de igreja onde o pastor vai lá para o altar e diz: joga a mão para cima, Deus manda lhe dizer, Deus manda lhe dizer, tudo mentira. Deus manda lhe dizer que a tua vida vai mudar hoje. Hoje você recebe, recebe aquilo, recebe aquilo outro. Tudo mentira. Porque se o povo não mudar, a vida não muda. Esse evangelho fácil, esse evangelho fácil, joga a mão para cima, receba tudo, vai recebendo, pessoa está aí no pecado, desviada, sem compromisso com Deus, não quer orar, não quer jejuar, não quer largar o pecado, e Deus está dando tudo para ele. Isso é mentira! Isso tudo é mentira! Isso é mentira! Joga a mão para cima e receba isso, receba aquilo outro, receba, e não recebe nada. Tudo mentira, tudo mentira, tudo mentira. Te garanto que é tudo mentira. Agora, se nós bater o joelho no chão, se nós orar, se nós jejuar, se nós consagrar, se nós fazer voto, compromisso com Deus, de mudança, aí não tem demônio que aguenta. Aí não tem macumba, não tem Satanás, não tem espírito, não tem praga, não tem maldição, não tem palavra de derrota. Olha aqui, ó, vamos ouvir mais. Olha aqui, ó, sexta-feira é sexta-feira de libertação.
4: Olha aí, ó. Olha que tanta gente oprimida por legiões, olha aí. Ei, espírito da morte, não adianta você resistir. Por que está zangado assim? Queria matar ela? Você vai matar ela?
5: Eu amo, mas eu não gosto. Ela olha, mas eu não gosto. Eu tenho que matar ela. Eu detesto isso. Eu não queria que ela viesse aqui. Vou matar ela. Entregue-se Deus de vocês. Eu não queria. Não queria, porque eu queria matar ela.
6: Queima ele, quero fogo queimando ele.
4: Eu quero fogo ardendo ele pelo sangue de Jesus. Queima ele, meu Deus, queima ele, derrota ele, fracasso ele. Olha,
7: Deus faz. A igreja Deus é Santo mostra.
4: Que foi, diabo? Que foi? Que foi, capeta? Hein?
5: Cala a boca!
4: Cala a boca? É pra você calar a boca?
5: Minha!
4: Quem te deu ela?
5: Ela é minha!
4: Quem te deu?
5: Eu quero ela!
4: Quem te deu ela?
5: É minha!
4: Quem te deu ela?
5: Ela é minha!
4: Não, você fala que ela é sua. Eu quero saber quem te deu ela. Quem te deu? Se ninguém te deu, ela não é sua. Você não comprou ela. Como é que é?
5: Eu odeio que ela
4: venha
5: aqui.
4: E você quer que ela vá pra onde? Escute. Cale a boca. Cale a boca. Só responda o que eu te perguntar. Não fala na minha frente. Fala depois que eu falar. Por que você não quer que ela venha aqui?
5: Eu queria trazer a família dela pra cá.
4: E vai trazer. Espírito Santo! Há quanto tempo você vive nela?
5: 6 anos!
4: 6 anos? Eu lhe dou 6 segundos se sumir. Eu dou 6 segundos. 1, 2, 3, 4, 5 e 6. E já está liberta pelo meu Jesus Cristo. Maravilha!

meus irmãos, minhas irmãs, não se conforma com essa vidinha de sofrimento, não, pelo amor de Deus. Deus não tem isso para nós. Eu não acredito que nós aceitamos a Jesus. Eu não acredito que nós estamos na igreja para ser depósito de Satanás, encher o corpo, a mente, a alma de macumba, de doença, de feitiçaria, de sofrimento, de amarração. Não, eu não creio, eu não aceito isso. No nome de Jesus, o nosso Deus nos chamou para ser salvo e para vencer na vida. Para vencer na vida, Deus chamou nós para vencer na vida. Não foi para viver dentro de igreja carregando a cruz somente e dizer: ah, eu nasci para sofrer, eu nasci para padecer, eu nasci para carregar uma cruz pesada. Não, de jeito nenhum. É claro que tem cruz, é claro que tem luta, é claro que tem sofrimento, mas é aquele sofrimento que passa. Você enfrenta ele, você vence ele. Você vence ele. Agora, aquela cruz que nunca acaba, aquela dor que nunca é curada, aquele sofrimento que não tem fim, aquela macumba que está dentro da pessoa e diz que a pessoa é crente, a pessoa é obreiro, é obreira, a pessoa faz a obra de Deus endemoniada, macumbada, enfeitiçada, fraco, triste, depressivo, vendo vultos, ouvindo vozes e ainda entregando revelação. Ainda entregamos revelação, eu não sei que revelação é esta. Chegou uma mulher na nossa igreja e disse que era missionária. Missionária, eu faço a obra, eu sou missionária. Eu sou evangelista. Eu viajo o Brasil e o mundo. Veio a revelação e foi falado: aqui tem uma pessoa que está assim, assim, assim, assim, assim, assim, assim. A missionária levantou a mão. Quando botamos a mão na cabeça da missionária, uma legião de demônios, uma legião de espírito maligno estava naquela missionária. E o bicho bradava na boca da missionária: o que que ela veio fazer na igreja? Deus é santo. Porque era ele que estava usando ela, era ele que estava revelando, profetizando, era ele que ia matar ela. Mais uma legião de demônios. E o bicho foi falando que era pombagira, chucaveira, tranca-rua, não sei quem lá. E foi falando um monte de demônios. Aí quando terminou, que o bicho saiu daquela mulher, a mulher começou a chorar, dizendo assim: o que que eu vim fazer aqui? Só para ser envergonhada. O que que eu vim fazer nesse lugar? Nunca caí, nunca manifestei. O que que eu vim fazer nessa igreja? Aí tivemos que falar com ela: não, minha irmã, a senhora precisava daqui hoje. A senhora estava sendo enganada pelo bicho. O bicho estava te enganando, o bicho estava te iludindo, mas graças a Deus que ele manifestou. Graças a Deus, você tem que dar graças a Deus que você entrou numa porta, num lugar aonde o bicho se manifesta e cai por terra em nome de Jesus. Não fica triste não, não fica envergonhada não. Então, meus irmãos, tem muita gente me ouvindo agora, muita gente que a macumba está aí dentro da sua casa dominando. Estou falando diante de Deus, diante do Pai, do Filho e do Espírito Santo. Nada dá certo nessa casa, só briga, confusão, tribulação, só problema, dívidas. Dentro dessa casa tem gente assim. Estou falando diante de Deus, nada dá certo, é só tribulação, só problema. Eu te convido para estar conosco nesta sexta-feira, venha para cá. Ninguém aqui é melhor do que ninguém, mas a maneira como Deus age aqui é diferente. Você tem que acreditar nisso, sair da sua casa, vir buscar a Deus,
buscar a Deus. Não, mas eu estou buscando a Deus. Mas se você está buscando a Deus, por que que não muda? Por que que você não recebe as bênçãos? Por que que a sua vida não muda? Estou falando para mudar, falando de mudanças, de algo novo. Você que é missionária, missionário, você que é obreiro, obreira, aí na sua igreja, no seu ministério, você que frequenta aí essa igreja e a sua vida não muda, vem experimentar aqui na Deus é Santo para você ver. Venha para cá, em nome de Jesus. Eu sei que você vai ter uma luta terrível para não chegar até aqui, mas se você chegar, Deus vai falar contigo, Deus vai te revelar, Deus vai te mostrar, Deus vai te dar vitória, isso eu garanto, em nome do Senhor Jesus. Escuta aqui, 9 da manhã, 3 da tarde, 7 da noite, levanta e venha. Quando a gente quer, a gente consegue. Quando a gente quer, a gente vai, a gente luta, a gente batalha, a gente peleja, mas a gente vence. Aonde? Igreja Pentecostal, Deus é Santo. Igreja Pentecostal, Deus é Santo. Avenida Marechal Floriano Peixoto. Avenida Marechal Floriano Peixoto. 6711, Vila Auer, aqui no Auer. Aqui no Auer. Às 9 da manhã, 3 da tarde, 7 da noite. Nesta noite, sexta-feira, 7 da noite, eu te garanto que alguma coisa vai acontecer na sua vida de Deus, de mudança. Eu te garanto, em nome de Jesus.

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3: Vamos ler a palavra de Deus, vamos? No livro de Salmos, eu gosto muito aquela passagem. Salmos 37. Salmos 37. Glória a Deus. Salmos quanto? 37. Oh, glória. No versículo 5. Que diz aí? Salmos 37, versículo 5. Todo mundo, por favor, 1, 2, 3 e já. Entrega o teu caminho ao Senhor. Confia nele. E ele tudo. Mas primeiro tem que ser. Ó, entrega. Repete, vai. Entrega o teu caminho ao Senhor. Confia nele. Ele tudo fará. De novo. Entrega o teu ao Senhor. Confia nele. Ele tudo fará. Senta, por favor. Quem tem mãos aí? Dá uma mãozada aí, uma na outra aí. Vamos lá, irmão. É para Jesus. Glória a Deus. Ei, o que que eu vejo nessa passagem aqui? Ó, é que você, é que eu, nós não conseguimos resolver as nossas coisas sozinhos. Tem coisa que é para mim e tem coisa que eu preciso de mais alguém me ajudar a resolver. E tem coisas que não é para nós. Não é para nós. Tem coisa que é para Deus. Assim diz a Bíblia. E aqui está uma resposta aqui, ó. Entrega o teu caminho, a tua vida, teu futuro. Daqui para frente. Mas não é só falar, não. Entrega. O que é entrega? O que é uma entrega? De algo, de um objeto, para outra pessoa. Entrega a tua vida. Quando a moça vai casar, ela entrega a vida dela, o corpo dela, o futuro dela, para o seu marido. Do mesmo jeito, o marido entrega o corpo dele para uma mulher. Segundo a Bíblia, ele não manda mais no seu corpo. Quem manda no seu corpo é a mulher. Ela não manda no seu corpo. Quem manda no seu corpo é o marido. Você já viu que a nossa vida, ela é de entregas. Onde é que está na Bíblia isso aí? Que o homem não tem domínio no corpo dele, mas a mulher. 1 Coríntios capítulo 7, versículo 39, fala assim, ó. A mulher casada, não é o que eu queria falar. A mulher casada está ligada pela lei todo o tempo que o seu marido vive. A mulher casada está ligada pela lei a todo o tempo que o marido vive. Mas se falecer o marido, fica livre para casar com outro, casar com quem quiser, contanto que seja no Senhor. Glória a Deus. Glória em nome de Jesus. Bendito seja Deus. No versículo 27 fala assim, ó. Estás ligado à mulher? Não busques separar-te. Estás livre de mulher? Não busque mulher. Glória a Deus. Eu vou chegar onde quer chegar. Então veja bem, a nossa vida é assim, ó. Nossa vida família, tem que haver uma ligação, uma entrega, um ao outro, tem que ter uma entrega. Quando o marido está na casa do pai, ou quando a esposa ainda está na casa do pai, a Bíblia diz assim, ó, deixará, repete comigo aí, deixará o homem, seu pai e sua mãe, e agora? E unirá a sua esposa. Do mesmo jeito da mulher. Quando ela está na casa do pai, é tá ligado o pai e a mãe. A hora que o pai casa a filha, não é em vão que o pai pega a filha e entrega para o rapaz. Diz, olha, agora é contigo, rapaz. Você não vai deixar minha filha passar fome e necessidade. Aí, ele assume o papel de pai. Meu Deus do céu. Assume o papel de pai. Assume o papel de marido. Do mesmo jeito também a mulher. Quando a mãe pega o filho, entrega para a mulher, ela agora vai cuidar dele. Como mãe e como esposa. Está ligado um no outro. Enquanto vive. Porque depois que morreu, acabou. Aqui diz que vai casar com outra pessoa, desde que seja no Senhor, na igreja. A mulher crente não vai pro forró caçar marido, né? Como é que pode? O marido crente perdeu a esposa, aonde vai caçar a mulher? No bailão? No forró do Zebete? No bailão da terceira idade? Lá que tá doido, tudo feito para casar. É verdade. As feias doidas para casar. É lá que elas estão doidas, riguilidas, como diz minha mãe. Riguilidas. E eles também riguilidos. É lugar de arrumar mulher e marido. Mas o crente não. Lugar de arrumar marido e mulher é na casa de Deus, é na presença de Deus. Sabe de que jeito? Sabe de que jeito? Aqui, ó. Ó. Aqui, ó. É aqui que eu casei, ó. No joelho. Senhor, arruma pra mim uma mulher. Não é nem mulher, não é mulher. Dequel, aonde é que tá na Bíblia aí que o homem não tem domínio sobre o seu corpo e a mulher que tem? Então vamos lá, lê para nós aí, versículo 4. Nós estamos aqui no mesmo capítulo. Já estamos na Bíblia aí. 1, 2, 3 e já. Como é que diz aí? Não, todo mundo para mim. É para ler para mim. Vamos lá. A mulher. Mas sim, o marido. E agora? Mas sim, a mulher. Você imagina que depois de casa, quem manda na gente é a mulher. Ai, meu Deus, tem misericórdia. Até no corpo ela manda. Você já viu como é que é?

0: primeira namoradinha, hein? Aquela besteira, aquela coisa assim de menino, falta de experiência, aquela coiseira, qualquer coisa, tá brigando, discutindo, aquela, aquela palhaçada. Mas depois que a gente fica maduro, a gente chega à conclusão que briga não resolve. Quem entendeu, levante a mão. Briga piora. O que resolve não é briga. O que resolve é entendimento. É entendimento. Um cede e outro cede. Quando vou viajar, eu falo assim com a minha esposa. Eu falo, agora você fica e eu vou. Na outra eu falo, eu vou e você fica. Vocês entenderam agora? Vocês não entenderam nada. Eu vou repetir para vocês. Quando eu vou viajar, eu combino com ela. Dessa vez, você fica e eu vou. Na outra vez, eu vou e você fica. E aí? Como é que ficou? Hein? Do mesmo jeito. Porque eu tenho que viajar.
1: Você não vai. Se você for, eu levo você.
0: Não, mulher. Um exemplo. Fica. Dessa vez você fica. E eu vou. Na outra, eu vou e você fica de novo. Vocês entenderam como é que é? Tem que ter acordo. Senão briga. Você já viu briga terminar bem? Briga não termina bem. Você termina um matando o outro. Ou então vai parar na justiça. É, briga tem que fazer um acordo. Não fica bom para você 100%, não fica bom para mim 100%. Não fica nem como você quer e nem como eu quero. Fica mais ou menos assim para você e mais ou menos assim comigo. A igreja, o evangelho é assim. Quando a gente vai para a igreja para servir a Deus, a gente não faz o que a gente quer. A gente não é mais aquela pessoa que eu vou onde eu quero. Eu faço o que eu quero. Não é assim. Quando casa é desse jeito. Ei, marido, eu vou para tal lugar, posso ir? Aí eu pego uma mulher, hein, mulher, eu posso ir? Ela fala, não vai. Pronto, aí eu já mudo tudo. Fica em casa. É a lei. Então, se não for assim, um exemplo. Lá em casa não ia se meter essas brigas assim, eu perguntar a uma mulher, ei, eu posso ir? Não. Ela já sabe que quando eu vou no lugar sadio, vou pregar, eu vou viajar fazer a obra de Deus. Então não tem essa descombinação. Você viu, pastor Francisco, que antigamente as mocinhas tudo queriam casar, né? Os rapazinhos. É, hoje não, ninguém quer casar mais não. Hoje quer estudar, né? Quer ter a sua independência. Esse é o problema. Esse é o problema de hoje. Um vai estudar, outro vai estudar. Aí é o seguinte, quando vai casar, um entra com a parte, outro entra com a outra, faz uma casa, né? Compra um carro, tudo em conjunto. E tudo documentado, já de um de olho no outro. Se você pensar em me largar, eu ferro ele. Não é assim? Quando vai casar, hoje está desse jeito. Antigamente não, era comunhão de bem. É? Hoje não, esse negócio de separação de bens. Por quê? Quando o cara já vai casar com a mulher, ou ela tem ou ele tem. Ou então, daqui para frente, o que nós fizer é de nós dois. Por quê? Não sabe se vai dar certo. Já põe tudo no papel. Sei lá se esse bicho troca eu por outra. É? Sei lá se essa bicha troca eu por outro. Porque você não tem certeza. Não tem segurança se vai até o fim. Não tem segurança. Porque não tem compromisso com Deus. Quem não tem compromisso com Deus, não tem compromisso um com o outro. Vamos juntar primeiro. Vamos ver. Vamos experimentar. Isso que é a desgraça da vida do ser humano hoje. Antigamente, quando é casar, como é que namorava os dois? Vocês não lembram como é que era? Pergunta para os seus avós que falam como é que era. Morava na roça, né? A maioria morava na roça. E aí ficava um de lá, outro de cá. Um buraquinho assim e a escala. É bonito. E ela, é bonita. E ele é bonito. A conversa era diferente. Quando ia namorar,

0: domingo. E o velho ficava no meio aqui, ó. A moça de cá. E o rapaz de lá. E o velho escutando o que quiser falar. Você não sabia disso, né? Quem sabia disso aí? Antigamente era assim. Né? Antigamente era assim. Nossos avós, nossos pais não moravam assim. Né? Hoje não. Hoje quando o cara quer, quando vai casar, já está enjoado da mulher. Dona junto, tem filho. Ela diz também, é, já tem filho, estou enjoado desse camarada. Quer casar aquele? Não. Vamos tocando barco aí. Não quer casar? Não. Por quê? Ah, daqui piscada assim, não quer não. E aí? Quer casar? Não. Mas, o que ele é seu? Meu namorado. Minha namorada, já tem filho, já tem neto. E namorado? A Bíblia não diz assim. Namorado conta na casa do pai. Namorada é contar na casa do pai. Não, senhor, meu amigo. Então hoje a coisa está tão virada. Por que que Deus não abençoa mais? Por que que Deus não abençoa? Porque o homem não entrega a sua vida para Deus. Não obedece. Não obedece. Pastor Francisco, você casou tem quantos anos? 37? Casou velho para chuchu, né? Glória a Deus. Também você não casava também com essa mulher, você não casava com outra, não. 23, enganou a pobrezinha da mulher. Enganou ela bem enganada. Verdade. Eu casei com 28 anos. Irmãos, é assim, ó. Escuta aqui. Você tem que ver as coisas, às vezes, fecha os olhos e abre o outro. Às vezes você, tanto ela, tanto eu como ela, tanto você como seu marido, ó. Então, pro ouvido. Porque se eu levar lá lei mesmo, na cerca, não fica ninguém. Primeira semana ele vai embora. Primeira semana você vai ver quem ele é. Primeira semana você vai ver quem ela é. Por isso que essa aqui é uma reunião que hoje, para a gente arrumar a nossa vida. Tem gente que casa e quando morre um é aquele maior desespero, porque não sabe viver sem o outro. Entendeu? Não sabe viver. Entrega tanto um para o outro. Isso é bom e isso é ruim. Porque quando morre, é um sofrimento dobrado. Entendeu? Ele não aprende a viver. Tudo que vai fazer depende da mulher. Tudo que a mulher vai fazer depende do homem. Tudo. Vocês que são casados, que tem marido e mulher, vocês têm que saber corrigir aqui para frente, não ficar tão dependendo do outro. O que você acha, Fulano? Não, é você. Não, é você. É você. Não é assim? Vamos resolver isso aí. Ah, você que sabe. Aí ela, não, é você. Um joga pro outro. Que você, ninguém resolve nada. Sozinho. Quando morre, é um sofrimento. Porque a pessoa vai sentir tanta falta do outro. Tanto, mas tanto. Eu conheço uma história aqui de um irmão aqui, que a mulher é tão agarrada com o marido, mas agarrada demais. Tão agarrada com o marido. Que quando ele morreu, ela falou assim, eu não vivo sem ele. Bem assim, eu quero morrer. Não comeu mais. Não comeu mais, não comeu mais. Ficou fraquinha, porque não queria comer mais. Eu quero morrer. Eu quero morrer, eu quero morrer. Eu vou para o hospital, o médico falou, não, ela vai morrer mesmo. Botei os remédios dela, não reage. Ela não quer viver, não adianta, ela vai morrer. Metia remédio nela, pegava remédio, botava remédio nela. Ela não tem nada. Ela não sente nada. Mas ela vai morrer. Porque ela não quer viver. Não adiantou outra coisa. Morreu a velhinha. Por quê? Porque não queria viver. A dependência era tão grande do marido que não queria viver. Esse negócio é bom, mas é muito ruim também. Você tem que meter a cara pra frente. Não deu não, não. E por isso você vai ficar aí. A vida continua. Um exemplo, né? Agora tem gente que tem depressão. Pronto. Fica doente. Cria problema no coração. Fica com problema no coração. Fica com problema de sequela na cabeça. Entra em depressão, em parafuso. Fica dependente de remédio. Vem diabetes. Vem pressão alta. Tudo depois de uma separação. Tudo depois de um tal de divórcio. Ou então depois da morte. Morreu, aí acabou a vida para ela. Parece que ela morreu também. parece que ele morreu também, porque na verdade uma parte foi levada, foi levado o caixão. Agora, meus irmãos, eu também sei de uma outra história. Escuta isso aqui. A mulher estava com aquela choreira no caixão. Meu Deus do céu! Aquele desespero, não sabe daquilo, entendeu? E aquela choreira no caixão, e abraçava o velho. Aquela choreira, aquele escândalo. A levaram o velho para o cemitério, ela foi também atrás. Aí quando foi baixar lá o caixão, não põe. Não põe. Ai, não põe. Não, então enterra eu e ele. Então tá bom. Pegou ela quando botou ela lá assim, vamos jogar a terra em cima dela. Não, pelo amor de Deus. Tire eu daqui. Às vezes a gente vê que não é. Que não é verdade. É muito sentimento de emotivo, de emoção, sabe? Não é aquela coisa verdadeira. Muito emocional, sabe? Aquela coisa assim que você quer fazer a coisa assim no emotivo. Não é assim, irmãs. Vocês mulheres são muito emocional. Vocês mulheres são muito emotivas. Qualquer coisa assim, por quê? Porque não pode ir pro soco, não pode ir pro revólver, não pode ir pra faca, não pode ir pro cacete, entendeu? Meu Deus! Já o homem não. O homem é mais cabeça, confia em si mesmo. É mais racional. Qualquer coisa dá um tiro, dá uma facada, dá uma paulada, né? Lá no mundo, eu fui lá no mundo. O mesmo na igreja, ele trabalha com a cabeça. Ele pensa para tomar uma decisão. É mais frio. O homem é mais frio. Ele pensa para tomar uma decisão. Por mais grosso que ele é. Que o homem é grosso. O homem é grosso. O homem é ignorante. A natureza do homem é ignorante. Pode botar na cabeça de vocês isso. A natureza do pai é diferente da mãe. A natureza do marido é diferente da esposa. Pode botar na cabeça isso. A mãe é diferente do pai. A filha é diferente do filho. Por quê? Porque a filha é mais emotiva. O filho é mais cabeça. Você já notou que o filho é mais agarrado com a mãe? Só se a mãe for muito ruim. Mas o filho é mais... O instinto de filho é mais agarrado na mãe. E o instinto da filha é mais do lado do pai. Pode botar na cabeça de vocês isso. A mãe agrada, a filha agrada. Aí você fala assim, ela gosta de mim. Mesma coisa, meu filho. Ele gosta mais de mim do que do... Mais do pai do que da mãe. Não. Pode saber que no fundo, na hora que o parafuso dói, ele corre pro colo da mãe. Na hora que qualquer coisa lá entre ele e a mulher, entre ele e a esposa, qualquer coisa que aconteceu, ele vai pro colo da mãe. Pode saber que o instinto materno, o instinto homem é diferente de mulher. É diferente, meus irmãos. E às vezes nós não sabemos viver com isso. Nós não sabemos conviver com isso. Nós, estou dizendo eu, vocês, nós todos. Não sabemos viver. Quando a gente sabe viver com isto, a vida é melhor. A vida é melhor, irmão. A vida é melhor quando a gente sabe conviver com os nossos erros. Entendeu? Vocês conhecem vocês? Eu sempre falo isso aqui no domingo. Você conhece vocês? Você conhece você? Você conhece você? Hã? Conhece? Conhece. Você não conhece você, não. Você conhece você com os seus peixes, lá no espelho, ó. Aí você conhece. Você conhece você no espelho. Mas você não conhece você. Aqui dentro, você não conhece você. Ninguém conhece ninguém. Nós conhecemos nós, sabe aonde? Como estão na barba, olhando no espelho, olhando na feiura. Como eu sou feio para valer. Olha o tamanho do meu nariz. Olha o tamanho da minha orelha. Meu Deus, o tamanho da boca. Meu Deus, como eu sou feio. Aí vocês conhecem vocês. Mas dentro da muita gente, vocês não conhecem, você conhece eu. Olha, o pastor chato. Ou minha mãe é chata, meu pai é chato. Minha mãe é muito chata demais, muito, ó. Por que que ela é assim? Porque ela sabe a filha que tem. Minha mulher é muito chata, porque ela conhece o marido que tem. Meu marido é chato, porque ela conhece o marido. Então, essa coisa que nos faz a gente, às vezes, ceder. A gente ceder quando a gente é inteligente. Minha mulher é chata, mas porque eu ensinei ela a ser chata. Meu marido é chato porque eu dei corda para ele. Desde o comecinho você cedeu, você ensinou. Você ensinou teus filhos assim? Ele é chato. Por quê? O pai ensinou, o pai acostumou, educou com o filho assim. Criou o filho assim. Assim é o casal. Quando o homem é um banana, a mulher tem que resolver as coisas. Quem entendeu, levante a mão. O homem é um boca aberta. Tudo é a mulher que resolve. Ela é que inicia as coisas. Ela que toma a decisão. Porque ele fala, a mulher resolve tudo. Igual lá em casa. Quando vai trocar a lâmpada, é a mulher. Vai arrumar a tomada, é a mulher. Vai fazer uma compra, é a mulher. Porque quando eu vou fazer a compra, ah, isso aí é caro, isso aqui eu não podia comprar, isso, então não vou comprar mais não, chega. Toda vez que eu comprar as compras minha, não presta. Ela me ensinou, eu deixei ela comprar. Quem entendeu, levante a mão. Não, mas isso aqui tá caro, isso aqui já tinha e tal. Aí vocês estão ficando no telefone, é amor, eu compro isso, não compro. E o preço aqui, não vai comprar no mercado tal. Aí para lá, você vai lá e compra. Então, ela me ensinou a ser assim. Eu vou trocar uma lâmpada? Não, não tem errado nesse não. Então, você troca. Entendeu? Não, mas aqui tem arroz, não precisava comprar arroz não. Por que você não falou comigo? Então, você vai lá e compra. Então, eu sou errado porque a mulher ensinou eu a ser errado. Às vezes o marido ensina a mulher. Toma a frente de tudo. Qual eu? Na casa ela toma a frente de tudo. Ela que ia no colégio, porque eu não tinha tempo para nada. Ela quer resolver tudo. Eu só no mundo viajando. Os filhos lá no colégio. Cadê o pai? O pai está no mundo viajando. Foi assim a nossa vida. Cadê o pai? O pai está viajando. Tem reunião no colégio? É a mãe. Então, a vida foi assim. Então, eu ensinei ela a ser assim, ou então ela me ensinou. Quando eu ia tomar, não, deixa que eu faço. Ô, mulher boa. Glória a Deus. Às vezes também o marido também. Amém, amém, amém. O marido faz tudo. Lava o prato, lava a roupa, passa, faz compra. A mulher, pra que a mulher vai fazer alguma coisa? Ele que faz tudo. Ele gosta de fazer, faz biscoito. Eu vejo que eu me faço até biscoito. Você já fez biscoito alguma vez? Aí, ó. Lava a louça. A mulher aprende, a mulher ensina. Vai lá, vai lá, vai lá. Aí, ó. A vida, meus irmãos, é assim. Quando um cede, é maravilhoso. Quando um entende o outro. Quando entende, quando um ajuda o outro. Quando um concorda com o outro. O ruim é quando os dois são igual a carneiro. Você viu o carneiro brigando? Você já viu? Nunca? Você nunca viu o bode brigando, não? O carneiro brigando, não? Você não sabe de nada, menino. Vai crescer. Ó, os dois dão aquelas pancadas assim, ó. Você é o carneiro. Outro que... Aí volta para trás de novo. Não é assim? Não pode ser assim. Marido e mulher não pode ser assim. Marido e mulher não pode ser assim. Se for assim, não vai dar certo. Vai separar. Vai dar divórcio. Aprenda que hoje, nessa noite. Vai atrás desse homem, mulher. Manda recado para ele. Já mandou ou não? A mulher ruim dessa também, que eu não vou porque é ela. Manda um recado pra ele, como é que ele chama? Ô, Gustavo, volta. Eu não vi o ser você. Volta, eu não vou. Aí, eu não vou falar isso pra ele. Não repasse pra ele. Aí, vai baixar pra homem? Pra macho? Eu também de lá, não repasse pra ela. Não vou repassar. E aí, a coisa não vai. Quem entendeu, levante a mão. Não vai. Porque, às vezes, ele fica esperando você. Um exemplo. Ele fica esperando você falar com ele. Ou então você fica esperando ele, e o tempo vai passando, e vai entrando outra pessoa no meio. E quando vê, ele aprende a viver com a outra. Quem entendeu, levante a mão. Entendeu? Aprende a conviver com a outra pessoa. É ruim, mas fazer o quê? É que está me ajudando, é ela. É ruim, não é bonita, mas fazer o quê? Não é bonito, ele é ruim, mas fazer o quê? Na hora que eu mais precisava, foi ele que me socorreu. Tudo isso tem que ver. Ah, ele me ajudou na hora que eu estava precisando. Eu estava sozinha, ele chegou, estava doente, estava precisando pagar as contas. Um exemplo, pagar as contas, pagou minhas contas e tal. Eu fiquei devendo obrigação para ele. Já vi muita gente assim que mora junto por causa da obrigação. Porque o camarada vai lá e paga as contas da mulher, está separada. Mas já, ó, pensando, paga as contas dele, pega ela. Paga as contas dela, e, entendeu? Cuida dela e tal. Daqui a pouco elas falam, ah, eu vou morar com ele. Porque o outro foi tão ruim para mim. O que o outro não fez, ele está fazendo demais. Aí, laçou. Está laçado. Biblicamente está errado. Mas aí, é aquela troca de favor. A vida é assim, irmão. A vida é desse jeito. Marido e mulher, aquela troca de favor. Quem entendeu, levante a mão. A coisa não é brincadeira. Eu cheguei na casa do irmão Francisco aqui. Acho que eu fui lá uma vez lá. Cheguei lá, estava lavando roupa, estava lavando prato. Tá lavando, ajudando a irmã lá, não foi? Fazendo as coisas, cortando lá. Você lembra disso? E eu só observando. Ele trabalhando lá e tal, tal, para me almoçar. Chega, estava agarrado junto com ela. Você lembra, irmã? Que estava ajudando? E eu cheguei lá e os dois estavam agarrados na cozinha para fazer a comida para mim comer. E depois perguntou, tá bom, pastor? Ah. Comida gostosa. Então, irmão, irmã, que está aqui nessa noite, sete um pro outro. Você gosta dele? Vá atrás dele. Você gosta dela? Vá atrás dela. Perdoa. Se não tiver tal do perdão, a coisa não vai. Entre marido e mulher tem perdão a vida toda, o dia todo. Ei, bicho, que conversa a mulher. Você já viu que vocês conversam demais? Ou vocês não aceitam isso? Aí o homem tem cara, chega cansado, quer ficar. Aí a mulher. Cala, mulher, pelo amor de Deus, deixa eu descansar. A mulher. Não, porque a mulher é movida, não é a gasolina, não, é conversa. Entendeu como é que é? Não, porque ela quer contar o dia todo o que aconteceu com ela. O cara trabalhou o dia todo, ela trabalhou, tá cansado. Problema o dia todo. Aí o trabalho, problema o dia todo. Chega em casa, a mulher quer contar pra ele todos os seus problemas também. Tudo que aconteceu ali em casa, ela vai contar pro marido. Ai, marido, meu Deus do céu. Eu quero chegar em casa pra descansar, a mulher não deixa descansar. O bicho conversa, a mulher. Mas é verdade. E Deus, nosso Pai, fez assim, porque o homem conversa pouco. O homem conversa pouco. O homem é mais de... Aqui, ó. A mulher é mais de... Falar. A mulher é de falar. Aqui está o zóio dela, aqui está o, né, o ouvido dela, tudo está aqui, ó. É verdade. Tudo aqui, menina, ó. Está na boca, tá os olhos, tá os ouvidos, tá tudo, a mão, tá, tudo aqui, ó, na língua. É que é descarregar tudo na língua. Verdade. Como é que chama aí, irmão? Você traz as coisas do Mandekel? Você é assim também, não? Não, você é uma santa. Fica em pé.
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graças a Deus, um dia antes de terminar a campanha, antes de chegar na igreja, caiu da minha garganta, assim, veio rolando para baixo, uma esponja de aço, dessas esponjas de lavar panela. Caiu no chão, eu me levei um susto, porque eu nunca tinha visto uma coisa dessa. E a minha voz saiu, e para honra e glória de Jesus, até hoje estou falando bem, graças a Deus. Volte!

0: Então ela foi curada de câncer no útero.
1: É, eu não podia nem me abaixar, tinha dor nas pernas, por tudo a parte, não tenho mais dor nenhuma nas pernas, não tenho mais dor nada em parte nenhuma, para honra e glória do Senhor Jesus, não estou curada, curada, graças a Deus.
0: A senhora é a mulher que tomava 210 comprimidos.
1: É, 210 comprimidos por mês.
0: E agora está curada?
1: Estou curada, em nome de Jesus, estou curada.
0: Quem curou?
1: Jesus me curou.

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Ô, meus irmãos de Curitiba, ô, meus irmãos aqui do Paraná, povo que mora em Curitiba, povo que mora aqui no Paraná, que está ouvindo essa programação de rádio, você que hoje está passando assim por um momento difícil, um momento de tristeza, um momento de preocupação, um momento que você está enxergando, está percebendo que tudo está dando errado para você. Você que tem alguém da sua família que você está vendo que essa pessoa tem se esforçado, tem lutado e tudo tem dado errado para ela e para ele. Aí fica a pergunta, mas por que as coisas têm dado errado para ele ou para ela? Uma pessoa que não merece sofrer. Uma pessoa que faz tudo certo, luta para fazer tudo certo, e quando vê, dá errado. Quando vê, dá tudo errado. Tem gente escutando a rádio desse jeito. Tem gente que já pensou em sumir no mundo, em dar um fim na vida. E é crente, pessoas batizadas nas águas, pessoas que estão participando de atividade em igreja, é obreiro, é obreira. Tem gente me ouvindo que até é dirigente de igreja, está pregando fé, está pregando vitória para os outros. Mas para você, parece que não tem fé, parece que não tem vitória. Tem gente desse jeito, doente, doente, desempregado, devendo. Tem dinheiro para receber e não recebe. Tem gente que está sendo cobrado. E pagar com quê? Tudo difícil, que é a tranqueira. E o pior, dentro de você, um desânimo, uma tristeza, uma angústia, um desânimo, uma vida assim, bem complicada, bem difícil. Eu quero te ajudar. Sabe por que eu quero te ajudar? Porque eu posso ajudar com a minha fé. Eu posso ajudar você com os dons de Deus da minha vida. De mim mesmo eu não posso ajudar nem eu. Com as minhas próprias forças físicas eu não posso fazer nada por você. Mas com o poder de Deus, com o nome de Jesus, com a unção de Deus, eu posso te ajudar. Porque um dia alguém me ajudou. Alguém um dia estendeu as mãos para mim, quando não tinha mais jeito, quando tudo parecia perdido, alguém me ajudou, e durante esses 44 anos, eu tenho visto quantas pessoas que Deus me usou para ajudar, pessoas que estavam desenganadas da medicina, com câncer, com outras doenças incuráveis, e hoje estão aí, graças a Deus, curadas, graças a Deus. Quantos casamentos que Deus usou o pastor Messias para orientar, para orar, quantas famílias que estavam divididas, em brigas, confusão, separação, e Deus usou o pastor Messias para unir aquela família. E hoje eu posso te dizer com toda certeza, em nome de Jesus, Deus vai te ajudar, Deus vai resolver,
Vai. Você talvez não acredita. Devido à situação que você está vivendo hoje, você fala assim, mas essa palavra não me convenceu. Essa promessa aí, eu já ouvi demais. Já fui revelado várias vezes. Já fui ministrado, profetizado, determinado, e nada resolveu. Nada. Eu não acredito em pastores. Não acredito mais em nada. Eu não acredito mais em promessa nenhuma. Tem gente agora me ouvindo desse jeito. Tem gente agora me escutando deste jeito, que não crê mais nada, devido ao sofrimento, devido às decepções, devido às frustrações, os escândalos que aconteceram na sua vida. Você viu alguém fazer coisas que você esperava que nunca ia ver, de pessoas que você achava que era o teu espelho para você olhar, era o teu professor, tua professora na fé, e de repente você viu aquela pessoa fazer coisas erradas, escandalizou a sua fé. Você está escandalizada, você está escandalizado. Eu ofereço o nosso Deus, eu ofereço o nosso Deus, eu ofereço a igreja, Deus é Santo, eu ofereço o pastor Messias para te ajudar, para orar por você, pela senhora, sexta-feira. Eu quero sentar contigo, eu quero conversar contigo, eu quero orientar, eu quero colocar a mão na sua cabeça, eu quero te dar atenção, sexta-feira. Venha para cá, venha para cá com fé em Deus, venha para cá com fé em Deus, em nome de Jesus. Você vai sair dessa situação, vai, eu te garanto com a fé em Deus, eu te garanto com a fé em Deus que você vai sair desta situação, que parece que hoje você está em um fundo de poço. Lembra quantas vezes você passou, a senhora passou por piores momentos, bem mais difícil do que esse que você está enfrentando hoje. Lembra? Lembra que cada momento difícil na sua vida, e Deus te deu vitória, Deus te deu força, Deus te deu graça. Do nada surgiu uma solução, do nada saiu assim um meio. O que, que é isso? Milagre. Socorro de Deus, socorro divino. Nosso Deus, ele é socorro bem presente na hora da angústia, ele é fortaleza, ele é refúgio, bem quando a gente olha para lá, olha para cá e não tem jeito, a gente fica desesperado, desesperada, e o demônio, o espírito mal soprando o ouvido, nos pensamentos, aqueles pensamentos negativos, e de repente você fala com alguém, e alguém fala para você, isso aí não tem jeito não, aquela pessoa usada pelo inimigo, isso aí não tem jeito não, essa doença não tem cura não, esse problema não tem solução não. Pessoas usadas pelo adversário, que acabou de afundar você, acabou de te dar um conselho negativo. Não, isso aí não tem jeito não, já passei por isso aí, e eu não venci. A solução é um divórcio, a solução é você largar isso para lá, deixa isso para lá, isso não tem jeito não, isso aí não tem cura não, isso aí está perdido. O demônio usando a boca de alguém para deixar você mais para baixo. Mas eu te digo, em nome de Jesus, isso aí tem jeito. Tudo tem jeito. Tudo na vida tem jeito, quando a gente procura. Ainda que a gente leve um não na primeira vez,
leva o não na segunda. Mas quando a gente tem fé, a gente tem paciência, a gente tem perseverança. Quando a gente tem fé, a gente tem confiança. A gente não desiste. Vem para cá nesta sexta-feira. Vem para cá nesta sexta-feira. Sexta-feira de vitória. Sexta-feira de milagre. Sexta-feira de libertação, de conselho. Nós vamos estar aqui orando por divinas revelações. Aí eu não creio. Pastor, eu não creio mais. Eu não acredito mais nisso. Então vem. Vem. Nós vamos orar pela imposição das mãos. Nós vamos te ungir com óleo. Nós vamos pedir a Deus uma saída, uma solução. Deus vai dar um jeito. Ele sabe como dar um jeito. E Ele não vai querer perder você para Satanás. Ele não vai querer te perder para o diabo. Ele não vai querer perder você para os ateus, os murmuradores, os blasfemadores, os críticos, aqueles que escarnecem, aqueles que falam assim: igreja, igreja, igreja é dinheiro, igreja, pastor, ele só quer o dinheiro do povo, são os mentirosos, não é assim que eles falam? Ladrões, que só quer o dinheiro do povo, tudo quanto é pastor é rico, tudo quanto é pastor tem dinheiro, enganando as pessoas, enganando os coitados. Eles prometem uma coisa, mas no fim é outra, eles querem dinheiro. Tem gente agora escutando isso, e a sua cabeça está com isso, porque você foi decepcionado, você foi enganado. Em algum lugar você foi enganado por alguém que se dizia pastor, que se dizia missionário, bispo, que se dizia evangelista, presbítero, e você se decepcionou. Você foi enganado por essa criatura. Essa criatura foi usada pelo inimigo para te enganar. E agora você está aí, com sequela, frustrado, desanimado. Tem gente agora escutando essa programação da Igreja Deus é Santo, está passando por isso. Mas nesta sexta-feira, em nome do Senhor Jesus, sexta-feira, culto 9 da manhã, 3 da tarde, 7 da noite, e Deus é quem vai fazer a obra. Aonde? Na Igreja Pentecostal Deus é Santo, Avenida Marechal Floriano Peixoto, 6711, 6711, no Auer, em frente aqui à passarela, ou quase em frente aos tubos daqui da passarela, ao lado da Alvorada Autopeças. Venha para cá, pertinho do terminal Vila Auer. Venha para cá. Perder, você não vai perder nada. Você só tem a ganhar. Perder, você já perdeu tudo. Já perdeu o ânimo, a fé, a esperança. Já perdeu tudo que podia perder, e até o que não podia, você perdeu. Tem gente que perdeu o casamento, perdeu a saúde, perdeu o emprego, perdeu os bens materiais. Tem gente que perdeu coisas que não tem dinheiro que paga. Então você não tem nada a perder. Você não tem mais nada a perder. Agora você só tem a ganhar, porque você não tem mais o que perder. Em nome de Jesus, vem para cá. Esforça. Dá uma oportunidade para Deus. Dá uma chance para o Espírito Santo. Que você não quer mais. Que você não acredita mais. Dá uma oportunidade. Dá mais essa oportunidade. Fala assim: é a última porta que eu vou entrar. Fala. É a última porta. Se lá não resolver meu problema, se lá não tiver mesmo o que eles prometem, eu não vou mais de igreja nenhuma. Eu não vou bater em porta nenhuma. Já bati em tantas portas. Cada porta que eu bati foi só decepção. Foi só tristeza.
foi só enganação. Mas experimente essa aqui. Não é que essa porta aqui é melhor do que as outras, mas é diferente. É diferente. Vem para cá, 9 da manhã, 3 da tarde, 7 da noite. Vem para cá, você vai ver que uma luz vai brilhar no fundo do túnel. Uma luz vai brilhar no fundo do poço. Deus te ama do jeito que você é. Ele vai te dar uma oportunidade. Você vai se levantar. Você que já foi pastor, obreiro, obreira. Você que já foi membro de alguma igreja. Você que já foi um dia uma pessoa muito usada por Deus. E hoje você está na situação que está. E você não sabe o que fazer. Deus vai fazer o que Ele sabe fazer.

E atenção, povo de Deus, povo que me ouve nesse exato momento, está chegando a hora, está chegando o momento, está chegando o dia é 17, 18 e 19 de julho. Meus irmãos, quando vai chegando as convenções, o nosso coração bate mais forte. Nosso coração se enche de fé, de confiança em Deus, porque essas convenções, o Espírito de Deus nos encoraja, nos anima. O Espírito de Deus nos fortalece. Meus irmãos e minhas irmãs, povo de Deus, nós teremos aqui a convenção do esforço, do ânimo contra o esfriamento espiritual. Você vai ver que a sua vida, a minha vida, não será mais a mesma, do mesmo jeito. Não vai. Deus vai mudar a nossa vida. Deus vai transformar a nossa vida. Deus vai nos encher de ânimo, de coragem, de esforço a nós vencer a frieza espiritual. O que está matando a igreja é a frieza espiritual, é a falta de fé, é a falta de oração, é a falta do jejum, é a falta da vigilância, da prudência, é a falta do mover de Deus na nossa vida. Então, é a falta do mover de Deus. Então, meus irmãos e minhas irmãs, em nome de Jesus, eu, pastor Messias, estou convocando o povo para orar e jejuar, consagrar por esses 3 dias. E o Senhor, a Senhora, está conosco. O Senhor, a Senhora, a família, receber de Deus a força, o poder, o ânimo, a unção e a autoridade para vencer a frieza espiritual. É aqui em Curitiba, na Avenida Marechal Floriano Peixoto, 6711, nos dias sexta-feira, dia 17, sábado 18.

0: e domingo, encerrando com chave de ouro, domingo dia 19, no horário das 14h, meus irmãos, eu quero convocar o povo de Deus, os obreiros, as obreiras, os membros, para vencer o esfriamento, para vencer a fraqueza, o desânimo, e nós caminharmos juntos para a Nova Jerusalém. Que dia, pastor? Dia 17, 18, 19, sexta-feira à noite, sábado à noite e domingo às 14h. Venha para cá, o Pai do Céu tem uma palavra, tem algo para entregar nas nossas vidas. Eu estou falando com fé, a nossa vida será diferente a partir dessa data. Olha o que Deus faz nesses dias de convenções aqui na Igreja Deus é Santo.
1: Olha a mulher andando aí! Olha a mulher andando! É para correr! Corre, minha irmã! Corre agora! Corre que Deus já te curou! Corre que Deus já te curou! Deus já te curou! Deus já te curou! Deus já te curou! Deus já te curou em nome do Pai, do Filho e do Espírito Santo de Deus! Minha irmã, você não andava assim, não?
2: Não, manco bastante.
1: E por que você não mancou agora? Por que não mancou?
2: Porque Deus me curou.
1: Então levanta a muleta. Olha aí, corre aí para ver. Pode correr. Corre aí. Olha aí, mulher andando aí, igreja. Oh, glória.
0: Deus vai curar ele agora da surdez. Em nome de Jesus Cristo. Em nome de Jesus Cristo Salvador, toda surdez sai dos ouvidos dele agora, do alto da cabeça aos pés, toda macumba, todo espírito do diabo, demônio do inferno, demônio de doença, saia do alto da cabeça, as plantas dos pés, saia dos ouvidos dele agora, em nome de Jesus. Nome de Jesus, nome de Jesus, sai daí, Chu. Sai daí, Chu. Sai daí, demônio. Sai do corpo dele. Espírito de enfermidade. Espírito de enfermidade. Espírito de macumba. Espírito de feitiçaria. De bruxaria. Sai dos ouvidos dele. Sai dos pés, das pernas, dos braços, das costas. Saia. Sai daí, em nome de Jesus. Nome de Jesus. Nome de Jesus agora. Escute agora em nome de Jesus.
1: Agora vou falar bem baixo para ele ouvir. Falar bem baixo. Olha para baixo. Olha para baixo. Você não vê o gesto da minha boca. Escuta aqui. Como é o seu nome?
0: Jadir.
1: Ficar bem mais longe agora, quer ver? Como é o seu nome?
0: Jadir.
3: Glória a Deus!
0: Quantos anos você tem? 56.
1: Dá glória a Deus aí!
4: Deus, aleluia! Glória a Deus!
1: Está curado!
4: Tô curado!
1: Quem curou?
4: Jesus!
0: Graças a Deus, povo de Deus, povo da fé, povo de Curitiba, povo do Paraná, do Brasil, nós estaremos durante esses dias orando, consagrando a nossa vida, buscando a Deus. Você vai ver o que Deus vai fazer esses dias aqui na Igreja Deus é Santo. Mover do Espírito contra o gelo, contra o esfriamento espiritual. Eu sinto por Deus que Deus vai derramar força, poder, autoridade, unção e quebrar esse gelo maligno. esse gelo maligno que estão matando os cultos, os crentes e as igrejas. O que está matando as igrejas é isso aí, ó. É a iniquidade, é o pecado, é o mundanismo. E isso faz esfriar a igreja. Por multiplicar a iniquidade, o amor de muitos se esfriaria. Mas aquele que perseverar até o fim será salvo. Vem para cá. Venha para cá, irmãos, e você vai ver o que Deus vai fazer nesses 3 dias na nossa vida: sexta, sábado e domingo.
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Quando eu fazia 8 dias que eu estava aqui, eu senti que tinha um negócio no nariz e eu soprei assim na minha mão. Eu soprei e saiu um besouro. Maior que um vagalume. Era um besouro preto.

Estava na oração aqui, me deu uma cólica, eu fui no banheiro, faz 5 anos que não menstruo, veio a menstruação, fui para casa, fui no banheiro e soltei aquele charuto, um charuto normal.

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0: graças a Deus. Ô meus irmãos, ô minhas irmãs, o mal sempre existiu. O mal sempre existiu. E o mal é forte. O mal é perseverante. O mal não é brincadeira não, hein? Desde o céu que o mal existiu. Satanás, ele surgiu no céu. E ele sabe muito bem como agir na vida de cada um. Crente, católico, macumbeiro, ateu. Então é por isso que nessa sexta-feira, aqui nós estaremos orando a Deus, clamando a Deus, buscando a libertação, buscando a transformação, o desmanche de todo mal, toda macumba, toda feitiçaria, toda bruxaria, toda mandinga, todo despacho, todas oferendas que foram feitas com seu nome, com o nosso nome, para nos derrubar, para nos destruir. É por isso que nós temos que ser forte e corajoso na presença de Deus. É por isso que nós temos que vencer 9 da manhã, amanhã do Santo Jejum, 3 da tarde, a tarde das libertações, e a noite dos milagres. Aonde? Aqui na Igreja Pentecostal, Deus é Santo, aqui na Avenida Marechal Floriano Peixoto, 6711, aqui no Auer. Eu, pastor Messias, estarei de manhã e à noite, 9 da manhã e 7 da noite. E à tarde, pastor Raimundo, desafiando o mal, os demônios, as doenças. O que você vai ouvir agora são algo que acontece, libertações que acontece na sexta-feira. Nós vamos ouvir aqui a mulher que saiu um besouro da cabeça dela. Olha que batalha, que guerra. Um besouro que estava na cabeça dela. Depois nós vamos ouvir a outra que tinha uma lesma dentro do corpo dela. Primeiro vamos ouvir a mulher do besouro. Depois vamos ouvir a outra que tinha uma lesma dentro do corpo dela. Olha como é que o mal existe. Olha como as pessoas são vítimas da macumbaria, da feitiçaria. Desperta Curitiba, desperta Brasil, desperta grande Curitiba e venha para cá para Deus mudar a sua vida.
1: Minha irmã, seu nome?
2: Doralina Penteado.
1: Irmã Doralina, o que que Deus te deu aqui na Igreja Deus é Santo?
2: Ah, eu tinha problema na cabeça, eu tomava remédio controlado, estava com remédio de cabeça para fazer. Há 15 anos já atrás, eu sofrendo isso, eu era de outro ministério. Quando eu fazia 8 dias que eu estava aqui, eu senti que tinha um negócio no nariz e eu soprei assim na minha mão, eu soprei e saí um besouro.
1: Ouvinte, isso aqui tem uma irmã contando que saiu de dentro da cabeça dela um
2: besouro.
1: Tá vendo, meus irmãos? Tá vendo, minhas irmãs do rádio? Uma irmã que tinha uma dor de cabeça há quantos anos?
2: 15 anos.
1: 15 anos?
2: 15 anos, ela estava desenganada por 4 médicos.
1: Desenganada?
2: Desenganada.
1: Não tinha cura?
2: Não tinha cura.
1: Sabe por que não tinha cura? Porque era uma obra de macumba. Ouvintes, ela tinha um besouro dentro da cabeça. E como é que ela vai ficar curada desse jeito? Tem razão dos médicos não descobrir nada, porque era uma macumba que estava dentro da cabeça, né, irmã?
2: É, isso mesmo.
1: Saiu um besouro?
2: Saiu um besouro, nunca mais, eu não tomo remédio controlado, a eletrocabeça está aqui, que estava ao meus exames, e graças a Deus não tenho mais nada, porque eu não podia mais nem andar sozinha para a rua, porque me dava um branco, eu caía, se eu tivesse indo para a rua, eu me ficava embaixo de carro, as crianças tinham que cuidar de mim. Até para marcar uma ficha, não era eu, era as crianças, eu não podia mais governar meus filhos. E graças ao Senhor Jesus, que hoje liberta na Igreja Pentecostal, Deus é Santo.
1: A senhora caía?
2: Eu caía, eu desmaiava e caía. Eu não sabia mais onde é que eu estava. Eu estava indo e de repente eu caía. Me dava um branco, eu caía, não sabia mais o que estava fazendo.
1: Depois a senhora colocou aquele besouro pelo nariz, sumiu a enfermidade, sumiu a doença, sumiu o sofrimento.
2: Sumiu, graças ao Senhor Jesus, hoje sou liberta.
1: 15 anos de sofrimento.
2: 15 anos e era obreiro de outro ministério, né?
1: Foi curada.
2: Sim, graças ao Senhor Jesus.
1: E agora esse povo que está aí macumbado, enfeitiçado, qual é o seu recado para eles agora?
2: Ah, eu digo, né, que deixem de ser enganado e venham para a Igreja dos Santos, porque foi aonde eu recebi a cura. E eu creio que esse Deus que curou eu pode libertar muitas pessoas também, porque eu não era só essa enfermidade. O médico me dizia também que eu ia só dar um derrame cerebral e eu poderia de uma hora para outra eu estar morta. E graças a Deus hoje eu estou liberta, não estou envolvida, né? Muitas pessoas que estão sofrendo, talvez passando pela mesma situação que eu passei, que venha para a Igreja dos Santos, que Deus está aqui para curar. Foi pecado, com certeza, que estava em algum lugar escondidinho por ali, ali estava escondido o pecado, né? Graças a Deus aqui não tem, né? Aqui é liberto, a pessoa mesmo não fica nada escondido. Deus revela, nada fica escondido, nada fica até da peneira, sai tudo mesmo.
1: Quer dizer que as pessoas estão aí imacumbadas, enfeitiçadas, o que está adiantando?
2: É, não adianta nada procurar outros caminhos, fui curada aqui.
1: Saiu um besouro da sua cabeça?
2: Ah, um besouro na minha cabeça. Era grande o besouro.
1: Que tamanho que era?
2: Ah, era um besouro assim, esses besouros que andam de noite aí pela rua, aí que anda embaixo da lama. É isso mesmo, maior que um vagalume.
1: E era preto ou branco?
2: Era um besouro preto.
1: E era vivo? Mas tava...
2: Um besouro vivo. Tava vivo o besouro.
1: Ficou 15 anos com o besouro na cabeça?
2: 15 anos sofrendo com o besouro na minha cabeça.
1: Irmão, quer dizer que os médicos não descobriam?
2: Não descobriam minha enfermidade. Para eles não tinha mais cura.
1: E eles não descobriam nada? Não via besouro? Não via nada?
2: Não, eu só me davam remédio, me tomavam remédio controlado, tomava remédio, mas eu ficava pior ainda.
1: Quanto mais tomava remédio, mais piorava?
2: Mais piorava, que daí me dava moleza, baixava a pressão, daí eu não tinha mais ânimo. Curada na Igreja do Zé Santo. Foi somente aqui.
1: O nome da senhora?
2: Doralina Penteado.
1: Obrigado, irmã Doralina. Olha aqui, ouvintes, uma irmã que foi curada na igreja Deus é Santo. Irmã que chegou aqui, oprimida, perturbada, imacumbada, mas ao chegar na Deus é Santo, o demônio se manifestou saindo e era um besouro que estava na cabeça dela. E graças a Deus, Jesus curou. Essa obra é a obra que Deus levantou com sinais, com maravilhas, para descobrir o que está escondido. Aquilo que está escondido diante dos homens, Deus revela. Venha você, venha a senhora, e Deus vai te abençoar.
0: Minha irmã, seu nome?
3: Meu nome é Gláucia.
0: Mãe Gláucia, conta agora para os ouvintes, conta agora para o povo de Deus que está acompanhando a programação, qual foi a bênção que a senhora recebeu aqui na igreja Deus é Santo?
3: Eu estava com fortes dores no meu rim e justamente naquele dia eu começava no meu trabalho à noite, né? Eu não teria condições alguma de trabalhar. Deus revelou que tinha uma pessoa ali que tinha dores no rim. E eu estava fazendo uso de morfina já, de tantas dores que eu tinha, né? Que eu não estava mais aguentando. E quando eu fui para o altar, que eu fui agradecer a Deus pela minha bênção, quando Deus revelou, eu fui agradecer a Deus a minha bênção, né, no altar. Quando eu me ajoelhei, quando eu me levantei, eu não senti mais nada, não tinha mais nada. E quando eu cheguei em casa, eu expeli, né, que eu fui ao banheiro, eu expeli pelo meu, né, em forma de lesma, duas lesminhas finas que saíram de dentro do meu corpo, né? Então, essa é uma das bênçãos, um milagre. E a partir daquele dia, nunca mais eu tive dores nos rins. Sumiram, para sempre, irmão Emanuel.
0: Nunca mais precisou usar morfina?
3: Nunca mais usei, nunca mais. Para honra e glória do Senhor Jesus.
0: Foi curado por Jesus.
3: Curada.
0: Olha que tremendo, meus irmãos, testemunho da mãe Gláucia. Todas as vezes que eu ouço, eu fico maravilhado. O poder de Deus. O que é o poder da oração, o poder da revelação? E nós vemos ali que no momento em que ela recebeu essa bênção, no momento que saiu do corpo dela essa obra maligna, ali Deus mudou totalmente aquela enfermidade que estava ali, sumiu completamente.
3: Sumiu para sempre, em nome de Jesus, graças a Deus. Eu sou muito grata a Deus, né? E essa igreja, Deus é Santo, que aqui é um lugar onde tem oração, né? Os milagres acontecem.
0: O que a senhora diz para essa pessoa aí que está enferma, que está doente, está ouvindo agora o rádio, está enferma, está passando mal, quem sabe não consegue dormir à noite, quem sabe está ao ponto, igual a irmã estava, usando medicamento para tentar aliviar a dor, para amenizar a dor de tanto sofrimento. Qual que é a palavra da senhora agora para esses irmãos que estão ouvindo?
3: Eu digo aos irmãos que estão em casa ouvindo neste momento, que venham para buscar Deus aqui na igreja Deus é Santo, né? Que venham buscar a sua cura, o seu milagre, que em nome de Jesus, assim como eu fui curado, os irmãos também vão ser curados.
4: Amém, em nome de Jesus. Magláucia, Deus abençoe o testemunho da senhora. E está aí, meus irmãos, testemunho da Magláucia, que está aqui frequentando os cultos, está participando conosco, está sendo abençoada por Deus. E eu creio que da mesma forma Deus vai abençoar cada um dos irmãos e das irmãs que também aqui conosco estiver.
0: 9 da manhã. Amanhã do Santo Jejum. 3 da tarde. A tarde das libertações. E à noite, a noite dos milagres, aonde? Aqui na Igreja Pentecostal, Deus é Santo, aqui na Avenida Marechal, Floriano Peixoto, 6711, aqui no Auer. Nós vamos começar uma campanha de libertação. Eu, pastor Messias, estarei de manhã e à noite, 9 da manhã e 7 da noite. E à tarde, pastor Raimundo, desafiando o mal, os demônios, as doenças, que na Avenida Marechal Floriano Peixoto, 6711, aqui no Alto.

0: irmãos, ou minhas irmãs de todo o Brasil, aqui é o pastor Darcy Messias, aqui da Igreja Pentecostal Deus é Santo, aqui em Curitiba, nossa sede nacional, na Avenida Marechal Floriano Peixoto, 6711, aqui no Auer. Eu quero chamar a atenção de todo o povo de Deus para o maior evento da Igreja Deus é Santo, que acontece de 6 em 6 meses, que é a Convenção Nacional, onde nós reunimos o povo de Goiás, os irmãos de Minas Gerais, Santa Catarina, também povo do Rio Grande do Sul, o povo do Paraná, para o grande avivamento. É o mover de Deus, é o trabalhar do Espírito de Deus contra a frieza espiritual. A Bíblia diz que por multiplicar iniquidade, o amor de muitos se esfriaria. E nós estamos cuidando dessa área, para nós os crentes não se esfriar. E olha, meus irmãos, olha, minhas irmãs, sexta-feira, sábado, à noite, e domingo às 14h, lembrando a reunião de obreiros, às 8h, vem para cá, Brasil, venha, meus irmãos, ao sair dessa convenção, a sua vida não será mais a mesma.
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Chegou a hora de dar um basta. A Bíblia diz: se, pois, o Filho vos libertar, verdadeiramente sereis livres. João 8,36. E ainda declara: posso todas as coisas naquele que me fortalece. 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E cremos que cadeias espirituais serão quebradas e vidas serão transformadas. 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Este pode ser o dia que vai marcar o início da sua nova história. 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Venha experimentar o poder de Deus agindo na sua vida. 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Deus tem vitória para você. 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Você nasceu para ser livre.

oração é o elo que nos une a Deus. Através dela, nos libertamos das cadeias que nos aprisionam, da morte que nos persegue, e encontramos a verdadeira razão de viver. É momento de oração. Vamos.

a Deus. Bendito é o Rei da Glória. Graças a Deus. Graças a Deus. Graças a Deus. Graças a Deus. Graças a Deus. Louvado, bendito, engrandecido, glorificado é o Rei. O Rei da Glória. O sangue de Jesus tem poder para perdoar, para purificar, para limpar a minha alma, meu coração, minha mente, meu entendimento. Meu Deus, em nome do Senhor Jesus. Meu Deus, em nome do Senhor Jesus. Meu Deus, em nome do Senhor Jesus, em nome do Pai, do Filho e do Espírito Santo. Meu Deus, coloca a palavra, meu Deus, por amor no teu nome santo, palavras poderosas, palavras ungidas, palavras consagradas e consagradoras. Meu Deus, meu Deus da glória, meu Senhor Jeová, meu divino Espírito Santo da verdade, Senhor dos exércitos, meu Deus, ó Jeová, ó meu Deus da glória, Senhor dos exércitos, Senhor bendito e amado, Deus, tira da nossa mente, Deus, tira do nosso coração, por favor, por bondade, por misericórdia, por compaixão, Deus, tira de nós só aquilo, meu Deus, que o Senhor pode tirar, aquilo que nós não podemos tirar, aquilo que não é do teu agrado, aquilo que nós não dominamos, aquilo que nós não controlamos. Ó Deus, Senhor, eu te peço aqui agora, visita o teu povo, visita, meu Deus, os teus filhos, tuas filhas, teus servos, tuas servas, visita de um jeito todo espiritual, Deus, de um jeito que só o Senhor pode fazer, que ninguém pode fazer, meu Deus, que ninguém pode fazer, em nome de Jesus Cristo, em nome de Jesus Cristo Salvador. Senhor, alcança o teu povo, alcança, meu Deus, alcança o Rio Grande do Sul, alcança, meu Deus, os gaúchos, alcança, meu Deus, a nossa igreja, Deus é Santo, no Rio Grande do Sul, nossos obreiros, nossos pastores, nossos irmãos membros, nossos irmãos que fazem parte da igreja Deus é Santo, que frequenta a igreja Deus é Santo. Meu Deus, meu Senhor da glória, meu Senhor Jeová, meu divino Espírito Santo da verdade, meu Deus, em nome de Jesus, visita agora, meu Deus, visita agora, Senhor dos exércitos, meu Deus, muda, meu Deus, a situação, muda a situação, Senhor da glória, Espírito de Deus, tem misericórdia, Deus, tem misericórdia, Deus, tem misericórdia, Deus, tem misericórdia, Deus, tem misericórdia, Deus, tem misericórdia, Deus, Deus, tem misericórdia, Senhor, tem misericórdia, Senhor, tenha compaixão, tenha piedade, Senhor dos exércitos, Senhor bendito e amado, meu Deus, meu Salvador, meu querido Deus, meu querido Pai, Senhor da glória, Senhor Jeová, Deus, em nome de Jesus, Deus, em nome do Senhor Jesus,
Em nome do Pai, do Filho e do Espírito Santo, Senhor da glória, eu não sei o que falar, eu não sei o que pedir, e não sei como agradecer. Ah, meu Deus, pela Tua grandeza, pela Tua infinita misericórdia, Senhor, meu Deus, a Tua infinita misericórdia é a causa de eu estar vivo, de eu estar aqui, meu Deus, Senhor da glória, Senhor Jeová, meu Deus, oh Senhor dos exércitos, meu Jesus amado, meu Jesus santo, meu Jesus bendito, meu Jesus poderoso, oh glória, oh glória, oh glória, oh glória a Deus, oh glória, o nome de Jesus, oh graças a Deus, bendito seja Deus, bendito seja Deus, bendito seja o nome de Jesus, bendito seja Deus, bendito seja Deus, bendito seja Deus, bendito seja o nome de Jesus, bendito seja o Pai, bendito seja o Filho, bendito seja o Espírito Santo, meu Deus e meu Pai, Senhor da glória, Senhor Jeová, meu Deus, oh meu Pai do céu, meu Salvador, meu querido Deus, meu querido Pai, Senhor, em nome de Jesus, nome de Jesus, nome de Jesus, nome de Jesus, Deus, em nome de Jesus, Deus, em nome de Jesus, em nome do Senhor Jesus, em nome de Jesus, Pai, arranca da minha cabeça, arranca da cabeça de cada um de nós, do coração, da mente, aquilo que o Senhor pode arrancar, tirar, e põe em nós tudo aquilo, meu Deus, que nós não temos, que nós precisamos, somos carentes e necessitados, meu Deus, meu Pai, meu Senhor, meu Jesus amado, meu Jesus bendito, meu Jesus poderoso, meu Jesus querido e santo, ah, meu Deus, Tu, o Senhor, aleluia, vai além da palavra, da ciência, da sabedoria, Deus, o Senhor vai além, além de todas as coisas, porque todas as coisas foi o Senhor que criou. Senhor, visita essa casa agora, essa família, visita esse lar, visita, meu Deus, visita essa mãe, esse filho, visita essa família agora, essa casa, esse lar, essa esposa, esse marido, esse casal, visita essas crianças, visita, Senhor, estou te pedindo, por favor, por bondade, por misericórdia, por compaixão, meu Deus, meu Salvador da glória, Espírito de Deus, Espírito Santo, meu Deus, oh Jeová, oh meu Deus da glória, Senhor, meu Jesus, meu querido Deus, meu querido Pai, meu querido Jesus, ah Senhor da glória, ah meu Deus, me ajuda a orar por esse povo, ajuda a orar, me dá palavra, me dá graça, me dá, meu Deus, força, me dá, meu Deus, me dá, Senhor, em nome de Jesus, em nome de Jesus, em nome do Senhor Jesus, oh glória a Deus, oh glória, oh glória, oh glória, oh graças a Deus, bendito é o Rei, bendito é o Rei, bendito é o Rei da glória, bendito é o Rei da glória, bendito é o meu Deus, bendito é o meu Senhor, bendito, glorificado, engrandecido, é o Senhor dos exércitos, meu Deus, em nome de Jesus, meu Deus, em nome de Jesus, meu Deus, em nome de Jesus, em nome de Jesus, em nome de Jesus, Senhor, oh Deus, unja minha mente, unja a mente dos irmãos, coração, entendimento, unge meu Deus, unge meu Pai,
cujos pensamentos, que sejam pensamentos de vida, pensamento de bênção, pensamento de vitória, pensamentos maravilhosos, Senhor da glória, Espírito Santo, meu Deus, olha Jesus, olha aí, olha a situação de cada um de nós. Nós somos eternamente carentes, mas muito carentes da tua misericórdia, do teu perdão, Deus, somos carentes, mas não somos nada, nada, nada, nada, nada. O que que eu sou? O que é minha vida? O que que eu tenho? O que que eu trouxe? O que que eu vou levar? Meu Deus, meu Jesus, meu Divino Espírito Santo, oh meu Deus da glória.

0: fora, quanta gente padecendo, quanta gente angustiada, quanta gente amargurada. Meu Deus, meu Senhor, meu Jesus, meu Divino Espírito Santo, quanta gente doente, quanta gente enferma, desenganada da medicina, quanta gente agora, nesse exato momento, precisando de um milagre, precisando de um milagre. Ó Deus, ó glória, meu Deus, faz o milagre, faz o milagre, faz o milagre. Tem misericórdia, tenha compaixão, tenha piedade. Meu Deus, tenha misericórdia, tenha compaixão, Senhor. O Senhor é Deus, Deus dos milagres, Deus das maravilhas, Deus das grandezas, Deus poderoso. Glória, glória, glória, glória, glória, glória, glória, glória, glória, glória, glória, glória, infinitamente glória, glória, glória, glória, glória, glória a Deus. Graças a Deus, bendito é o Rei da Glória. Graças a Deus, graças a Deus, Senhor, mas graças a Deus mesmo, graças a Deus, louvado, engrandecido, glorificado é o Senhor que nesse exato momento está fazendo milagres acontecer, curando gastrite, úlcera no estômago, pressão alta, diabetes, curando doenças incuráveis, tirando o câncer, tirando o câncer. Meu Deus da glória, meu Senhor, meu Jesus amado, meu Jesus bendito, meu Jesus poderoso, ô glória, ô glória, ô glória, ô glória a Deus, ô graças a Deus, louvado, santo, santo é o meu Deus, santo é o Senhor, santo é o Senhor, graças a Deus, bendito é o Rei, bendito é o Rei da Glória, graças a Deus, graças a Deus. Pai, abençoai minha casa, minha família, meus parentes, familiares, guarda, meu Deus, guarda meus parentes, dando livramento de morte, livra, Senhor, livra, meu Deus, em nome do Senhor Jesus. Glória a Deus, graças a Deus, amém e amém e amém, amém. Glória a Deus.
1: Meus irmãos, minhas irmãs, povo de Deus, pastor Messias aqui com vocês, falando do maior evento espiritual da Igreja Pentecostal Deus é Santo, que é a convenção de julho, dia 17, 18, 19, o maior evento, o maior ajuntamento da Igreja Deus é Santo e o maior movimento de fé e o maior mover do poder de Deus. 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Venha para cá, porque nós estaremos te aguardando. Em nome de Jesus.
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1: Meus irmãos que me ouvem no aplicativo da Igreja Pentecostal Deus é Santo, paz do Senhor Jesus, Pastor Messias aqui com vocês, e a minha palavra, meu conselho, a minha orientação para todos vocês, e eu e nós todos, permanecer firme na fé. E outra coisa, permanecer nos cultos. Vem para a igreja orar, buscar a Deus, porque em casa você não vai ter força de orar. Em casa você não tem aquele compromisso de orar. Em casa você não vai ficar ouvindo a palavra de Deus. Por quê? Porque você está envolvido com filho, marido, esposa, com visitas, parentes. Quando você começa a pensar, eu vou ler a Bíblia, eu vou fazer uma oração, o telefone toca, alguém manda WhatsApp, e aí você não consegue atender as duas coisas. Mas quando você vem para a igreja, você desliga o celular. Quando você vem para a igreja, você vem para ouvir o que a alma precisa, que a alma está carente, necessitada, que é a palavra de Deus. O que vai sustentar vocês e eu é a palavra de Deus. E quando a gente vai para a igreja, a gente ouve a palavra de Deus na hora, aquela palavra quente, aquela palavra chave, não é aquela palavra gravada, é aquela palavra da hora, aquela palavra que Deus vai falar para cada um, conforme a necessidade de cada um. Se ele está doente, Deus vai falar de cura. Se ele está triste, alegria. Angustiado, amargurado, infeliz, Deus sabe a necessidade de cada um. Está devendo, um problema em casa, com a família. Então, quando você vai para a igreja, você vai ouvir o que Deus tem para falar conosco. E é por isso que nesta sexta-feira, 9 da manhã, 3 da tarde, 7 da noite, aqui nós estaremos orando pela sua vida, abençoando a sua vida em nome de Jesus. Sexta-feira, Deus tem algo preparado para entregar nas suas mãos. Escuta esse conselho. Pastor Messias aqui agora, falando com vocês, o que você precisa, o que a senhora precisa. Sexta-feira é sexta-feira de você estar aqui na igreja em jejum. Prepara cedo, irmão, cedo. Amanhece o dia pensando, hoje eu vou jejuar, hoje eu vou estar lá na igreja, Deus é Santo, para Deus falar comigo, para Deus me dar uma palavra, para Deus me orientar, Deus usar o pastor Messias, como é que eu tenho que fazer daqui para frente. 9 da manhã, vem para cá. Ah, eu quero falar com o pastor Messias, vem para cá, nesta sexta-feira. Deus tem uma palavra, Deus tem algo, Deus tem uma bênção, Deus tem uma solução, porque só Ele tem o que ninguém tem, Ele pode, Ele é sabedor das nossas necessidades. Ele é conhecedor das nossas necessidades. E ele está dizendo assim, ó, vinde a mim. Vinde a mim, vós cansados e oprimidos, e eu vos aliviarei. Vem para cá, 3 da tarde, 7 da noite. Aonde, pastor Messias? Na Igreja Pentecostal Deus é Santo. Avenida Marechal Floriano Peixoto, 6711, aqui no Auer. Eu quero orar agora para você, para Deus te dar força, para Deus te dar saúde, fé e coragem de vir para a igreja. E após a oração, nós vamos ouvir testemunhos de fé. Oremos ao Senhor. Senhor nosso Deus e Pai, em nome de Jesus Cristo Salvador, meu Deus e meu Pai, meu Salvador da glória, meu Divino Espírito Santo, alcance agora esta mulher, este homem, esta moça, esse rapaz, esta criança, esse casal. Meu Deus, alcance agora, em nome do Senhor Jesus. Meu Deus, alcance agora. Alcança, meu Deus, alcança agora cada um de nós, Deus, Pai, Filho e Espírito Santo, em nome de Jesus Cristo. Olha esta sexta-feira, Deus, traga o povo para ouvir a palavra de Deus, a tua palavra. Traga o povo para ser divinamente revelado, curado, abençoado por ti, Senhor da glória, nome de Jesus. Fortalece essa pessoa, fortalece, meu Deus, dai força, dai ânimo, meu Pai. Ajuda, Senhor, ajuda, meu Deus, ajuda. Cobre com teu sangue, meu Deus, cobre com teu sangue, meu Deus, cobre com teu sangue, em nome de Jesus, Pai. Não deixe essa pessoa afundar, perecer. Ajuda ela a vencer essa batalha, essa guerra, essa peleja, em nome de Jesus, para a glória do Pai, do Filho e do Espírito Santo, em nome de Jesus. Deus, fortalece cada um de nós, não deixa nós cair no laço do inimigo, ajuda-nos a vencer a batalha, ajuda, Senhor, para a glória do teu nome santo, para a glória de Deus, Pai, Filho e Espírito Santo. Amém, e amém, e amém. E agora nós vamos ouvir o que Deus faz aqui na sexta-feira. O que Deus faz na sexta-feira. Escute isso aqui, para a glória de Deus. E nesta sexta-feira, nós tenhamos aqui um encontro com Deus e uma obra muito grande sendo feita na nossa casa e na nossa família. Você crê? Você crê? Você ainda crê? Vamos ouvir testemunho.
2: Meu irmão, seu nome?
3: Irmão Vilmar.
2: Qual o milagre?
3: Pastor, eu quero contar um milagre muito grande aqui, que eu acompanhava meu cunhado, eu levava no hospital ele direto de carro, eu levava para lá, para cá. Eu, para mim, carregar ele, eu tinha que carregar em dois, botar no carro, que eu levava ele fazer uns exames. Ele deu derrame nele e ele ficou tudo aleijado. Ele não andava, do lado esquerdo do corpo dele, da mão esquerda, ficou, ele não mexia com a mão, a perna, o lado esquerdo, ele não mexia com a mão, ele ficou totalmente, ficou paralítico. Aí ele vivia chorando de noite na casa dele, preocupado, deitado, 24 horas, de noite ele deitava no sofá, que ele não tinha como andar. Era um sofrimento, eu ia lá na casa dele visitar ele chorava que nem criança. Ele falou que se ele fosse andar um dia, ele queria aceitar Jesus e queria seguir, queria ficar firme na igreja até o fim da vida dele. Aí um dia, ele pegou, o meu sobrinho pegou e trouxe ele de carro aqui num domingo, trouxe ele aqui na igreja Pentecostal Deus é Santo, trouxe ele na cadeira de roda. Aí no domingo de manhã, ele veio e pela misericórdia de Deus, Deus usava o Senhor que ia dar a cura para ele, e o Senhor falou para ele sair da cadeira de roda e sair andando. Ele pegou e deixou a cadeira de roda e saiu andando na igreja.
2: Tá curado. Não tem mais nada.
3: Não tem mais nada, tá? Inclusive ele usava a cadeira de roda para o pessoal sair com ele empurrando.
2: E o nome dele?
3: O nome dele é José Soares Oliveira.
2: Tá curado. Ele mora onde?
3: Ele mora ali na Vila Osternac.
2: O nome dele é?
3: José Soares Oliveira.
2: Olha aí, meus irmãos, olha aí, minhas irmãs, que milagre, hein? Que milagre! Paralítico, sendo carregado para cima e para baixo, até para levar no banheiro, era carregado, era a maior dificuldade, mas trouxe aqui na igreja, Deus é Santo, hoje o homem está andando para cima e para baixo, sem precisar de cadeira de roda. Meu irmão, minha irmã que está aí doente, paralítico, paralítica, venha para Deus é Santo, faz campanha aqui, e Deus vai abençoar, vai curar, vai libertar e fazer milagre. O nome seu?
3: Vilmar Pinheiro.
2: Vilmar Pinheiro contando a bênção de Deus. Deus abençoe, em nome de Jesus. Daqui a pouco eu volto com vocês.
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5: Joanita, há 3 anos eu soube que estava com câncer de pulmão. Fiz todo o tratamento e fui desenganada. Que mais uns 2 meses é o que eu tinha de vida. Eu vim aqui na igreja, aqui eu recebi a minha cura. Já faz 1 ano que era para mim já estar morta por eles. E já faz 1 ano. E hoje eu tô curada. Graças a meu Deus, ao meu Jesus.
6: Nasceu o cabelo, né? Que nem cabelo a senhora não tinha.
5: Hoje eu não uso nada, porque eu não preciso de um oxigênio. Eu não preciso mais nada. E estou muito bem. Graças a Deus que eu venho agradecer, que ele mesmo me curou. E foi aqui nessa igreja. Com os pastores. Amém.
7: Ah, tá vendo? Que bênção.
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8: Uia, o nome da irmã?
9: Neida Maria.
8: Qual foi a bênção?
9: Então, irmão, a minha filha ficou 90 dias no hospital, 60 dias de UTI, né, e 30 no quarto. E eu buscando, né, na campanha da família, fazendo voto. E Deus teve misericórdia, né? Que... Vem aqui, Kelly. Aquela que tá ali. Tava morta 60 dias.
8: Vem cá, minha irmã. Vai glorificando o Senhor, igreja. Vem cá, vem cá, vem cá. Vem cá, filha. Passou pelo vale da sombra da morte, minha irmã.
10: Passei. Eu sofri muito, eu fiquei 60 dias, como a minha mãe falou. Eu fiquei entre a vida e a morte. O meu médico mesmo me falou: filha, você é a única pessoa que fica mais de 60 dias e sobrevive. Os outros, tudo, 10, 15 dias morre. Não sobrevive. E você sobreviveu. E você está aqui para com honra e glória da minha mãe.
8: O que que deu na senhora? Qual foi a enfermidade?
10: Tuberculose.
8: Tuberculose.
10: Foi de repente. Eu já saí da UPA de helicóptero. Em 4 minutos chegou no hospital. Eu saí todo cheio de aparelho, toda entubada. Já...
8: Para a medicina não tinha jeito mais.
10: Não, não tinha jeito mais.
8: Vem cá, mãe, vem cá, corre aqui. A senhora veio para a igreja buscar Deus pela filha.
9: Com certeza. O senhor falou no meu coração, vai fazer a campanha da família na igreja Deus é Santo. E eu sabia, né, que se eu não agisse a minha fé, ela ia morrer. Eu vinha, e cada vez que eu fazia, eu buscava por ela, eu ofertava em favor da vida dela, toda vez. Fazia voto, e eu fiz um voto com o Senhor, que eu ia fazer 3 domingos em favor da saúde dela, né, da restauração da saúde dela, cumpri, né? Foi difícil, mas assim, uma batalha, mas eu cumpri o voto com o Senhor. E cada vez que eu vinha buscar em favor da vida dela, eu ofertava em favor da vida dela. E Deus é a grande vitória.
8: A senhora veio aqui na Deus é Santo fazer campanhas. E o Senhor Jesus, pela fé da mãe, alcançou a filha que estava hospitalizada entre a vida e a morte, igreja. Está aqui, viva, como diz o ditado, Vivinha da Silva, né?
10: Honra e honra, glória do Senhor, graças a Deus. Eu já estava com os 2 pulmões prometidos. Um eu já tinha perdido. O médico falou assim: você tem que fazer uma cirurgia. Só que o chefe do hospital, Reneiro, todo mundo, falou assim: se ela fazer a cirurgia, ela não vai sair viva daqui. Aí eles pegaram, reuniram eles e falaram assim: vamos pôr a traca na garganta dela. E por isso que eu tenho esse curativo aqui na minha garganta.
8: Quem está vendo o curativo na garganta dela, grita glória a Deus. Aí está a marca do milagre. Está vendo? Passou pelo vale da sombra da morte, a mãe veio buscar, apresentou a filha em oração, e hoje a irmã está abençoada, curada.
10: Estou curada em nome do Senhor Jesus. Era para mim tomar o remédio exatamente por 1 ano. pro resto da vida. Desde quando eu cheguei na minha mãe, eu tomei por acho que uns 15, 20 dias. Eu não falei assim, eu não vou tomar mais. Eu fui no médico, o médico falou que eu estou curada, eu não preciso mais do remédio.
8: Quem pode dar glória a Deus nessa parte, igreja? Dá glória a Deus, a filha está chorando, a mãe está emocionada. Glorifica o Senhor nessa parte. Está feliz, minha irmã?
9: Nossa, não tem, tem palavras.
8: O milagre foi grande.
9: Deus é maravilhoso, muito grande. Ela, Deus reviveu ela, né? Deu a vida para ela novamente. Ressuscitou, na verdade.
8: Se não fosse as mãos de Deus, hoje a filha estava no cemitério.
9: Estaria morta. E o último domingo que eu estava cumprindo o voto com o Senhor, que eu fiz de buscar 3 domingos em favor da restauração da saúde dela, Deus usou a irmã Yara para falar que naquele dia havia um demônio querendo tirar a vida dela, que se eu não estivesse aqui, ela não ia sobreviver. Mas Deus teve misericórdia, né? Que eu cumpri o voto que eu fiz com o Senhor.
8: Deus repreendeu aquele espírito da morte, né?
9: Prendeu o demônio da morte.
8: Hoje a filha está aqui com vida curada para a glória de Jesus. Tá feliz, minha irmã?
10: Muito, muito feliz. Quem tiver, vem assim, vem buscar o Senhor.
8: Jesus faz milagre, né?
10: Faz muito milagre.
8: Para Deus, nada é impossível.
10: Nada é impossível. Nada.
8: Amém. Está aqui emocionada, feliz, abençoada. Deus abençoe a família. Bate palma e dá glória para Jesus, igreja.
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8: O nome da senhora?
12: Meu nome é Rose. Eu cumprimento os irmãos com a paz do Senhor. A minha mãe tinha uma causa impossível, uma causa da minha sobrinha Gislaine, tudo, né? Que ela tinha um mês de vida. Daí, né, o meu irmão não deu assim certo com a mulher dele, tudo, né? E como ela não cuidava dessa criança, tudo, né? Minha mãe pegou, foi na audiência, colocou no juiz. Daí ficou duas sogras, a sogra e a sogra do meu irmão e a minha mãe. Daí minha mãe tinha que arranjar 3 testemunhas. Minha mãe pegou e falou assim, Senhor, eu vou buscar no Senhor no jejum e oração. E quando a igreja era do outro lado, tudo, né? Eu ia até com o meu sobrinho Lucas quando era pequenininho. Daí minha mãe pegou, levou as testemunhas, daí ficou as duas lá no juiz, tudo. Irmão, se vocês têm uma causa, não, assim, de que é impossível, o Senhor demora, mas o Senhor cumpre. E minha mãe pegou e foi, tudo, arranjou as testemunhas, daí minha mãe ficou lá, o juiz, as duas, e as testemunhas. Levou, como ela não podia, ela não podia cuidar da criança, que a minha sobrinha tinha 1 mês de vida, ficou tudo assim, cheio de casquinha ferida, assada tudo, levou testemunha tudo, e a minha mãe, daí eu falei, Senhor, vou buscar no Senhor tudo. E a minha mãe, pela honra e a glória do Senhor, a minha mãe foi lá na audiência, levou testemunho, a minha mãe ganhou uma causa. E a minha sobrinha tinha 1 mês de vida tudo, e agora ela está com 26 para 27 anos, tudo.
8: Deus colocou as mãos.
12: Ela colocou as mãos e a minha...
8: Era uma causa difícil.
12: É uma causa difícil.
8: A irmã entrou em oração, colocou nas mãos de Deus e Jesus advogou a causa.
12: Isso, eu coloquei, falei pra minha mãe que a minha mãe é católica, tudo, né? Não serve o Senhor, mas ela confia muito em Deus, tudo, né? E o meu irmão também, ele é crente. Daí eu falei, Senhor, eu vou colocar tudo nas tuas mãos, tudo. E a minha mãe, pela honra e a glória do Senhor, tudo, o Senhor foi na frente e a minha sobrinha falou, preferiu ficar com a minha mãe, tudo, né? E o juiz deu a sentença, tudo, que a guarda ficava com a minha mãe e a mãe não tinha mais direito, né? Porque ela tinha entre... Ela era adolescente, tudo, meu irmão também, tudo. Né?
8: Deus colocou as mãos.
12: Colocou as mãos.
8: E vale a pena com fé em Jesus.
12: Vale a pena, minha mãe ganhou a causa, tudo, e a mãe não pode mais se aproximar.
8: Glória a Deus. Amém, irmã. Deus abençoa. Palmas e glória.
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8: O nome do irmão?
13: Raul.
8: Qual foi a bênção, Raul?
13: A bênção foi curada do olho esquerdo. Estava bem embaraçado. E através da minha fé e da fé do pastor Messias, fui curado. Sim, foi revelado o olho esquerdo.
8: Bom, senti uma dor no olho esquerdo e não estava enxergando muito bem.
13: Exato, verdade, pastor.
8: Estava tudo embaçado.
13: Tudo embaçado. E graças a Deus eu fui curado aqui na igreja.
8: Estava com muita dificuldade para enxergar do olho esquerdo.
13: Do olho esquerdo.
8: Depois da revelação do Espírito Santo, aquela dificuldade foi embora.
13: Foi.
8: Hoje está curado.
13: Estou curado.
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1: Graças a Deus. Pois é, irmãos, nós estamos aqui na nossa igreja Deus é Santo, aqui no estúdio de gravação. E nesse exato momento, eu quero que vocês parem para prestar atenção no que esse moço, no que esse irmão vai falar para vocês agora. Escute, porque o assunto é de grande importância. O nome do irmão?
14: Josué.
1: Qual foi o milagre?
14: Foi uma benção, o cura do câncer, né, irmão? A pessoa, eu vim na igreja, recebi uma revelação numa quarta-feira, que essa pessoa estava com câncer. Aí, só que falaram que esse câncer não era para morte. E eu peguei e fui para o médico, na verdade, deu praticamente uma semana de vida. Falou, olha, ela vai para casa, o câncer estava com 90% do corpo já tomado. Essa pessoa vai para casa, até domingo ela não passa, ela não vai resistir, ela vai morrer em casa, né? E daí eu fui visitar essa pessoa, ela pegou e olhou para mim, olha por mim na igreja. Eu vim, né, pedi, e foi revelado no culto de quarta-feira, que ali tinha uma pessoa que você veio buscar uma benção, e aquela benção não era para a morte, que era o câncer daquela pessoa. E olha, meu irmão, o que Deus fez naquela vida. Aí eu fui para casa, e ali Deus começou a trabalhar. E hoje, graças a Deus, aquela pessoa está curada. Foi tirado 24 litros de água de dentro da barriga. É uma coisa assim que você não consegue acreditar. Você olha assim, é só por Deus, é milagre. Né? Então ali o impossível de Deus, porque o médico dá uma carta que fala, olha, de domingo ela não passa, mandou preparar funeral, mandou preparar tudo. E olha, você viu a pessoa hoje em casa, andando, com 89 anos essa pessoa. E ela renovou agora, foi esses dias, a carteira de motorista. Então é para honra e glória do Senhor. Se levanta as mãos porque foi Deus. Ali não tem explicação do grande milagre.
1: Agora veja bem, o senhor, a senhora que está acompanhando esta programação, este testemunho, uma mulher de 89 anos, desenganada da medicina, foi mandada para casa para morrer, que não passava de domingo. Olha só, o médico tinha tirado 24 litros de água do seu corpo. Meu Deus, o câncer tinha tomado conta
14: 90%, que era 90%.
1: O câncer tinha espalhado por todo o corpo daquela senhora. Como é o nome dela?
14: É Dona Maria.
1: Dona Maria, 89 anos, só tinha uma semana de vida. E hoje, a Dona Maria, com 89 anos, ela está dirigindo. Ela chegou a renovar a carteira ou não?
14: Renovar a carteira. Ela renovou a carteira. Bora. Agora, ela foi, né? Daí todo mundo, a da família não acreditava. Não, mas a pessoa de 89, uma semana, uns meses atrás, né, com câncer, na cama, o médico dando uma semana de vida, que não passava domingo, mandava preparar o funeral, tudo. E a pessoa hoje está dirigindo o carro. Então, não tem explicação. Só Deus mesmo.
1: Foi revelado na quarta-feira.
14: Foi revelado na quarta-feira.
1: O Papai do Céu revelou pro pastor?
14: Pro pastor Darcy Messias. Revelou, falou, olha, aquele câncer não é pra morte. E olha, a revelação se cumpriu perfeitamente. A pessoa tá em casa, tá andando. Você olha assim, é coisa que é pra Deus.
1: Não tem explicação.
14: Não tem explicação. Toda a família, mas como? Falei, olha, não é como, é o nosso Deus lá de cima. Foi ele. E se não fosse ele, ela já não tava entre nós.
1: É milagre! Quarta-feira é a quarta-feira dos grandes milagres aqui na Igreja Pentecostal Deus é Santo. Vem para cá, você que está aí com parente desenganado, você que está aí com um problema, que não tem mais jeito, está perdido, não tem mais jeito. A palavra é não tem mais jeito. Para Deus tudo tem jeito. Quando a gente crê, quando a gente busca, o Senhor faz o milagre. O nome dela é?
14: Dona Maria.
1: E o seu?
14: Josué.
1: Mora onde?
14: Mora em Campo Magro.
1: Tá aí a prova que Deus está conosco, fazendo milagres acontecer na quarta-feira.

0: E atenção, povo de Deus, povo que me ouve nesse exato momento, está chegando a hora, está chegando o momento, está chegando o dia é 17, 18 e 19 de julho. Meus irmãos, quando vai chegando as convenções, o nosso coração bate mais forte. Nosso coração se enche de fé, de confiança em Deus, porque essas convenções, o Espírito de Deus nos encoraja, nos anima. O Espírito de Deus nos fortalece. Meus irmãos e minhas irmãs, povo de Deus, nós teremos aqui a convenção do esforço, do ânimo contra o esfriamento espiritual. Você vai ver que a sua vida, a minha vida, não será mais a mesma, do mesmo jeito. Não vai. Deus vai mudar a nossa vida. Deus vai transformar a nossa vida. Deus vai nos encher de ânimo, de coragem, de esforço, a nós vencer a frieza espiritual. O que está matando a igreja é a frieza espiritual, é a falta de fé, é a falta de oração, é a falta do jejum, é a falta da vigilância, da prudência, é a falta do mover de Deus da nossa vida. Então, é a falta do mover de Deus. Então, meus irmãos e minhas irmãs, em nome de Jesus, eu, pastor Messias, estou convocando o povo para orar e jejuar, consagrar por esses 3 dias. E o Senhor, a Senhora, está conosco. O Senhor, a Senhora, a família, receber de Deus a força, o poder, o ânimo, a unção e a autoridade para vencer a frieza espiritual. É aqui em Curitiba, na Avenida Marechal Floriano Peixoto, 6711, nos dias sexta-feira, dia 17, sábado 18 e domingo, encerrando com chave de ouro, domingo dia 19, no horário das 2 da tarde, meus irmãos, eu quero convocar o povo de Deus, os obreiros, as obreiras, os membros, para vencer o esfriamento, para vencer a fraqueza, o desânimo, e nós caminharmos juntos para a Nova Jerusalém. Que dia, pastor? Dia 17, 18, 19, sexta-feira à noite, sábado à noite e domingo às 2 da tarde. Venha para cá, o Pai do Céu tem uma palavra, tem algo para entregar nas nossas vidas. Eu estou falando com fé, a nossa vida será diferente a partir dessa data. Olha o que Deus faz nesses dias de convenções aqui na Igreja Deus é Santo.
1: Olha a mulher andando aí! Olha a mulher andando, é para correr! Corre, minha irmã! Corre agora! Corre que Deus já te curou! Corre que Deus já te curou! Deus já te curou! Deus já te curou! Deus já te curou! Deus já te curou em nome do Pai, do Filho e do Espírito Santo de Deus! Minha irmã, você não andava assim, não?
2: Não, manco bastante.
1: E por que você não mancou agora? Por que não mancou?
2: Porque Deus me curou.
1: Então levanta a muleta. Olha aí, corre aí, Deus vê. Pode correr. Corre aí. Olha aí, mulher andando aí, igreja. Oh, glória.
0: Deus vai curar ele agora da surdez. Em nome de Jesus Cristo. Em nome de Jesus Cristo Salvador. Toda toda surdez sai dos ouvidos dele agora, do alto da cabeça aos pés, toda macumba, todo espírito do diabo, demônio do inferno, demônio de doença, saia do alto da cabeça, as plantas dos pés, saia dos ouvidos dele agora, nome de Jesus, nome de Jesus, nome de Jesus, sai daí, Chu, sai daí, Chu, sai daí, demônio, sai do corpo dele, espírito de enfermidade, espírito de enfermidade, espírito de macumba, espírito de feitiçaria, de bruxaria, sai dos ouvidos dele, sai dos pés, das pernas, dos braços, das costas, saia, sai daí, em nome de Jesus, nome de Jesus, nome de Jesus agora, escute agora em nome de Jesus. Agora vou falar bem baixo para ele ouvir, falar bem baixo, olha para baixo, olha para baixo, você não vê o gesto da minha boca, escuta aqui. Como é o seu nome?
3: Jadir.
0: Olha aqui. Baixa o gol. Vamos ficar bem mais longe agora, quer ver? Como é o seu nome?
3: Jadir. Cinquenta e seis.
0: Glória a Deus aí.
3: Deus, aleluia. Glória a Deus.
0: Tá curado.
3: Tô curado.
0: Quem curou?
3: Jesus.
0: Graça. Graças a Deus. Povo de Deus, povo da fé, povo de Curitiba, povo do Paraná, do Brasil, nós estaremos durante esses dias orando, consagrando a nossa vida, buscando a Deus. Você vai ver o que Deus vai fazer esses dias aqui na igreja Deus é Santo. Mover do Espírito contra o gelo, contra o esfriamento espiritual. Eu sinto por Deus que Deus vai derramar força, poder, autoridade, unção e quebrar esse gelo maligno, esse gelo maligno que estão matando os cultos, os crentes e as igrejas. O que está matando as igrejas é isso aí, ó. É a iniquidade, é o pecado, é o mundanismo, e isso faz esfriar a igreja. Por multiplicar a iniquidade, o amor de muitos se esfriaria, mas aquele que perseverar até o fim será salvo. Venha para cá, irmãos, e você vai ver o que Deus vai fazer nesses três dias na nossa vida, sexta, sábado e domingo.
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Ô, meus irmãos de Curitiba, ô, meus irmãos aqui do Paraná, povo que mora em Curitiba, povo que mora aqui no Paraná, que está ouvindo essa programação de rádio, você que hoje está passando assim por um momento difícil, um momento de tristeza, um momento de preocupação, um momento que você está enxergando, está percebendo que tudo está dando errado para você. Você que tem alguém da sua família que você está vendo que essa pessoa tem se esforçado, tem lutado e tudo tem dado errado para ela e para ele. Aí fica a pergunta, mas por que as coisas têm dado errado para ele ou para ela? Uma pessoa que não merece sofrer. Uma pessoa que faz tudo certo, luta para fazer tudo certo, e quando vê, dá errado. Quando vê, dá tudo errado. Tem gente escutando a rádio desse jeito. Tem gente que já pensou em sumir no mundo, em dar um fim na vida. E é crente, pessoas batizadas nas águas, pessoas que estão participando de atividade em igreja, é obreiro, é obreira. Tem gente me ouvindo que até é dirigente de igreja, está pregando fé, está pregando vitória para os outros. Mas para você, parece que não tem fé, parece que não tem vitória. Tem gente desse jeito, doente, doente, desempregado, devendo. Tem dinheiro para receber e não recebe. Tem gente que está sendo cobrado. E pagar com quê? Tudo difícil, que é a tranqueira. E o pior, dentro de você, um desânimo, uma tristeza, uma angústia, um desânimo, uma vida assim, bem complicada, bem difícil. Eu quero te ajudar. Sabe por que eu quero te ajudar? Porque eu posso ajudar com a minha fé. Eu posso ajudar você com os dons de Deus da minha vida. De mim mesmo eu não posso ajudar nem eu. Com as minhas próprias forças físicas eu não posso fazer nada por você. Mas com o poder de Deus, com o nome de Jesus, com a unção de Deus, eu posso te ajudar. Porque um dia alguém me ajudou. Alguém um dia estendeu as mãos para mim quando não tinha mais jeito, quando tudo parecia perdido. Alguém me ajudou. E durante esses 44 anos, eu tenho visto quantas pessoas que Deus me usou para ajudar. Pessoas que estavam desenganadas da medicina, com câncer, com outras doenças incuráveis, e hoje estão aí, graças a Deus, curadas, graças a Deus. Quantos casamentos que Deus usou o pastor Messias para orientar, para orar, quantas famílias que estavam divididas, em brigas, confusão, separação, e Deus usou o pastor Messias para unir aquela família. E hoje eu posso te dizer com toda certeza, em nome de Jesus, Deus vai te ajudar, Deus vai resolver,
Vai. Você talvez não acredita. Devido à situação que você está vivendo hoje, você fala assim, mas essa palavra não me convenceu. Essa promessa aí, eu já ouvi demais. Já fui revelado várias vezes. Já fui ministrado, profetizado, determinado, e nada resolveu. Nada. Eu não acredito em pastores. Não acredito mais em nada. Eu não acredito mais em promessa nenhuma. Tem gente agora me ouvindo desse jeito. Tem gente agora me escutando deste jeito, que não crê mais nada, devido ao sofrimento, devido às decepções, devido às frustrações, os escândalos que aconteceram na sua vida. Você viu alguém fazer coisas que você esperava que nunca ia ver, de pessoas que você achava que era o teu espelho para você olhar, era o teu professor, tua professora na fé, e de repente você viu aquela pessoa fazer coisas erradas, escandalizou a sua fé. Você está escandalizada. Você está escandalizado. E eu ofereço o nosso Deus. Eu ofereço o nosso Deus. Eu ofereço a igreja, Deus é Santo. Eu ofereço o pastor Messias para te ajudar, para orar por você, pela senhora, sexta-feira. Eu quero sentar contigo. Eu quero conversar contigo. Eu quero orientar, eu quero colocar a mão na sua cabeça. Eu quero te dar atenção, sexta-feira. Venha para cá. Venha para cá com fé em Deus. Venha para cá com fé em Deus. Em nome de Jesus, você vai sair dessa situação. Vai. Eu te garanto com a fé em Deus. Eu te garanto com a fé em Deus que você vai sair desta situação, que parece que hoje você está em um fundo de poço. Lembra quantas vezes você passou, a senhora passou por piores momentos, bem mais difícil do que esse que você está enfrentando hoje. Lembra? Lembra que cada momento difícil na sua vida, e Deus te deu vitória, Deus te deu força, Deus te deu graça. Do nada surgiu uma solução, do nada saiu assim um meio. O que, que é isso? Milagre. Socorro de Deus, socorro divino. Nosso Deus, ele é socorro bem presente na hora da angústia. Ele é fortaleza, ele é refúgio. Bem quando a gente olha para lá, olha para cá e não tem jeito, a gente fica desesperado, desesperada, e o demônio, o espírito mal soprando o ouvido, nos pensamentos, aqueles pensamentos negativos, e de repente você fala com alguém, e alguém fala para você, isso aí não tem jeito não, aquela pessoa usada pelo inimigo, isso aí não tem jeito não, essa doença não tem cura não, esse problema não tem solução não. Pessoas usadas pelo adversário, que acabou de afundar você, acabou de te dar um conselho negativo. Não, isso aí não tem jeito não. Já passei por isso aí e eu não venci. A solução é um divórcio. A solução é você largar isso para lá, deixa isso para lá, isso não tem jeito não. Isso aí não tem cura não, isso aí está perdido. O demônio usando a boca de alguém para deixar você mais para baixo. Mas eu te digo, em nome de Jesus, isso aí tem jeito. Tudo tem jeito. Tudo na vida tem jeito, quando a gente procura. Ainda que a gente leve um não na primeira vez,
leva o não na segunda. Mas quando a gente tem fé, a gente tem paciência, a gente tem perseverança. Quando a gente tem fé, a gente tem confiança, a gente não desiste. Vem para cá nesta sexta-feira. Vem para cá nesta sexta-feira. Sexta-feira de vitória. Sexta-feira de milagre. Sexta-feira de libertação, de conselho. Nós vamos estar aqui orando por divinas revelações. Aí eu não creio. Pastor, eu não creio mais. Eu não acredito mais nisso. Então vem. Vem. Nós vamos orar pela imposição das mãos. Nós vamos te ungir com óleo. Nós vamos pedir a Deus uma saída, uma solução. Deus vai dar um jeito. Ele sabe como dar um jeito. E Ele não vai querer perder você para Satanás. Ele não vai querer te perder para o diabo. Ele não vai querer perder você para os ateus, os murmuradores, os blasfemadores, os críticos, aqueles que escarnecem, aqueles que falam assim: igreja, igreja, igreja é dinheiro, igreja, pastor, ele só quer o dinheiro do povo, são os mentirosos, não é assim que eles falam?

evangelista, presbítero, e você se decepcionou. Você foi enganado por essa criatura. Essa criatura foi usada pelo inimigo para te enganar. E agora você está aí, com sequela, frustrado, desanimado. Tem gente agora escutando essa programação da Igreja Deus é Santo, está passando por isso. Mas nesta sexta-feira, em nome do Senhor Jesus, sexta-feira, culto, 9 da manhã, 3 da tarde, 7 da noite, e Deus é quem vai fazer a obra. Aonde? Na Igreja Pentecostal Deus é Santo, Avenida Marechal Floriano Peixoto, 6711, 6711, no Auer, em frente aqui à passarela, ou quase em frente aos tubos daqui da passarela, ao lado da Alvorada Autopeças. Venha para cá, pertinho do terminal Vila Auer. Venha para cá. Perder, você não vai perder nada. Você só tem a ganhar. Perder, você já perdeu tudo. Já perdeu o ânimo, a fé, a esperança. Já perdeu tudo que podia perder e até o que não podia, você perdeu. Tem gente que perdeu o casamento, perdeu a saúde, perdeu o emprego, perdeu os bens materiais. Tem gente que perdeu coisas que não tem dinheiro que paga. Então você não tem nada a perder. Você não tem mais nada a perder. Agora você só tem a ganhar, porque você não tem mais o que perder. Em nome de Jesus, vem para cá. Esforça. Dá uma oportunidade para Deus. Dá uma chance para o Espírito Santo. Que você não quer mais. Que você não acredita mais. Dá uma oportunidade. Dá mais essa oportunidade. Fala assim: é a última porta que eu vou entrar. Fala. É a última porta. Se lá não resolver meu problema, se lá não tiver mesmo o que eles prometem, eu não vou mais de igreja nenhuma. Eu não vou bater em porta nenhuma. Já bati em tantas portas. Cada porta que eu bati foi só decepção. Foi só tristeza. Foi só enganação. Mas experimenta essa aqui. Não é que essa porta aqui é melhor do que as outras, mas é diferente. É diferente. Vem para cá, 9 da manhã, 3 da tarde, 7 da noite. Vem para cá, você vai ver que uma luz vai brilhar no fundo do túnel. Uma luz vai brilhar no fundo do poço. Deus te ama do jeito que você é. Ele vai te dar uma oportunidade. Você vai se levantar. Você que já foi pastor, obreiro, obreira, você que já foi membro de alguma igreja, você que já foi um dia uma pessoa muito usada por Deus, e hoje você está na situação que está e você não sabe o que fazer. Deus vai fazer o que Ele sabe fazer.

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9: Ó meus irmãos, ó minhas irmãs que estão agora nos acompanhando pela rádio, acompanhando pelo aplicativo da igreja, nós estamos na oração para te receber, entregar para você algo de Deus. Estamos aqui para isto. Deus levantou nós para isto. Deus levantou a igreja, Deus é Santo, para socorrer o povo, para socorrer as almas que estão aflitas, socorrer as pessoas que estão pensando o que fazer, o que fazer. Tem gente agora me ouvindo aqui na Fazenda Rio Grande que está desse jeito: o que fazer? Não aguento mais, não suporto mais. Aqui em Mandirituba, tem gente me ouvindo aqui em Mandirituba que está precisando desse culto, dessa oração, dessa palavra, dessa unção com óleo, desta palavra de revelação que vai mudar a sua história. Gente aqui de Pinhais, São José dos Pinhais, tem gente aqui que o seu milagre está aqui na igreja, Deus é Santo, esperando. Não, mas eu estou indo aqui na igreja fulana de tal, eu estou indo aqui na casa da irmã Maria, que ora. Eu estou indo aqui na denominação, na comunidade. Seu milagre está aqui. Estou falando diante de Deus. O que é para Deus fazer aqui, Deus vai fazer aqui, não é em lugar nenhum. Sexta-feira. Tem gente aqui que o seu nome está dentro da boca de um sapo. Seu nome está dentro da boca do sapo. Você acredita ou não acredita? Estou falando a verdade. Tem gente que o seu nome, o nome do seu filho, está no cemitério. Tem gente que o nome de alguém seu está lá na catatumba. Aquela catatumba que tem o número 77. Aquela catatumba tem muitos nomes lá enterrado dentro do corpo daquela pessoa que foi enterrada. Gente que o nome dela, a foto dela, está debaixo de uma pedra dentro da água. Que é isso, pastor? Sim, debaixo de uma pedra pesada dentro da cachoeira. Eu me lembro que uma vez nós fomos orar no monte e chegamos no pé do monte, para subir o monte, lá tinha uma cachoeira, tinha, não tem até hoje. E lá estava a mulher nuazinha, do jeito que ela nasceu, debaixo da cachoeira, fazendo o trabalho, do jeito que nasceu, nuazinha. E lá tinha galinha preta. A galinha escapuliu. A galinha escapuliu. Meus irmãos, minhas irmãs, lá tinha despacho pesado. Aí nós começamos a orar, começou a aparecer nome de empresas, nome de casais, de famílias, nomes de pessoas para morte, para separação. Estava escrito isso aqui para separação, isso aqui para doença, isso aqui para morrer enforcado. isso aqui para morrer enforcado. O nome escrito assim, ó, isso aqui é para morrer esfaqueado, com 7 facadas. Isso aqui para morrer com 7 tiros. Olha, você nem imagina o tanto de nomes. O tanto de nomes que estava dentro daquela bandeja de barro, daquela gamela de barro. O nome das pessoas e a finalidade da macumba. Isso aqui é para morrer em acidente de carro. Isso aqui é para separação. Separação. Ali tinha peça íntima amarrada. Peça íntima amarrada. E na peça íntima estava a foto do homem. A peça íntima da mulher. E lá estava a foto do homem amarrado. Por que que os casamentos se acabam? Por que que os namoros, noivados se esfriam? Porque são coisas feitas, trabalhos feitos para destruir. E a pessoa está fraca. A pessoa está fraca, não está orando, não está jejuando, não está na igreja, está parado, está afastado, está desviado. E às vezes está dizendo, não, mas eu estou aqui na igreja. Mas aquela igreja que não tem força, que não tem poder. Ainda ontem eu falava com um irmão de uma outra igreja, um irmão, um médico empresário, e ele é pastor também de uma igreja. Ele falou assim para mim, pastor Messias, eu deixo de ir na minha igreja para mim ir na Deus é Santo. Por quê? Ah, pastor, porque a gente entra, a gente não vê oração, a gente não vê poder, a gente não vê milagre, a gente não vê algo mudar a nossa vida. Então eu vou buscar socorro na Deus é Santo, porque é uma igreja que ora, uma igreja que está orando noite e dia. Agora, o que que eu vejo nisso? Eu vejo que muita gente agora está nos acompanhando, mas elas não conseguem chegar na igreja, elas não conseguem entrar na Deus é Santo, porque o mal que está na vida dela, dela, dele, não deixa ele vir na Deus é Santo. O bicho fala aqui, ó. O bicho fala na boca das pessoas que é ele que segura as pessoas para não entrar na Deus é Santo. Pode ir em qualquer igreja, pode ir em qualquer igreja, mas na Deus é Santo não vai, não vai. O bicho fala na boca da pessoa. Ela pode ir em qualquer igreja, mas ela não vai na Deus é Santo. Por quê? Porque a força, o poder de Deus, a unção de Deus está nessa igreja. Não é, não é porque a gente está falando aqui por grandeza, por exaltação, por vanglória, por soberba, não. Mas é a realidade. É a realidade, é a igreja que está orando. É a igreja que está jejuando, orando para abençoar o povo. Escute.
4: Como é que te falou aí que eu não entendi bem?
10: Não quero ela aqui. Ela pode ir em qualquer igreja, menos aqui.
4: Ela pode ir em qualquer igreja, menos aqui. Agora, por que que você tem raiva dessa igreja? O que que você vê nessa igreja que você não vê nas outras?
10: Eita, fogo.
4: O que que você vê aqui, além do fogo?
10: Santidade demais. Hã? Não gosto.
4: O quê?
10: Santidade demais.
4: Santidade demais. Santidade demais.
10: Das outras igrejas. Eu gosto das outras igrejas.
4: Por quê?
10: Eles dançam pra mim.
4: Eles dançam pra ele.
10: É? Não quero ela aqui.
4: Diga, queima a igreja. Sai dessa mulher, igreja. Legião do inferno.
9: Você está vendo? Você está vendo o bicho falando na boca da vítima? Ela pode ir em qualquer igreja. Vamos ouvir de novo. Ela pode ir em qualquer igreja, mas aqui não. Por quê? Fogo, aqui tem fogo, aqui tem santidade demais. É isso que o diabo detesta: santidade, consagração, santificação. Acabou, você sabe disso. Não adianta dizer que não é, porque é verdade. A santidade acabou em muitos lugares, a oração acabou, o povo não tem força mais para orar. Eu vejo que na deserção está a hora que o povo vem na igreja, a hora que eles chegam aqui, às vezes chega, fica lá dentro do carro, lá no pátio. Aí quando acaba a oração, eles entram. Como é que essas criaturas querem receber bênção? Mas é bicho que não deixa elas entrar na igreja na hora da oração, dobrar o joelho. Eles não conseguem dobrar o joelho. Se tem uma coisa que o diabo detesta, é quando a gente dobra o joelho. Se tem uma coisa que Satanás não aguenta, é o crente que bota o joelho no chão. Vamos ouvir.
4: Como é que você falou aí que eu não entendi bem?
10: Não quero ela aqui. Ela pode ir em qualquer igreja, menos aqui.
4: Ela pode ir em qualquer igreja, menos aqui. Agora, por que você tem raiva dessa igreja? O que você vê nessa igreja que você não vê nas outras?
10: Eita, fogo.
4: O que você vê aqui, além do fogo?
10: Santidade demais. Hã? Não gosto.
4: O quê?
10: Santidade demais.
4: Santidade demais. Santidade demais.
10: Das outras igrejas. Eu gosto das outras igrejas.
4: Por quê?
10: Eles dançam pra mim.
4: Eles dançam pra ele.
9: Tá vendo, meus irmãos? Dança dentro das igrejas. É isso que o bicho quer. Danças. Você passa na frente da igreja, tá o povo dançando como se fosse uma boate. A luz apagada, a luz escura. A luz escura. E aí eles falam assim: agora vamos ouvir o ministério de dança. O povo dançando. Isso é igreja. Vamos agora ouvir o teatro. Ministério do teatro, conjunto do teatro. Isso aí é igreja. Isso aí que é igreja. Agora vamos ouvir a coreografia. O conjunto da coreografia. Isso aí é igreja. Isso aí vai libertar as pessoas depressivas? Hein? Isso aí vai libertar as pessoas endemoniadas, imacumbadas, enfeitiçadas, desenganadas da medicina? Por isso que você não vem aqui. Por isso que você não chega aqui na Deus é Santo. Por isso que você está aí macumbado, enfeitiçado, amarrado, demoniado, oprimido, desesperado, vendo vultos, ouvindo vozes do além, o inimigo falando para você sair de casa, o inimigo falando para você largar sua mulher, largar esse homem, o inimigo falando para você tirar sua própria vida. E a gente aqui no rádio: venha, que Deus vai mudar a tua vida, venha, venha, venha, venha. E você não faz nada, porque quando a gente faz o que é para fazer, Deus dá força, Deus dá ânimo, Deus dá coragem, Deus dá coragem, Deus dá poder para a pessoa orar, jejuar e consagrar. Mas a gente tem que abrir o coração, querer. Então, nesta sexta-feira, às 9 da manhã, 3 da tarde, 7 da noite, culto de guerra contra a macumba. Ninguém mais fala de macumba, quanto é macumba. Você já notou isso? Que o evangelho de hoje tem um evangelho paralelo. Você não vê mais falar de jejum, de oração, de batalha espiritual, de guerra espiritual. As pessoas estão assim, todo mundo copiando a outra. Aquele modelo de igreja onde o pastor vai lá para o altar e diz: joga a mão para cima, Deus manda lhe dizer, Deus manda lhe dizer. É tudo mentira. Deus manda lhe dizer que a tua vida vai mudar hoje. Hoje você recebe, recebe aquilo outro. Tudo mentira. Porque se o povo não mudar, a vida não muda. Esse evangelho fácil, esse evangelho fácil, joga a mão para cima, receba tudo, vai recebendo, a pessoa está aí no pecado, desviada, sem compromisso com Deus, não quer orar, não quer jejuar, não quer largar o pecado, e Deus está dando tudo para ele. Isso é mentira, isso tudo é mentira, isso é mentira. Joga a mão para cima e receba isso, receba aquilo outro, receba. Ele não recebe nada. Tudo mentira, tudo mentira, tudo mentira. Te garanto que é tudo mentira. Agora, se nós bater o joelho no chão, se nós orar, se nós jejuar, se nós consagrar, se nós fazer voto, compromisso com Deus, de mudança, aí não tem demônio que aguenta. Aí não tem macumba, não tem Satanás. Não tem espírito, não tem praga, não tem maldição, não tem palavra de derrota. Olha aqui, ó, vamos ouvir mais. Olha aqui, ó, sexta-feira é sexta-feira de libertação.
11: Olha aí, ó, olha que tanta gente oprimida por legiões, olha aí. Ei, espírito da morte, não adianta você resistir. Por que está zangado assim?
12: Porque eu queria matar ela.
11: Você queria matar ela? Você vai matar ela?
12: Senhor, mas eu não gosto. Ela olha, mas eu não gosto. Eu tenho que matar ela. Eu detesto isso. Eu não queria que ela viesse aqui. Vou matar ela. Entregue-se Deus de vocês. Eu não queria. Não queria, porque eu queria matar ela.
13: Queima ele. Eu quero fogo queimando ele.
11: Eu quero fogo. Queima ele, meu Deus, queima ele, derrota ele, fracasso ele. Olha,
14: Deus faz. A igreja Deus é Santo mostra.
11: Que foi, diabo? Que foi? Que foi, capeta? Hein?
12: Cala a boca!
11: Cala a boca? É pra você calar a boca?
12: Minha!
11: Quem te deu ela?
12: Ela é minha!
11: Quem te deu?
12: Eu quero ela!
11: Quem te deu ela?
12: É minha!
11: Quem te deu ela?
12: Ela é minha!
11: Não, você fala que ela é sua. Eu quero saber quem te deu ela. Quem te deu? Se ninguém te deu, ela não é sua. Você não comprou ela. Como é que é?
12: Eu odeio que ela venha aqui!
11: E você quer agarrar? E você quer agarrar pra onde? Cale a boca, cale a boca. Só responda o que eu te perguntar. Não fala na minha frente. Fala depois que eu falar. Por que você não quer que ela venha aqui?
12: Eu não quero trazer a família dela pra cá.
11: E vai trazer. Em nome do Pai, do Filho e do Espírito Santo. Há quanto tempo você vive nela?
12: Seis anos.
11: Eu lhe dou 6 segundos para você sumir. Eu dou 6 segundos. 1, 2, 3, 4, 5 e 6. E já está liberta pelo meu Jesus Cristo. Aê, maravilha!

meus irmãos, minhas irmãs, não se conforma com essa vidinha de sofrimento, mas pelo amor de Deus, Deus não tem isso para nós. Eu não acredito que nós aceitamos a Jesus. Eu não acredito que nós estamos na igreja para ser depósito de Satanás, encher o corpo, a mente, a alma de macumba, de doença, de feitiçaria, de sofrimento, de amarração. Não, eu não creio, eu não aceito isso. No nome de Jesus, o nosso Deus nos chamou para ser salvo e para vencer na vida. Para vencer na vida, Deus chamou nós para vencer na vida. Não foi para viver dentro de igreja carregando a cruz somente e dizer: ah, eu nasci para sofrer, eu nasci para padecer, eu nasci para carregar uma cruz pesada. Não, de jeito nenhum. É claro que tem cruz, é claro que tem luta, é claro que tem sofrimento, mas é aquele sofrimento que passa. Você enfrenta ele, você vence ele. Você vence ele. Agora, aquela cruz que nunca acaba, aquela dor que nunca é curada, aquele sofrimento que não tem fim, aquela macumba que está dentro da pessoa e diz que a pessoa é crente, a pessoa é obreiro, é obreira, a pessoa faz a obra de Deus endemoniada, macumbada, enfeitiçada, fraco, triste, depressivo, vendo vultos, ouvindo vozes e ainda entregando revelação. Ainda entregamos revelação, eu não sei que revelação é esta. Chegou uma mulher na nossa igreja e disse que era missionária. Missionária, eu faço a obra, eu sou missionária. Eu sou evangelista. Eu viajo o Brasil e o mundo. Veio a revelação e foi falado: aqui tem uma pessoa que está assim, assim, assim, assim, assim, assim, assim. A missionária levantou a mão. Quando botamos a mão na cabeça da missionária, uma legião de demônios, uma legião de espírito maligno estava naquela missionária. E o bicho bradava na boca da missionária: o que que ela veio fazer na igreja? Deus é santo. Porque era ele que estava usando ela, era ele que estava revelando, profetizando, era ele que ia matar ela. Mais uma legião de demônios. E o bicho foi falando que era pombagira, chucaveira, tranca-rua, não sei quem lá. E foi falando um monte de demônios. Aí quando terminou, que o bicho saiu daquela mulher, a mulher começou a chorar, dizendo assim: o que que eu vim fazer aqui? Só para ser envergonhada. O que que eu vim fazer nesse lugar? Nunca caí, nunca manifestei. O que que eu vim fazer nessa igreja? Aí tivemos que falar com ela: não, minha irmã, a senhora precisava daqui hoje, a senhora estava sendo enganada pelo bicho, o bicho estava te enganando, o bicho estava te iludindo, mas graças a Deus que ele manifestou, graças a Deus. Você tem que dar graças a Deus que a senhora entrou numa porta, num lugar aonde o bicho se manifesta e cai por terra, em nome de Jesus. Não fica triste não, não fica envergonhada não. Então, meus irmãos, tem muita gente me ouvindo agora, muita gente que a macumba está aí dentro da sua casa dominando. Estou falando diante de Deus, diante do Pai, do Filho e do Espírito Santo. Nada dá certo dentro dessa casa, só briga, confusão, tribulação, só problema, dívidas. Dentro dessa casa tem gente assim. Estou falando diante de Deus, nada dá certo, é só tribulação, só problema. Eu te convido para estar conosco nesta sexta-feira, venha para cá. Ninguém aqui é melhor do que ninguém, mas a maneira como Deus age aqui é diferente. Você tem que acreditar nisso, sair da sua casa, vir buscar a Deus,
buscar a Deus. Não, mas eu estou buscando a Deus. Mas se você está buscando a Deus, por que que não muda? Por que que você não recebe as bênçãos? Por que que a sua vida não muda? Estou falando para mudar, falando de mudanças, de algo novo. Você que é missionária, missionário, você que é obreiro, obreira, aí na sua igreja, no seu ministério, você que frequenta aí essa igreja e a sua vida não muda, vem experimentar aqui na Deus é Sempre para você ver. Venha para cá, em nome de Jesus. Eu sei que você vai ter uma luta terrível para não chegar até aqui, mas se você chegar, Deus vai falar contigo, Deus vai te revelar, Deus vai te mostrar, Deus vai te dar vitória, isso eu garanto, em nome do Senhor Jesus. Escuta aqui, 9 da manhã, 3 da tarde, 7 da noite, levanta e venha. Quando a gente quer, a gente consegue. Quando a gente quer, a gente vai, a gente luta, a gente batalha, a gente peleja, mas a gente vence. Aonde? Igreja Pentecostal, Deus é Santo. Igreja Pentecostal, Deus é Santo. Avenida Marechal Floriano Peixoto. Avenida Marechal Floriano Peixoto. 6711. Vila Auer, aqui no Auer. Aqui no Auer. Às 9 da manhã, 3 da tarde, 7 da noite. Nesta noite, sexta-feira, 7 da noite, eu te garanto que alguma coisa vai acontecer na sua vida de Deus, de mudança. Eu te garanto, em nome de Jesus.

0: meus irmãos, ou minhas irmãs de todo o Brasil, aqui é o pastor Darcy Messias, aqui da Igreja Pentecostal Deus é Santo, aqui em Curitiba, nossa sede nacional, na Avenida Marechal Floriano Peixoto, 6711, aqui no Auer. 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É o mover de Deus, é o trabalhar do Espírito de Deus contra a frieza espiritual. 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E nós estamos cuidando dessa área, para nós os crentes não se esfriar. E olha, meus irmãos, olha, meus irmãos, sexta-feira, sábado, à noite, e domingo às 2 da tarde, lembrando a reunião de obreiros, às 8 da manhã, vem para cá, Brasil, venha, meus irmãos, ao sair dessa convenção, a sua vida não será mais a mesma.
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quando eu cheguei em casa, eu fui no banheiro fazer xixi e saiu um pé de frango só com uma unha. Pé de frango com um dedo e uma unha. Fiquei assombrada, eu já dei descarga logo. Ah, era uma obra de macumbaria feia que eu tava.

Eu fui ao banheiro, eu expeli lesma. Lesma, duas lesminhas finas que saíram de mim, de dentro do meu corpo, né? Então, é um milagre. E a partir daquele dia, nunca mais eu tive dores nos rins.

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1: Meus irmãos que me ouvem no aplicativo da Igreja Pentecostal Deus é Santo, paz do Senhor Jesus, pastor Messias aqui com vocês, e a minha palavra, meu conselho, a minha orientação para todos vocês, e eu e nós todos, permanecer firme na fé. E outra coisa, permanecer nos cultos. Vem para a igreja orar, buscar a Deus, porque em casa você não vai ter força de orar. Em casa você não tem aquele compromisso de orar. Em casa você não vai ficar ouvindo a palavra de Deus. Por quê? Porque você está envolvido com filho, marido, esposa, com visitas, parentes. Quando você começa a pensar, eu vou ler a Bíblia, eu vou fazer uma oração, o telefone toca, alguém manda

e eu é a palavra de Deus. E quando a gente vai para a igreja, a gente ouve a palavra de Deus na hora, aquela palavra quente, aquela palavra chave, não é aquela palavra gravada, é aquela palavra da hora, aquela palavra que Deus vai falar para cada um conforme a necessidade de cada um. Se ele está doente, Deus vai falar de cura. Se ele está triste, alegria. Angustiado, amargurado, infeliz. Deus sabe a necessidade de cada um. Está devendo. Está com problema em casa, com a família. Então, quando você vai para a igreja, você vai ouvir o que Deus tem para falar conosco. E é por isso que nesta sexta-feira, 9 da manhã, 3 da tarde, 7 da noite, aqui nós estaremos orando pela sua vida, abençoando a sua vida em nome de Jesus. Sexta-feira, Deus tem algo preparado para entregar nas suas mãos. Escuta esse conselho, pastor Messias aqui agora, falando com vocês, o que você precisa, o que a senhora precisa. Sexta-feira, é sexta-feira de você estar aqui na igreja, em jejum. Prepara cedo, irmão, cedo, amanhece o dia pensando, hoje eu vou jejuar, hoje eu vou estar lá na igreja, Deus é Santo, para Deus falar comigo, para Deus me dar uma palavra, para Deus me orientar, Deus usar o pastor Messias, como é que eu tenho que fazer daqui para frente. 9 da manhã, vem para cá. Ah, eu quero falar com o pastor Messias, vem para cá, nesta sexta-feira. Deus tem uma palavra, Deus tem algo, Deus tem uma bênção, Deus tem uma solução, porque só Ele tem o que ninguém tem, Ele pode, Ele é sabedor das nossas necessidades, Ele é conhecedor das nossas necessidades, e Ele está dizendo assim, ó, vinde a mim vós cansados e oprimidos, e eu vos aliviarei. Vem para cá, 3 da tarde, 7 da noite, aonde, pastor Messias? Na igreja pentecostal Deus é Santo, Avenida Marechal Floriano Peixoto, 6711, aqui no Auer. Eu quero orar agora para você, para Deus te dar força, para Deus te dar saúde, fé e coragem de vir para a igreja. E após a oração, nós vamos ouvir testemunhos de fé. Oremos ao Senhor. Senhor nosso Deus e Pai, em nome de Jesus Cristo Salvador, meu Deus e meu Pai, meu Salvador da glória, meu Divino Espírito Santo, alcance agora esta mulher, este homem, esta moça, esse rapaz, esta criança, esse casal, meu Deus, alcance agora, em nome do Senhor Jesus. Meu Deus, alcança agora, alcança, meu Deus, alcança agora cada um de nós, Deus, Pai, Filho e Espírito Santo, em nome de Jesus Cristo. Olha essa sexta-feira, Deus, traga o povo para ouvir a palavra de Deus, a tua palavra, traga o povo para ser divinamente revelado, curado, abençoado por ti, Senhor da glória, nome de Jesus. Fortalece essa pessoa, fortalece, meu Deus, dai força, dai ânimo, meu Pai, ajuda, Senhor, ajuda, meu Deus, ajuda, cobre com teu sangue, meu Deus, cobre com teu sangue, meu Deus, cobre com teu sangue, em nome de Jesus, Pai, não deixe essa pessoa afundar, perecer, ajuda ela a vencer essa batalha, essa guerra, essa peleja, em nome de Jesus, para a glória do Pai, do Filho e do Espírito Santo, em nome de Jesus.

0: Jesus. Deus fortalece cada um de nós. Não deixa nós cair no laço do inimigo. Ajuda nós a vencer a batalha. Ajuda, Senhor, para a glória do teu nome santo. Para a glória de Deus, Pai, Filho e Espírito Santo. Amém e amém e amém. E agora nós vamos ouvir o que Deus faz aqui na sexta-feira. O que Deus faz na sexta-feira. Escute isso aqui, para a glória de Deus. E nesta sexta-feira, nós tenhamos aqui um encontro com Deus e uma obra muito grande sendo feita na nossa casa e na nossa família. Você crê? Você crê? Você ainda crê? Vamos ouvir testemunho.
1: Meu irmão, seu nome?
2: Irmão Vilmar.
1: Qual o milagre?
2: Pastor, eu quero contar um milagre muito grande aqui, que eu acompanhava meu cunhado, eu levava no hospital ele direto de carro, eu levava pra lá, pra cá. Eu, pra mim, carregar ele, eu tinha que carregar em dois, botar no carro, que eu levava ele fazer uns exames. Ele deu derrame nele e ele ficou tudo aleijado. Ele não andava, do lado esquerdo do corpo dele, da mão esquerda, ficou, ele não mexia com a mão, a perna, o lado esquerdo, ele não mexia com a mão, ele ficou totalmente, ficou paralítico. Aí ele vivia chorando de noite na casa dele, preocupado, deitado, 24 horas, de noite ele deitava no sofá, que ele não tinha como andar. Era um sofrimento, eu ia lá na casa dele visitar ele chorava que nem criança. Ele falou que se ele fosse andar um dia, ele queria aceitar Jesus e queria seguir, queria ficar firme na igreja até o fim da vida dele. Aí um dia, ele pegou, o meu sobrinho pegou e trouxe ele de carro aqui num domingo, trouxe ele aqui na igreja pentecostal, Deus é Santo, trouxe ele na cadeira de roda. Aí no domingo de manhã, ele veio e pela misericórdia de Deus, Deus usava o Senhor que ia dar a cura para ele, e o Senhor falou para ele sair da cadeira de roda e sair andando. Ele pegou e deixou a cadeira de roda e saiu andando na igreja.
1: Tá curado. Não tem mais nada.
2: Não tem mais nada, tá? Inclusive ele usava a cadeira de roda para o pessoal sair com ele empurrando.
1: E o nome dele?
2: O nome dele é José Soares Oliveira.
1: Tá curado. Ele mora onde?
2: Ele mora ali na Vila Osternac.
1: O nome dele é?
2: José Soares Oliveira.
1: Olha aí, meus irmãos. Olha aí, minhas irmãs. Que milagre, hein? Que milagre. Paralítico, sendo carregado para cima e para baixo, até para levar no banheiro. Era carregado. Era a maior dificuldade. Mas trouxe aqui na igreja, Deus é Santo. Hoje o homem está andando para cima e para baixo, sem precisar de cadeira de roda. Meu irmão, minha irmã que está aí doente, paralítico, paralítica, venha para Deus é Santo, faz campanha aqui, e Deus vai abençoar, vai curar, vai libertar e fazer milagre. O nome seu?
2: Vilmar Pinheiro.
1: Vilmar Pinheiro contando a bênção de Deus. Deus abençoe, em nome de Jesus. Daqui a pouco eu volto com vocês.
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4: Joanita, há 3 anos eu soube que estava com câncer de pulmão. Fiz todo o tratamento e fui desenganada, que mais uns 2 meses é o que eu tinha de vida. Eu vim aqui na igreja, aqui eu recebi a minha cura. Já faz 1 ano, que era para mim já estar morta por eles, e já faz 1 ano. E hoje eu estou curada. Graças a meu Deus, ao meu Jesus.
5: Nasceu o cabelo, né? Que nem cabelo a senhora não tinha.
4: Hoje eu não uso nada, porque eu não preciso de um oxigênio. Eu não preciso mais nada. E estou muito bem. Graças a Deus que eu venho agradecer, que ele mesmo me curou. E foi aqui nessa igreja. Com os pastores. Amém.
6: Tá vendo? Que bênção.
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7: Uia, o nome da irmã?
8: Neida Maria.
7: Qual foi a bênção?
8: Então, irmão, a minha filha ficou 90 dias no hospital, 60 dias de UTI, né, e 30 no quarto. E eu buscando, né, na campanha da família, fazendo voto. E Deus teve misericórdia, né? Que... Vem aqui, Kelly. Aquela que está ali. Estava morta 60 dias.
7: Vem cá, minha irmã. Vai glorificando o Senhor, igreja. Vem cá, vem cá, vem cá. Vem cá, filha. Passou pelo vale da sombra da morte, minha irmã.
9: Passei. Eu sofri muito, eu fiquei 60 dias, como a minha mãe falou. Eu fiquei entre a vida e a morte. O meu médico mesmo me falou: filha, você é a única pessoa que fica mais de 60 dias e sobrevive. Os outros, tudo, 10, 15 dias morre. Não sobrevive. E você sobreviveu. E você está aqui para com honra e glória da minha mãe.
7: O que que deu na senhora? Qual foi a enfermidade?
9: Tuberculose.
7: Tuberculose.
9: Foi de repente. Eu já saí da UPA de helicóptero. Em 4 minutos chegou no hospital. Eu saí todo cheio de aparelho, toda entubada.
7: Já... Para a medicina não tinha jeito mais.
9: Não, não tinha jeito mais.
7: Vem cá, mãe, vem cá, corre aqui. A senhora veio para a igreja buscar Deus pela filha.
8: Com certeza. O senhor falou no meu coração, vai fazer a campanha da família na igreja Deus é Santo. E eu sabia, né, que se eu não agisse a minha fé, ela ia morrer. E eu vinha, e cada vez que eu fazia, eu buscava por ela, eu ofertava em favor da vida dela, toda vez. Fazia voto, e eu fiz um voto com o Senhor, que eu ia fazer 3 domingos em favor da saúde dela, né, da restauração da saúde dela, cumpri, né? Foi difícil, mas assim, uma batalha, mas eu cumpri o voto com o Senhor. E cada vez que eu vinha buscar em favor da vida dela, eu ofertava em favor da vida dela. E Deus é a grande vitória.
7: A senhora veio aqui na Deus é Santo fazer campanhas. E o Senhor Jesus, pela fé da mãe, alcançou a filha que estava hospitalizada entre a vida e a morte, igreja. Está aqui, viva, como diz o ditado, Vivinha da Silva, né?
9: Honra e honra, glória do Senhor, graças a Deus. Eu já estava com os 2 pulmões prometidos. Um eu já tinha perdido. O médico falou assim: você tem que fazer uma cirurgia. Só que o chefe do hospital, Reneiro, todo mundo, falava assim: se ela fazer a cirurgia, ela não vai sair viva daqui. Aí eles pegaram, reuniram eles e falaram assim: vamos pôr a traca na garganta dela. E por isso que eu tenho esse curativo aqui, na minha garganta.
7: Quem está vendo o curativo na garganta dela, grita glória a Deus. Aí está a marca do milagre. Está vendo? Passou pelo vale da sombra da morte, a mãe veio buscar, apresentou a filha em oração, e hoje a irmã está abençoada, curada.
9: Estou curada em nome do Senhor Jesus. Era para mim tomar o remédio exatamente por 1 ano, pro resto da vida. Desde quando eu cheguei na minha mãe, eu tomei por acho que uns 15, 20 dias. Eu não falei assim, eu não vou tomar mais, e eu fui no médico. O médico falou que eu estou curada, eu não preciso mais do remédio.
7: Quem pode dar glória a Deus nessa parte, igreja? Dá glória a Deus, a filha está chorando, a mãe está emocionada. Glorifica o Senhor nessa parte. Está feliz, minha irmã?
8: Nossa, não tem palavras.
7: O milagre foi grande.
8: Deus é maravilhoso, muito grande. Deus reviveu ela, né? Deu a vida para ela novamente. Excitou, na verdade.
7: Se não fosse as mãos de Deus, hoje a filha estava no cemitério.
8: Estaria morta. E o último domingo que eu estava cumprindo o voto com o Senhor, que eu fiz de buscar 3 domingos em favor da restauração da saúde dela, Deus usou a irmã Yara para falar que naquele dia havia um demônio querendo tirar a vida dela, que se eu não estivesse aqui, ela não ia sobreviver. Mas Deus teve misericórdia, né? Que eu cumpri o voto que eu fiz com o Senhor.
7: Deus repreendeu aquele espírito da morte, né?
8: Deu o demônio da morte.
7: Hoje a filha está aqui com vida curada para a glória de Jesus. Está feliz, minha irmã?
9: Muito, muito feliz. Quem tiver, vem assim, vem buscar o Senhor.
7: Jesus faz milagre, né?
9: Faz muito milagre.
7: Para Deus nada é impossível.
9: Nada é impossível. Nada.
7: Amém. Está aqui emocionada, feliz, abençoada. Deus abençoe a família. Bate palma e dá glória para Jesus, igreja.
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7: O nome da senhora?
10: Meu nome é Rose. Eu cumprimento os irmãos com a paz do Senhor. A minha mãe tinha uma causa impossível, uma causa da minha sobrinha Gislaine, tudo, né? Que ela tinha um mês de vida. Daí, né, o meu irmão não deu assim certo com a mulher dele, tudo, né? E como ela não cuidava dessa criança tudo, né, minha mãe pegou, foi na audiência, colocou no juiz. Daí ficou duas sogras, a sogra e a sogra do meu irmão e a minha mãe. Daí minha mãe tinha que arranjar 3 testemunhas. Minha mãe pegou e falou assim: Senhor, eu vou buscar no Senhor no jejum e oração. E quando a igreja era do outro lado tudo, né? Eu ia até com meu sobrinho Lucas quando era pequenininho. Daí minha mãe pegou, levou as testemunhas, daí ficou as duas lá no juiz tudo. Irmão, se vocês têm uma causa, não, assim, que é impossível, o Senhor demora. A mas o Senhor cumpre. E minha mãe pegou e foi, tudo arranjou as testemunhas, daí minha mãe ficou lá, o juiz, as duas, e as testemunhas. Levou, como ela não podia, ela não podia cuidar da criança, que a minha sobrinha tinha um mês de vida, ficou tudo assim, cheio de casquinha ferida, assada tudo, levou testemunha tudo. E eu, a minha mãe, daí eu falei, Senhor, vou buscar no Senhor tudo. E a minha mãe, pela honra e a glória do Senhor, a minha mãe foi lá na audiência, levou o testemunho, a minha mãe ganhou a causa. E a minha sobrinha tinha um mês de vida, tudo, e agora ela está com 26 para 27 anos, tudo.
7: Deus colocou as mãos.
10: Ela colocou as mãos e a minha...
7: Era uma causa difícil.
10: É uma causa difícil.
7: A irmã entrou em oração, colocou nas mãos de Deus e Jesus advogou a causa.
10: Isso, eu coloquei, falei pra minha mãe que a minha mãe é católica, tudo, né? Não serve o Senhor, mas ela confia muito em Deus, tudo, né? E o meu irmão também, ele é crente. Daí eu falei, Senhor, eu vou colocar tudo nas tuas mãos, tudo. E a minha mãe, pela honra e a glória do Senhor, tudo, o Senhor foi na frente e a minha sobrinha falou, preferiu ficar com a minha mãe, tudo, né? E o juiz deu a sentença, tudo, que a guarda ficava com a minha mãe e a mãe não tinha mais direito, né? Porque ela tinha entre... Ela era adolescente, tudo, e meu irmão também, tudo. Né?
7: Deus colocou as mãos.
10: Colocou as mãos.
7: E vale a pena com fé em Jesus.
10: Vale a pena, minha mãe ganhou a causa, tudo, e a mãe não pode mais se aproximar.
7: Glória a Deus. Amém, irmã. Deus abençoa. Palmas e glória.
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7: O nome do irmão?
11: Raul.
7: Qual foi a bênção, Raul?
11: A bênção foi curada do olho esquerdo. Estava bem embaraçado. E através da minha fé e da fé do pastor Messias, fui curado. Sim, fui revelado o olho esquerdo.
7: Bom, senti uma dor no olho esquerdo e não estava enxergando muito bem.
11: Exato, verdade, pastor.
7: Estava tudo embaçado.
11: Tudo embaçado. E graças a Deus eu fui curado aqui na igreja.
7: Estava com muita dificuldade para enxergar do olho esquerdo.
11: Do olho esquerdo.
7: Depois da revelação do Espírito Santo, aquela dificuldade foi embora.
11: Foi.
7: Hoje está curado.
11: Estou curado.
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0: Graças a Deus. Pois é, irmãos, nós estamos aqui na nossa igreja Deus é Santo, aqui no estúdio de gravação. E nesse exato momento, eu quero que vocês parem para prestar atenção no que esse moço, no que esse irmão vai falar para vocês agora. Escute, porque o assunto é de grande importância. O nome do irmão?
12: Josué.
0: Qual foi o milagre?
12: Foi uma benção, o cura do câncer, né, irmão? A pessoa, eu vim na igreja, recebi uma revelação numa quarta-feira, essa pessoa estava com câncer. Aí só que falaram que esse câncer não era para morte. E eu peguei e fui para o médico, na verdade, deu praticamente uma semana de vida. Falou, olha, ela vai para casa, o câncer estava com 90% do corpo já tomado. Essa pessoa vai para casa, até domingo ela não passa, ela não vai resistir, ela vai morrer em casa, né? E daí eu fui visitar essa pessoa, ela pegou e olhou para mim, olha por mim na igreja. Eu vim, né, pedi, e foi revelado no culto de quarta-feira, que ali tinha uma pessoa que você veio buscar uma benção e aquela benção não era para a morte, que era o câncer daquela pessoa. E olha, meu irmão, o que Deus fez naquela vida. Aí eu fui para casa e ali Deus começou a trabalhar. E hoje, graças a Deus, aquela pessoa está curada. Foi tirado 24 litros de água de dentro da barriga. É uma coisa assim que você não consegue acreditar. Você olha assim, é só por Deus, é milagre. Né? Então ali o impossível de Deus, porque o médico dá uma carta que fala, olha, de domingo ela não passa, mandou preparar funeral, mandou preparar tudo, e olha, você viu a pessoa hoje em casa, andando, com 89 anos essa pessoa, e ela renovou agora, foi esses dias, a carteira de motorista. Então é para honra e glória do Senhor, se levanta as mãos, porque foi Deus, ali não tem explicação do grande milagre.
0: Agora veja bem, o senhor, a senhora que está acompanhando esta programação, este testemunho, uma mulher de 89 anos, desenganada da medicina, foi mandada para casa para morrer, que não passava de domingo. Olha só, o médico tinha tirado 24 litros de água do seu corpo. Meu Deus! O câncer tinha tomado conta
12: 90% que era 90%
0: o câncer tinha espalhado por todo o corpo daquela senhora. Como é o nome dela?
12: É Dona Maria.
0: Dona Maria, 89 anos, só tinha uma semana de vida. E hoje a Dona Maria, com 89 anos, ela está dirigindo. Ela chegou a renovar a carteira ou não?
12: Renovar a carteira. Ela renovou a carteira. Bora. Agora, ela foi, né? Daí todo mundo. A da família não acreditava. Não, mas a pessoa de 89. Uma semana, uns meses atrás, né, com câncer, na cama, o médico dando uma semana de vida, que não passava domingo, mandava preparar o funeral, tudo, e a pessoa hoje está dirigindo o carro. Então, não tem explicação. Só Deus mesmo.
0: Foi revelado na quarta-feira.
12: Foi revelado na quarta-feira.
0: O Papai do Céu revelou pro pastor?
12: Pro pastor Darcy Messias. Revelou, falou, olha, aquele câncer não é pra morte. E olha, a revelação se cumpriu perfeitamente. A pessoa tá em casa, tá andando. Você olha assim, é coisa que é pra Deus.
0: Não,
12: você,
0: tem explicação.
12: Não tem explicação. Toda a família, mas como? Falei, olha, não é como, é o nosso Deus lá de cima. Foi ele. Porque se não fosse ele, ela já não tava entre nós.
0: É milagre, quarta-feira, é a quarta-feira dos grandes milagres aqui na Igreja Pentecostal Deus é Santo. Vem para cá, você que está aí com parente desenganado, você que está aí com um problema, que não tem mais jeito, está perdido, não tem mais jeito. A palavra é não tem mais jeito. Para Deus tudo tem jeito, quando a gente crê, quando a gente busca, o Senhor faz o milagre. O nome dela é?
12: Dona Maria.
0: E o seu?
12: Josué.
0: Mora onde?
12: Mora em Campo Magro.
0: Está aí a prova que Deus está conosco, fazendo milagres acontecer na quarta-feira.

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0: graças a Deus. Ô meus irmãos, ô minhas irmãs, o mal sempre existiu. O mal sempre existiu. E o mal é forte. O mal é perseverante. O mal não é brincadeira não, hein? Desde o céu que o mal existiu. Satanás, ele surgiu no céu. E ele sabe muito bem como agir na vida de cada um. Crente, católico, macumbeiro, ateu. Então é por isso que nessa sexta-feira, aqui nós estaremos orando a Deus, clamando a Deus, buscando a libertação, buscando a transformação, o desmanche de todo mal, toda macumba, toda feitiçaria, toda bruxaria, toda mandinga, todo despacho, todas oferendas que foram feitas com seu nome, com o nosso nome, para nos derrubar, para nos destruir. É por isso que nós temos que ser forte e corajoso na presença de Deus. É por isso que nós temos que vencer 9 da manhã, amanhã do Santo Jejum, 3 da tarde, a tarde das libertações, e a noite dos milagres. Aonde? Aqui na Igreja Pentecostal, Deus é Santo, aqui na Avenida Marechal Floriano Peixoto, 6711, aqui no Auer. Eu, pastor Messias, estarei de manhã e à noite, 9 da manhã e 7 da noite. E à tarde, pastor Raimundo, desafiando o mal, os demônios, as doenças. O que você vai ouvir agora são algo que acontece, libertações que acontece na sexta-feira. Nós vamos ouvir aqui a mulher que saiu um besouro da cabeça dela. Olha que batalha, que guerra. Um besouro que estava na cabeça dela. Depois nós vamos ouvir a outra que tinha uma lesma dentro do corpo dela. Primeiro vamos ouvir a mulher do besouro. Depois vamos ouvir a outra que tinha uma lesma dentro do corpo dela. Olha como é que o mal existe. Olha como as pessoas são vítimas da macumbaria, da feitiçaria. Desperta Curitiba, desperta Brasil, desperta grande Curitiba e venha para cá para Deus mudar a sua vida.
1: Minha irmã, seu nome?
2: Doralina Penteado.
1: Irmã Doralina, o que que Deus te deu aqui na Igreja Deus é Santo?
2: Ah, eu tinha problema na minha cabeça, eu tomava remédio controlado, estava com ele de cabeça para fazer. Há 15 anos já atrás, eu sofrendo isso, eu era de outro ministério. Quando eu fazia 8 dias que eu estava aqui, eu senti que tinha um negócio no nariz e eu soprei assim na minha mão, eu soprei e saiu um besouro.
1: Ouvintes, aqui tem uma irmã contando que saiu de dentro da cabeça dela um
2: besouro.
1: Tá vendo, meus irmãos? Tá vendo, minhas irmãs do rádio? Uma irmã que tinha uma dor de cabeça há quantos anos?
2: 15 anos.
1: 15 anos?
2: 15 anos, ela estava desenganada por 4 médicos.
1: Desenganada?
2: Desenganada.
1: Não tinha cura?
2: Não tinha cura.
1: Sabe por que não tinha cura? Porque era uma obra de macumba. Ouvintes, ela tinha um besouro dentro da cabeça. E como é que ela vai ficar curada desse jeito? Tem razão dos médicos não descobrir nada, porque era uma macumba que estava dentro da cabeça, né, irmã?
2: É, isso mesmo.
1: Saiu um besouro?
2: Saiu um besouro, nunca mais, eu não tomo remédio controlado, ele é da cabeça, está aqui, que estava aos meus exames, e graças a Deus não tenho mais nada, porque eu não podia mais nem andar sozinha para a rua, porque me dava um branco, eu caía. Se eu estivesse indo para a rua, eu me fincava embaixo de carro, as crianças tinham que cuidar de mim. Até para marcar uma ficha, não era eu, era as crianças, eu não podia mais governar meus filhos. E graças ao Senhor Jesus, que hoje eu liberta na Igreja Pentecostal, Deus é Santo.
1: A senhora caía?
2: Eu caía, eu desmaiava e caía. Eu não sabia mais onde é que eu estava. Eu estava indo e de repente eu caía. Me dava um branco e eu caía, não sabia mais o que estava fazendo.
1: Depois a senhora colocou aquele besouro pelo nariz, sumiu a enfermidade, sumiu a doença, sumiu o sofrimento.
2: Sumiu, graças ao Senhor Jesus. Hoje eu sou liberta.
1: 15 anos de sofrimento.
2: 15 anos, e era obreira de outro ministério, né?
1: Foi curada?
2: Sim, graças ao Senhor Jesus.
1: E agora esse povo que está aí macumbado, enfeitiçado, qual é o seu recado para eles agora?
2: Ah, eu digo, né, que deixem de ser enganado e venham para a igreja dos santos, porque foi aonde eu recebi a cura, e eu creio que esse Deus que curou eu pode libertar muitas pessoas também, porque eu não era só essa enfermidade. O médico me dizia também que eu ia só dar um derrame cerebral e eu poderia, de uma hora para outra, eu estar morta. E graças a Deus, hoje eu estou liberta, estou incomovida, né? Muitas pessoas que estão sofrendo, talvez passando pela mesma situação que eu passei, que venham para a igreja dos santos, que Deus está aqui para curar. Foi um pecado, com certeza, que estava em algum lugar, escondidinho por ali, ele estava escondido o pecado, né? Graças a Deus aqui não tem, né? Aqui é liberta, a pessoa mesmo, não fica nada escondido. Deus revela, nada fica escondido, nada fica até da peneira, sai tudo mesmo.
1: Quer dizer que as pessoas estão aí, macumbadas, enfeitiçadas, o que está adiantando?
2: É, não adianta nada procurar outros caminhos, fui curada aqui.
1: Saiu um besouro da sua cabeça?
2: Ah, um besouro na minha cabeça. Era grande o besouro.
1: Que tamanho que era?
2: Ah, era um besouro, assim, esses besouros que andam de noite aí pela rua aí, que anda embaixo da lama. É isso mesmo, maior que um vagalume.
1: E era preto ou branco?
2: Era um besouro preto.
1: E era vivo? Como é que estava?
2: Um besouro vivo. Tava vivo o besouro.
1: Ficou 15 anos com o besouro na cabeça?
2: 15 anos sofrendo com o besouro na minha cabeça.
1: Irmã, quer dizer que os médicos não descobriam?
2: Não descobriam minha enfermidade. Para eles não tinha mais cura.
1: E eles não descobriam nada? Não via besouro? Não via nada?
2: Não, só me davam remédio, me tomavam remédio controlado, tomava remédio, mas eu ficava pior ainda.
1: Quanto mais tomava remédio, mais piorava?
2: Mais piorava, que daí me dava moleza, baixava a pressão, daí eu não tinha mais ânimo. Curada na igreja do Zé Santo. Foi somente aqui.
1: O nome da senhora?
2: Doralina Penteado.
1: Obrigado, irmã Doralina. Olha aqui, ouvintes, uma irmã que foi curada na igreja Deus é Santo. Irmã que chegou aqui, oprimida, perturbada, macumbada, mas ao chegar na Deus é Santo, o demônio se manifestou saindo e era um besouro que estava na cabeça dela. E graças a Deus, Jesus curou. Essa obra é a obra que Deus levantou com sinais, com maravilhas, para descobrir o que está escondido. Aquilo que está escondido diante dos homens, Deus revela. Venha você, venha senhora, e Deus vai te abençoar.
0: Minha irmã, seu nome?
3: Meu nome é Gláucia.
0: Mãe Gláucia, conta agora para os ouvintes, conta agora para o povo de Deus que está acompanhando a programação, qual foi a bênção que a senhora recebeu aqui na igreja Deus é Santo?
3: Eu estava com fortes dores no meu rim, e justamente naquele dia eu começava no meu trabalho à noite, né? Eu não teria condições alguma de trabalhar. Deus revelou que tinha uma pessoa ali que tinha dores no rim. E eu estava fazendo uso de morfina já, de tantas dores que eu tinha, né? Que não estava mais aguentando. E quando eu fui para o altar, que eu fui agradecer a Deus pela minha bênção, quando Deus revelou, fui agradecer a Deus a minha bênção, né, no altar. Quando eu me ajoelhei, quando eu me levantei, eu não senti mais nada, não tinha mais nada. E quando eu cheguei em casa, eu expeli, né, que eu fui ao banheiro, eu expeli pelo meu, né, em forma de lesma, duas lesminhas finas que saíram de mim, de dentro do meu corpo, né? Então, essa é uma das bênçãos, um milagre. E a partir daquele dia, nunca mais eu tive dores nos rins. Sumiram, para sempre, meu Emanuel.
0: Nunca mais precisou usar morfina?
3: Nunca mais usei, nunca mais. Para honra e glória do Senhor Jesus.
0: Foi curado por Jesus.
3: Curada.
0: Olha que tremendo, meus irmãos, testemunho da mãe Gláucia. Todas as vezes que eu ouço, eu fico maravilhado. O poder de Deus. O que é o poder da oração, o poder da revelação? E nós vemos ali que no momento em que ela recebeu essa bênção, no momento que saiu do corpo dela essa obra maligna, ali Deus mudou totalmente aquela enfermidade que estava ali, sumiu completamente.
3: Sumiu para sempre, em nome de Jesus, graças a Deus. Eu sou muito grata a Deus, né? E essa igreja Deus é Santo, que aqui é um lugar onde tem oração, né? Os milagres acontecem.
0: E o que a senhora diz para essa pessoa aí que está enferma, está doente, está ouvindo agora o rádio, está enferma, está passando mal, quem sabe não consegue dormir à noite, quem sabe está ao ponto, igual a irmã estava, usando medicamento para tentar aliviar a dor, para amenizar a dor de tanto sofrimento. Qual que é a palavra da senhora agora para esses irmãos que estão ouvindo?
3: Eu digo aos irmãos que estão em casa ouvindo neste momento, que venham para buscar a Deus aqui na igreja Deus é Santo, né? Que venham buscar a sua cura, o seu milagre, que em nome de Jesus, assim como eu fui curado, os irmãos também vão ser curados.
4: Amém, em nome de Jesus. Magláucia, Deus abençoe o testemunho da senhora. E tá aí, meus irmãos, testemunho da Magláucia, que está aqui frequentando os cultos, está participando conosco, está sendo abençoada por Deus. E eu creio que da mesma forma Deus vai abençoar cada um dos irmãos e das irmãs que também aqui conosco estiver.
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Deus abençoe a todos. Venha para cá, porque nós estaremos te aguardando em nome de Jesus.

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2: Deus é santo.
3: Luiz Mauro,
2: Luiz
3: curado
2: Mauro.
3: Da AIDS. A senhora vindo fazer campanha por ele.
2: Vindo fazer campanha por ele.
3: E ele foi curado.
2: Foi curado em nome
3: não
2: de Jesus.
3: Nada.
2: Não, graças a Deus.
4: E a bênção maior, poderosa mesmo, foi a cura da AIDS, do vírus HIV, que existia em mim. Hoje, graças a Deus, estou livre. Para a honra e glória do Senhor Jesus Cristo. Eu agradeço muito.

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1: Ô meus irmãos, ô minhas irmãs que estão agora nos acompanhando pela rádio, acompanhando pelo aplicativo da igreja, nós estamos na oração para te receber, entregar para você algo de Deus. Estamos aqui para isto. Deus levantou nós para isto. Deus levantou a igreja, Deus é Santo, para socorrer o povo, para socorrer as almas que estão aflitas, socorrer as pessoas que estão pensando o que fazer. Tem gente agora me ouvindo aqui na Fazenda Rio Grande que está desse jeito: o que fazer? Não aguento mais.

Eu estou indo aqui na denominação, na comunidade. Seu milagre está aqui. Estou falando diante de Deus. O que é para Deus fazer aqui, Deus vai fazer aqui, não é em lugar nenhum. Sexta-feira. Tem gente aqui que o seu nome está dentro da boca de um sapo. Seu nome está dentro da boca do sapo. Você acredita ou não acredita? Estou falando a verdade. Tem gente que o seu nome, o nome do seu filho, está no cemitério. Tem gente que o nome de alguém seu está lá na catatumba. Aquela catatumba que tem o número 77. Aquela catatumba tem muitos nomes lá enterrado dentro do corpo daquela pessoa que foi enterrada. Gente que o nome dela, a foto dela, está debaixo de uma pedra dentro da água. Que isso, pastor? Sim, debaixo de uma pedra pesada dentro da cachoeira. Eu me lembro que uma vez nós fomos orar no monte e chegamos no pé do monte, para subir o monte, lá tinha uma cachoeira, tinha, não tem até hoje. E lá estava a mulher nuazinha, do jeito que ela nasceu, debaixo da cachoeira, fazendo o trabalho, do jeito que nasceu, nuazinha. E lá tinha galinha preta. A galinha escapuliu. A galinha escapuliu. Meus irmãos, minhas irmãs, lá tinha despacho pesado. Aí nós começamos a orar, começou a aparecer nome de empresas, nome de casais, de famílias, nomes de pessoas para morte, para separação. Estava escrito isso aqui para separação, isso aqui para doença, isso aqui para morrer enforcado, isso aqui para morrer enforcado. Nomes escritos assim, isso aqui é para morrer esfaqueado, com 7 facadas. Isso aqui para morrer com 7 tiros. Olha, você nem imagina o tanto de nomes que estava dentro daquela bandeja de barro, daquela gamela de barro. O nome das pessoas e a finalidade da macumba. Isso aqui é para morrer em acidente de carro. Isso aqui é para separação. Separação. Ali tinha peça íntima amarrada. Peça íntima amarrada. E na peça íntima estava a foto do homem. A peça íntima da mulher. E lá estava a foto do homem amarrado. Por que que os casamentos se acabam? Por que que os namoros, noivados se esfriam? Porque são coisas feitas, trabalhos feitos para destruir. E a pessoa está fraca. A pessoa está fraca, não está orando, não está jejuando, não está na igreja, está parado, está afastado, está desviado. E às vezes está dizendo, não, mas eu estou aqui na igreja. Mas aquela igreja que não tem força, que não tem poder. Ainda ontem eu falava com um irmão de uma outra igreja, um médico empresário, e ele é pastor também de uma igreja. Ele falou assim para mim: pastor Messias, eu deixo de ir na minha igreja para mim ir na Deus é Santo.

0: quê? Ah, pastor, porque a gente entra, a gente não vê oração, a gente não vê poder, a gente não vê milagre, a gente não vê algo mudar a nossa vida. Então eu vou buscar socorro na Deusa Santo, porque é uma igreja que ora, uma igreja que está orando noite e dia. Agora, o que que eu vejo nisso? Eu vejo que muita gente agora está nos acompanhando, mas elas não conseguem chegar na igreja, elas não conseguem entrar na Deusa Santo, porque o mal que está na vida dele não deixa ele vir na Deusa Santo. O bicho fala aqui, ó. O bicho fala na boca das pessoas que é ele que segura as pessoas para não entrar na Deusa Santo. Pode ir em qualquer igreja, pode ir em qualquer igreja, mas na Deusa Santo não vai, não vai. O bicho fala na boca da pessoa. Ela pode ir em qualquer igreja, mas ela não vai na Deusa Santo. Por quê? Porque a força, o poder de Deus, a unção de Deus está nessa igreja. Não é porque a gente está falando aqui por grandeza, por exaltação, por vanglória, por soberba, não. Mas é a realidade. É a realidade, é a igreja que está orando. É a igreja que está jejuando, orando para abençoar o povo. Escute.
1: Como é que você falou aí que eu não entendi bem?
2: Não quero ela aqui. Ela pode ir em qualquer igreja, menos aqui.
1: Ela pode ir em qualquer igreja, menos aqui. Agora, por que você tem raiva dessa igreja? O que você vê nessa igreja que você não vê nas outras?
2: Eita, fogo.
1: O que você vê aqui, além do fogo?
2: Santidade demais. Hã? Não gosto.
1: O quê?
2: Santidade demais.
1: Santidade demais. Santidade demais.
2: Das outras igrejas. Eu gosto das outras igrejas.
1: Por quê?
2: Eles dançam pra mim.
1: Eles dançam pra ele.
2: É? Não quero ela aqui.
1: Diga, queima aí, igreja. Sai dessa mulher, igreja. Legião do inferno.
0: Você tá vendo? Você tá vendo o bicho falando na boca da vítima? Ela pode ir em qualquer igreja. Vamos ouvir de novo. Ela pode ir em qualquer igreja, mas aqui não. Por quê? Fogo, aqui tem fogo, aqui tem santidade demais. É isso que o diabo detesta: santidade, consagração, santificação. Acabou. Você sabe disso. Não adianta dizer que não é, porque é verdade. A santidade acabou em muitos lugares. A oração acabou. O povo não tem força mais para orar. Eu vejo que na deserção está a hora que o povo vem na igreja. A hora que eles chegam aqui, às vezes chega e fica lá dentro do carro, lá no pátio. Aí quando acaba a oração, eles entram. Como é que essas criaturas querem receber bênção? Mas é bicho que não deixa elas entrar na igreja na hora da oração, dobrar o joelho. Eles não conseguem dobrar o joelho. Se tem uma coisa que o diabo detesta, é quando a gente dobra o joelho. Se tem uma coisa que Satanás não aguenta, é o crente que bota o joelho no chão. Vamos ouvir.
1: Como é que você falou aí que eu não entendi bem?
2: Não quero ela aqui. Ela pode ir em qualquer igreja, menos aqui.
1: Ela pode ir em qualquer igreja, menos aqui. Agora, por que você tem raiva dessa igreja? O que você vê nessa igreja que você não vê nas outras?
2: Eita, fogo.
1: O que você vê aqui, além do fogo?
2: Santidade demais. Hã? Não gosto.
1: O quê?
2: Santidade demais.
1: Santidade demais. Santidade demais.
2: Das outras igrejas. Eu gosto das outras igrejas.
1: Por quê?
2: Eles dançam pra mim.
1: Eles dançam pra ele. É?
0: Tá vendo, meus irmãos? Dança dentro das igrejas. É isso que o bicho quer. Danças. Se passa na frente da igreja, está o povo dançando como se fosse uma boate, a luz apagada, a luz escura. E aí eles falam assim: agora vamos ouvir um ministério de dança, o povo dançando, isso é igreja. Vamos agora ouvir o teatro, ministério do teatro, conjunto do teatro, isso aí é igreja, isso aí que é a igreja. Agora vamos ouvir a coreografia, o conjunto da coreografia, isso aí é a igreja, isso aí vai libertar as pessoas depressivas, hein? Isso aí vai libertar as pessoas endemoniadas, macumbadas, enfeitiçadas, desenganadas da medicina. Por isso que você não vem aqui, por isso que você não chega aqui na Deus é Santo, por isso que você está aí macumbado, enfeitiçado, amarrado, demoniado, oprimido, desesperado, vendo vultos, ouvindo vozes do além, o inimigo falando para você sair de casa, o inimigo falando para você largar essa mulher, largar esse homem, o inimigo falando para você tirar sua própria vida. E a gente aqui no rádio: venha, que Deus vai mudar a tua vida, venha, venha, venha, venha. E você não faz nada, porque quando a gente faz o que é para fazer, Deus dá força, Deus dá ânimo, Deus dá coragem, Deus dá coragem, Deus dá poder para a pessoa orar, jejuar e consagrar. Mas a gente tem que abrir o coração, querer. Então, nesta sexta-feira, às 9 da manhã, 3 da tarde e 7 da noite, culto de guerra contra a macumba. Ninguém mais fala de macumba, contra a macumba. Você já notou isso? Que o evangelho de hoje tem um evangelho paralelo. Você não vê mais falar de jejum, de oração, de batalha espiritual, de guerra espiritual. As pessoas estão assim, todo mundo copiando a outra. Aquele modelo de igreja onde o pastor vai lá para o altar e diz: joga a mão para cima, Deus manda lhe dizer, Deus manda lhe dizer, tudo mentira. Deus manda lhe dizer que a tua vida vai mudar hoje. Hoje você recebe aquilo, recebe aquilo outro. Tudo mentira. Porque se o povo não mudar, a vida não muda. Esse evangelho fácil, esse evangelho fácil, joga a mão para cima, receba tudo, vai recebendo. A pessoa está aí no pecado, desviada, sem compromisso com Deus, não quer orar, não quer jejuar, não quer largar o pecado, e Deus está dando tudo para ele. Isso é mentira, isso tudo é mentira, isso é mentira. Joga a mão para cima e receba isso, receba aquilo outro, receba. E não recebe nada. Tudo mentira, tudo mentira, tudo mentira. Te garanto que é tudo mentira. Agora, se nós bater o joelho no chão, se nós orar, se nós jejuar, se nós consagrar, se nós fazer voto, compromisso com Deus, de mudança, aí não tem demônio que aguenta. Aí não tem macumba, não tem Satanás, não tem espírito, não tem praga, não tem maldição, não tem palavra de derrota. Olha aqui, ó, vamos ouvir mais. Olha aqui, ó, sexta-feira é sexta-feira de libertação.
3: Olha aí, ó, olha que tanta gente oprimida por legiões, olha aí. Ei, espírito da morte, não adianta você resistir. Por que está zangado assim? Queria matar ela?
4: Vou matar ela.
3: Você vai matar ela?
4: Deixa eu ver, mas eu não gosto. Ela olha, mas eu não gosto. Eu tenho que matar ela. Eu detesto isso. Eu não queria que ela viesse aqui. Vou matar ela. Entregue-se, Deus, de vocês. Eu não queria. Não queria, porque eu queria matar ela.
5: Queima ele.
3: Queima ele, meu Deus, queima ele, derrota ele, fracasso ele. Olha,
6: Deus faz. A igreja Deus é Santo. mostra.
3: Que foi, diabo? Que foi? Que foi, capeta?
2: Não!
3: Hein?
2: Cala a boca!
3: Cala a boca? É pra você calar a boca?
2: Minha!
3: Quem te deu ela?
2: Ela é minha!
3: Quem te deu?
2: Eu quero ela!
3: Quem te deu ela?
2: É minha!
3: Quem te deu ela?
2: Ela é minha!
3: Não, você fala que ela é sua. Eu quero saber quem te deu ela. Quem te deu? Se ninguém te deu, ela não é sua. Você não comprou ela. Como é que é?
2: Eu odeio que ela venha aqui.
3: E você quer agarrar? E você quer agarrar pra onde? Escuta. Cale a boca. Cale a boca. Só responda o que eu te perguntar. Não fala na minha frente. Fala depois que eu falar. Por que você não quer que ela venha aqui?
2: Ela quer trazer a família dela pra cá.
3: E vai trazer. Em nome do Pai, do Filho e do Espírito Santo. Há quanto tempo você vive nela? Seis anos. Eu lhe dou 6 segundos se sumir. Eu dou 6 segundos. 1, 2, 3, 4, 5 e 6. E já está liberta pelo meu Jesus Cristo. Aê, maravilha!

meus irmãos, minhas irmãs, não se conforma com essa vidinha de sofrimento, não, pelo amor de Deus. Deus não tem isso para nós. Eu não acredito que nós aceitamos a Jesus. Eu não acredito que nós estamos na igreja para ser depósito de Satanás, encher o corpo, a mente, a alma de macumba, de doença, de feitiçaria, de sofrimento, de amarração. Não, eu não creio, eu não aceito isso. No nome de Jesus, o nosso Deus nos chamou para ser salvo e para vencer na vida. Para vencer na vida, Deus chamou nós para vencer na vida. Não foi para viver dentro de igreja carregando a cruz somente e dizer: ah, eu nasci para sofrer, eu nasci para padecer, eu nasci para carregar uma cruz pesada. Não, de jeito nenhum. É claro que tem cruz, é claro que tem luta, é claro que tem sofrimento, mas é aquele sofrimento que passa. Você enfrenta ele, você vence ele. Você vence ele. Agora, aquela cruz que nunca acaba, aquela dor que nunca é curada, aquele sofrimento que não tem fim, aquela macumba que está dentro da pessoa e diz que a pessoa é crente, a pessoa é obreiro, é obreira, a pessoa faz a obra de Deus endemoniada, macumbada, enfeitiçada, fraco, triste, depressivo, vendo vultos, ouvindo vozes e ainda entregando revelação. Ainda entregamos revelação. Eu não sei que revelação é esta. Chegou uma mulher na nossa igreja e disse que era missionária. Missionária, eu faço a obra, eu sou missionária. Eu sou evangelista. Eu viajo o Brasil e o mundo. Veio a revelação e foi falado: aqui tem uma pessoa que está assim, assim, assim, assim, assim, assim, assim. A missionária levantou a mão. Quando botamos a mão na cabeça da missionária, uma legião de demônios, uma legião de espírito maligno estava naquela missionária. E o bicho bradava na boca da missionária: o que que ela veio fazer na igreja? Deus é santo. Porque era ele que estava usando ela, era ele que estava revelando, profetizando, era ele que ia matar ela. Mais uma legião de demônios. E o bicho foi falando que era pomba gira, chucaveira, tranca-rua, não sei quem lá. E foi falando um monte de demônios. Aí quando terminou, que o bicho saiu daquela mulher, a mulher começou a chorar, dizendo assim: o que que eu vim fazer aqui? Só para ser envergonhada. O que que eu vim fazer nesse lugar? Nunca caí, nunca manifestei. O que que eu vim fazer nessa igreja? Aí tivemos que falar com ela: não, minha irmã, só precisava daqui hoje. Só estava sendo enganada pelo bicho. O bicho estava te enganando, o bicho estava te iludindo, mas graças a Deus que ele manifestou. Graças a Deus, você tem que dar graças a Deus que você entrou numa porta, num lugar aonde o bicho se manifesta e cai por terra em nome de Jesus. Não fica triste não, não fica envergonhada não. Então, meus irmãos, tem muita gente me ouvindo agora, muita gente que a macumba está aí dentro da sua casa dominando. Estou falando diante de Deus, diante do Pai, do Filho e do Espírito Santo. Nada dá certo dentro dessa casa, só briga, confusão, tribulação, só problema, dívidas. Dentro dessa casa tem gente assim. Estou falando diante de Deus, nada dá certo, é só tribulação, só problema. Eu te convido para estar conosco nesta sexta-feira, venha para cá. Ninguém aqui é melhor do que ninguém, mas a maneira como Deus age aqui é diferente. Você tem que acreditar nisso, sair da sua casa, vir buscar a Deus,
buscar a Deus. Não, mas eu estou buscando a Deus. Mas se você está buscando a Deus, por que que não muda? Por que que você não recebe as bênçãos? Por que que a sua vida não muda? Estou falando para mudar, falando de mudanças, de algo novo. Você que é missionária, missionário, você que é obreiro, obreira, aí na sua igreja, no seu ministério, você que frequenta aí essa igreja e a sua vida não muda, vem experimentar aqui na Deus é Santo para você ver. Venha para cá, em nome de Jesus. Eu sei que você vai ter uma luta terrível para não chegar até aqui, mas se você chegar, Deus vai falar contigo, Deus vai te revelar, Deus vai te mostrar, Deus vai te dar vitória, isso eu garanto, em nome do Senhor Jesus. Escuta aqui, 9 da manhã, 3 da tarde, 7 da noite, levanta e venha. Quando a gente quer, a gente consegue. Quando a gente quer, a gente vai, a gente luta, a gente batalha, a gente peleja, mas a gente vence. Aonde? Igreja Pentecostal, Deus é Santo. Igreja Pentecostal, Deus é Santo. Avenida Marechal Floriano Peixoto. 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Vila Auer, aqui no Auer. Aqui no Auer. Às 9 da manhã, 3 da tarde, 7 da noite. Nesta noite, sexta-feira, 7 da noite, eu te garanto que alguma coisa vai acontecer na sua vida de Deus, de mudança. Eu te garanto, em nome de Jesus.

0: meus irmãos, ou minhas irmãs, de todo o Brasil. Aqui é o pastor Darcy Messias, aqui da Igreja Pentecostal Deus é Santo, aqui em Curitiba, nossa sede nacional, na Avenida Marechal Floriano Peixoto, 6711, aqui no Auer. Eu quero chamar a atenção de todo o povo de Deus para o maior evento da Igreja Deus é Santo, que acontece de 6 em 6 meses, que é a Convenção Nacional, onde nós reunimos o povo de Goiás, os irmãos de Minas Gerais, Santa Catarina, também povo do Rio Grande do Sul, o povo do Paraná, para o grande avivamento. É o mover de Deus, é o trabalhar do Espírito de Deus contra a frieza espiritual. A Bíblia diz que por multiplicar iniquidade, o amor de muitos se esfriaria. E nós estamos cuidando dessa área, para nós os crentes não se esfriar. E olha, meus irmãos, olha, minhas irmãs, sexta-feira, sábado, à noite, e domingo às 14h, lembrando a reunião de obreiros, às 8h, vem para cá, Brasil, venha, meus irmãos, ao sair dessa convenção, a sua vida não será mais a mesma.
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graças a Deus, um dia antes de terminar a campanha, antes de chegar na igreja, caiu da minha garganta, assim, veio rolando para baixo, uma esponja de aço, dessas esponjas de lavar panela. Caiu no chão, eu me levei um susto, porque eu nunca tinha visto uma coisa dessa. E a minha voz saiu, e para honra e glória de Jesus, até hoje estou falando bem, graças a Deus. Volte!

0: Estela foi curada de câncer no útero.
1: É, eu não podia nem me abaixar, tinha dor nas pernas, por tudo é parte, não tem mais dor nenhuma nas pernas, não tem mais dor nada em parte nenhuma, para honra e glória do Senhor Jesus, não está curada, é curada, graças a Deus.
0: A senhora é a mulher que tomava 210 comprimidos.
1: É, 210 comprimidos por mês.
0: E agora está curada?
1: Estou curada, em nome de Jesus, estou curada.
0: Quem curou?
1: Jesus que curou.

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Com meus irmãos de Curitiba, meus irmãos aqui do Paraná, povo que mora em Curitiba, povo que mora aqui no Paraná, que está ouvindo essa programação de rádio, você que hoje está passando assim por um momento difícil, um momento de tristeza, um momento de preocupação, um momento que você está enxergando, está percebendo que tudo está dando errado para você. Você que tem alguém da sua família que você está vendo que essa pessoa tem se esforçado, tem lutado e tudo tem dado errado para ela e para ele. Aí fica a pergunta, mas por que que as coisas têm dado errado para ele ou para ela? Uma pessoa que não merece sofrer. Uma pessoa que faz tudo certo. Luta para fazer tudo certo. E quando vê, dá errado. Quando vê, dá tudo errado. Tem gente escutando a rádio desse jeito. Tem gente que já pensou em sumir no mundo, em dar um fim na vida. E é crente. Pessoas batizadas nas águas. Pessoas que estão participando de atividade em igreja. É obreiro, é obreira. Tem gente me ouvindo que até é dirigente de igreja. Está pregando fé. Está pregando vitória para os outros. Mas para você, parece que não tem fé. Parece que não tem vitória. Tem gente desse jeito. Doente. Doente, desempregado, devendo. Tem dinheiro para receber e não recebe. Tem gente que está sendo cobrado. E pagar com quê? Tudo difícil, que é a tranqueira. E o pior, dentro de você, um desânimo, uma tristeza, uma angústia, um desânimo, uma vida assim, bem complicada, bem difícil. Eu quero te ajudar. Sabe por que eu quero te ajudar? Porque eu posso ajudar com a minha fé. Eu posso ajudar você com os dons de Deus da minha vida. De mim mesmo eu não posso ajudar nem eu. Com as minhas próprias forças físicas eu não posso fazer nada por você. Mas com o poder de Deus, com o nome de Jesus, com a unção de Deus, eu posso te ajudar. Porque um dia alguém me ajudou. Alguém um dia estendeu as mãos para mim quando não tinha mais jeito. Quando tudo parecia perdido. Alguém me ajudou. E durante esses 44 anos, eu tenho visto quantas pessoas que Deus me usou para ajudar. Pessoas que estavam desenganadas da medicina, com câncer, com outras doenças incuráveis, e hoje estão aí, graças a Deus, curadas. Graças a Deus. Quantos casamentos que Deus usou o pastor Messias para orientar, para orar. Quantas famílias que estavam divididas, em brigas, confusão, separação, e Deus usou o pastor Messias para unir aquela família. E hoje eu posso te dizer com toda certeza, em nome de Jesus, Deus vai te ajudar. Deus vai resolver.
Vai. Você talvez não acredita. Devido à situação que você está vivendo hoje, você fala assim, mas essa palavra não me convenceu. Essa promessa aí, eu já ouvi demais. Já fui revelado várias vezes. Já fui ministrado, profetizado, determinado, e nada resolveu. Nada. Eu não acredito em pastores. Não acredito mais em nada. Eu não acredito mais em promessa nenhuma. Tem gente agora me ouvindo desse jeito. Tem gente agora me escutando deste jeito, que não crê mais em nada. Devido ao sofrimento, devido às decepções, devido às frustrações, os escândalos que aconteceram na sua vida. Você viu alguém fazer coisas que você esperava que nunca ia ver, de pessoas que você achava que era o teu espelho para você olhar, era o teu professor, tua professora na fé, e de repente você viu aquela pessoa fazer coisas erradas, escandalizou a sua fé. Você está escandalizada. Você está escandalizado. Eu ofereço o nosso Deus. Eu ofereço o nosso Deus. Eu ofereço a igreja, Deus é Santo. Eu ofereço o pastor Messias para te ajudar, para orar por você, pela senhora, sexta-feira. Eu quero sentar contigo. Eu quero conversar contigo. Eu quero orientar. Eu quero colocar a mão na sua cabeça. Eu quero te dar atenção. Sexta-feira, venha para cá. Venha para cá com fé em Deus. Venha para cá com fé em Deus. Em nome de Jesus, você vai sair dessa situação. Vai. Eu te garanto com a fé em Deus. Eu te garanto com a fé em Deus que você vai sair desta situação, que parece que hoje você está em um fundo de poço. Lembra quantas vezes você passou, a senhora passou por piores momentos, bem mais difícil do que esse que você está enfrentando hoje. Lembra? Lembra que cada momento difícil na sua vida, e Deus te deu vitória, Deus te deu força, Deus te deu graça. Do nada surgiu uma solução, do nada saiu assim um meio. O que, que é isso? Milagre, socorro de Deus, socorro divino. Nosso Deus, Ele é socorro bem presente na hora da angústia. Ele é fortaleza, Ele é refúgio. Bem quando a gente olha para lá, olha para cá, e não tem jeito, a gente fica desesperado, desesperada, e o demônio, o espírito mal soprando o ouvido, nos pensamentos, aqueles pensamentos negativos. E de repente você fala com alguém, e alguém fala para você, isso aí não tem jeito não. Aquela pessoa usada pelo inimigo, isso aí não tem jeito não. Essa doença não tem cura não. Esse problema não tem solução não. Pessoas usadas pelo adversário, que acabou de afundar você, acabou de te dar um conselho negativo. Não, isso aí não tem jeito não. Já passei por isso aí e eu não venci. A solução é um divórcio. A solução é você largar isso para lá, deixa isso para lá, isso não tem jeito não. Isso aí não tem cura não, isso aí está perdido. O demônio usando a boca de alguém para deixar você mais para baixo. Mas eu te digo em nome de Jesus, isso aí tem jeito. Tudo tem jeito, tudo na vida tem jeito, quando a gente procura. Ainda que a gente leve um não na primeira vez,
leva o não na segunda. Mas quando a gente tem fé, a gente tem paciência, a gente tem perseverança. Quando a gente tem fé, a gente tem confiança, a gente não desiste. Vem para cá nesta sexta-feira. Vem para cá nesta sexta-feira. Sexta-feira de vitória. Sexta-feira de milagre. Sexta-feira de libertação, de conselho. Nós vamos estar aqui orando por divinas revelações. Aí eu não creio. Pastor, eu não creio mais. Eu não acredito mais nisso. Então vem. Vem. Nós vamos orar pela imposição das mãos. Nós vamos te ungir com óleo. Nós vamos pedir a Deus uma saída, uma solução. Deus vai dar um jeito. Ele sabe como dar um jeito. E Ele não vai querer perder você para Satanás. Ele não vai querer te perder para o diabo. Ele não vai querer perder você para os ateus, os murmuradores, os blasfemadores, os críticos, aqueles que escarnecem, aqueles que falam assim: igreja, igreja, igreja é dinheiro, igreja, pastor, ele só quer o dinheiro do povo, são os mentirosos, não é assim que eles falam? Ladrões, que só quer o dinheiro do povo, tudo quanto é pastor é rico, tudo quanto é pastor tem dinheiro, enganando as pessoas, enganando os coitados. Eles prometem uma coisa, mas no fim é outra, eles querem dinheiro. Tem gente agora escutando isso, e a sua cabeça está com isso, porque você foi decepcionado, você foi enganado. Em algum lugar você foi enganado por alguém que se dizia pastor, que se dizia missionário, bispo, que se dizia evangelista, presbítero, e você se decepcionou. Você foi enganado por essa criatura. Essa criatura foi usada pelo inimigo para te enganar. E agora você está aí, com sequela, frustrado, desanimado. Tem gente agora escutando essa programação da Igreja Deus é Santo, está passando por isso. Mas nesta sexta-feira, em nome do Senhor Jesus, sexta-feira, culto 9 da manhã, 3 da tarde, 7 da noite, e Deus é quem vai fazer a obra. Aonde? Na Igreja Pentecostal Deus é Santo, Avenida Marechal Floriano Peixoto, 6711, 6711, no Auer, em frente aqui à passarela, ou quase em frente aos tubos daqui da passarela, ao lado da Alvorada Autopeças. Venha para cá, pertinho do terminal Vila Auer. Venha para cá. Perder, você não vai perder nada. Você só tem a ganhar. Perder, você já perdeu tudo. Já perdeu o ânimo, a fé, a esperança. Já perdeu tudo que podia perder, e até o que não podia, você perdeu. Tem gente que perdeu o casamento, perdeu a saúde, perdeu o emprego, perdeu os bens materiais. Tem gente que perdeu coisas que não tem dinheiro que paga. Então você não tem nada a perder. Você não tem mais nada a perder. Agora você só tem a ganhar, porque você não tem mais o que perder. Em nome de Jesus, vem para cá. Esforça. Dá uma oportunidade para Deus. Dá uma chance para o Espírito Santo. Que você não quer mais, que você não acredita mais. Dá uma oportunidade, dá mais essa oportunidade. Fala assim: é a última porta que eu vou entrar. Fala, é a última porta. Se lá não resolver meu problema, se lá não tiver mesmo o que eles prometem, eu não vou mais de igreja nenhuma. Eu não vou bater em porta nenhuma. Já bati em tantas portas, cada porta que eu bati foi só decepção, foi só tristeza,
foi só enganação, mas experimente essa aqui. Não é que essa porta aqui é melhor do que as outras, mas é diferente. É diferente. Vem para cá, 9 da manhã, 3 da tarde, 7 da noite. Vem para cá, você vai ver que uma luz vai brilhar no fundo do túnel. Uma luz vai brilhar no fundo do poço. Deus te ama do jeito que você é. Ele vai te dar uma oportunidade. Você vai se levantar. Você que já foi pastor, obreiro, obreira. Você que já foi membro de alguma igreja. Você que já foi um dia uma pessoa muito usada por Deus. E hoje você está na situação que está e você não sabe o que fazer. Deus vai fazer o que Ele sabe fazer.

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0: Graças a Deus, graças a Deus, graças a Deus, a paz do Senhor e Salvador Jesus Cristo, meus irmãos, é o presbítero Raimundo, programa Vencendo pela Fé da Igreja Pentecostal Deus é Santo. Estamos ao vivo pelo nosso aplicativo, site. Deus abençoe a todos. E atenção, atenção, muita atenção, povo de Deus, porque nesta sexta-feira, em nossa Igreja Pentecostal Deus é Santo, sede nacional em Curitiba, 3 da tarde e às 7 da noite, sexta-feira da libertação, sexta-feira da cura divina, sexta-feira da providência de Deus. Deus vai libertar, Deus vai transformar, vai curar, Deus vai salvar almas nesta sexta-feira. Venha buscar o seu milagre, venha buscar a sua vitória, venha buscar a sua bênção e Deus fará o milagre na sua vida. O homem de Deus, assume no santo altar de Deus para pregar 7 da noite, para orar e clamar pela sua família, clamar pela sua saúde, pela libertação da sua família, da sua parentela. É nesta sexta-feira, 3 da tarde e às 7 da noite. Venha buscar a sua vitória, venha buscar o seu milagre, a libertação desta enfermidade. Você já não aguenta mais esse espírito de enfermidade. Esse espírito de enfermidade vai sair do seu corpo nesta sexta-feira. Nesta sexta-feira, Deus tem uma vitória para te entregar na área da saúde, na área da libertação. Você vai ficar livre deste problema de saúde. Essa raiz de enfermidade vai bater em retirada. O sangue de Jesus tem poder para te dar vitória nesta sexta-feira, 3 da tarde e às 7 da noite. E o endereço, presbítero Raimundo? Avenida Marechal Floriano Peixoto, 6711, Vila Aue. Nós estamos aqui ao lado da Autopeças Alvoradas, quase em frente ao tubo da passarela, a 150 metros do terminal de ônibus do Vila Aue. Deus tem uma promessa na sua vida, minha irmã, meu irmão. Não fica aí somente escutando, não fica aí parado, deixando a enfermidade te vencer, deixando o problema de saúde te vencer. Não deixa o inimigo vencer você, a sua casa, a sua família. Toma uma atitude, toma uma atitude, esforça, tem de bom ânimo, que Jesus fará o milagre na tua vida. Jesus fará o milagre na tua vida nesta sexta-feira. Venha buscar a libertação. Venha buscar a libertação desta criança, desse adolescente, desse jovem da sua família, desse homem, dessa mulher. Venha buscar essa libertação nesta sexta-feira. Marque esse dia para você estar na Deus é Santo, na Igreja Pentecostal Deus é Santo. E Jesus vai fazer o milagre da libertação na sua vida. A transformação, a salvação, vai cair por terra os demônios, os espíritos que agem contra a sua vida, contra a sua saúde. Os espíritos que têm travado tudo na tua vida, nada dá certo. A partir desta sexta-feira, você vai estar conosco aqui na Igreja Pentecostal Deus é Santo, às 3 da tarde e às 7 da noite. E Jesus vai fazer o milagre na sua vida. A prova é que nós vamos ouvir testemunhos, relatos de pessoas que têm recebido a sua vitória, a libertação para a sua família, a cura divina. E é nesta sexta-feira que você também vai receber a sua vitória, também vai receber o seu milagre. Em nome de Jesus, eu profetizo em nome de Jesus a sua vitória. 3 da tarde e 7 da noite, Avenida Marechal Floriano Peixoto, 6711, a Igreja de Fé e de Milagre. Ouça esses testemunhos para aumentar a sua fé e você está conosco, 3 da tarde e às 7 da noite. Ouça.
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2: Amados irmãos, nós estamos aqui com a irmã. Ela recebeu grandes milagres das mãos de Deus. Minha irmã, seu nome?
3: Santina Miranda Silva.
2: Conte a bênção, irmã Santina.
3: Eu vim aqui pela primeira vez, eu sou de Videira. Vim aqui pela primeira vez, garrei, estava tudo dolorido porque eu tinha câncer no útero. Agora me abaixo, fui lá no banheiro, não tinha mais nada.
2: Você não foi curado de câncer no útero?
3: É, eu não podia nem me abaixar, tinha dor nas pernas, por toda parte. Eu não aguentava, eu tinha aquela até fibrite nas pernas. Agora não tem mais dor nenhuma nas pernas, não tem mais dor nada em parte nenhuma. Para honra e glória do Senhor Jesus, não está curada, graças a Deus.
2: Quanto tempo ficou doente com esse câncer no útero? Quantos anos?
3: 5 anos, rapaz.
2: 5 anos?
3: Eu tenho aqui, acho que não, eu deixei em casa. Mas eu tenho até para trazer aqui para o irmão ver.
2: Os documentos?
3: É, tudo.
2: E hoje está curada?
3: Estou curada, não tenho mais nada. Pela primeira vez que eu vim na igreja, não tenho nada, mais nada mesmo.
2: A senhora é a mulher que tomava 210 comprimidos?
3: É, 210 comprimidos tem ali na casa. Por mês. Ali na casa da minha filha, para quem quiser ver.
2: Era coração?
3: Problema no coração, diabetes, pressão alta, câncer no útero, de tudo.
2: Sua casa é uma farmácia?
3: É uma farmácia, está lá para quem quiser ver.
2: E agora está curada?
3: Estou curada, em nome de Jesus, estou curada.
2: Quem curou?
3: Jesus me curou.
2: Através de Videira?
3: É, eu vim de Videira.
2: Recebi a bênção que na Deus é santo.
3: Deus é santo, graças a Deus.
2: Olha, ouvintes, que milagre tremendo. Eis aqui uma mulher que estava doente, estava, irmãos, ouvintes, com câncer, estava tomando 210 comprimidos por mês. É o devorador que estava na vida dela. O devorador caiu por terra. O devorador não resistiu à revelação de Deus e hoje está curada. Meu irmão, seu nome é?
3: Santina Miranda da Silva.
2: Vem de onde?
3: De Videira.
2: Está curada?
3: Estou curada, graças a Deus.
2: Quem curou?
3: Jesus.
2: Aqui na Deus é santo.
3: Deus é santo.
2: Obrigado, irmã. Deus abençoe. Eis aí a grande obra de Deus.
4: O nome da irmã?
5: Meu nome é Luci.
4: É bênção, irmã Luci.
5: Semana passada eu vim sem poder mexer com minha perna, com o joelho. Doía demais, assim, doía em tudo que é lugar. Mas graças a Deus eu saí daqui curada. Eu fui para casa mexendo no joelho, de tão alegre que eu fiquei. Eu nunca vi isso. Assim, o pastor chamou, vim aqui, saí curada. Deus me curou, em nome de Jesus. Deus faz, seja o nome do Senhor.
4: Foi curada, irmã. Chegou aqui na quarta passada com dificuldades para caminhar, doía muito o joelho, doía demais.
5: Demais, doía mesmo. Eu andava...
4: Revelada pelo Espírito Santo, veio à frente do altar, recebeu a oração e foi curada na hora.
5: Curada na hora, graças a Deus. Obrigado, Jesus.
4: Quem estava aqui na quarta passada que veio andar aqui? Quem lembra? Então, na quarta passada, uma veio aqui, foi revelada pelo Espírito Santo, recebeu a oração e na mesma hora sumiu aquelas dores.
5: E também, pastor, já meu ouvido, que estava cheio de água, tinha um tanque de água dentro, me deixava surda, sem ficar surda, também foi aqui e foi curado.
4: Barulho no ouvido.
5: Um barulho enorme, horrível, tinha uma água que corria por dentro, mas não tinha nada. E aqui, graças a Deus, Deus me curou, olha, fui curado em nome de Jesus.

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0: estamos aí já preparando para dentro de instantes nós iniciarmos aqui a oração, iniciarmos aqui o clamor, e Deus há de alcançar a vida de todos aqueles que orarem conosco, né? Muita gente tem orado ao meio-dia, muita gente tem clamado, e hoje, sexta-feira, hoje é dia 12 de junho de 2026, estamos aqui ao vivo e estamos na preparação, porque nessa sexta-feira Deus há de falar conosco, Deus há de operar em nosso meio, na Igreja Deus é Santo, onde tiver uma Igreja Deus é Santo mais próxima de você, você comparecendo, você vai ver como Deus há de alcançar a sua vida, o seu lar, a sua família, no nome do Senhor Jesus. E é isso mesmo, meus irmãos, está aí conosco a irmã Daniele Ribeiro, Pai do Senhor Jesus. O Daniele já deixando os pedidos de oração pela Marta, deixando oração pelo bebê, pedindo, né, oração pelo bebê. Enfim, Deus vai fazer a obra. Tem aí também a irmã Pâmela da Silva, que está também deixando o seu pedido de oração. Deus abençoe. O irmão Nilson Silva, que está aí também conosco, é de Terra Roxa, Paraná, né? Vamos orar em nome de Jesus. Deus vai entrar com a providência, irmão Nilson, nas causas, na justiça. Deus vai fazer uma obra. A irmã Daniele Ribeira de Tibagi está nos acompanhando. Deus abençoe. Mãe Josefa Tenório também, de Pitangueiras, Paraná, está aí conosco já deixando pedido de oração. A Cristiane Penha. Cristiane Penha está conosco. Gisele da Rocha Oliveira também conosco. Deus abençoe. Irmão Luiz Henrique de Moraes, Deus abençoe, irmão Luiz, obreiro aí da casa do Senhor, da Igreja Deus é Santo, Deus abençoe, irmão Luiz, toda a família, irmã Esther Souza conosco, Deus abençoe, irmã Esther, vamos orar pela vida da irmã, Deus vai dar vitória em nome de Jesus, irmão Clóvis Melo de Laguna, Deus abençoe, irmão Clóvis, a esposa, enfim, todo o povo de Deus de Laguna e Tubarão, Santa Catarina. Bom, está aí conosco também a irmã Lucimara Gomes, de Canoas, Deus abençoe, irmã Lucimara, Canoas, Rio Grande do Sul, aí já deixando os pedidos de oração pela Andriele, enfim, por todos os nomes aqui, João, Deus vai entrar com a providência em nome de Jesus. Simone Anselmo está conosco, Deus abençoe, irmã Simone, seja bem-vindo uma vez mais. Irmã Gisele também conosco, do Rio Negro, Deus abençoe, irmã Gisele. Irmã Silmara Coutinho está aí conosco, pedindo oração. Irmã Cirlete Santos, Deus abençoe, irmã Cirlete de Porto Amazonas, Paraná. A irmã Simone Anselmo está aqui, como é que é? Graças a Deus pela live. É de Piraquara, irmã Simone Anselmo, Deus abençoe. Irmã Esther Souza, Campos Gerais, está nos acompanhando, Deus abençoe. Deixa eu ver quem mais aqui, ó. Irmãos do Facebook, irmãos do YouTube. Deus vai honrar a fé de todos que já estão aqui conosco. Muitos comentários chegando, você vê aí na tela, muita gente participando, muita gente na fé da oração, e nós vamos clamar dentro de instantes. Chama mais alguém, compartilha essa live. Ó, eu vou compartilhar nesse momento, eu vou mandar agora no WhatsApp aqui da Igreja Deus é Santo. Quem ainda não tem o WhatsApp, vai aparecer na tela, vai aparecer para você na tela o WhatsApp da Igreja Deus é Santo, você pode aí salvar já o contato no seu aparelho celular, no seu WhatsApp aí, com esse contato salvo, você pode mandar mensagem, pedir de oração, enfim, pode tirar alguma dúvida acerca das coisas da igreja diretamente aí no WhatsApp da Igreja Deus é Santo. Então, tá chegando mais gente, sejam bem-vindos, irmã. Irmão Altivir Lemos está aí conosco, está aí também irmão Simeão, Deus abençoe, aí irmã Daiane, enfim, irmã Simone Anselmo, colocando os nomes, né, Deus abençoe, está aí também irmão Ivo, é isso, Deus abençoe, seja bem-vindo, irmã Silvana Cavaleiro também conosco, Deus abençoe todo o povo de Deus, está aqui na fé de orar, nós devemos sempre estar em oração, né, a palavra de Deus nos ensina o dever de orar sempre e nunca desfalecer. Você que está agora no intervalo do almoço, do trabalho, você que está agora se deslocando de um local para o outro, né? Está aí no seu carro, está acompanhando, está ouvindo, Vamos orar, irmão. Ora aí com fé e Deus vai entrar com a providência. Deus vai fazer aí uma obra em nome do Senhor e Salvador Jesus Cristo. Deus é fiel. Deus é fiel para cumprir as promessas do Senhor nas nossas vidas, no nome de Jesus. E olha, meus irmãos, nós temos visto que muitas pessoas contando bênção, muitas pessoas contando vitória, testemunho chegando a todo momento, tem testemunho chegando, povo sendo abençoado, povo sendo alcançado por Deus, e vamos ver que vamos, nós vamos ter mais gente contando bênção. O pastor está orando também à meia-noite, à uma, e ó, só dessa oração do meio-dia, da meia-noite à uma, enfim, as outras orações também, às 15, às 18, muitas pessoas já foram alcançadas pelo poder de Deus. Através deste clamor, desta oração, muita gente foi alcançada, pastor, e vai ser mais alcançada ainda em nome de Jesus. E é isso mesmo, meus amados irmãos, Deus vai agir agora. O pastor está aqui para orar por nós, e nós vamos orar com o pastor. Tudo que você está fazendo agora, você vai prestar atenção, vai parar e vai prestar atenção, porque agora chegou a hora de nós receber aqui presente conosco, ao vivo, o pastor Darcy Messias com todo o povo de Deus.
1: Ô meus irmãos, ô minhas irmãs, povo de Deus, paz do Senhor Jesus, sem perca de tempo, já estou atrasado, nós vamos agora botar os joelhos no chão e vamos receber bênção de Deus. Oremos ao Senhor.

graças a Deus. Bendito, louvado, engrandecido é o nosso Deus, é o Pai, é o Filho e é o Espírito Santo da verdade. Graças a Deus, graças a Deus, mas graças a Deus mesmo, que já nos deu a vitória por nosso Senhor e Salvador Jesus Cristo, Senhor da glória. Meu Deus, coloca palavras na minha boca. Deus, coloca palavra, coloca unção na minha vida, em nome de Jesus. Deus, em nome do Senhor Jesus, pelo poder do nome do sangue de Cristo, pelo poder do nome do sangue de nosso Senhor Jesus Cristo, meu Deus e meu Pai, visita agora este irmão, esta irmã, esta pessoa, um milagre, com uma bênção, com perdão, com aquilo que ele está precisando. Meu Deus da glória, em nome de Jesus Cristo, Senhor dos Exércitos, há poder no sangue de Jesus, há poder no sangue de Jesus. O sangue de Jesus tem poder. O sangue de Jesus tem poder. O sangue de Jesus tem poder. O sangue de Jesus Cristo é poderoso. O sangue de Jesus tem poder. Meu Deus, meu Pai da glória, Espírito Santo, o Senhor tem o poder. O Senhor tem o tudo. Deus, nós não temos nada. Nós não temos nada. Tudo vem de Deus. Tudo. Tudo vem do Senhor. Tudo vem de Deus. Tudo volta para Deus. Pai da glória, perdoa nossos pecados. Deus, perdoa nossas iniquidades. Em nome do Senhor Jesus. Em nome do Senhor Jesus. Deus, perdoa. Deus, lava nós. Deus, lava nós. Lava nós com teu sangue. Lava, meu Deus, a nossa vida com sangue, com precioso sangue, com sangue de Jesus. O sangue de Jesus, o sangue de Jesus, o sangue de Jesus, o sangue de Jesus nos purifica de todo pecado, de toda mancha, de toda impureza, toda iniquidade. Meu Deus, o sangue de Jesus Cristo, o sangue de Jesus Cristo é que tem o poder de tocar na nossa alma, na nossa vida, e nos limpar de toda mancha, toda culpa. Meu Deus da glória, meu Deus poderoso e santo, em nome de Jesus, Deus, em nome do Senhor Jesus, Deus, em nome do Senhor Jesus, em nome do Senhor Jesus, em nome do Senhor Jesus, pelo poder do nome de Jesus, pelo poder do sangue de Jesus, meu Deus da glória, meu Deus poderoso e santo, meu Deus grande e poderoso, me ajuda a orar, ajuda os irmãos a orar, ajuda, Senhor, meu Deus, em nome do Senhor Jesus. Olha esse homem, essa mulher, olha essa pessoa que hoje amanheceu um dia agitado, amanheceu um dia hoje triste, amanheceu um dia hoje preocupado, ansioso, o inimigo jogando seta na cabeça dele, na mente dele, no entendimento dele. Senhor da glória, Espírito Santo da verdade, meu Deus, meu Pai do céu, meu Senhor da glória, meu divino Espírito Santo da verdade, hoje eu estou vendo aqui por Deus, eu estou vendo aqui pelo Espírito Santo, estou vendo aqui por Deus, que tem gente que hoje amanheceu agitado, hoje amanheceu com a cabeça ruim, aquela angústia, aquela tristeza, aquela raiva, aquele ódio, aquela mágoa, aquela ira, aquela angústia. Meu Deus da glória,
meu Deus poderoso, meu Deus santo, meu Deus verdadeiro, meu Deus amado, meu Deus bendito, Senhor da glória, repreenda esses demônios, repreenda esses espíritos, repreenda essas legiões, repreenda essas castas, esses principados e potestades. Meu Deus, me revela aqui, me revela, meu Pai, vai me revelando, vai me mostrando, segundo a tua vontade, por bondade, por misericórdia, por amor de Deus. Deus, vai me revelando, Deus, vai me mostrando, em nome de Jesus, me dá força para me orar por essas pessoas que estão atravessando um momento difícil, meu Deus, que está atravessando um momento de batalha, de luta, de guerra, de peleja, Senhor da glória, Espírito Santo, meu Deus, meu Salvador, meu querido, meu amado, meu bondoso Deus, não sei como falar, não sei como orar, mas o Senhor sabe a maneira, o jeito, a forma de agir em cada um de nós, Senhor da glória, Espírito Santo de Deus, em nome de Jesus Cristo, meu Deus, em nome do Senhor Jesus, em nome do Pai, do Filho e do Espírito Santo, em nome de Jesus, meu Deus, em nome do Senhor Jesus, Deus Pai, Filho e Espírito Santo, Deus de Abraão, Deus de Isaac, Deus de Israel, faz uma obra santa, uma obra divina, uma obra poderosa nessa criança que está doente, essa criança que nasceu doente, essa criança, esse neto, essa neta, que a avó está orando, o avô está orando, olha aí Deus, a tia orando por aquela criança doente, que já nasceu doente, ó Deus, a mãe e o pai orando, aquela criança que está no hospital, na entubadeira, Senhor da glória, incubadeira, incubadora, meu Deus, o pai, a mãe orando, alguém orando, meu Deus, Senhor da glória, alguém buscando, alguém pedindo, meu Deus, olha alguém com parente no hospital, doente, desenganado, Senhor, alguém da jovem, alguém que tem futuro, alguém que tem muita coisa pela frente, se o Senhor o dar ou der, Senhor da glória, visita, meu Deus, visita aquele rapaz, aquela moça, visita, meu Deus, visita, Senhor da glória, visita, meu Deus, aquela pessoa que está doente, desenganada da medicina, aquela pessoa que está lá entubada, inconsciente, entre a vida e a morte, meu Deus, em nome do Senhor Jesus, meu Deus, em nome do Senhor Jesus, meu Deus, em nome do Senhor Jesus, em nome do Pai, do Filho, em nome do Espírito Santo, em nome de Jesus, em nome de Jesus, meu Deus, Pai da glória, eu quero orar agora em favor da nossa igreja pentecostal, Deus é Santo, Pai da glória, ô meu Deus, visita cada membro, cada obreiro, cada obreira, visita, meu Deus, cada dirigente, visita cada família, cada esposa, cada filho, visita a família, visita, meu Deus, visita, Senhor, oh, meu Deus, acoberta a nossa igreja com teu sangue, acoberta o nosso ministério com o poder de Deus, com a força divina, com a unção de Deus, com a presença, com o Espírito de Deus, Senhor, apoderai da nossa igreja, faz-se uma igreja ungida, uma igreja consagrada, uma igreja que tem o poder de Deus, que tem a força, que tem a unção, que tem a graça, que tem a palavra de Deus, Senhor,
Senhor da glória, o que mais nós precisamos na nossa vida é a obediência e a unção. Deus, faz nós obedecer a tua palavra, faz nós ter força para ser fiel, para andar na tua presença, Deus, e dá nós, Senhor, a força divina, a unção, para expulsar demônio, para expulsar os espíritos que estão fazendo o povo sair da igreja, que está fazendo o povo desanimar, os demônios que não deixam as pessoas orar, os demônios que não deixam as pessoas jejuar, buscar a Deus. Quanta gente que saiu da igreja, quantas pessoas saiu do evangelho. Satanás foi perturbando a mente, atormentando, criando luta daqui, problema dali, para fazer a pessoa se esfriar, baseado na fraqueza de cada um. Satanás sabe a fraqueza de cada um, ele sabe como explorar, ele sabe como agir em cima da fraqueza do ser humano. Meu Deus, Senhor da glória, Espírito Santo, dá nós a vigilância, dá nós a prudência, dá nós, meu Deus, a força, a perseverança, a fé. Senhor da glória, Espírito Santo, meu Deus, dá nós a força, dá nós a fé, dá nós a unção, dá nós a autoridade, dá nós o poder de Deus, a palavra revelada, a palavra poderosa, a palavra ungida, consagrada. Senhor da glória, dá-nos uma palavra como era pregado antigamente, a palavra de antigamente, que aqueles homens de Deus que pregava no passado, aqueles homens que já dormem no Senhor, aqueles homens que não tinha sabedoria humana, não tinha estudos, não tinha faculdade, como Pedro, mas tinha Deus na vida deles, tinha unção. Oh glória, oh glória, oh glória, oh glória, oh glória, meu Deus, meu Salvador, meu Jesus, ajuda nós, dá nós o que nós estamos precisando. Dai, meu Deus, olha a situação do mundo de hoje, o mundo atual, a igreja de hoje, a igreja dos modos, das exigências do mundo. O mundo exige e a igreja de hoje cumpre essa exigência. Meu Deus, Senhor da glória, não é como antigamente que a igreja exigia, que a igreja pregava, e o mundo querendo ou não querendo, as pessoas vinham atraídos pela palavra, pelo poder de Deus, pela unção de Deus. Oh glória a Deus, Senhor, meu Deus, olha a convenção chegando. Oh meu Deus, todas as convenções foram maravilhosas, todas, foi uma melhor do que a outra. Senhor, essa não será diferente, se o Senhor botar a mão, se o Senhor colocar a mão nessa convenção, o Senhor animar o povo, trazer o povo de longe, as caravanas, fazer as pessoas sentir aquela vontade, aquele desejo de estar conosco. Senhor da glória, esses 3 dias, dia 17, 18 e 19 do mês que vem, meu Deus, oh meu Pai da glória, oh Espírito Santo, oh meu Deus, se não for o Senhor, se não for a tua presença, se não for o teu Espírito Santo, se não for o teu poder para convencer, para fortalecer, para encorajar, para animar, meu Deus da glória, Espírito Santo da verdade, Espírito Santo de Deus, oh Senhor da glória,
Oh, meu Deus do céu, meu Deus, se não for o Senhor, oh, meu Deus, se não for o Senhor, ora, diga a Israel, se não fosse o Senhor, os nossos inimigos já teriam nos engolido vivo. Oh, Deus, se não for o Senhor, Satanás não vai deixar o povo vir para a igreja. Satanás vai desanimar as pessoas mais do que ela já está desanimada, porque essa convenção é a convenção contra a frieza espiritual. Eu sei que o inimigo que faz o povo se esfriar, que faz as almas se esfriar, o inimigo vai lutar de todas as forças. Meu Deus, não deixa os irmãos ser enganados, não deixa as irmãs ser enganadas pelo inimigo, dizendo que é na outra convenção, que é no mês de janeiro, porque se ela já está fria agora, se já está fria agora, meu Deus, a convenção, meu Deus, as convenções, Senhor, que tem sido bênção na nossa vida, ô glória, e essa será a melhor de todas, daqui para trás, aonde houve as convenções, essa será a convenção do renovo, a convenção do entusiasmo, da paz na alma, da alegria, da convenção do fogo que vai queimar a frieza, o desânimo, o comodismo. Ô Jesus, desperta o teu povo, desperta, meu Deus, desperta a nossa igreja, me desperta, me faz orar, me faz jejuar, me faz ser renovado pelo poder de Deus, pelo Espírito Santo de Deus, Senhor da glória, meu Deus, agora eu oro para Deus curar, para Deus repreender demônios, para Deus repreender espíritos, demônios, vai saindo agora, vai saindo aí, legiões, castas, principados, potestades, meu Deus, queima agora, queima, queima, queima, queima, queima, Jesus, queima, vai saindo, vai saindo, vai saindo, vai saindo, vai saindo, Deus, vai saindo todo mal, Deus, no teu nome, vai queimando toda a opressão, toda a malignidade, toda a perturbação, todos os demônios, todas as forças espirituais da maldade, da malignidade que tiver prendendo, amarrando, segurando, meu Deus, as pessoas que estão abaixo de remédio calmante, de remédio taxa preta, oh Senhor, levanta essa pessoa doente, essa pessoa que tem problema na mente, problema na cabeça, meu Deus da glória, meu Deus poderoso, meu Deus santo, meu Deus bendito, meu Deus amado, Senhor, toca agora. Toca, meu Deus, essa mulher doente, esse homem doente, esse homem só vive no médico, essa mulher, essa casa, essa família que só vive no médico, só vive, oh meu Deus, em hospitais. Senhor, o teu sangue tem poder. Senhor, o teu sangue tem poder. Senhor, o teu sangue é poderoso, teu sangue tem poder. Para queimar, para repreender os demônios, para repreender os espíritos, para repreender as legiões, para repreender as castas, os principados, as potestades, meu Deus da glória, meu Deus poderoso, meu Deus santo, meu Deus, me dá uma palavra chave, meu Deus, me dá uma palavra chave, em nome de Jesus. Deus, me dá uma palavra-chave, uma palavra poderosa, uma palavra ungida, uma palavra consagrada, Deus, nessa convenção, Deus, Deus, dá uma palavra-chave, uma palavra poderosa para os pregadores, Deus, na sexta-feira, o pastor Paulo Messias, Senhor da glória, Espírito Santo, Deus, no domingo, domingo às 2 da tarde, dá, meu Deus, uma palavra
para o pastor Ednei Saavedra. Oh, glória, glória a Deus. Deus usa, dá-nos uma palavra, dá-nos uma palavra, Senhor, no domingo, às 8 da manhã, renova os obreiros, entusiasma, encoraja, alegra, fortalece, anima cada um de nós a nós perseverar, nós continuar na tua presença, nós continuar te servindo, nós continuar, meu Deus, na tua presença, fazendo aquilo que a nossa alma, que o nosso coração, que o nosso espírito tem que fazer. Oh, glória, meu Deus, queima agora o câncer, queima agora o câncer, em nome de Jesus. Deus, queima agora o câncer, meu Deus, queima agora o câncer. Oh, Jesus, queima, queima o câncer, queima, meu Senhor, queima o câncer. Meu Deus, queima, vai queimando essa bronquite asmática, vai queimando agora essa falta de ar que a pessoa tem. Deus da glória, Espírito Santo, meu Deus, meu Salvador, queima agora essa enfermidade do coração, essa doença no pulmão, no estômago. Deus, vai queimando, vai repreendendo, Senhor, pelo poder do nome e do sangue de Jesus, pelo poder do nome e do sangue de Cristo, meu Deus da glória, queima, meu Deus, queima aquilo que eu não sei falar, aquilo que eu não sei explicar, aquilo que não está no meu alcance, que só Deus pode fazer, Senhor da glória. Em nome de Jesus, meu Deus, faz para a glória de Deus, faz para a glória de Deus, para a glória do Pai, do Filho e do Espírito Santo, em nome de Jesus Cristo. Deus, agora eu oro pelos dizimistas. Deus, agora eu oro por todo aquele povo que tem ajudado a nossa igreja, que tem ofertado na nossa igreja, que tem sido uma coluna viva, uma coluna, meu Deus, que tem nos ajudado nós pagar as contas da igreja, os compromissos da igreja. Senhor da glória, Espírito Santo, Deus, abençoa, consagra, consagra os dizimistas, consagra o seu trabalho, seu serviço, consagra, meu Deus, seu patrimônio, consagra seu emprego, seu serviço, seu salário, meu Deus, consagra a casa, consagra, meu Deus, a terra, o sítio, consagra a fazenda, as criações, os animais, as plantações, meu Deus, consagra, consagra, meu Deus, vai consagrando o empresário, vai consagrando o lojista, o comerciante, todo esse povo que tem ajudado a nossa igreja, Deus é santo, com dízimo, com a oferta alçada. Deus abençoa os dizimistas, Deus abençoa os dizimistas, meu Deus, todos os dizimistas que têm ajudado a nossa igreja, abençoa, consagra ele, a família dele, consagra a família dela, tudo que seja consagrado dentro da vontade de Deus, dentro da palavra de Deus, para a glória de Deus, para a glória de Deus, para a glória de Deus, o Pai, o Filho e o Espírito Santo de Deus, em nome de Jesus, meu Deus, Pai do céu, fica conosco, em nome de Jesus, amém.

Ô povo de Deus, se nós, olha para cá, por favor, se nós fizer ou fazer o que nós estamos fazendo e continuar fazendo, você pode ter certeza

0: Não, a igreja orava, a igreja jejuava, a igreja pregava contra o pecado, e Deus agradava. Por que que Deus hoje não está operando mais como operava? Cadê os milagres? Cadê os milagres que a Bíblia fala? Cadê os milagres que nós recebia antigamente? Cadê os milagres? Tem gente que nunca viu acontecer milagre. Aqui tem gente que está nos acompanhando que nunca viu um paralítico levantar e correr dentro da igreja. Um cego enxergar, um mudo falar. Nunca viu uma pessoa expelir uma macumba. Nunca viu. Nunca. Só ouviu falar. Só ouviu falar. Por quê? Porque eu quero respeitar a geração de hoje que está chegando, mas a geração de hoje não é como a geração de antigamente. A geração de antigamente, meus irmãos, pagava o preço na oração. Pagava o preço na oração, no jejum, na renúncia, no testemunho. Ninguém tinha vergonha de ser crente. Hoje as pessoas têm vergonha de ser crente. Tem vergonha de carregar a Bíblia. Que crente é esse que tem vergonha de carregar a Bíblia, de andar com a Bíblia? Que crente é esse que tem vergonha de vestir como um verdadeiro cristão, de calçar, de se comportar lá no trabalho dele? Será que lá no trabalho dele ele é conhecido como um crente mesmo, uma irmã de caráter, de testemunho, ou mais um crente, mais um no meio da multidão? Agora eu quero que vocês vejam aqui a minha mãe, tá aí, Sebastião? Olha aqui a minha mãe, vê se ela parece comigo, ou vê se eu pareço com ela. Olha aqui, a convenção que ela veio aqui no ano 2018, escute.
1: Aqui do estacionamento, já na parte da rua.
2: Glória a Jesus! Amém! Quando nós lemos a Bíblia Sagrada, eu quero apresentar a vocês aqui uma moça. Eu queria que essa velha descesse lá embaixo para mim. Pega essa moça aqui, se não, tá para vocês verem aqui longe. Aqui se não, tá. Vocês não sabem quem é essa moça aí. Essa jovem. Vai lá, pega na mão dela, vai lá, vamos lá, vai lá. Pega lá, porque ela é menina nova, né? Sabe como é que é essas meninas assim, bem jovenzinha. Tem que ter cuidado com elas. Oh, glória a Deus.
3: Glória a Deus.
2: Aleluia, Jesus. Isso aqui é minha mãe.
3: Glória a Deus.
2: Vocês conheciam ela ou não?
3: Não.
2: Quem não conhecia, levante a mão. Quem conhecia, levante a mão. Pouca gente. Essa aqui é a velha que tem orado por mim noite e dia.
3: Glória a Deus.
2: Noite e dia. Joelho no chão, orando, chorando e pedindo a Deus para Deus segurar o filho dela e segurar essa obra.
3: Glória a Deus.
2: Nas mãos dela.
3: Aleluia.
2: Se vocês olharem o joelho dela, vocês vão ver o joelho calejado. De tanto orar, buscar a Deus. Essa alma eu ganhei para Jesus.
3: Glória a Deus.
2: Primeiro ela me expulsou de casa. Quem já ouviu falar isso aí? Levanta a mão. Mandou embora de casa porque eu me tornei crente. E ela falou que crente não é de Deus, é do diabo. Depois ela me expulsou e falei, vou embora. Ela lembra disso. Quando eu peguei as malas, as coisas que iam embora, ela me segurou. Não vai não, não vai não, não vai não. Eu falei, só fixo, Sana, é aceitar Jesus. Não, filho, não vai. Então eu vou embora, me segurou de novo. Final da história, aceitou Jesus.
3: Glória a Deus.
2: Dá uma saudaçãozinha, bem ligeira,
4: desse povo. Graças a Deus. Salve, irmão, a paz do Senhor.
3: Amém.
4: Alegria, nós estamos aqui para louvar o Deus vivo, que fez o céu e a terra e o comando está tudo na mão dele.
3: Glória a Deus!

0: Nós já estamos fora do nosso templo sede das igrejas pentecostal. Deus é Santo. Está aqui comigo o diácono Joel Pires.
1: Ô, glória! Apareceu aí uns senhores aí no altar que estavam conosco nessa época e hoje não estão mais. Está aí uns ex-companheiros, né? Que esses companheiros fizeram parte da igreja, mas agora cadê eles? Agora eles têm que estar conosco para ser honrado aqui, para ser respeitado. Dizer, está aqui o nosso irmão, está conosco desde o começo da igreja, apresentar eles. Está aqui o nosso irmão, fulano de tal, o pastor Beltrano, o pastor fulano, está aqui conosco, que lutou conosco. Lutou quando a igreja era pequena e agora está vendo a igreja crescendo. Não, eles viraram as costas aí. Mas eu sei por que viraram as costas. Muitos deles, tinha coisas que não vou falar aqui, escondido no coração deles, e outros estavam fazendo, estavam praticando. Aí quando descobrimos, tem que agir. E agindo, eles não podem ficar, não têm humildade para passar a prova, para consertar a vida. Não. Então tá aí, irmãos. A nossa convenção... No ano 18, tem quantos anos? Tem 8 anos, né? 8 anos. Nossa igreja ainda era alugada e hoje nós estamos aqui na nossa sede própria, graças a Deus. Agora nós vamos ver aqui agora a convenção, a última convenção, Salatiel, a última de janeiro do ano 26, ou é isso mesmo. Então nós vamos agora ver aqui como Deus tem abençoado, como Deus tem feito essa igreja crescer e permanecer, crescer enraizada, crescer firme, crescer na oração, na fé, no temor, no jejum, na obediência, no testemunho. Tudo isso é Deus que faz. Tudo isso é o Espírito Santo que faz. Então vamos agora acompanhar. Escute.
2: Família vão ser perfeito, não quer dizer que todos na família vão ser libertos das drogas, do vício, do pecado, da queda, mas é que dentro desta casa vai ter alguém edificado na rocha, dentro desta casa vai ter alguém dizendo: eu não aceito Satanás entrar no meu lar, eu não aceito Satanás entrar no meu casamento, eu não aceito Satanás entrar nos meus filhos, e alguém vai estar...
1: Colocou na sexta-feira, vamos no sábado. Sábado à noite, onde as caravanas, o povo estava presente, e foi realmente um mar de gente, e o mais importante não foi o mar de gente, foi o mar da presença de Deus, foi a unção de Deus derramada na convenção, e o povo que estava aqui se alimentou. Quando a pessoa come, bebe na presença de Deus, ele anda, ele vive, como Elias, que comeu e bebeu aquela comida divina, aquela comida espiritual. Então ele comeu e ele bebeu e andou 40 dias e 40 noites sem comer e sem beber. Porque a comida que ele comeu era a comida espiritual. Quando nós estamos comendo numa igreja a comida espiritual, nós temos crentes fortes, nós temos crentes bem alimentados, nós temos crentes que anda, não é crente que para não, crente que para é crente que não come a comida. Mas pastor, mas por que o fulano saiu? Porque não comeu da comida, ele não alimentava da comida, a comida não entrava nele, ele não ouvia, mas não entrava no coração dele, não entrava no entendimento dele. A comida não fazia parte da vida dele. Então ele não participava. Ele era a pessoa que estava na igreja, mas ele não participava. Vamos lá, José Salatiel.
2: Pregador do Evangelho, diga amém. Então, clínico, começa a dizer assim, ó.

0: Ô, Glória. Pois é, irmãos, não deu para sair. Tá dando um probleminha aqui. Não sei o que aconteceu. Mas a última convenção foi algo marcante. Que a presença de Deus alimentou o povo. E esta agora será melhor do que as outras. A tendência divina é cada vez uma ser melhor, maior do que a outra. Então você não pode falar assim, ah, eu não vou agora não, pastor. Eu não vou por causa do frio. Não é o frio que está te segurando. Pode ter certeza disso. O crente, quando ele está vivendo a fé, não é o frio, não é a chuva que segura ele. Não, eu não vou agora por causa do frio, por causa da chuva. Eu não vou agora por causa de... Não, não, não. Isso aí é frieza espiritual. Pode ter certeza que eu estou te falando a verdade. Quando a gente está preparado, não tem nada que segura a gente. Tem nada. Tem frio, não tem calor, não tem chuva, não tem sol. Nada nos segura. Mas vamos agora ouvir, Salatiel, testemunhos, milagres que estão acontecendo nessas lives. Lives de milagres, orações de milagres, na madrugada, durante o dia. Vamos lá, Salatiel, está pronto? Aleluia, Jeová! Graças a Deus! Então, irmãos e irmãs, povo de Deus, daqui a pouquinho nós vamos colocar os testemunhos no ar aqui de pessoas que foram curadas. Pronto, Salatiel? Vamos lá, escute.
1: Pastor, boa tarde, a paz do Senhor. Eu sou a irmã Chauane, a sobrinha da irmã Judite, né, que foi revelada na live que uma parente dela estava sendo curada do ouvido. E essa pessoa sou eu. Eu já estou com mais de 3 meses com um problema no ouvido, saindo muita coisas estranhas que eu já cheguei a pensar até que fosse até bicho tava saindo do meu ouvido. Mandei algumas fotos aí pelo WhatsApp e eu fui revelada, né? Foi ontem, na segunda-feira. Fui revelada. O pastor orou por mim através da minha tia e eu entrei na live. E foi uma oração muito forte, muito boa. E eu acredito, confio e tenho certeza que eu estou curada em nome de Jesus. Porque o meu ouvido nem coçar mais não está coçando. Em nome de Jesus, a oração do Senhor é abençoada. E eu quero continuar ajudando esse ministério, né, colaborando. Pode contar com a minha ajuda. E quero que sempre o Senhor esteja orando, né, para minha pessoa, para meus filhos, para minha família, para o meu marido. E hoje o meu testemunho é que graças a Deus e às suas orações. Pastor, boa tarde, a paz do Senhor.
2: Senhor, pastor Darcy Messias, tudo bem? Então, pastor, ontem eu mandei a mensagem, né, na live que o Senhor Jesus fez na vida do meu esposo, José. Ele estava com um tumor, saiu um tumor atrás na coxa dele, e ele não queria me mostrar, porque ele ficou com medo que eu me assustasse. E daí o Senhor estava um dia orando na live, e falou que Deus ia curar pessoas que estavam com tumor. E daí ele veio e me falou. Falei, então tem que orar, pedir para Deus repreender. Vamos orar com o pastor, Deus aí, arrancar. E graças a Deus, pastor, aquele tumor sumiu. Tava maior que um ovo de galinha. Tava maior que um ovo de galinha. E aquele tumor desapareceu. Tá normal. Graças a Deus. Eu agradeço a Deus e agradeço o pastor por Deus ter usado, né, nessas lives, nas orações, para o Senhor Jesus curar. E o Senhor Jesus curou ele. Graças a Deus, está liberto daquele tumor. Ele já estava com medo, ele já estava preocupado, mas Deus é Deus de milagre. Deus.
3: Pai, senhor, irmãos, aqui é o irmão Marcos. Eu quero dar o testemunho que meu irmão ganhou uma questão no INSS através da oração dos irmãos e das contribuições que nós estamos dando. E meu irmão vai falar que ele ganhou a questão no INSS, que ele ganhou. Fala aí, Doritos.
4: Eu ganhei a causa na justiça, aquela causa lá que estava para sair, já saiu daí, agora eu vou dar uma oferta para os irmãos. Daí a hora que eu tirar o dinheiro lá, eu já vou dar uma oferta.
5: A paz do Senhor. Eu quero contar um testemunho. Eu e minha mãe estamos fazendo essa campanha da meia-noite à uma da manhã. E ontem a gente recebeu uma notícia que, assim, não estava nos planos para receber, porque era uma coisa muito difícil. O meu irmão nos comunicou ontem que ele foi promovido no trabalho dele para um cargo muito bom. Como eu falei no início, é uma coisa que estava muito difícil de acontecer, mas através dessa campanha que minha mãe estava apresentando à família, para Deus abençoar, para Deus prosperar, a gente já teve essa resposta já, que o meu irmão foi promovido para a honra e glória do Senhor Jesus.
0: Oi, irmãos, eu coloquei aqui agora uma cobertura aqui, de cobertar o frio, porque aqui está frio, não está? Então, meus irmãos, Deus ainda continua operando, Deus ainda está conosco e vai continuar. Se nós continuar com Deus, Deus vai continuar conosco. Se nós permanecer na presença dEle, a presença dEle permanecerá na nossa vida. Se nós virar as costas para Deus, aí Ele vai virar as costas para nós. Está na Bíblia, seu Salatiel, que Israel esteve sem o verdadeiro Deus por muitos dias. Quer ver? Dá uma olhada aí, segundo as crônicas, por favor. Israel esteve sem o verdadeiro Deus por vários dias. Porque à medida que a pessoa busca Deus, ele vai achar. Está aí na Bíblia aí. Se buscardes, achareis. Então, quando a gente fala, a gente promete e a gente cumpre aquilo que é para nós cumprir, que é para nós fazer, você pode ter certeza que as coisas mudam, as coisas andam, as coisas melhoram. Olha aqui, ó. Israel esteve por muitos dias sem o verdadeiro Deus e sem sacerdote que ensinasse a lei, que ensinasse, e sem lei. E agora, 4. Mas quando na sua angústia se convertia ao Senhor, Deus de Israel, e o buscava, o achava. 5. E naqueles tempos não havia paz nem para quem saía e nem para quem entrava, mas muitas perturbações sobre todos os habitantes daquelas terras. O 6. Porque gente contra gente, cidade contra cidade, se despedaçava, porque Deus os conturbava com toda angústia. E agora o 7. Mas esforçai-vos, e não desfaleçam as vossas mãos, porque a vossa obra tem uma recompensa. Se você voltar, Salatiel, no 5, para mim ver. E naqueles tempos não havia paz, nem para quem saía, nem para quem entrava, mas muitas perturbações sobre todos os habitantes da terra. Agora veja bem o 6. Veja bem o 6, escuta de novo. Porque. Não, não é. É o 5. Deixa eu ver. conturbava, conturbava. Porque gente contra gente, cidade contra cidade, se despedaçava. Porque Deus... Não, era no 5, no 4. No 4. Então, mas quando na sua angústia... Esse aqui, ó. Mas quando na sua angústia se convertia ao Senhor, Deus de Israel, e o buscava, o achava. Tem muita gente esperando por esse momento aqui, ó. Tem muita gente esperando por esse momento. Como assim, pastor? Esperando o tempo de angústia chegar para se converter. Esperando o tempo de aflição. Esperando a doença bater no corpo dele. Esperando o câncer. Esperando hemodiálise, esperando ser desenganado da medicina para ele ser salvo. Muita gente é salvo na hora da morte. Muita gente se converte para morrer. E Deus não cura ele. Por que que Deus não vai curar ele? Porque se Deus curar ele, ou curar ela, ela vai fazer o que está no coração dela, que é virar as costas, que é para o mundo. Ela promete a Deus, ela fala, não, se Deus me curar, eu vou voltar para Jesus, porque está angustiada, porque está aflita, porque está com medo de morrer. Se Deus me curar, primeiro é a cura, ó, primeiro é a cura. Se Deus me curar, eu vou voltar. Primeiro não é a cura. Primeiro eu vou voltar para Deus salvar a minha alma. E muitas pessoas dizem assim, se Deus quiser me curar, ele cura. E se Deus não quiser curar, a prioridade minha é a salvação. Mas tem gente que não. Tem gente que Deus não vai curar ele, porque Deus sabe que ele não vai converter. Tem gente que ele converte na dor. Tem gente que ele aceita Jesus na dor e permanece. Tem gente que volta para Jesus na dor e permanece. Mas tem gente que não. Tem gente que ela faz voto, ela promete que vai voltar para Deus curar ela. O que Deus cura ela, ó. Que no coração dela nunca teve o desejo dela se converter. Nunca. Nunca teve no coração dela o pensamento de ser um cristão salvo, um cristão convertido. Não, ele nunca pensou nisso, ele não quer isso. Você fala com ele, ele está olhando para lá, olhando para cá. Você fala com ele de Jesus, ele não dá atenção para você. Se alguém fala uma outra coisa, ele está atento lá à palavra de alguém. Você está pertinho dele, conversando com ele, ele está escutando, ele está te vendo, mas é como se não estivesse vendo. É como se não estivesse escutando, porque aquilo não é interessante aos ouvidos dele. Aquilo que a gente está pregando. Ele não está querendo ouvir aquela palavra. O coração dele é ruim, é mau. O coração dele é vaidoso, maldoso. O coração dele é o mundo. Às vezes ele está na desgraça, na miséria. Às vezes ele está na pindaíba. Mas ele não quer Jesus para salvar a alma dele. Ele quer Jesus para tirar ele da pindaíba. E ainda briga com Jesus. Ainda discute. Que Deus é esse? Eu dei aí R$1.000, R$500. Como se Deus fosse comprado por dinheiro. Eu dei aí 200. O pastor lá falou. O missionário. O bispo. Falou que se eu desse R$1.000. Que Deus ia me curar. Aí tem gente igual ele. Tem gente igual ele, tem pastor que não é pastor, que é igual ele. Ó, dá aí R$500, R$5.000, que você vai ficar curado. Que ele sabe que o dinheiro é daquele enganador. O enganador já está prometendo a ele uma coisa que não está nele. Como é que eu vou falar assim, ó, se você der aqui R$5.000, você vai ser curado. Mas aí quem vai curar? Sou eu? Quem vai curar é Deus. Como é que eu vou querer mandar na vontade de Deus? Como é que eu vou querer mandar Deus curar? O dinheiro é meu, um exemplo. O dinheiro é meu, mas quem vai curar é Deus. Quer dizer, eu vou usar Deus para curar a pessoa, para o dinheiro da pessoa ser meu. É hoje acontece isto. As pessoas vão para a igreja por causa do... Desculpe, por causa do medo. Medo de perder o casamento. Medo de perder a namorada. De perder o namorado. Medo de perder a mãe. De perder o pai. Perder o filho. O filho está na UTI. E alguém está ali desesperado na igreja, ali só porque o filho está doente. A hora que o filho sair da UTI, ele não bota os pés nunca mais na igreja. Estou dizendo isso com toda certeza. A namorada foi embora. Aí ele corre para a igreja, ele dá voto, ele faz voto, ele bota o joelho no chão, ele chora, ele promete. A hora que a namorada volta, ele... nunca mais bota os pés na igreja. Nunca mais. Ele só visita a igreja doente. Ele só visita a igreja desenganada de medicina. Essa pessoa só vai para o culto quando ela está na pindaíba. Quando ela está na miséria. Quando vê ela na igreja, pode saber. É porque a coisa está feia para o lado dela. Não é assim que nós temos que ser. Nós temos que estar na igreja com doença, sem doença. Nós temos que estar na casa de Deus, adorando a Deus, com dinheiro, sem dinheiro. Nós temos que estar na presença de Deus, não é por causa de dor, de sofrimento, não. Nós temos que estar na casa de Deus e na presença de Deus, porque nós temos uma alma. E essa alma, ela chora salvação. Ela chora vida eterna. A nossa alma não é desse mundo. A nossa alma não é dessa terra. A nossa alma não é daqui. Por isso que ela quer voltar de onde ela veio. A nossa alma não é dessa terra, não é desse mundo. A carne é desse mundo. A carne é da terra. A carne é podre. A carne, qualquer coisa, morreu, tem que enterrar logo. Porque se não enterrar logo, você já vai ver, não vou nem falar. Então, a alma não é desta vida, deste mundo. A alma é eterna, meus irmãos. É espírito, é algo que vem de Deus, como Deus é eterno. Então, você, eu, nós, não podemos ficar esperando o câncer chegar, esperando o filho ir para as drogas, o neto ir para as drogas, ir para a cadeia, como vejo muita gente, quando o filho está na cadeia, quando o marido está na cadeia, ela está na igreja direto. Ah, mas está ali pedindo, fazendo um voto, ajudando, não é oferta da alegria. A Bíblia diz que é para ajudar com alegria. Ela não, ela ajuda com tristeza. A Bíblia fala que Deus ama quem dá com alegria, mas ela dá com tristeza. Com alegria, ela não dá oferta. Ela nunca deu oferta com alegria. Com alegria, ela não dá oferta, não. Com alegria, ela não vai para a igreja, não. Com saúde, ela não vai para a igreja. Ela não vai para a igreja quando está bem. Ela só vai para a igreja quando ela está mal. Tem gente agora me escutando. Que Deus está de olho em você. Você sabe as suas obrigações. Você sabe os seus deveres. E você não está fazendo. Você sabe o que você prometeu para Deus. Você sabe o que Deus falou para você um dia, usando alguém. E você está aí escutando, coração endurecido, coração duro. Hoje não, agora não. Às vezes até com ignorância. Vou fazer a vontade de pastor, nada. Fazer a vontade de pastor. Que vontade de pastor, rapaz? Tu tem que fazer a vontade de Deus, não é de pastor. O pastor está sendo um canal de Deus para te chamar, para te advertir. Mas tem gente que ele é tão ignorante que ele fala, fazer a vontade de homem. Fazer a vontade de ninguém, de fazer a minha vontade, fazer a minha vontade. Se eu sentir de fazer, eu faço. Se eu não sentir, eu não faço. Isso é ignorância. Isso é ignorância. Isso aí mais do que é ignorância. O homem agindo na ignorância, agindo na estupidez, agindo sem saber o que fala. Vou fazer a minha vontade. Que sua vontade, rapaz? Você tem que fazer a vontade sua. Eu não estou aqui fazendo a minha vontade. Eu não estou aqui para fazer a minha vontade. Nem Jesus veio a essa terra para fazer a vontade dele. Você acha que iria deixar o céu sabendo que ele ia sofrer nessa terra? Sabendo que ele ia ser perseguido, caluniado, injuriado, ser crucificado, ser morto? Você acha que ele veio aqui porque ele quis? Não, ele veio fazer uma missão, cumprir uma missão. Cumpriu a missão que o Pai estabeleceu para ele fazer. E teve hora que ele falou: Pai, tira de mim esse cálice. Teve hora que estava tão pesado que ele falou: Pai, tira de mim esse cálice. Não aguento. A minha alma está angustiada até a morte. Mas ele sabia que não podia fazer a vontade dele. Nem Jesus veio fazer a vontade dele. E você é que vai fazer a sua vontade. Eu vou fazer o que eu estou sentindo fazer. Meu coração. Que converte coração, rapaz. Coração seu, meu, é enganoso. Coração nosso não vale nada. A pior coisa da vida chama o coração. Está na Bíblia. A pior coisa do mundo é o coração do homem. Está na Bíblia Sagrada. Perverso, enganoso. Está na Bíblia. Então, aí quem anda pelo coração nunca faz a vontade de Deus. Quem anda pelo coração faz a vontade do mal, da carne, do homem pecador. Eu não posso fazer a vontade do meu coração. A vontade do meu coração não é servir a Deus. A vontade do meu coração não é renunciar a mim mesmo. A vontade do meu coração é fazer as coisas erradas. É fazer as coisas do mundo. É adultério. A vontade do meu coração é mentira. É roubo. É crime. É falsidade. É engano. A vontade do seu coração é isso. Então, quando a pessoa fala, eu tenho que fazer a minha vontade, não a vontade de pastor. Não é vontade de pastor e nem a vontade sua. Tem que fazer a vontade do Senhor Jesus. Ele diz, quem quer vir após mim? Quem quer vir após? Quem quer vir após mim? Negue a si mesmo. Eu não sei como é que tem gente que fica nessas igrejas por aí, que a pastora está lá em cima do altar, toda rebocada de batom, cabelo cortado para ser um homem. Ali está fazendo a vontade dela. Os brincões, que seja brinquinho. Está lá a pastora no altar, de brinco, de batom, cabelo cortado, até de calça leg lá em cima. Isso é lá pastora? Aí ela está fazendo a vontade dela. Está lá de cima do altar, o pastor que nunca foi pastor, lá de bermudão, de short, lá de regata, barbudo, cabeludo, bigodudo, tá lá de cima do altar que nunca foi liberto. Como é que ele vai pregar a libertação para os outros se não foi liberto? Falando de futebol, essa Copa do Mundo agora, você vai ver as igrejas, entre aspas, desmarcando os cultos na hora do jogo. Não, porque o Brasil vai jogar. Não, porque o Brasil vai jogar. Que conversa fiada, rapaz. Que Brasil jogue, que não jogue. Nossos cultos têm que continuar. Crente verdadeiro, crente salvo, não vive aí na frente da televisão, vendo jogo, novela, futebol, essas coisas, mundanismo, não. Crente salvo, crente convertido, crente liberto, não vive fazendo essas coisas na praia, lá no seminu. Crente salvo, ele é diferente, ele é a luz do mundo, ele brilha, meu querido. A Bíblia diz que ele é a luz do mundo. O crente salvo é diferente dos demais. Crente salvo, a Bíblia diz que ele é diferente. Por que ele é diferente? Porque a Bíblia diz que haverá diferença entre o justo e o ímpio, entre o que serve a Deus e o que não serve. Não adianta dizer, eu estou na igreja, igual o ímpio. Não, pastor, eu estou na igreja, que conversa, eu venho na igreja. Ele vem na igreja quando já está morrendo. Não, mas eu venho na igreja, ele vem porque está morrendo. Ela vem porque o namorado dela trocou ela por outra. Ela vem porque está desempregada. Ela vem porque está manifestando com o demônio. Ela está na igreja porque o mal está no corpo dela. A hora que o mal sai da vida dela, ela vai para o mundo. Porque o lugar dela é o mundo, não é a presença de Deus. Então hoje, nesta live, você tem que aprender isso, gostando ou não gostando. Ah, eu estou lá numa igreja lá porque a pastora me entende. A pastora sabe, a pastora me conhece, a pastora me suporta, porque a pastora é outro igual a você. É igualzinho você, você e a sua pastora não tem diferença nenhuma. Quanta gente saiu da nossa igreja por causa da doutrina. Não, eu vou lá porque lá não tem esse jugo, lá não tem esse fardo pesado, lá não tem esse negócio de homem, não tem jugo de homem, tem costume de homem, está lá toda virada. Está lá parecendo uma Jezabel. Verdade. Isso é uma pomba gira. Está lá parecendo uma pomba gira. Você olha na rua, aquela roupinha sensual, aquela roupinha chamativa, aquele corpo. Ainda mais se ela tem um corpo atrativo, aí que ela acaba de provocar. Se ela tem um corpo atrativo, ela vai para a academia, ela faz academia, que é para chamar atenção. Aí ela vai para a academia de roupa de crente, ela vai bem vestida com a saia... honesta, justa, como é que fala justa? Não, uma saia decente? Não, ela vai colocar roupa de academia e ela diz que é crente. E quando ela sai da academia, ela vai continuar chamando atenção com aquelas roupas sensuais, aquele corpo atrativo, e diz que é uma crente. É crente, é, mas não foi liberta, não foi transformada, não foi mudada. Ah, eu não vou ficar na Deus é Santo, não. Pastor Messias é muito chato. Pastor Messias é muito chato. Pastor Messias é muito duro. Pastor Messias é muito chato. Eu não aguento Pastor Messias. Eu não aguento ele. É até que ele ora pela gente, tudo bem. Na adoração é uma benção. Mas depois vem aquelas pregações dele. Ah, aquilo me fere, me machuca. Aquilo me entristece. Me entristece a carne. A carne, quem está na carne se entristece com essas palavras, mas quem está no espírito diz assim: glória a Deus que minha alma está comendo, minha alma está alimentando, minha alma está ficando forte para vencer os dias maus. Entendeu, meus irmãos? Ou entendeu, Salatiel?
6: Está entendido, pastor.
0: Você entendeu mesmo, Salatiel?
6: Entendi, pastor.
0: Vamos lá, então fala alguma coisa para nós aí.
6: Olha, pastor Messias, estamos aqui ao vivo, né? Muita gente orou com o pastor. E aí na tela tá aparecendo, pastor, os comentários. O povo tá aqui. O povo tá aqui interagindo, ó. Muita gente que tá falando aqui, glória a Deus, é verdade. Tá aí a irmã Jurema Santos. Eles têm tudo nesse mundo, mas no céu não tem nada. A porta é apertada, diz a irmã Jurema Santos. A irmã Josefa Tenório, entendi, pastor, é desse jeito mesmo. Verdade tem que ser dita. A irmã Lucivânia Marques, é a mais pura verdade. A irmã Clarice Santos, é verdade. A irmã Simone, é verdade. A irmã Tânia, é verdade, pastor. Só Deus para ter.
0: É, Lucivânia, quero ver você dar conta do recado aí, goiana do perrachado, igual o meu, né? Sabia que os goianos são chamados perrachado? Sabia, Salatiel?
6: Não sabia.
0: Não?
6: Não.
0: Eu chamo a Lucivânia do perrachado. E o povo, mas peraí, um dia eu falei, olha aqui a goiinha do pé rachado, ela olhou pro pé dela. Não é não, Lucivânia. É um modo de nós falar, todo goiano é o goiano do pé rachado. Pode olhar aí que você vai ver aí. Pergunta no Google pra você ver aí. Goiano do pé rachado. Carioca da gema. Pode, ó, pra você ver aí. E agora a Lucivânia tá lá, tomando conta da igreja lá, batalhando. E o cooperador Christian vai estar conosco aqui uns dias aqui. Olha o Cristian aqui. Aparece aqui, Cristian, sua cara aqui, por ver. Aparece aqui. Vê se vocês aí de posse conhecem essa criatura aqui, gente. Ó. Joelho aí. Consegue ajoelhar por causa da barriga?
7: Joelho é pastor. E aí? Paz do Senhor Jesus, internautas que estão nos acompanhando. Estamos aqui em Curitiba, aqui, ajudando o pastor Messias, batalhando pela obra de Deus.
0: Maravilha, Deus abençoe. Então, irmãos... Irmãs, povo de posse, povo aí de posse, os goianos do pé rachado igual meu pé, eu também sou de posse, né? Então, vamos lutar, vamos batalhar, vamos pelejar, vamos servir a Deus, vamos fazer o que é para fazer, irmão, porque a eternidade nos espera. A eternidade nos espera, irmão. Aqui é poucos dias, é pouco tempo. Meu Deus, eu estava pensando um dia desse. Gente, a gente podia durar menos 200 anos, né? Hein? O que você acha? Não, eu digo assim, novo, forte. Não, não é 200 anos em cima de uma cama. Ai, não. Puxa vida, era tão rapidinho a vida, né? Fazer a obra de Deus. Fazer a obra de Deus. Se é para viver, é para fazer a obra de Deus. Se não, é melhor morrer. Se for para continuar desviado, se for para continuar pecando, é bom morrer. Mas para fazer a obra de Deus, é bom viver. Se é que é para fazer a obra de Deus. Vamos lá, Celatinha, para nós encerrar, por favor.
6: É, pastor, e mais comentários aqui, irmãos, né, que recebem e estão recebendo a palavra que o pastor ministrou. Inclusive, a irmã disse aqui, mano, Simone Anselmo, verdade, um absurdo dar prioridade para jogo do Brasil, cancelar culto, diz aqui a irmã Simone Anselmo, chama um absurdo. Aí os outros irmãos que também falando, é verdade, Motilha, irmã, irmão Gilmar, irmão, muitos irmãos aqui, ó, dando glória a Deus, enfim, irmão Clóvis, deixa eu ver, a irmã Simone falou, tô fazendo voto de 30 dias de oferta na live, sendo abençoada. A irmã Clarice falando, é verdade. Ainda tem pessoas que dizem que tem Espírito Santo, mas quando a gente, deixa eu ver, faz algo que não agrada a Deus, sentimos mal. Deixa eu ver aqui. Diz a irmã Mainara Lopes. Enfim, ela comentou aqui, pastor. E aí muitos irmãos aqui pedindo oração também. Ela disse que ainda estas pessoas dizem que tem o Espírito Santo. Quando o senhor estava falando das pessoas que dá importância para jogo, que, sabe, tira a prioridade de Deus. Aí ela diz, quando a gente usa ou faz algo que não agrada a Deus, a gente já sente mal, né?
0: Então... já sente mal mesmo. Quem tem o Espírito Santo, olha para cá, por favor. Quem tem o Espírito Santo, qualquer coisa que ele faz errada, ele entristece. A alma dele fica triste. Aquele arrependimento. Aquela angústia. Tem momento de ficar com nojo dele. Ele ficar com nojo dele. Meu Deus, o que eu fiz? Para que eu fiz? Por que eu fiz? Sangue de Jesus tem poder. Olha, eu sou um lixo. Um lixo. Mas quando a pessoa tem o Espírito Santo, quando a pessoa não tem, ele não tem arrependimento nenhum. Ele faz as coisas e continua fazendo. Para ele é normal, ele faz escondido, ele não tem temor. Se ele não faz na igreja, na frente dos outros, ele faz escondido, porque ele não tem o Espírito Santo, ele não tem um temor de Deus. Ele vê as coisas escondidas, ele fala, ele faz, ele veste, lá na casa dele, dela. Vai ver como é que é a roupa dele? Para a igreja ele vai butuado até a garganta. Quando ele chega em casa, ele arranca a camisa, bota um short e diz que é crente. Escondido dentro de casa, bota, a mulher bota um short, bota uma sainha curta, apertada, bota uma blusinha sem manga, mas ela é crente. Só na casa de Deus que ela acha que ela deve enganar os crentes, porque a Deus ela não engana. A Deus, ela não engana, ela e eu e qualquer um de vocês, nós não enganamos. Nós não enganamos a Deus, mas a gente, quando está só a gente faz as coisas, a gente peca, a gente mente, a gente rouba, né? Adultera, fornica, é isso? Se masturba, né? Mas ele não tem arrependimento. Por que ele fez aquilo? Porque não tem o Espírito Santo. O Espírito Santo não é como muita gente pensa, que ele sobe no altar e pula, fala língua estranha, parecendo um saci pererê, com a perna só, e roda e faz aquele teatro e tal. Aquilo não é Espírito Santo. Você já viu aquelas pessoas parecendo, não sei se pode colocar aqui, não pode, né? Você vê aqueles cultos, daquelas mulheradas rodando assim, sacudindo e caindo, e alguém segurando ela, e ela vai para cair daqui, alguém segurando, e rodando, sapateando, e virando. Mas isso não é público? Parece um terreiro de macumba. Tem gente aí que faz isso. Eu estava vendo um camarada um dia desse aqui que subiu assim, ó. Ele lutou capoeira dentro do culto. Não, tá aí na live. Ele lutou capoeira assim, com os pés pra cima aqui, na hora do barulho lá do fogo lá, que não sei que fogo é esse, e virar as pernas pra cá. Daqui a pouco ele subiu num pilar da viga lá, da coluna, e foi para lá em cima. Eu não sei que Espírito Santo é esse que está na vida desse povo. Eu não sei que fogo é esse que está nesse povo, que o fogo de Deus, ele queima pecado. O fogo de Deus, quando ele entra em nós, é para mudar o nosso caráter. É colocar vergonha na nossa cara, colocar temor, colocar respeito, colocar decência. Agora a pessoa está lá em cima do altar, pulando, sapateando, e Deus manda lhe dizer, tudo mentira, tudo engano, porque o Espírito Santo não é aquele lá não. Não é aquele, eu tenho certeza que eu estou falando. Se eu estiver pecando, que Deus pode me castigar. Pode me castigar se eu estiver aqui pecando. O Espírito Santo, ele tem decência. Ele tem ordem no culto. Ele tem decência. Ele é sábio. Não é essa bagunça que você vê. Gente correndo na igreja para lá e para cá. Caindo e derrubando os outros. E rodando com o pessoal. E balança o braço para cá. E vira um S, vira um Z. Não. Cadê essa Tchel? Achou aí, não? Não pode colocar, não? Hã? Então vamos lá. Ó, pra você ver aí. Ó, olha aí. Isso aí é Espírito Santo. Bata a mão no rosto de um aí. Derruba no chão. Isso aí é Espírito Santo. Vai me dizer que isso aí tá cheio do Espírito Santo. Isso aí é só um que nós estamos vendo aqui. Você imagina os outros lá, cai daqui, outro cai de lá, outro cai para lá, outro cai para cá. Mas, gente do céu, aonde que o Espírito Santo está nisso aí, irmão? Gente, se o Espírito Santo, ele é decente, ele é educado, ele é zeloso, ele é prudente, ele é vigilante. O Espírito Santo faz isso na nossa vida. O Espírito Santo, é porque você não achou aí, mas aí tem um camarada aí que ele luta capoeira, dentro do culto, na hora que estão orando lá, e o pandeiro comendo, e o povo dançando, e parecendo um terreiro de macumba, e o povo mexendo, e sapateando, e pulando, e meu Deus do céu, gente, sangue de Jesus tem poder, e o camarada se manifestou lá, com o Espírito Santo, e aí jogou as pernas para cima assim, e joga para cá, e ele luta capoeira mesmo, e tá, e vira para cá, daqui a pouco parece que não estava bom, já subiu assim na árvore, assim, lá no meio do culto, no pilar, daí, me faça um favor, chega, vamos servir a Deus de verdade, vamos servir, isso não havia antigamente, meus irmãos, isso não tinha antigamente, quando eu aceitei Jesus, há 45 anos atrás, eu nunca vi isso. Nunca. E eu vou ficar calado? Ah, pastor, você fala outras coisas. Não, vou falar, é isso aqui mesmo, irmão. É isso que está precisando. É isso que está necessitando. Para ver se alguém se arrependa. Para ver se alguém se converta. Para ver se alguém mude. Para ver se alguém haja arrependimento. Em nome do Senhor Jesus. Tá certo, meus irmãos e minhas irmãs? Eu sei que não vou agradar todo mundo. Se o próprio Deus não agradou, e eu vou agradar? Eu não vou agradar. Eu vou agradar aqui o servo de Deus. Eu vou agradar aqui as servas de Deus. Eu vou agradar aqui os homens de Deus, as mulheres de Deus, meu povo do mundo. Aqueles que a gente vai estragado, aqueles que a gente vai bichado, isso não tem conserto, não. Não tem conserto. Crente velho estragado não tem mecânica para eles. Eles não ficam em igreja nenhuma. Não tem igreja que conserta eles. Eu duvido qual é a igreja que vai consertar um crente velho estragado. Ele já passou por umas 40, 30 igrejas. E cada uma que ele passa, ele deixa lá o rastro de mau testemunho. Crente velho estragado não tem jeito. Velho que eu falo não é na idade, não. Gente estragado não conserta mais. Ele estragou aonde? Dentro da igreja? Como é que a igreja vai consertar ele? Se ele estragou, foi dentro da igreja. se ele aprendeu esses costumes aí, maligno, diabólico, esse sistema aí, e vai dizer que é Deus. Não, não, não, chega. Meus irmãos e minhas irmãs, vamos servir a Deus. Vamos servir a Deus. Vamos fazer a obra de Deus. Vamos ganhar almas. Vamos pregar o evangelho. Vamos ver se nós conseguimos ganhar muita gente que está aí fora, parado, afastado, machucado, ferido, triste. Ô, irmãos, não é que a nossa igreja é melhor do que igreja nenhuma. Não é que o pastor Messias, melhor, você já sabe que eu não sou mesmo. Melhor, você sabe que eu não sou. Eu posso ser, eu não sei se eu posso falar que eu sou o pior, mas pior também eu não sou. Eu não sou nem o melhor e nem o pior. Como é que eu sou, então? E aí, o que, que eu sou? Você não pode ser o pior e nem o melhor. Tem que ser diferente. Você não pode falar, eu sou o melhor, eu sou o pior. Não, a nossa igreja não é a melhor, não é a pior. E como é que ela é, então, pastor? Ela é diferente. Nós temos que ser diferente, assim que diz a Bíblia Sagrada. E agora, para me ver se nós temos crente aqui mesmo que é diferente, eu vou fazer uma oferta aqui agora. Mas eu vou fazer uma oração primeiro. Uma oferta dos dizimistas para ajudar a igreja. Posso orar, Salatiel? Senhor Deus, Todo-Poderoso no céu e na terra, em nome do Senhor Jesus, meu Deus, abençoai o teu povo que tem ajudado a nossa igreja, que tem sido coluna na nossa igreja, que tem sido bênção na nossa igreja, ajudando nós a pregar o santo evangelho, o verdadeiro evangelho. Abençoa o teu povo, consagra o teu povo, unge o teu povo, prospere o teu povo, abençoa o teu povo, meu Deus, no nome do Senhor Jesus, que eles tenham com abundância, e o que eles tiver seja consagrado, seja abençoado, que o mal não toque, que o inimigo não toque, em nome do Pai, do Filho e do Espírito Santo. Salatiel, essas cadeiras aí, você que criou elas, é dessa cor aí? A paz do céu. Deixa elas aí desse jeito para mostrar para o povo. Esse é o modelo das cadeiras que está chegando para nós esse mês de junho. Até a convenção já está conosco essas cadeiras. Bonita? Bonita? Olha, irmão. Essas cadeiras vão chegar para nós aqui, ó. Hã? Chegar hoje? Não, irmão, você está sonhando. Cadê a careca dele? Cadê a carequinha dele? Chega aqui, pastor Raimundo. Chega aqui, rapaz, para o povo ver sua careca. O povo já te conhece. Salatiel, essas cadeiras estão chegando hoje. Olha aqui, ó.
8: Chegar agora à tarde, pastor.
0: Vocês conhecem essas carequinhas aqui? Cabeludo. Esse aqui, olha aqui, ó, tá cabeludo na testa aqui. Ó. Você precisa cortar o cabelo na testa aqui, ó. Tá? Tá, o vento vem e fica jogando o cabelo para lá e para cá.
8: Aí, como é que é, pastor? Vezes... Vai chegar hoje à tarde, pessoal.
0: Vai?
8: Hoje à tarde.
0: Pessoal? Ô, pastor, irmão, que negócio é esse? Deixa eu contar. Fica aqui. Um dia, nós estávamos. Eu estava descendo para Joinville, né?
8: Joinville.
0: E ele era diácono. Aí eu coloquei ele fazer um programa de rádio e eu estou descendo. Daqui a pouco, pô, nossa, a igreja entrou. A igreja. Não vou falar o nome da igreja aí. A igreja é Universal. Ah, conversa, rapaz. Aí o pastor Raimundo, que era diácono, e aí, meu amigo, minha amiga, venha pro culto. Se você quiser, venha, você vem. Se não quiser, Miguel, se não quiser, não venha, porque vai ser muito forte.
8: Forte
0: demais. Falei, mas será que é o nosso pastor Raimundo mesmo? Será que é o diácono? Né? Vai ser muito forte. Se você quiser vir, você vem. Se não quiser, você fica aí mesmo. Então, hoje chega as cadeiras.
8: Hoje.
0: Olha que maravilha. Hoje, irmão, chega as cadeiras. E o dinheiro para pagar?
8: Dinheiro para pagar não vem pedir para o povo.
0: Ô, irmãos, ajuda nós a pagar essas cadeiras aí. Coloca de novo aí, Salatiel, para mim, por favor. Olha aí, as cadeiras, tá chegando hoje, ó. Chegando, bota um pouco maior para nós. Olha aí, ó. Chegando essas cadeiras hoje. Hoje, 650 cada cadeira. É ou não é, pastor Raimundo? 650. São 65 mil. Por que que nós estamos aqui pedindo o povo para ajudar? Está aí, ó, a razão, está aí o motivo dos irmãos mandar o seu dízimo, sua oferta, sua ajuda para ajudar a nossa igreja a pagar essas cadeiras. Eu tenho fé em Deus que o Espírito Santo vai comover, tocar nos irmãos e vai fazer os irmãos ajudar. Tá bom, povo de Deus? Deus abençoe vocês. É 6 da tarde, não, é 3 da tarde, o pastor Raimundo aqui. É isso mesmo, pastor Raimundo? Ou não? E 6 da tarde eu vou estar aqui com vocês. 6 da tarde, orando. E 6:30 na campanha, a campanha dos milagres. Deus abençoe a todos e a paz do Senhor Jesus.
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1: Ana, eu trouxe uma amiga minha na igreja primeira vez e ela foi curada do câncer e do coração. Eu estou muito emocionada porque ela tinha 6 dias de vida só. Que o médico falou que ela para ir para casa morrer. E hoje ela está curada, que Deus curou ela, graças a Deus.
2: Bom, meus irmãos, está aqui nos estúdios uma irmã que ela vai gravar um grande depoimento. Isso aqui é um grande milagre que já foi profetizado antes e aconteceu agora. Você olhando um testemunho e olhando outro, você vai ver que houve uma profecia de Deus na minha boca, que houve uma declaração de fé, mas eu não quero falar, eu quero deixar ela falar. Seu nome?
3: Meu nome é Luzia. Eu vim aqui na igreja desesperada, que meu irmão estava internado no Hospital Oswaldo Cruz, lá no Alto da 15, aonde só fica a idéticos. Meu irmão estava com 35 quilos. O médico já falou que ele não durava mais 2 dias, que o atestado de óbito dele já estava assinado. E eu vim aqui na igreja e pedi. Num dia o pastor Darcy não estava, mas teve a igreja inteira que orou junto comigo, ajoelhado. A igreja inteira chorando junto comigo. Que eu não queria perder meu irmão. Aí o pastor Darcy veio na tarde. Na tarde eu falei, pastor Darcy, meu irmão está com AIDS. Meu irmão vai morrer. E eu creio que Deus vai curar ele. E o pastor Darcy falou para mim assim, em nome de Jesus, pela minha fé, daqui 30 dias você vai voltar aqui e vai me dizer que ele vai estar curado em nome de Jesus. Jesus curou meu irmão. Meu irmão está curado e eu quero trazer ele aqui, que ele vai dar esse testemunho. Não sou eu mais. E eu agradeço muito a Jesus. Amém.
2: Não tem mais nada. Não tem mais nada. Fez novos exames, não deu mais nada.
3: Não tem mais nada, nada, nada. Já engordou, ele estava com 35 quilos, ele já está com quase 60.
2: Como que isso aconteceu? É a fé.
3: A fé de Deus. Eu tive muita fé. Muita fé.
2: A fé move montanha.
3: Move. E Deus é poderoso, Deus é milagroso, ele é o médico dos médicos. Até hoje ninguém acredita que ele está curado. Ele ia todos os dias, um ônibus da prefeitura ia levar ele agora para tomar uma injeção lá no hospital. E também não precisa mais, acabou.
2: Deus fez a obra.
3: Deus fez a obra, em nome de Jesus. O Deus vivo que eu sirvo, ele cura. Curou meu marido, que estava com câncer. Eu vou continuar. Aqui na igreja, Deus é santo, onde Deus é santo mesmo. E Deus faz a obra.
2: Tem alguém do outro lado agora te ouvindo. Para baixo. Desanimado, desanimada. Com câncer, com AIDS. Você tem duas experiências. Tem a experiência da cura do marido que estava com câncer. E agora a cura do irmão que estava com AIDS. A sua fé vai contagiar alguém do outro lado que está para baixo, dizendo para mim, não tem mais jeito. Para mim, está acabado. Fala para ele aí.
3: Irmãos, tem jeito sim. Deus é poderoso. E Deus faz milagre na vida da gente. E Deus fez milagre, milagres que vocês não têm noção na minha vida e vai fazendo a de vocês também. Mas não desiste. Não desiste. Vem para cá, vem para a Igreja Deus é Santos. Venha conhecer o nosso Deus vivo aqui.
2: Aqui tem um Deus vivo.
3: Tem um Deus vivo, poderoso. E ele faz a obra.
2: Aqui
3: e
2: eu tem um Deus vivo.
3: Tem, em nome de Jesus.
2: Deus
3: aqui,
2: poderoso.
3: Deus poderoso.
2: Tem um depoimento gravado aí que eu digo para ela. O seu irmão que está com AIDS vai ser curado em 30 dias. Deus me usou para falar isso. Vai ser curado. Ele vai vir aqui gravar. E hoje ela está vindo aqui gravar pelo irmão dela. Ele vem aqui para dizer com a voz dele que ele foi curado. A senhora, o senhor que está do outro lado, ouvindo esse depoimento, não baixa a cabeça. Não se entrega. É câncer, é AIDS, é dívidas, é problemas diversos. Não baixa a cabeça. Levanta a cabeça. Não se entrega, porque é fácil se entregar. Difícil é você vencer, mas quando você tem fé, você vence. A única coisa que faz o homem vencer é a fé. Se ele tem fé, ele vence tudo. porque tudo é possível ao que crê. O nome da senhora?
3: Luzia.
2: O nome do rapaz?
3: José Carlos.
2: Mora onde, senhora?
3: No Boqueirão. Aqui, perto.
2: Obrigado. Deus abençoe. Em nome do Senhor Jesus.
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4: Aqui tem a pessoa que não está dormindo bem à noite. Quem é essa pessoa lá, meus irmãos? Não está dormindo bem. Aonde está você? Vem cá. Vê essa jovem aqui. Vem aqui na frente.
5: Opa, olha aí! Segura aí, irmãs! Queima ele, Jesus! Levante a voz, igreja! Levante a voz contra o diabo! Levante a voz, queima ele, fala!
4: Mas como tem gente aqui endemoniada, hein? Olha aí!
5: Segura o pé dela, irmão Breno! Segura a perna da mulher! Eu vou machucar, segura a perna dela! Olha aí! Opa! Segura, irmãs! É uma legião! É uma legião, queima ele, fala! Olha aí, só de apontar o dedo, o bicho não aguentou. É a ação de vocês, é o jejum de vocês, irmã. Dá glória a Deus! Dá glória a Deus!
4: Ô, oh, Pomba Gira, como que você conseguiu entrar nela?
6: Nada interessa!
4: Claro que interessa. É claro que interessa. Pra mim interessa. Como que você entrou na vida dela? Diga aí.
6: Me pagaram!
4: Ganhou muita coisa?
6: Ganhei sangue, muito sangue!
4: Sangue do quê?
6: Bode!
4: Você gosta de sangue? Você gosta de sangue?
6: Eu gosto!
4: Então vamos preparar agora pra ir sangue aqui agora. Pera aí. Me dá aí aquele sangue preparado aqui para ele aqui agora. Aqui está o sangue. Aqui está o sangue. Você quer sangue? Tem aqui, ó. Olha aqui o sangue aqui. Ele não quer sangue? Aqui tem sangue para ele. Aí tem sangue. Eu não pedi o sangue. Olha o sangue aqui, ó. Olha aqui, ó. Olha aí, ó. Só que esse sangue aqui é diferente. Não é sangue de cabrito. É sangue de cordeiro. É o cordeiro de Deus que tira o pecado do mundo, meus irmãos. O sangue do cordeiro de Deus. Você gostou do sangue?
6: Não!
4: Não quer mais não?
6: Não!
4: Você não quer mais sangue não?
6: Deve não!
4: O que que tem esse sangue que você não gostou?
6: Não gosto! Por quê?
4: O que? Ah, isso aí eu sei. O que que você acha que tem esse sangue que você não gosta?
6: Não gosto! Não gosto! Por que não? Por que não?
4: O que que sangue te faz?
6: Não fala! Não fala!
4: Você não falava nem mais aqui, quer ver? Olha aqui, Jesus, põe sangue na minha mão. O que que esse sangue te faz?
6: Queima!
4: Ele queima! Esse sangue queima! Então agora, em nome de Jesus Cristo, Salvador, olha o sangue aqui. Olha o sangue aqui, ó. Olha o sangue aqui, ó. Em nome de Jesus Cristo, sai desta vida agora. Pelo sangue de Cristo.
2: Olha aqui, ó. Tem uma irmã aqui. Tem uma irmã aqui. Que esta irmã ou esta pessoa sempre está tendo sonhos de um bicho lutando com ela. Ou ela lutando com um bicho. Para você vencer o bicho, você fica quase assim quando você acorda, cansada, cansada. Quem é essa minha irmã?
7: Não, Sara não.
2: Quem é que está tendo um sonho lutando com bicho? Aonde está esta mulher? Vem cá, senhora. Glória a Deus. Glória a Deus, igreja. Vem, irmã, rápido. Rápido na frente. Rápido aqui.
7: Quem quer fazer oração por ela? Quem quer orar por ela? Levanta as suas mãos. Você está tendo sonhos lutando com bicho.
8: Sim.
7: Que bicho que é?
8: É o diabo.
7: É o diabo, né? Você acorda cansada, né? Meu Deus do céu. Olha as mãos também cansadas lá. Estão sentadas. Quem pé, irmã, vamos ajudar a nossa irmã de oração. Vamos ajudar ela. Põe as mãos para cá. Toda a igreja com as mãos para cá. Agora nós vamos lutar com o bicho que está lutando contra ela. Nós vamos falar: queima ele, Jesus. Queima ele. Força, força, coragem. Queima ele, Jesus. Queima ele, Jesus. Queima ele. Sai do caminho dela, Satanás. Sai do caminho dela, pomba gira. Enxuca a veira. Tranca a rua. Lucifer. Maria Padilha, Maria Mulamba, sai do caminho dela, diabo. Sai daí. Olha aí, sai daí. Sai daí, diabo. Perca a tua força agora. Perca a tua força agora. Por terra aí, por terra, por terra. Perca a tua força. Por terra, diabo, por terra. Por terra aí, capeta. Sai da vida dela. Sai do corpo dela, diabo. Sai, sai, sai. Sai daí. Sai da vida dela. Sai. Amém. Fala amém.
8: Amém.
7: O que você sentiu agora?
8: Moleza.
7: Um peso saindo da sua vida. Olha, quer ver? Dá uma voltinha para você ver que está tão leve o teu corpo. Aí se volta. Sentiu leve o teu corpo?
8: Sim.
7: Saiu um peso nas suas costas?
8: Saiu.
7: Era o bicho que você lutava contra ele. Mas o bicho já pulou fora. O bicho já foi queimado. O bicho já saiu, irmão. O bicho foi derrotado pelo sangue de Jesus. Graças a Deus.
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4: Cumprimento a igreja toda com a paz do Senhor Jesus, meus irmãos. Amém. Glória a Deus. Graças a Deus. Hebreus quanto? Versículo 6. O que é que diz aí na Bíblia de vocês? Todo mundo. Ora, sem fé é impossível. Está escrito agradar a Deus aí? Está escrito aí agradar a Deus? Está escrito? Todo mundo. Ora, sem fé é impossível agradar-lhe, porque aquele que se aproxima de Deus, creia que ele existe. Lê o versículo 7, vai. Não, o versículo 7. Qual que nós lemos? Não foi o 6? Então lê o 7 agora, vamos lá. Pela fé, Noé, divinamente avisado que as coisas que ainda não se via, e temeu para a salvação da sua família, preparou a arca. Versículo 7, pelo qual condenou o mundo, que foi feito herdeiro da justiça, que é segundo a
5: fé.
4: Segundo a
5: fé.
4: Segundo a
5: fé.
4: Oh, glória. Senta. Agora quero ver vocês com a Bíblia na mão, quietinho. Nada de banheiro agora. A não ser que vier com diarreia. Aí todo mundo vai saber que você está com diarreia. Na hora da leitura da Bíblia, ninguém está andando na igreja com um copo d'água na mão para lá e para cá, não. Ué, vocês já viram aqui? Vocês já me viram eu aqui com um copo d'água aqui no altar? Já viram? Então, um grande pouquinho sem beber água. Então vamos lá. Escuta aqui. Sem fé é impossível agradar a Deus. Sem fé, você pode ter amor, você pode ter dom de cura, dom de revelação, dom de cântico, pregação, dom de não sei de quê, dom de visão, mas se não tiver fé, não agrada a Deus em nada. Nada. Por que que Abraão foi chamado amigo de Deus? Porque Abraão foi o pai da fé. Se tem uma coisa que chama a atenção de Deus, não é choro. Tem gente que larga de orar para ir chorar. Meu Deus! Vai fazer o quê? Vai perder tempo. Larga de repreender o demônio para ir chorar. Olha, Deus, minhas lágrimas. Isso não vai curar ninguém, meu irmão. Não existe poder de lágrima, poder do choro. Existe o poder da fé. O poder do jejum. Poder da oração. Foi Jesus que disse: essa casta de demônios não sai com coisa alguma, a não ser com oração e com jejum. Se você não está jejuando, você não está tendo fé para nada. Você sabe que tem que jejuar, você não jejua. Por que você não jejua? Porque você não tem fé. Você sabe que tem que orar, você não ora. Por quê? Porque você não tem fé. A pessoa que não tem fé não ora, não. Na hora da oração, está distraído, está conversando, está no banheiro, está com o celularzinho na mão, está correndo para lá dentro da igreja, está pensando nas coisas da manhã, tem que viajar, tem que fazer aquilo outro, e o tempo vai levando ela, e os problemas vão levando eles, elas, os problemas. Não tem firmeza, tem propósito. Quem não tem fé, não tem propósito, não tem objetivo, anda pela cabeça dos outros, anda pelo sentimento do coração. Se ele está triste, quem está dominando ele é a tristeza. Só na cara dele, aquela tristeza estampada na cara dele. Por causa do probleminha. Por causa de um probleminha. Está aquele rosto caído. Aquele mão com a cara de derrotado. Aí ele quer contar para você meio mundo de problema. Contar para você meio mundo. Ele, em vez de ele orar, não, ele quer ficar meia hora aqui contando para mim o problema. Como se eu fosse resolver os problemas dele. Se eu contar para vocês os meus problemas, vocês resolvem? Não. Ei, irmão, perguntando para você, você resolve?
6: Não.
4: Chega lá no Banco do Bradesco lá e começa a contar o problema para o gerente, para você ver. Chega lá e conta. Oh, eu estou precisando de dinheiro. Estou devendo. Meu cartão de crédito está atrasado. Minhas prestações estão atrasadas, doutor. Ele é gerente. Ele vai dizer: minha filha, não posso fazer nada. Não posso fazer nada. Chega lá no caixa eletrônico lá, com cartãozinho na mão. O caixa, me dá dinheiro. Fica lá para você ver se você vai resolver alguma coisa, chorando com o cartãozinho na mão. Aleluia. Passa o cartãozinho nos olhos, para ver se você vai resolver algum problema. Você tem que aprender a ter a fé verdadeira. Essa fé de religião não resolve. Essa fé que se nasceu com ela, isso não é fé, isso é fé natural. A pessoa fala: eu tenho muita fé. Uma vida de miséria. Uma vida de derrota. Diz que tem fé demais. Eu não quero essa fé para mim. Não quero. Não quero essa fé para mim. Essa fé, a fé da minha mãe, do meu avô, porque meu avô era muito religioso. Morreu católico. Seu avô era tão religioso que morreu católico. Lembra do seu avô? Você falava assim, vô, não aceitar Jesus. Ele dizia, eu nasci nessa e nessa eu morro. Nasci nessa religião e nessa eu morro. E morreu mesmo. Olha o que ele falou, você não prestou atenção? Nasci nessa religião e nessa eu morro. Qual foi a palavra final? Morre. Você está ouvindo? Você está vendo a ignorância, a falta de fé? Eu tenho um parente meu, que não vou falar o nome dele agora, está lá doente, parente meu. Chamei ele para aceitar Jesus, já está velho, meu tio. Ah, não, eu nasci nessa, porque Deus não falou nada comigo. Está lá doente, morto de enfermidade. Você fala, se você aceitar Jesus, tomado de São Deus vai te curar. Não, porque não sei o que, perere papá, porque não precisa, e ter aquela ignorância. Não, porque papá, ele quer te ensinar. Ele é errado e quer te ensinar. Chega eu lá no médico, chega eu lá diante do médico, ó, oh, doutor, está errado isso, tem que fazer assim, assim. Ele vai dizer, peraí, você estudou? Você é médico? Você entende de doença? Eu chego lá diante do juiz, ó, oh, juiz, o senhor julgou errado. Ele vai dizer, você é juiz? Você entende de lei? Ô, doutor, está errado isso aí. Ele vai dizer, você não sabe de nada. Porque eu não entendo de leis. Eu não sou formado, não sou, eu sou pastor. Agora, se alguém vem discutir comigo de fé, aí é outra coisa. Cheguei lá em Porto Alegre e como é que fala, um advogado da nossa igreja, derrotado, que semblante caído. Falei, o que está acontecendo, doutor? Ah, eu estou com uma depressão, pastor. Por quê? Eu perdi minha casa, perdi minha mansão lá em Tramandaí. Eu perdi lá, eu recorri aqui em Porto Alegre, perdi. Fui para Brasília, perdi em Brasília. Estou derrotado. Falei, o senhor não perdeu nada. O senhor vai ganhar isso aí. Como, pastor, que eu vou ganhar? Eu já recorri em todas as instâncias. Doutor, o senhor não perdeu essa casa. Aí ele me chamou para ligar comigo. Você entende de lei, rapaz? Você é advogado? Eu falei, o senhor entende de fé? O senhor é pastor? O senhor entende de milagre? O senhor entende de lei? Por isso que o senhor está derrotado, que suas causas sua derrotada. Me faz uma carta e manda para mim para Brasília. Bravo com ele. Eu não vou fazer carta nenhuma, eu estou doido, eu estou louco. Falei, rapaz, larga esse ignorante. O senhor é advogado, mas o senhor é ignorante. Me faz uma carta, escreve assim, assim, assim, assim, assim. Eu não vou perder tempo com isso, pastor. Falei, por isso você está derrotado. É por isso que você está vencido. Faz uma carta, escreve assim, assim. Mas não adianta, pastor, você tem que agir na lei. Falei, doutor, larga esse ignorante de novo, doutor. Escreve uma carta para mim, faz assim, assim, assim, assim, assim, assim. Escreve assim e mande para mim para Brasília. Aí ele ficou bravo. Eu vou fazer só porque você está mandando. Isso não vai adiantar nada. Falei, depois você vai ver se vai ou não vai. Escreve assim, assim, assim, assim, assim, tá bom? É para mandar, rapaz. Passou 6 meses, eu cheguei lá em Porto Alegre. Cheguei lá, estava ele. Veio encontrar comigo com um sorriso no canto da orelha. Pastor Messias, me perdoa. Me perdoa, porque o pastor é um homem de Deus. Eu ignorante, fui discutir com o pastor. E o pastor me ensinando como é que faz para usar a fé. Eu querendo usar a lei. Mandei a carta para Brasília, pastor. Ganhei a causa. O juiz lá, o ministro, não sei quem lá, mandou a causa para cá novamente. E mandou eu vender a casa, a mansão. E pagar a conta que eu devo pro banco. E o restante, eu vou comprar, já comprei, já dei entrada no apartamento. Aí eu fiquei calado. Eu podia dar um sabão nele. Falei, não, agora eu vou usar agora a minha humildade. Aquele dia eu usei a fé. Já resolveu o problema? Agora eu vou usar a minha humildade. Tem hora para tudo. Hora de ser bravo e hora de ser manso. Hora de ser bravo e hora de ser humilde. Ele ficou envergonhado. E eu dar mais um cacete nele? Eu dar mais um pau nele? Não. Falei, ô pastor, parabéns. Falei, que parabéns? É para Deus esse parabéns aí. Já vendi a casa, pastor. Acertei com o banco e comprei agora aqui. Eu dei a entrada num apartamento com o restante do dinheiro. Aí fiquei calado. Respirei fundo. Respirei, puxei pelo nariz e respirei pela boca. Quando vocês estiverem nervosos, quando vocês estiverem nervosos, quem é nervoso aí? Ah, não tem ninguém aqui nervoso, tudo mansinho, né? Uns cordeirinhos, tudo umas cordeirinhas. Ai, que cordeiro é vocês. Meu Deus, mas vocês são um cordeirinho. Aqui não tem ninguém nervoso? Ah, agora vai levantar a mão, né? Como se estiver nervoso, nervoso, vai fazer o quê? Olha aqui, ó. Pelo nariz, ó. Segura até 5. Pelo nariz, enche o pulmão, depois faz assim, ó. Sete vezes. Segura. Você está com sono, você vai dormir. Talvez você nem termina. Você já está dormindo. Eu duvido se vocês vão fazer essa técnica. Vai esquecer, vai partir para cima. Puxa pelo nariz. Respira pela bem lento, né? Não. É devagar. Esvaziou? Puxa novamente. Aí você vai ver que vocês vão acalmar os batimentos do coração. A pressão está lá em cima. Entendeu, Daniel? Entendeu, Daniel? Você entendeu? Entendeu, irmã Rose? Sim, né? Não estou brincando, não. O culto parece que está um culto fraco, mentira. O culto está uma benção. Porque vocês vão pegar isso aqui hoje e vão levar isso aqui para vencer batalha, para vencer luta, vencer guerra, vencer tribulação. Então a Bíblia está dizendo aqui, ó, sem fé. Ah, entendeu, meu irmão? Você aqui? Você entendeu? Ah, não precisa muito mais que isso aqui. Você é 14 vezes. Cadê a mulher dele? 14 vezes também, então 21. Sem fé faz a pessoa desesperar. A falta de fé faz a pessoa perder o controle e o domínio. Ele está devendo, ele não tem fé que vai pagar a conta, ele vende tudo barato. Depois, puxa vida, para que eu fiz isso? Depois que eu vendi, apareceu um recurso, porque não orou, porque confia em si mesmo. Toda pessoa que confia em si mesmo, ela recebe maldição. Todas as pessoas que confiam em si, que confiam nos outros, ela recebe maldição. Recebe maldição. A Bíblia fala assim: maldito é o homem que confia no homem. Que confia? Bendito é o varão que confia no Senhor. Lembra-me o Salmo 1 para você ver, só um pedacinho. Sem olhar na Bíblia. Ah, olhar na Bíblia é fácil. Vamos lá. Bem-aventurado o varão que não anda segundo o conselho dos ímpios. E agora? Hã? Nem se assenta na roda dos escarnecedores. Primeiro pulou aí. Pulou. Bem-aventurado o varão que não anda segundo o conselho dos ímpios, nem detém. Então, hã? Já falou? Então lê bem alto, vai.
6: Bem-aventurado.
4: Mais alto.
6: Bem-aventurado o homem que não anda segundo o conselho dos ímpios, nem se detém no caminho dos pecadores, nem se assenta na roda dos escarnecedores.
4: Está vendo? E agora? Antes tem o seu prazer, e na lei do Senhor medita de dia, pois será como a árvore plantada junto ao ribeiro de água, que dá o seu fruto na estação própria, cujas folhas não caem, e tudo que fizer, não são assim os ímpios, são como a moinha que o vento espalha, pelo que os ímpios não substituem, como é que é? No juízo, nem os pecadores na congregação dos justos. Por quê? Porque o Senhor conhece o caminho do justo, mas o caminho do ímpio vai de mal a pior. O caminho do ímpio vai de mal a pior. O que é o ímpio? Aquele que não obedece. O ímpio é aquele que conhece a palavra de Deus e não obedece. Rebelde. Está afundando, não está nem aí. Então, olha o que diz a Bíblia. Sem fé é impossível, meus irmãos, agradar a Deus. Porque a pessoa que tem fé, ela bota o joelho no chão. E eu duvido se uma pessoa de oração é derrotada. Duvido. Uma pessoa que tem fé para orar, se ela não vence qualquer batalha. Câncer, doenças incuráveis, problema no casamento, filho doente. A minha filha mais velha nasceu com o pé torto, tinha que usar bota, nunca usou bota nenhum dia. Falei, não aceito. Falei, em nome de Jesus, eu não aceito a minha filha usar bota. E nunca usou, a queza, e não ficou com deficiência nenhuma. Agora você fala, tem que usar bota, que o médico falou, porque o doutor falou, tem que tomar um remédio controlado. Minha gente, eu fico nessas coisas. Falei com um rapaz ontem, um diácono. Falei, lá que toma esse remédio, rapaz. Joga esse remédio fora. A mulher, não, pastor. Crente, ele tem que tomar 6 meses, porque senão pode voltar à depressão. Depois está desse jeito. Por isso que está desse jeito. Porque eu também já usei remédio controlado. Depois joguei fora. Falei, vai tomar banho lá, Satanás. Ai, para o inferno maligno. Me enganando. Joguei tudo que tem remédio fora e não fui buscar, não. Mas porque eu estava confiante no remédio. Vocês lembram? A mulher que estava ali ontem, quarta-feira, que usava remédio para pressão alta e para diabetes, 40 e tantos anos usando, 42 anos, quem estava aqui? 42 anos usando remédio para, fala aí, diabetes e pressão alta, e não andava não. Um dia vocês viram, ela andou, estava ali, estava a irmã Silvia ali, andou, as irmãs pegaram, trouxe para frente, oramos por ela, andou, o mesmo Deus que fez ela andar, curou ela na hora da depressão, curou ela na hora da pressão alta, e esse Deus está conosco nessa noite para fazer milagre na vida de quem crê. Na vida de quem crê. Quem crê, levanta os dois braços assim. E dá 3 glórias a Deus, bem alto aí. Tem que agir. Ah, não tem dinheiro. Eu fiz uma live anteontem, que você sabe fazer dinheiro. Ah, eu duvido. Quem sabe fazer dinheiro? Eu duvido. Quem sabe fazer dinheiro? Levanta a mão. Quem sabe fazer dinheiro? Levanta a mão. Quem sabe fazer dinheiro? Levanta a mão. Fazer dinheiro? Levanta a mão. Mão. Oi, você não sabe fazer dinheiro, não? Por que você não tem dinheiro, não? Porque você não tem. Mas ninguém sabe fazer dinheiro? dinheiro, não? Você não sabe imprimir o dinheiro. Você não sabe, você não pode imprimir, mas fazer dinheiro, vocês têm que aprender. Quem entendeu? Parece que eu estou bravo. Quem entendeu, dá um sinal de vida aí, irmão. Estou bravo não, estou despertando vocês. Eu não sei fazer dinheiro. Quem já ouviu alguém falar isso? Levanta a mão. Eu não tenho dinheiro, não sei fazer dinheiro. Quem já ouviu? Meu Deus, todo mundo já ouviu. Levanta a mão aí, sinal de vida aí. Claro que eu sei fazer dinheiro. Eu não sei imprimir o dinheiro. Mas o Monjó sabe fazer dinheiro. É só vender pão. Ele é padeiro. O que você faz da vida? Hã? Então, está fazendo dinheiro. O que você faz da vida? Então, você não vê a você não vê aí o uma influenciadora aí que ganhou quantos milhões, meu Deus do céu? Numa noite aí, não sei quantos milhões, fazendo o quê, meu filho da cabeça? Fazendo o quê na internet? Fazendo um vídeo lá, numa palavra sumiu. A mulher do Zé Felipe, Virgínia, não sei de quê. Numa noite ela não fez não sei quantos milhões. Por quê? É a arte dela. Cada um sabe fazer alguma coisa aqui. Cada um tem que inventar fazer alguma coisa. Não é roubar, não. Coisa boa. Agora, pessoal, se for da vontade de Deus, amém. Se não for, eu vou morrer. Vai morrer mesmo. Não, não estou brincando, não, gente. Pelo amor de Deus. Ah, se Deus quiser me curar. Se não quiser, Deus pode levar. Então, foi embora. Não queria viver. Não, eu, em nome de Jesus, essa doença eu não aceito. Você tem que falar para a doença. Eu não aceito doença. Em nome do Senhor Jesus. Está aqui a galega, cadê a galega? Levanta a mão, galega. A galega estava morta do coração. Deu infarto e foi para o hospital morta, apagou. Deu 3 infartos dela. Era para estar usando remédio até hoje. Cadê que ela usa remédio? Cheguei na casa dela, tinha uns 12, 15 remédios lá. Muito mais, né? Um saco de remédio. Ai, eu vou ficar com sequela que o médico falou. Escuta aqui, o médico falou que enquanto eu viver eu tenho que tomar esses remédios. Por isso está tomando. O advogado falou. O médico falou, meu pai falou, minha mãe falou, meu marido falou. Mas falou como? Falou tudo errado. Falou tudo coisa ruim. E a pessoa aceita. O pastor fala aqui, entra no ouvido, sai no outro. Mas se o macumbeiro falar, se o incrédulo falar, se o duvidoso falar, ah, o fulano falou. Isso não é fé. Você tem que reagir. Tem que reagir. Você tem que ter fé no seu futuro, no seu amanhã. E só tem fé quem ora. E só ora quem tem fé. Quem tem fé ora. Quem tem fé jejua. Quem tem fé espera o milagre acontecer. Ele aguarda o milagre acontecer. E o milagre acontece. Isso eu tenho certeza disso. Da glória à igreja dos crentes. Você quer dinheiro? Quem quer dinheiro? Vai trabalhar. Quer trabalhar. Se você quer dinheiro, vai trabalhar. Ué? Quer dinheiro de mão beijada? Dormindo? Negativo. Quer poder? Quem quer poder? Levante a mão. Agora ninguém mais quer nada, né? Bando de preguiçosos. Quem quer poder? Levante a mão. Vai jejuar. Vai jejuar. Você quer salvação? Quem quer salvação? Levante a mão. Vai aceitar Jesus, vai se converter. Vai arrumar a vida com Deus. Aí que tem salvação. Se não tem, meu amigo, não adiantou nada, está aqui na igreja. Nós temos que estar preparados. Agora, o preço vem. O preço vem. Ah, o diabo se levantou. Mas como é que fala? É a missão dele. Deixa o diabo levantar. Amarra ele. Em nome de Jesus, você está amarrado. Ué, amarra ele. Sangue de Cristo te repreende, Satanás. Fica quieto aí. Está amarrado. Aí lá no meu trabalho, pastor, meu colega de trabalho levantou. Ué, aí você vai pedir conta do trabalho? Vai embora. O bicho pegou ele lá. O cão pegou ele, pegou ela, pegou sua patroa, pegou sua concorrente lá. Ué, deixa. Bota no joelho, bota na oração, que você vai ver Deus te dar a tua vitória. Vai para a oração, vai para o jejum, vai fazer campanha. Dá uma salva de palmas de verdade aí, igreja de Jeová. Aí eu creio nesse negócio. Mas ficar chorando, ai meu Deus, não, não é o meu. Vocês já viram eu chorar aqui no altar alguma vez? Hein? Se você viu aqui, foi quando a Santa Ceia. Eu estou alegre, meu Deus, glória. O choro de alegria. De tristeza, não. Então, arruma sua vida com Deus. Tem uma experiência nova. Tem uma nova experiência. Uma nova vida. Você vai ver as coisas mudar para você. Mudar, mas mudar mesmo. Mudar da água para o vinho. Você vai ter uma experiência. Deus fala comigo. Ele fala. Levanta 3 da manhã para você ver se Deus não fala. Quem consegue orar 3 horas da manhã em ponto? Deixa eu ver, quem consegue? Mas olha, você consegue orar 3 da manhã? Não, 3 horas. Muda para 3 para você ver. É um mistério. Não ora 2 horas, não. Ora 3 horas. Todo mundo aqui, faz uma experiência para você ver. Meu Deus! Como é que pode, pastor, falar uma coisa que é pura verdade? 3 da manhã. Está na Bíblia esse negócio aí. Eu não vou falar hoje não, mas está na Bíblia. Você vai ver como você vai ficar com uma fé assim sobrenatural. Uma coisa assim, aquela confiança. Aquela certeza. Nada te segura. Nada. Todo mundo em pé. Por causa do horário.
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0: visão divina. Outro dia entrei numa loja, vi um anjo por trás do balcão. Maravilhado com aquela visão divina, perguntei-lhe: Anjo do Senhor, o que vendes? Ele respondeu-me: Todos os dons de Deus. Custam muito caro, perguntei. Não é tudo de graça, é só escolher, respondeu. Contemplei então a loja, vi jarros e vidros de fé, pacotes de esperança, caixinhas de salvação e sabedoria. Tomei coragem e pedi: Por favor, embrulhe para mim muito amor de Deus, todo o perdão dele, um punhado de fé, bastante felicidade e salvação eterna para mim e para toda a minha família. O anjo do Senhor anotou meu pedido, separou os itens e acondicionou tudo num pequeno embrulho que cabia na palma da minha mão. Surpreso, perguntei-lhe: Como é possível caber tudo isso aqui nesse pacotinho? O anjo do Senhor respondeu-me sorrindo: Na loja de Deus, não vendemos frutos, apenas sementes.
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o concerto da sua vida. Desejando encorajar o progresso de seu jovem filho na música, sua mãe o levou a um concerto de piano. Depois de sentarem, a mãe viu uma amiga na plateia e foi até lá para cumprimentá-la. O pequeno menino se levantou do lugar onde estava e sua curiosidade o levou a uma porta onde estava escrito "proibida entrada". O concerto estava prestes a começar. A mãe retornou ao seu lugar e descobriu que o seu filho não estava lá. De repente, as cortinas se abriram e as luzes caíram sobre um lindo piano no centro do palco, e lá estava o menino, sentado ao teclado inocentemente cantando as notas de uma música infantil. Naquele momento, o grande pianista fez sua entrada. Rapidamente foi ao piano e sussurrou no ouvido do menino: "Não pare, continue tocando". Então aquele pianista estendeu sua mão esquerda e começou a tocar. Logo colocou sua mão direita ao redor do menino e acrescentou um belo acompanhamento. Juntos, o velho mestre e o jovem garoto transformaram uma situação embaraçosa em uma experiência maravilhosamente criativa. É assim que as coisas são com Deus. O que podemos conseguir por conta própria mal vale mencionar. Fazemos o melhor possível, mas os resultados não são exatamente como gostaríamos. Mas com as mãos de Deus, as obras de nossas vidas verdadeiramente podem ser maravilhosas. Quando você for realizar alguma coisa, ouça atentamente. Você pode ouvir a voz do Mestre sussurrando em seu ouvido, dizendo: "Não pare, continue tocando". E sinta os braços amorosos do Senhor ao seu redor, tocando o concerto da sua vida.

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0: 5 minutos após chegar no céu. Pode ser no momento ou após um tempo de espera, mas estarei diante do meu Senhor. Então, num instante, todas as coisas serão vistas por nova perspectiva. De repente, as coisas que achei ser importantes, as tarefas de amanhã, os planos da igreja, meu sucesso ou fracasso em agradar os que me cercam, essas coisas não terão a menor importância. E as coisas às quais dei pouca atenção, falar de Cristo ao vizinho, o momento de fervente oração, a confissão e o abandono do pecado serão reais. No céu desejarei de todo o coração poder ter de novo um milésimo do tempo que deixei escapar-me entre os dedos. Poder retirar todas aquelas incontáveis conversas que poderiam ter glorificado meu Senhor, mas não o fizeram. 5 minutos após eu chegar no céu, creio que desejarei de todo o coração ter sido mais fiel para ler a palavra de Deus e esperar nele em oração. E que pudesse tê-lo conhecido enquanto ainda estava na terra, da forma como ele desejava que eu o conhecesse. Desejarei, mas será tarde demais.
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1: Ela vai ser curada agora. 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
1: Vale a pena estar aqui em jejum, irmão. 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O seu jejum é em vão do Senhor. Essa aí é a recompensa.
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2: Para libertar o cativo é preciso ter o Espírito Santo. E o Espírito Santo está aqui neste lugar, nessa noite, para soltar a vida que está amarrada, irmão.
0: Milagre.
3: Tampa o olho que você enxergava bem. Tampa bem tampado. Tampa bem tampado. Vou fazer um teste com ela agora. Quer ver? O que que tem na minha mão aqui, minha irmã?
4: Uma Bíblia.
3: É uma Bíblia mesmo!
0: Libertação.
5: Satanás, solta esse corpo. Solta. Em nome de Jesus. Você agora está liberta. Quem crê, levante a mão e dá glória, Jesus.
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0: seria difícil traduzir todos os sentimentos contidos num abraço. O que poderíamos dizer então do momento quando pudermos abraçar Jesus? Com certeza este abraço será diferente de todos aqueles que demos ou recebemos em toda a nossa vida, porque será o abraço da vitória final, do triunfo do bem sobre o mal e da certeza de que valeu a pena amar Jesus. E nesse mesmo sentimento de amor, paz e comunhão, queremos abraçar você e convidá-lo a juntos dedicarmos cada dia mais nossas vidas a Jesus, para que em breve o sonho de abraçá-lo seja uma realidade.
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quase todo mundo já ouviu falar da marca Colgate. Nos Estados Unidos se pronuncia Colgate, mas eu vou falar Colgate porque é como ela é conhecida aqui no Brasil. O dono dessa empresa, Colgate, era William Colgate. A tradução de William para o português é Guilherme. Então eu vou falar aqui no Guilherme Colgate. O Guilherme Colgate era um rapaz do interior, de uma família numerosa, e ele era o irmão mais velho. E naquela época, a pobreza no interior dos Estados Unidos era muito grande. Quando ele completou 16 anos de idade, o pai dele falou: meu filho, é melhor você ir para a cidade grande, trabalhar, procurar um emprego e até mandar algum dinheiro aqui para a gente, para ajudar a sustentar os teus irmãos e a tua família. E Guilherme Colgate, com 16 anos apenas, pôs o pé na estrada em direção a Nova York. E ele, chorando pelo caminho, triste por se separar da sua família, ele encontrou um velho conhecido, um senhor de idade, cristão, fiel a Deus. E este senhor, quando viu Guilherme Colgate chorando, disse: que foi, Guilherme, por que você está chorando? Ele disse: é que eu vou embora de casa e eu estou triste por me separar da minha família e ir para uma cidade estranha como Nova York, uma cidade tão grande. E este velho então disse ao Guilherme Colgate: vamos ajoelhar aqui na estrada e vamos orar a Deus. E este velho orou junto com Guilherme Colgate. E este velho teve uma revelação de Deus. Ele disse para o Guilherme Colgate: Guilherme, alguém será brevemente o principal fabricante de sabão em Nova York. Espero que seja você. Seja um homem prudente. Dê o seu coração a Cristo. De cada dólar que você ganhar, dê a parte que pertence a Deus. Seja um dizimista fiel. Faça um produto honesto. Não roube no peso. E sei que você se tornará muito rico. Guilherme Colgate, a princípio, deu risada. Não acreditou. Porque tudo que ele tinha cabia naquela trouxinha de roupa que ele estava levando às costas. Chegando em Nova York, ele começou a procurar emprego e não achava. Ele se lembrou dos conselhos da sua mãe, que também era cristã. Se lembrou daquele velho que orou com ele na estrada. E ele procurou uma igreja. Aceitou Jesus como Salvador e se tornou membro daquela igreja. Mas não conseguia arrumar emprego. Então ele fez com Deus um voto. Ele disse: meu Deus, se eu arrumar um emprego, eu vou te dar o dízimo de tudo que eu ganhar. E Deus ouviu aquele voto de Guilherme Colgate. E veja como Deus trabalha. Ele arrumou um emprego justamente numa fábrica de sabão, mas era uma fabriquinha pequena. O dono da empresa era um senhor de idade, que não tinha família. E quando viu Guilherme Colgate, um rapaz do interior, aquele jeitinho caipira dele, um moço simples, puro, pedindo emprego, aquele velho deu emprego para o Guilherme Colgate na fábrica de sabão. E o Guilherme foi aprendendo o trabalho. E o velho foi vendo que o Guilherme Colgate era esforçado. Algum tempo depois, o dono da empresa de sabão disse para o Guilherme: você não quer ser meu sócio? E o Guilherme falou: eu gostaria, mas eu não tenho dinheiro para comprar uma parte da tua fábrica de sabão. E o velho disse: não, eu vou ser o sócio capitalista e você vai ser o sócio que trabalha. Porque eu já estou velho, já não tenho tanta saúde e você é jovem. Eu te dou sociedade. E o Guilherme Colgate então se tornou sócio da fábrica de sabão.
E Deus foi abençoando Guilherme Colgate, que dava o dízimo de tudo que ganhava. Alguns anos depois, aquele velho que era sócio do Guilherme Colgate na fábrica de sabão, ele morreu. Morreu de idade, morreu idoso. Guilherme Colgate então se tornou o único proprietário daquela fábrica de sabão. Ele mudou o nome da empresa, colocou o sobrenome dele, Colgate, refez todas as embalagens, começou a fazer um sabão puro, peso líquido e certo, um produto honesto. Chamou o contador da empresa, o guarda-livros, e disse: abra aí uma conta para Deus. E de tudo que a Colgate ganhar, lança o dízimo neste livro. E o contador obedeceu. E em pouco tempo, a fábrica de Guilherme Colgate, o sabão que Guilherme Colgate fabricava, era o que tinha mais aceitação em toda a cidade de Nova York, e rapidamente a marca.

seus filhos se formaram, toda a sua família foi abençoada, e ele sempre entregou todo o lucro ao Senhor. Eu estou te contando esta história porque o dizimista está no plano de Deus. O dizimista é aquele cristão fiel que sabe que de tudo que ele ganha, a décima parte pertence a Deus. E ele, com satisfação, entrega o dízimo ao Senhor. O dízimo para ele é sagrado, ele não mexe naquilo, porque ele sabe que o dízimo é santo ao Senhor. E o dizimista prospera. Faça teus planos com Deus. Seja um dizimista fiel. Veja, se Guilherme Colgate não tivesse se tornado dizimista, você nunca teria ouvido falar dele. Ele não teria sido abençoado, nem prosperado, nem teria se tornado um homem rico. Mas quando ele fez o propósito com Deus, quando ele disse: Senhor, conte com a minha fidelidade, pode me abençoar, me ajudar, pode me incluir no teu plano, porque de tudo que a minha empresa ganhar, eu vou te dar o dízimo. E assim Guilherme Colgate prosperou e se tornou um homem muito rico. E o mundo foi abençoado pelos missionários que ele enviou, pelas ajudas financeiras que ele deu a missões. E ele se tornou uma bênção nas mãos de Deus. Sua vida foi abençoada, sua família foi abençoada. Tudo porque ele se lembrou: buscai em primeiro lugar o reino de Deus e a sua justiça, e as demais coisas vos serão acrescentadas.

0: Além do rio. Além do rio existe um lugar para mim. Além do rio existe paz. Além do rio a vida não terá mais fim. Com meu Jesus irei morar. Tenho já sonhado com aquelas moradas que olho algum aqui não viu e nunca verá. Tem beleza incapaz de ser comparada, pois a glória do Senhor presente está. Muito mais bonito que o sol no poente é o encontro de irmãos de fé redimidos. Compensou viver, lutar, vencer afinal.
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0: Alpinista. Depois de muitos anos de preparação, um alpinista resolveu escalar um alto monte. E quando começou a subir, percebeu que seria mais difícil do que esperava. Mesmo assim, decidiu seguir a escalada. Mas começou a escurecer, e não era possível enxergar quase nada, pois não havia lua e as estrelas estavam cobertas pelas nuvens. E quando estava a poucos metros do topo do monte, escorregou e caiu. Mas ele havia cravado estacas de segurança com grampos a uma corda que estava fixada em sua cintura. E de repente, sentiu um puxão muito forte que quase o partiu pela metade. E naquele momento, suspenso no ar e em completa escuridão, começou a gritar: "Oh meu Deus, me ajude!" E sentiu como que uma voz lhe dissesse: "Corte a corda que te mantém pendurado." Houve um momento de silêncio e reflexão. Ele se agarrou mais ainda à corda e pensou que se a cortasse, morreria. As horas foram passando, e no dia seguinte a equipe de resgate encontrou um alpinista que morreu congelado, agarrado com as duas mãos a uma corda apenas 2 metros do chão. Muitas vezes perdemos a batalha por falta de fé e discernimento em ouvir e obedecer a voz que vem do céu.
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0: O amigo. Meu amigo não voltou do campo de batalha, senhor. Solicito permissão para ir buscá-lo, disse um soldado ao seu tenente. Permissão negada, replicou o oficial. Não quero que arrisque a sua vida por um homem que provavelmente deve estar morto. O soldado, ignorando a proibição, saiu e uma hora mais tarde regressou mortalmente ferido, transportando o cadáver do seu amigo. O oficial estava furioso e disse: já tinha dito que ele estava morto. Agora eu perdi dois homens. Diga-me, soldado, valeu a pena trazer um cadáver? E o soldado respondeu: claro que sim, senhor. Quando o encontrei, ele ainda estava vivo e pôde me dizer: tinha certeza que você viria. Amigo é aquele que chega quando todo mundo já se foi. Jesus, o amigo certo das horas incertas.
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0: Diante do amor, os olhos enxergam mais longe, as mãos seguram mais firmes, os pés caminham mais seguros. Diante do amor, o longe se torna perto, o pequeno se torna grande e o feio se torna bonito. Diante do amor, a verdade é revelada, o egoísmo é expulso, o erro é esquecido. Diante do amor, conseguimos transpor barreiras que pareciam intransponíveis. Conseguimos alegrar corações que estavam adormecidos pelo ódio. Construímos pontes sólidas entre homens. Que o amor de Deus esteja em nossos corações sempre.
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0: anseio da alma. Tenho ouvido de uma terra linda e encantada, de um lugar onde a felicidade é total. Os meus olhos já divisam não tão distante, meus ouvidos já escutam sons divinais. Tão cansado estou da vida aqui deste lado, e meus braços quase já não podem remar. Carejados e feridos por tantos dias, querem bálsamo naquele porto encontrar.
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A águia. A águia é usada como símbolo dos que esperam no Senhor e nele confiam. Verdadeiros cristãos são como águias. Você pode ver pombos, andorinhas e outras aves voando em bandos. Águias não. Ficam lá no alto, olhando o azul infinito. E é do alto que vem o poder do cristão. E quando vem a tormenta, as águias não se escondem. Abrem suas asas que podem voar em alta velocidade e enfrentam a tormenta. Elas sabem que as nuvens escuras, a tempestade e os raios podem ter uma grande extensão. Mas lá em cima brilha o sol. Nessa luta podem perder penas e se ferir, mas não temem e seguem em frente. Depois, enquanto todo mundo fica às escuras embaixo, elas voam vitoriosas e em paz lá em cima. Mas as águias também morrem, só que não se acha por aí um cadáver de águia. Porque quando elas sentem que chegou a hora de partir, não se lamentam nem ficam com medo. Procuram com seus olhos o pico mais alto, tiram as últimas forças de seu cansado corpo e voam os picos inatingíveis, e aí esperam o momento final. Talvez por isso o profeta Isaías compara os que confiam no Senhor a águias. Nós também temos uma vida cheia de desafios. Eles podem parecer impossíveis de serem vencidos, mas lembre-se, descanse no Senhor, passe tempo com Ele e depois parta para a luta, sabendo que além da tormenta brilha o sol.

0: à embalagem. Um jovem preparava-se para sua formatura na universidade. E sabendo que seu pai poderia dar-lhe um bom presente, disse-lhe que um carro era tudo o que queria. Na manhã da formatura, o seu pai o chamou em seu escritório e disse como estava orgulhoso em ter um filho como ele e quanto amava. Ele entregou uma caixa embrulhada para presente. Curioso e desapontado, o jovem abriu a caixa e encontrou uma Bíblia. E disse: "Com todo o seu dinheiro, você me dá uma Bíblia." E saiu de casa. Passaram-se alguns anos e o jovem lembrou-se do seu pai e concluiu que ele estava muito velho e que talvez devesse ir vê-lo, pois não tinha estado com ele desde o dia da formatura. Enquanto se preparava para viajar, recebeu uma triste notícia. Seu pai havia morrido. E quando chegou na casa de seu pai, uma tristeza intensa e um grande arrependimento tomaram conta do seu coração. Então começou a olhar as coisas que seu pai havia deixado e achou a Bíblia e começou a virar as páginas. Seu pai havia sublinhado um versículo, Mateus 7:11. "Se vós, pois, sendo maus, sabeis dar boas dádivas a vossos filhos, quanto mais vosso Pai que está no céu dará bens aos que lhe pedirem." Enquanto li estas palavras, vi uma chave de carro com a etiqueta de uma concessionária e a data de sua formatura dizendo: "Pago à vista." Muitas vezes perdemos as bênçãos de Deus só porque elas não estão na embalagem que desejamos.
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1: Ô meus irmãos, ô minhas irmãs que estão agora nos acompanhando pela rádio, acompanhando pelo aplicativo da igreja, nós estamos na oração para te receber, entregar para você algo de Deus. Estamos aqui para isto. Deus levantou nós para isto. Deus levantou a igreja, Deus é Santo, para socorrer o povo, para socorrer as almas que estão aflitas, socorrer as pessoas que estão pensando o que fazer. Tem gente agora me ouvindo aqui na Fazenda Rio Grande que está desse jeito: o que fazer, não aguento mais, não suporto mais. Aqui em Mandirituba, tem gente me ouvindo aqui em Mandirituba que está precisando desse culto, dessa oração, dessa palavra, dessa unção com óleo, desta palavra de revelação que vai mudar a sua história. Gente aqui de Pinhais, São José dos Pinhais, tem gente aqui que o seu milagre está aqui na igreja, Deus é Santo, esperando. Não, mas eu estou indo aqui na igreja fulana de tal, eu estou indo aqui na casa da irmã Maria, que ora, eu estou indo aqui na denominação, na comunidade. Seu milagre está aqui. Estou falando diante de Deus. O que é para Deus fazer aqui, Deus vai fazer aqui, não é em lugar nenhum. Sexta-feira, tem gente aqui que o seu nome está dentro da boca de um sapo. Seu nome está dentro da boca do sapo. Você acredita ou não acredita? Estou falando a verdade. Tem gente que o seu nome, nome do seu filho, está no cemitério. Tem gente que o nome de alguém seu está lá na catatumba. Aquela catatumba que tem o número 77. Aquela catatumba tem muitos nomes lá enterrado dentro do corpo daquela pessoa que foi enterrada. Gente que o nome dela, a foto dela, está debaixo de uma pedra, dentro da água. Que é isso, pastor? Sim, debaixo de uma pedra pesada, dentro da cachoeira. Eu me lembro que uma vez nós fomos orar no monte, e chegamos no pé do monte, para subir o monte, lá tinha uma cachoeira, tinha, não tem até hoje. E lá estava a mulher nuazinha, do jeito que ela nasceu, debaixo da cachoeira, fazendo o trabalho, do jeito que nasceu, nuazinha. E lá tinha galinha preta, a galinha escapuliu, a galinha escapuliu. Meus irmãos, minhas irmãs, lá tinha despacho pesado. Aí nós começamos a orar, começou a aparecer nome de empresas, nome de casais, de famílias, nomes de pessoas para morte, para separação. Estava escrito isso aqui para separação, isso aqui para doença, isso aqui para morrer enforcado. Isso aqui para morrer enforcado. Nomes escritos assim: ó, isso aqui é para morrer esfaqueado, com 7 facadas. Isso aqui para morrer com 7 tiros. Olha, você nem imagina o tanto de nomes. O tanto de nomes que estava dentro daquela bandeja de barro. Aquela gamela de barro. o nome das pessoas e a finalidade da macumba. Isso aqui é para morrer em acidente de carro. Isso aqui é para separação. Separação. Ali tinha peça íntima amarrada. Peça íntima amarrada e na peça íntima estava a foto do homem. A peça íntima da mulher e lá estava a foto do homem amarrado. Por que que os casamentos se acabam? Por que que os namoros, noivados se esfriam? Porque são coisas feitas, trabalhos feitos para destruir. E a pessoa está fraca. A pessoa está fraca, não está orando, não está jejuando, não está na igreja, está parado, está afastado, está desviado. E às vezes está dizendo, não, mas eu estou aqui na igreja. Mas aquela igreja que não tem força, que não tem poder. Ainda ontem eu falava com um irmão de uma outra igreja, um irmão, um médico empresário, e ele é pastor também de uma igreja. Ele falou assim para mim, pastor Messias, eu deixo de ir na minha igreja para mim ir na Deus é Santo. Por quê? Ah, pastor, porque a gente entra, a gente não vê oração, a gente não vê poder, a gente não vê milagre, a gente não vê algo mudar a nossa vida. Então eu vou buscar socorro na Deus é Santo, porque é uma igreja que ora, uma igreja que está orando noite e dia. Agora, o que que eu vejo nisso? Eu vejo que muita gente agora está nos acompanhando, mas elas não conseguem enxergar na igreja, elas não conseguem entrar na Deus é Santo, porque o mal que está na vida dela, dele, não deixa ele ver
2: a grandeza de Deus. Deus é grande em glória. Deus é grande em poder. Ele é grande em misericórdia, perdão, amor, justiça, benignidade e sabedoria. Deus é tão grande que a palavra de Deus diz que o céu é o seu trono e a terra o estrado dos seus pés. Ele é tão grande, mas ao mesmo tempo tão pequeno, que cabe dentro do teu coração. Deixe-o entrar.
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0: Valeu, meu pai.
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a resposta de Deus. Quando você diz, não posso resolver, Deus diz, eu dirijo os teus passos. Quando você diz, é impossível, Deus diz, tudo é possível. Quando você diz, me

0: você diz: não sei como seguir, Deus diz: eu te ensinarei o caminho. E quando perguntares: que caminho me conduz a Deus? Deus diz: meu filho amado Jesus Cristo.
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Como é o tema dessa convenção? O esforço contra o esfriamento espiritual. 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

meus irmãos, ou minhas irmãs de todo o Brasil, aqui é o pastor Darcy Messias, aqui da Igreja Pentecostal Deus é Santo, aqui em Curitiba, nossa sede nacional, na Avenida Marechal Floriano Peixoto, 6711, aqui no Auer. Eu quero chamar a atenção de todo o povo de Deus para o maior evento da Igreja Deus é Santo, que acontece de 6 em 6 meses, que é a Convenção Nacional, onde nós reunimos o povo de Goiás, os irmãos de Minas Gerais, Santa Catarina, também povo do Rio Grande do Sul, o povo do Paraná, para o grande avivamento. É o mover de Deus, é o trabalhar do Espírito de Deus contra a frieza espiritual. A Bíblia diz que por multiplicar iniquidade, o amor de muitos se esfriaria. E nós estamos cuidando dessa área, para nós os crentes não se esfriar. E olha, meus irmãos, olha, minhas irmãs, sexta-feira, sábado, à noite, e domingo às 2 da tarde, lembrando a reunião de obreiros, às 8 da manhã, vem para cá, Brasil, venha, meus irmãos, ao sair dessa convenção, a sua vida não será mais a mesma.

0: da oração. Sem a oração, Noé não teria construído a arca. Abraão não seria pai da fé. Isaac não teria recebido uma virtuosa esposa. Sem a oração, Jacó não seria Israel. José não teria vencido. Moisés não seria grande como líder se o seu lugar preferido não fosse o Monte Horeb, Monte da Oração. Sem a oração, Elias não seria o homem do fogo. Eliseu não seria movido pelo sobrenatural de tal forma que até nos seus ossos havia unção. Sem a oração, Ana não teria tido um filho. Salomão não seria o homem mais sábio da terra. Sem a oração de Josué, o sol não teria parado. Sem a oração, Neemias não seria o grande construtor do muro de Jerusalém. Os três jovens hebreus não seriam libertos da fornalha. Daniel não seria milagrosamente guardado ao ser lançado na cova dos leões, se não fosse homem de oração. Assim como os heróis da fé, sejamos também heróis da oração.
1: Meus irmãos, irmãs, eu convoco o povo de Deus, o povo da fé, que sabe a importância da oração. Essa oração aqui, nós vamos orar e Deus vai curar. Nós vamos orar e Deus vai curar aqui hoje, porque nós vamos fazer agora a oração contra os espíritos de enfermidade. Prepara o coração, prepara a sua fé, porque milagres vai acontecer.
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0: Graças a Deus. Graças a Deus, graças a Deus. Graças a Deus. Bendito é o Rei da Glória. Graças a Deus. Graças a Deus. Graças ao Pai. Graças ao Filho e graças ao Espírito Santo. Senhor, em nome de Jesus Cristo, meu Deus, oh meu Deus dos céus, perdoai todos os meus pecados, perdoai todas as minhas iniquidades, perdoai, meu Deus, tudo que eu já fiz errado nessa minha vida. Deus, não só a mim, mas todos que reconhecem que erraram, que pecaram, meu Deus, em nome do Senhor Jesus, meu Deus, em nome do Senhor Jesus, em nome do Pai, do Filho e do Espírito Santo de Deus, Senhor Jeová, Deus, alcança agora esta vida, alcança agora este homem, esta mulher, esta criança, alcança agora, Deus, este casal, alcança, meu Deus, alcança, Senhor da Glória, em nome de Jesus Cristo, Salvador, alcança agora essa pessoa que está no hospital, que está hospitalizada. Deus, alcança agora, alcança os irmãos, as irmãs que têm uma doença crônica, uma doença incurável, uma doença maligna, uma doença diabólica, uma doença satânica, uma doença que não tem cura, uma doença que tem resistido aos remédios, à insulina, meu Deus, essa doença que resiste à insulina, à diabetes, que resiste à insulina, e cada dia essa diabetes está mais forte, essa pressão alta, meu Deus, meu Senhor da Glória, Espírito Santo, repreende essa doença maligna, repreende essa doença crônica, essa doença na garganta, essa inflamação crônica na garganta, nas amígdalas, meu Deus, essa doença na faringe, na laringe, Senhor, repreenda, Senhor, repreenda, em nome de Jesus Cristo, meu Deus, em teu nome agora, em nome de Jesus, em nome de Jesus Cristo, Salvador, em nome de Jesus Cristo, em nome de Jesus Cristo, em nome de Jesus Cristo, Salvador, haja milagre agora, haja cura nesse corpo, haja saúde nesse corpo agora, haja cura, haja milagre, haja cura divina, haja cura milagrosa, cura, cura, haja cura nesse coração, haja cura em nome de Jesus, haja cura agora, haja cura no estômago, nos olhos, na cabeça, haja cura nos ouvidos, em nome de Jesus, entra a saúde e sai a enfermidade, sai a doença, sai agora essa enfermidade maligna, essa doença crônica, essa doença maligna, eu ordeno que desapareça, desapareça, some agora, vai sumindo, vai desaparecendo, essas dores na cabeça, essas dores crônicas, essas dores nos ouvidos, essa sinusite, meu Deus, repreenda agora, meu Deus, repreenda, meu Deus, repreenda agora, repreenda, Senhor, repreenda, meu Deus, repreenda, repreenda essa enfermidade na pele, ó Deus, em teu nome agora, em teu nome agora, eu ordeno a cura divina, eu ordeno a cura divina, em nome de Jesus. Esse corpo inchado, ó Deus, vai desinchando, em nome de Jesus. Corpo inchado, corpo inflamado, desincha agora, no nome de Jesus, no nome de Jesus. Ah, Jesus querido, santo e poderoso, meu Deus, meu Salvador, meu querido Deus, meu querido Pai, em teu nome agora, em nome de Jesus, haja cura nos ossos, haja cura, haja saúde nos ossos, haja saúde nos ossos, em nome de Jesus, em nome de Jesus agora, em nome de Jesus, pelo poder do nome de Jesus, haja cura nos ossos, haja cura, haja milagre, haja libertação, em nome de Jesus, em nome de Jesus Cristo Salvador, em nome de Jesus, haja cura nos olhos, essa miopia, catarata, vai embora agora, vai saindo agora, o glaucoma, vai saindo agora, vai saindo agora, sai dos olhos, sai da vista, sai agora, sai agora, sai doença maligna, sai doença maligna, sai doença maligna, sai doença crônica, doença incurável, sai, sai, sai, sai, sai, sai, sai, em nome de Jesus, sai, em nome de Jesus, sai, sai doença, sai doença.
1: Senhor Jesus Cristo, nós vamos orar, nós vamos começar essa oração e o servo de Deus, pastor Darcy Messias, já conosco, para dar continuidade nesta live, e eu tenho certeza que os milagres irão acontecer na nossa vida, no nosso lar, na nossa casa, na nossa família, em nome do Senhor Jesus Cristo. Povo de Deus, momento de oração, vamos falar com Deus.
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1: Graças a Deus. Graças a Deus. Aleluia. Glorioso Deus, maravilhoso, eterno, soberano Pai. Meu Deus, em nome do Senhor e Salvador Jesus Cristo. Ó meu Deus, em nome de Jesus Cristo, entra dentro deste lar, desta casa, desta família. Meu Deus, esta propriedade, no sítio, na cidade, meu Deus, esse sítio, essa chácara, essa fazenda, meu Deus, meu Pai, meu Deus, este apartamento, esse sobrado, esta casa na cidade, Espírito Santo de Deus, esse trabalho, essa empresa, esses negócios, Senhor, vai entrando, meu Deus, com a providência. Vai entrando, meu Deus, com a solução desta causa na justiça, Senhor. Cobre com teu sangue agora esse homem, essa mulher, essa pessoa, meu Pai, que está orando conosco, meu Deus, de longe, de perto, do Brasil ou de outros países, meu Deus, localidades brasileiras, estados brasileiros, municípios brasileiros, Senhor, e aonde tem a nossa igreja pentecostal, Deus é Santo, no estado de Goiás, Minas Gerais, Paraná, Santa Catarina e Rio Grande do Sul, meu Pai, cobre com teu sangue agora o teu servo, a tua serva, Senhor, que tem dobrado os seus joelhos e orado conosco através dessa live, Senhor, através, meu Deus, da live do meio-dia, às 15 horas e às 18 horas, meu Pai, e às 22 horas, já visto que estamos em campanha de oração à meia-noite com o homem de Deus, pastor das Messias, meu Pai, celestial. celestial, cobre com teu sangue, meu Deus, ajuda essa pessoa a vencer as adversidades, as barreiras, impedimentos, muralhas, as doenças, enfermidades, Senhor, meu Deus, entra, meu Deus, nessa casa, entra nesse lar, nessa família, faz uma grande obra e opera maravilhas, opera os sinais, opera os prodígios, Senhor, traga a cura divina, traga a libertação, a transformação, a salvação, meu Pai, através, meu Deus, da tua palavra, Senhor, da tua preciosa a palavra, Espírito Santo de Deus, acoberta com teu sangue precioso, meu Pai, esse lar, essa casa, essa família, esse homem, essa mulher, esse casal, esse casamento, Senhor, esta criança, esse adolescente, esse jovem, Espírito Santo de Deus, olha essa pessoa que está hospitalizada, até mesmo na UTI, Senhor, ou desenganada da medicina, entra com a cura divina, Senhor. Entra com a solução, meu Pai, os médicos já desenganaram esta pessoa, já mandaram para casa, para morrer em casa, mas o Senhor é o dono da vida, Senhor, traga a cura divina, traga a libertação, meu Pai, neste lar, nesta casa, nesta família, Senhor, socorre este homem, socorre esta mulher, socorre esta pessoa, meu Pai, que precisa de um milagre urgente, de uma solução urgente, de uma saída, meu Pai, meu Deus, entra com a providência, traga a cura divina, Senhor, repreenda o câncer, repreenda a hérnia, meu Deus, a epilepsia, paralisia, convulsão, desmaio, artrite, artrose, trombose, a diabetes, vai queimando, essa arritmia, essa veia entupida no coração desta pessoa, repreende o infarto, o derrame, o AVC, meu Deus, toca do alto da cabeça, planta dos pés, Senhor, meu Deus, esta enxaqueca, essa dor de cabeça, meu Deus, essa doença nas vistas, nos ouvidos desta pessoa, na garganta, nas amígdalas, Senhor, no esôfago, no intestino, meu Deus, cobre com teu sangue agora o estômago dessa pessoa, essa gastrite nervosa, Senhor, essa úlcera, o sangue de Jesus repreenda, queima agora esse câncer no intestino, câncer no pâncreas dessa pessoa, essa pedra na vesícula, meu Deus, olha essa pedra na vesícula, Senhor, essas pedras nos rins dessa pessoa, inflamação no nervo ciático, Espírito Santo de Deus, entra com a cura divina agora, Senhor, meu Deus, olha essa coluna, olha essa pele, esses ossos, esse sangue, toma nas tuas mãos esse fígado, Senhor, meu Deus, coloca por terra essa doença maligna, essa inflamação na bexiga, nos ovários, no útero, na trompa, meu Deus, na próstata, Senhor, queima agora, Jesus, queima agora toda doença maligna, toda opressão, depressão e ansiedade, todo nervosismo, vai caindo por terra agora, a potestade, o principado, príncipe das trevas desses séculos, as hostes espirituais da maldade, joga por terra, meu Deus, toda maldição hereditária, toda maldição com inveja, de inveja, toda maldição familiar, conjugal, sentimental, material, financeira, meu Pai, e toda raiz de enfermidade seja repreendida pelo Senhor, meu Deus, olha essa causa na justiça, olha essa causa na justiça, Senhor, essa aposentadoria, esse benefício do INSS, meu Pai, essa pessoa precisa, essa criança precisa, ó Pai, essa criança que nasceu especial, com problema, meu Deus, especiais, meu Pai, cobre com teu sangue precioso, ajuda essa família a vencer, ajuda essa família, meu Pai, meu Deus, nesta caminhada, estenda tuas mãos, ó Pai, poderosa, para libertar, transformar, curar, meu Deus e meu Pai da glória, estenda tuas mãos potentes, Senhor, Senhor, em favor desse lado, dessa casa, dessa família, desses negócios, meu Deus, essa empresa. Olha esse empresário, olha esta empresária, meu Pai. Olha, meu Deus, esta empresa, meu Pai, esse local de trabalho, Senhor, cobre com teu sangue, toma nas tuas mãos agora, meu Deus, a entrada e a saída do teu servo, da tua serva, Senhor. Cobre com teu sangue a nossa convenção no dia 17, 18 e 19 de julho, Senhor. Será a maior de todos os tempos, meu Pai, de todas as convenções, meu Deus. Cobre com teu sangue, meu Deus, cada caravana que virão, meu Pai, dos estados brasileiros, das regiões brasileiras, meu Pai, muitas pessoas buscar a solução para as suas causas, a solução para os seus problemas, meu Pai. Cobre com teu sangue agora, meu Pai, esta sexta-feira à noite, aqui em nossa sede. Envia as almas, usa a vida do pastor Messias, na palavra, nas orações, nas revelações, nos milagres, nas libertações, meu Pai. Usa poderosamente o teu servo, meu Deus, vai usando nesta sexta-feira, meu Pai, Pai, na campanha da libertação total. Entra, meu Deus, com a providência, faz uma grande obra, opera grandes sinais e maravilhas, meu Pai. Guarda a entrada e a saída desta pessoa, cobre com teu sangue agora, cobre com teu sangue, meu Deus, o Isaac. Jesus, cobre com teu sangue o Isaac, está aqui conosco nos estúdios, Senhor, meu Deus, abençoa, abençoa, meu Deus, o pastor Messias, o seu lar, a sua casa, a sua família, seus familiares, meu Pai, seus netos, o Isaac, a Clarinha, a Sara Manoel, Senhor, meu Deus, abençoa a cooperadora Carol, abençoa os seus genros também, presbítero Jefferson, diácono Mateus, Senhor, obre com teu sangue a sua esposa, seus filhos, abençoa os seus familiares, a sua parentela, meu Pai, obre com teu sangue da vitória. Olha a cooperadora Priscila, jovem Priscila Messias, meu Pai, a irmã Kézia, a irmã Ruth, meu Deus, o presbítero Paulo, cobre com teu sangue esta família que o Senhor colocou à frente desta obra, Senhor, abençoa também a diretoria deste ministério, ó Pai, os pastores, presbíteros, diáconos, Senhor, cooperadores, todos os seus familiares, os dirigentes, meu Pai, a membresia, meu Pai, da Igreja Pentecostal, Deus é Santo, o ministério, Senhor, da Igreja Pentecostal, Deus é Santo, em todo o Brasil, Senhor, meu Deus e meu Pai da glória, venha derramar da tua unção, da tua graça, do teu poder, Senhor. Abre as janelas do céu, meu Pai, as comportas do céu, para derramar do teu Espírito, para derramar do teu Espírito, Senhor, como diz a tua palavra, e derramarei do meu Espírito sobre toda carne, Senhor da glória. Estenda as tuas mãos poderosas, cobre com teu sangue da vitória, meu Pai, meu Deus. Olha o teu servo, o pastor da Messias, que já está conosco aqui nos estúdios, Senhor, em nome do Senhor Jesus.

Bendito seja Deus. Bendito seja o que vive e reina para sempre. Graças a Deus. Graças a Deus, graças a Deus. Glória a Deus. Glória a Deus. Graças a Deus. Oh, glória a Deus, aleluia. Bendito, louvado, santo, adorado é o nosso Deus. Glória a Jesus. Graças a Deus. Deus Pai, Deus Filho, Espírito Santo. Oh, glória. Gente, eu estou descabelado aqui, me perdoe. Graças a Deus. Graças a Deus, graças a Deus. Louvado, bendito, engrandecido é o Senhor que vive e reina para sempre. Glória, glória, glória, glória a Deus. Graças a Deus. Bendito seja Deus. E amém, e amém.

0: Ô irmãos, ô irmãs, vou fazer uma live bem ligeira aqui para nós não tomar o tempo de vocês. E eu vou ter que sair aqui agora para resolver um problema rapidinho antes do culto. Eu me lembrei, Priscila, aqui do lado aqui, não tem. Tá tudo esquisito, Priscila. O que está acontecendo, Priscila? Meu cabelo tá feio, O cabelo tá estranho, meu Deus do céu. Meu Deus. Ficou ruim. Deixa mais escuro aí, vai. Desliga esses aqui para me ver, só para me ver aqui. Os dois, vai. Eita, glória. Eu me lembro de um pastor, que era pastor meu. Ele era mineiro. E ele, tudo dele era porta, porco, curto. O culto, ele falava curto. Aí ele cantava o hino: "Nós abrimos este curto." Tudo dele assim, curto, curto, porta. Aí ele ia fazer igual eu, assim, ele ia sair correndo, queria fazer uma viagem, mas eu vou estar aqui hoje à noite no culto. Aí, falou: "Irmãos, eu vou fazer aqui. Eu vou sair agora. Eu fazer o curto." E agora, falar o quê? Curto. Fazer o curto culto. Falei: "Ué? Curto culto." Porque ele não podia falar o curto curto. Vou fazer o curto culto. Ele mudou tudo. Em vez de falar o culto curto, ele falou o curto culto. E ele morreu, tem desse aí, já de velho. E eu, toda vez que eu ligava para ele, eu pegava no pé dele: "Ei, meu pastor, hoje eu vou fazer o que hoje é um curto culto." Ele dizia: "Você, rapaz, você não mudou nada, né? Você continuou do mesmo jeito, né?" Falei: "Pois é, você lembra disso?" "Claro que eu lembro." "Então, eu vou fazer aqui hoje um curto culto. Um curto culto. Ou uma live curta." Glória a Deus. Como é que vocês estão? Vocês estão vencendo? Vocês estão dando a volta por cima através do poder de Deus, através do sangue de Jesus, através do nome do Senhor Jesus, através da fé? Hein, meus irmãos? Vocês estão vencendo? O programa de rádio aqui é Vencendo pela fé, vencendo pela fé. Vocês estão vencendo? Eu vou colocar aqui agora, Priscila, alguns testemunhos, e depois dos testemunhos eu vou encerrando aqui. Vocês vão ficar aqui com os testemunhos de fé, de milagre. Hoje à noite nós vamos estar aqui com vocês, e a convenção está chegando. A convenção está chegando. Vamos agora ficar com testemunhos para a glória de Deus, nosso Pai. Vamos ouvir então? O que tiver no ponto, você pode colocar.
1: Pensa que a minha nora queria engravidar e não engravidava, né? Daí eu fui ali no culto do irmão Emanuel na sexta-feira, entreguei a foto e pedi a oração específica para isso, né? Essa semana já soube que você vó. É uma grande vitória, porque Jesus abriu a madre dela. Tava fechada, não conseguia engravidar de jeito nenhum. E agora ela tá feliz.
2: Agora
1: Você vó.
2: engravidou já. Vai
1: Você
2: ser
1: vó.
2: vó.
1: Vó.
2: Tá feliz. Mãe, o nome
1: Mãe
2: do irmão?
1: feliz.
3: Everton.
2: Qual foi a bênção, Everton?
3: Eu estava escarrando sangue, acordava pela manhã e saía muito sangue pela manhã. Só de manhã. Deus usou o pastor Jefferson na revelação, falando que tinha uma pessoa ali que estava escarrando sangue. Fazia 8 dias seguidos. Levantava de manhã e aquela sangueira. E a partir daquele dia, o senhor falou que através da revelação ia parar. No outro dia, acordei até hoje sem sangue nenhum.
2: Tá curado.
3: Tô curado, graças a Deus.
2: Irmão, jogava sangue pelo nariz.
3: Não, pela boca.
2: Pela boca.
3: Pela boca. Acordava de manhã, eu já sabia. Tava 8 dias seguidos assim. Já sabia, hoje vai sair, vai sair. Dei num culto pela manhã aqui, usou o pastor para falar assim que tinha uma pessoa que estava saindo sangue pela boca. E a partir daquele dia, Deus ia curar ele. E no dia, eu levantei a mão, tomei posse da vitória. E no outro dia, levantei e até hoje saiu o sangue. Nunca mais voltou o sangue.
4: O nome da irmã?
5: Meu nome é Josemar. A bênção que eu tenho para contar é uma cura que o Senhor deu aqui na igreja na sexta-feira, usando o pastor Messias. Eu estava aqui numa sexta-feira de manhã e o Senhor usou ele para falar que tinha uma pessoa aqui na igreja que conhecia uma pessoa que estava com câncer. E eu conhecia uma vizinha minha lá, ela estava com câncer, e a partir dessa revelação, ela foi curada, porque eu vi ela trabalhando lá onde eu moro, lá no apartamento de uma senhora, e ela estava na cama antes da revelação, deitada lá, não podia fazer nada, e depois dessa revelação, ela está trabalhando e está curada do câncer. O Senhor curou ela por intermédio de mim aqui na igreja. Deus é santo. Curada para a honra e glória do Senhor.
6: Bom, meus irmãos e minhas irmãs, povo de Deus, nós estamos aqui com uma irmã que vai contar um grande milagre que ela recebeu de Deus aqui na igreja pentecostal. Deus é santo. Vamos agora falar com a irmã. O nome da irmã?
7: Sabrina.
6: Sabrina vai contar uma bênção muito grande. Sabrina, pode falar.
7: Então, eu fiz uma campanha no pastor da Messias através de um caminhão do meu esposo, que foi roubado há 6 anos atrás. E eu apresentei os papéis pro pastor e falei: olha, pastor, já vai fazer 6 anos que tá na justiça e nada de sair. Nada de vir uma resposta, o caminhão voltar, tá travado, bloqueado e nada. E a justiça só adia, adia e nunca vem. Aí o pastor pegou e falou pra mim fazer a campanha e o dízimo certinho. E disse que Deus não ia voltar com o caminhão que foi roubado, ele ia dar um novo. Então eu fiz a campanha, dei o dízimo, e na segunda campanha do dízimo que eu dei, o meu esposo conseguiu comprar um guincho zerado. Não foi o que foi roubado, Deus deu um novo pra ele. E agora ele tá trabalhando, graças a Deus, com um guincho novo.
6: Do jeito que foi falado, do jeito que foi revelado, Deus vai dar um caminhão novo. Deus vai dar um guincho novo. E agora já está aqui a irmã contando. Demorou quanto tempo para Deus dar esse guincho?
7: Eu fiz a campanha 3 semanas. Na 4ª semana, o meu esposo já conseguiu.
6: Um mês. Olha aí, irmãos. Olha aí, povo de Deus. Você que crê. Pode ser o que for, não importa. Pode ser o pior problema, a luta, doença, enfermidade, dívidas. Deus vai entrar com providência. O nome dele?
7: Mateus.
6: Seu nome?
7: Sabrina.
6: Manda um alô agora pro povo que tá te vendo.
7: Eu digo para as pessoas que estão olhando para ter fé, porque para.
6: Qual é o nome do irmão?
8: Meu nome é José Carlos.
6: Irmão José Carlos, qual foi a bênção que Deus te deu nessa igreja?
8: A terceira, quarta-feira passada, eu estava aqui na igreja, eu tinha uma dor muito forte aqui na frente, assim, e eu estava quieto ali. Então a primeira pessoa que o pastor revelou foi eu, me chamou na frente, por meu nome, né? Irmão José, vem na frente aqui. Você tem uma dor assim, eu tenho, muito forte, nesse osso aqui. Foi Deus está te livrando de uma inflamação muito forte, uma hérnia que vai sair aí, e se passar uma cirurgia é muito perigoso. E Deus está te curando hoje aqui. Daquele dia para cá, acabou a dor.
6: Sumiu as dores. Então, irmão, sentia doer muito. Onde que doía? Glória a Deus, vira para cá, por favor. Doía onde? Doía muito aí.
8: Doía bastante, eu urinar, saía preta a urina, assim, só.
6: Então, quando o irmão ia urinar, a urina saía preta.
8: Saía preta e queimava, assim. Daí eu falei, meu Deus, Deus vai falar comigo hoje. Eu vim na igreja, que o pastor me chamou. A primeira pessoa foi ele que me chamou, eu fui eu. E vim na frente, e daquele dia para cá, acabou. Tô urinando normal, acabou aquela dor e acabou.
6: Sumiu as dores.
8: Sumiu aquela dor aqui.
6: Então foi revelado pelo Espírito Santo. Deus mostrou ao pastor Darcy Messias esta enfermidade. Irmão, vindo aqui, foi chamado na frente do altar. Depois da revelação de Deus, sumiu a doença.
8: Sumiu. Fui em casa, já cheguei em casa, fui urinar lá, normal. E já não tem mais dor nenhuma aqui na frente, acabou.
6: Glória a Deus. Curado.
8: E as palmas são para Deus.

Ó meus irmãos, ó minhas irmãs que estão agora nos acompanhando pela rádio, acompanhando pelo aplicativo da igreja, nós estamos na oração para te receber, entregar para você algo de Deus. Estamos aqui para isto. Deus levantou nós para isto. Deus levantou a igreja, Deus é Santo, para socorrer o povo, para socorrer as almas que estão aflitas, socorrer as pessoas que estão pensando o que fazer, o que fazer. Tem gente agora me ouvindo aqui na Fazenda Rio Grande que está desse jeito: o que fazer, não aguento mais, não suporto mais. Aqui em Mandirituba, tem gente me ouvindo aqui em Mandirituba.

0: que está precisando desse culto, dessa oração, dessa palavra, dessa unção com óleo, desta palavra de revelação que vai mudar a sua história. Gente aqui de Pinhais, São José dos Pinhais, tem gente aqui que o seu milagre está aqui na igreja Deus é Santo esperando. Não, mas eu estou indo aqui na igreja fulana de tal, eu estou indo aqui na casa da irmã Maria que ora, eu estou indo aqui na denominação, na comunidade. Seu milagre está aqui. Estou falando diante de Deus. O que é para Deus fazer aqui, Deus vai fazer aqui, não é em lugar nenhum. Sexta-feira, tem gente aqui que o seu nome está dentro da boca de um sapo. Seu nome está dentro da boca do sapo. Você acredita ou não acredita? Estou falando a verdade. Tem gente que o seu nome, o nome do seu filho, está no cemitério. Tem gente que o nome de alguém seu está lá na catatumba. Aquela catatumba que tem o número 77. Aquela catatumba tem muitos nomes lá enterrado dentro do corpo daquela pessoa que foi enterrada. Gente que o nome dela, a foto dela, está debaixo de uma pedra, dentro da água. Que é isso, pastor? Sim, debaixo de uma pedra pesada, dentro da cachoeira. Eu me lembro que uma vez nós fomos orar no monte, e chegamos no pé do monte, para subir o monte, lá tinha uma cachoeira, tinha, não tem até hoje. E lá estava a mulher nuazinha, do jeito que ela nasceu, debaixo da cachoeira, fazendo o trabalho, do jeito que nasceu, nuazinha. E lá tinha galinha preta, a galinha escapuliu, a galinha escapuliu. Meus irmãos, minhas irmãs, lá tinha despacho pesado. Aí nós começamos a orar, começou a aparecer nome de empresas, nome de casais, de famílias, nomes de pessoas para morte, para separação. Estava escrito isso aqui para separação, isso aqui para doença, isso aqui para morrer enforcado. Isso aqui para morrer enforcado. Nomes escritos assim, ó, isso aqui é para morrer esfaqueado, com 7 facadas. Isso aqui para morrer com 7 tiros. Olha, você nem imagina o tanto de nomes. O tanto de nomes que estava dentro daquela bandeja de barro. Aquela gamela de barro, o nome das pessoas e a finalidade da macumba. Isso aqui é para morrer em acidente de carro. Isso aqui é para separação. Separação. Ali tinha peça íntima amarrada. Peça íntima amarrada, e na peça íntima estava a foto do homem. A peça íntima da mulher, e lá estava a foto do homem amarrado. Por que que os casamentos se acabam? Por que que os namoros, noivados se esfriam? Porque são coisas feitas, trabalhos feitos para destruir. E a pessoa está fraca. A pessoa está fraca, não está orando, não está jejuando, não está na igreja, está parado, está afastado, está desviado. E às vezes está dizendo, não, mas eu estou aqui na igreja. Mas aquela igreja que não tem força, que não tem poder, Ainda ontem eu falava com um irmão de uma outra igreja, um irmão, um médico empresário, e ele é pastor também de uma igreja. Ele falou assim para mim: pastor Messias, eu deixo de ir na minha igreja para me ir na Deus é Santo. Por quê? Ah, pastor, porque a gente entra, a gente não vê oração, a gente não vê poder, a gente não vê milagre, a gente não vê algo mudar a nossa vida. Então eu vou buscar socorro na Deus é Santo, porque é uma igreja que ora, uma igreja que está orando noite e dia. Agora, o que que eu vejo nisso? Eu vejo que muita gente agora está nos acompanhando, mas elas não conseguem chegar na igreja, elas não conseguem entrar na Deus é Santo, porque o mal que está na vida dele, não deixa ele vir na Deus é Santo. O bicho fala aqui, ó. O bicho fala na boca das pessoas que é ele que segura as pessoas para não entrar na Deus é Santo. Pode ir em qualquer igreja. Pode ir em qualquer igreja. Mas na Deus é Santo, não vai. Não vai. O bicho fala na boca da pessoa. Ela pode ir em qualquer igreja, mas ela não vai na Deus é Santo. Por quê? Porque a força, o poder de Deus, a unção de Deus está nessa igreja. Não é porque a gente está falando aqui por grandeza, por exaltação, por vanglória, por soberba, não, mas é a realidade, é a igreja que está orando, é a igreja que está jejuando, orando para abençoar o povo. Escute,
1: como é que você falou aí que eu não entendi bem?
2: Não quero ela aqui, ela pode ir em qualquer igreja menos aqui.
1: Ela pode ir em qualquer igreja menos aqui. Agora, por que você tem raiva dessa igreja? O que você vê nessa igreja que você não vê nas outras?
2: Eita, fogo.
1: O que você vê aqui, além do fogo?
2: Santidade demais.
1: Hã?
2: Não gosto.
1: O quê?
2: Santidade demais.
1: Santidade demais. Santidade demais.
2: Das outras igrejas. Eu gosto das outras igrejas.
1: Por quê?
2: Eles dançam pra mim.
1: Eles dançam pra ele.
2: Não quero ela aqui.
1: Diga, queima aí, igreja. Sai dessa mulher, deixa. Legião do inferno.
0: Você tá vendo? Você tá vendo o bicho falando na boca da vítima? Ela pode ir em qualquer igreja. Vamos ouvir de novo. Ela pode ir em qualquer igreja, mas aqui não. Por quê? Fogo, aqui tem fogo, aqui tem santidade demais. É isso que o diabo detesta: santidade, consagração, santificação. Acabou. Você sabe disso, não adianta dizer que não é, porque é verdade. A santidade acabou em muitos lugares. A oração acabou. O povo não tem força mais para orar. Eu vejo que na deserção está a hora que o povo vem na igreja. A hora que eles chegam aqui, às vezes chega e fica lá dentro do carro, lá no pátio. Aí quando acaba a oração, eles entram. Como é que essas criaturas querem receber bênção? Mas é bicho que não deixa elas entrar na igreja na hora da oração, dobrar o joelho. Eles não conseguem dobrar o joelho. Se tem uma coisa que o diabo detesta, é quando a gente dobra o joelho. Se tem uma coisa que Satanás não aguenta, é o crente que bota o joelho no chão. Vamos ouvir.
1: Como é que você falou aí que eu não entendi bem?
2: Não quero ela aqui. Ela pode ir em qualquer igreja menos aqui.
1: Ela pode ir em qualquer igreja menos aqui. Agora, por que você tem raiva dessa igreja? O que você vê nessa igreja que você não vê nas outras?
2: Eita, fogo.
1: O que você vê aqui, além do fogo?
2: santidade demais. Hã? Não gosto.
1: O quê?
2: Santidade demais.
1: Santidade demais. Santidade demais.
2: Das outras igrejas. Eu gosto das outras igrejas.
1: Por quê?
2: Eles dançam pra mim.
1: Eles dançam pra ele.
0: É? Tá vendo, meus irmãos? Dança dentro das igrejas. É isso que o bicho quer. Danças. Se passa na frente da igreja, tá o povo dançando como se fosse uma boate. A luz apagada, a luz escura. A luz escura. E aí eles falam assim: agora vamos ouvir o ministério de dança. E o povo dançando. Isso é igreja. Vamos agora ouvir o teatro. Ministério do teatro, conjunto do teatro. Isso aí é igreja. Isso aí que é igreja. Agora vamos ouvir a coreografia, o conjunto da coreografia. Isso aí é igreja. Isso aí vai libertar as pessoas depressivas? Hein? Isso aí vai libertar as pessoas endemoniadas, macumbadas, enfeitiçadas, desenganadas da medicina? Por isso que você não vem aqui. Por isso que você não chega aqui na Deus é Santo. Por isso que você está aí, macumbado, enfeitiçado, amarrado, demoniado, oprimido, desesperado, vendo vultos, ouvindo vozes do além, o inimigo falando para você sair de casa, o inimigo falando para você largar essa mulher, largar esse homem, o inimigo falando para você tirar sua própria vida. E a gente aqui no rádio: venha, que Deus vai mudar a tua vida, venha, venha, venha, venha. E você não faz nada, porque quando a gente faz o que é para fazer, Deus dá força, Deus dá ânimo, Deus dá coragem, Deus dá coragem, Deus dá poder para a pessoa orar, jejuar e consagrar. Mas a gente tem que abrir o coração, querer. Então, nesta sexta-feira, às 19h, culto de guerra contra a macumba. Ninguém mais fala de macumba, contra a macumba. Você já notou isso? Que o evangelho de hoje tem um evangelho paralelo. Você não vê mais falar de jejum, de oração, de batalha espiritual, de guerra espiritual. As pessoas estão assim, todo mundo copiando a outra. Aquele modelo de igreja onde o pastor vai lá para o altar e diz: joga a mão para cima, Deus manda lhe dizer, Deus manda lhe dizer, tudo mentira. Deus manda lhe dizer que a tua vida vai mudar hoje. Hoje você recebe, recebe aquilo, recebe aquilo outro. Tudo mentira. Porque se o povo não mudar, a vida não muda. Esse evangelho fácil. Esse evangelho fácil, joga a mão para cima, receba tudo, vai recebendo, a pessoa está aí no pecado, desviada, sem compromisso com Deus, não quer orar, não quer jejuar, não quer largar o pecado, e Deus está dando tudo para ele. Isso é mentira, isso tudo é mentira, isso é mentira. Joga a mão para cima e receba isso, receba aquilo outro, receba. Ninguém recebe nada. Tudo mentira, tudo mentira, tudo mentira. Te garanto que é tudo mentira. Agora, se nós bater o joelho no chão, se nós orar, se nós jejuar, se nós consagrar, se nós fazer voto, compromisso com Deus, de mudança, aí não tem demônio que aguenta. Aí não tem macumba, não tem Satanás, não tem espírito, não tem praga, não tem maldição, não tem palavra de derrota. Olha aqui, ó. Vamos ouvir mais. Olha aqui, ó. Sexta-feira é sexta-feira de libertação.
3: Olha aí, ó. Olha que tanta gente oprimida por legiões. Olha aí. Ei, espírito da morte, não adianta você resistir. Por que está zangado assim?
2: Porque eu quero matar ela.
3: Você queria matar ela?
2: É, vou matar ela.
3: Você vai matar ela?
2: Eu amo, mas eu não gosto. Ela ora, mas eu não gosto. Eu tenho que matar ela. Aqui, vou matar ela.
3: Queima ele, meu Deus. Queima ele, derrota ele, fracasso ele. Olha.
4: Deus faz. A igreja Deus é Santo mostra.
3: O que foi, diabo? O que foi? O que foi, capeta? Hein?
2: Cala a boca!
3: Cala a boca? É pra você. É pra você calar a boca?
2: Minha!
3: Quem te deu ela?
2: Ela é minha!
3: Quem te deu?
2: Eu quero ela!
3: Quem te deu ela?
2: É minha!
3: Quem te deu ela?
2: Ela é minha!
3: Não, você fala que ela é sua. Eu quero saber quem te deu ela. Quem te deu? Se ninguém te deu, ela não é sua. Você não comprou ela. Como é que é?
2: Eu odeio que ela venha aqui.
3: E você quer que ela vá? E você quer que ela vá pra onde? Escute. Cale a boca. Cale a boca. Só responda o que eu te perguntar. Não fale na minha frente. Fala depois que eu falar. Por que você não quer que ela venha aqui?
2: Eu quero trazer a família dela pra cá.
3: E vai trazer. Em nome do Pai, do Filho e do Espírito Santo. Há quanto tempo você vive nela?
2: Seis anos.
3: Eu lhe dou 6 segundos para você sumir. Eu dou 6 segundos. 1, 2, 3, 4, 5 e 6. E já está liberta pelo meu Jesus Cristo.

0: meus irmãos, minhas irmãs, não se conforma com essa vidinha de sofrimento, não, pelo amor de Deus. Deus não tem isso para nós. Eu não acredito que nós aceitamos a Jesus. Eu não acredito que nós estamos na igreja para ser depósito de Satanás. Encher o corpo, a mente, a alma de macumba, de doença, de feitiçaria, de sofrimento, de amarração. Não, eu não creio. Eu não aceito isso. No nome de Jesus, o nosso Deus nos chamou para ser salvo e para vencer na vida. Para vencer na vida. Deus chamou nós para vencer na vida. Não foi para viver dentro de igreja, carregando a cruz somente, e dizer: ah, eu nasci para sofrer, eu nasci para padecer, eu nasci para carregar uma cruz pesada. Não, de jeito nenhum. É claro que tem cruz, é claro que tem luta, é claro que tem sofrimento, mas é aquele sofrimento que passa. Você enfrenta ele, você vence ele. Você vence ele. Agora, aquela cruz que nunca acaba, aquela dor que nunca é curada, aquele sofrimento que não tem fim, aquela macumba que está dentro da pessoa e diz que a pessoa é crente, a pessoa é obreiro, é obreira, a pessoa faz a obra de Deus endemoniada, macumbada, enfeitiçada, fraco, triste, depressivo, vendo vultos, ouvindo vozes e ainda entregando revelação. Ainda entregando revelação, eu não sei que revelação é esta. Chegou uma mulher na nossa igreja e disse que era missionária. Missionária, eu faço a obra, sou missionária. Eu sou evangelista. Eu viajo o Brasil e o mundo. Veio a revelação e foi falado: aqui tem uma pessoa que está assim, assim, assim, assim, assim, assim, assim. A missionária levantou a mão. Quando botamos a mão na cabeça da missionária, uma legião de demônios, uma legião de espírito maligno estava naquela missionária. E o bicho bradava na boca da missionária: o que que ela veio fazer na igreja Deus é Santo? Porque era ele que estava usando ela. Era ele que estava revelando, profetizando. Era ele que ia matar ela. Mais uma legião de demônios. E o bicho foi falando que era pomba gira, enxucaveira, tranca-rua, não sei quem lá. E foi falando um monte de demônios. Aí quando terminou, que o bicho saiu daquela mulher, a mulher começou a chorar, dizendo assim: o que que eu vim fazer aqui? Só para ser envergonhada. O que que eu vim fazer nesse lugar? Nunca caí, nunca manifestei. O que que eu vim fazer nessa igreja? Aí tivemos que falar com ela: não, minha irmã, a senhora precisava daqui hoje. A senhora estava sendo enganada pelo bicho. O bicho estava te enganando. O bicho estava te iludindo. Mas graças a Deus que ele manifestou. Graças a Deus, eu tenho que dar graças a Deus que o senhor entrou numa porta, num lugar aonde o bicho se manifesta e cai por terra, em nome de Jesus. Não fica triste não, não fica envergonhada não. Então, meus irmãos, tem muita gente me ouvindo agora, muita gente que a macumba está aí dentro da sua casa dominando. Estou falando diante de Deus, diante do Pai, do Filho e do Espírito Santo. Nada dá certo nessa casa. Só briga, confusão, tribulação, só problema, dívidas. Dentro dessa casa tem gente assim. Estou falando diante de Deus. Nada dá certo. É só tribulação, só problema. Eu te convido para estar conosco nesta sexta-feira. Venha para cá. Ninguém aqui é melhor do que ninguém. Mas a maneira como Deus age aqui é diferente. Você tem que acreditar nisso, sair da sua casa, vir buscar a Deus, buscar a Deus. Não, mas eu estou buscando a Deus. Mas se você está buscando a Deus, por que que não muda? Por que que você não recebe as bênçãos? Por que que a sua vida não muda? Estou falando para mudar, falando de mudanças, de algo novo. Você que é missionária, missionário, você que é obreiro, obreira, aí na sua igreja, no seu ministério, você que frequenta aí essa igreja e a sua vida não muda, vem experimentar aqui na Deus é Santo para você ver. Venha para cá, em nome de Jesus. Eu sei que você vai ter uma luta terrível para não chegar até aqui, mas se você chegar, Deus vai falar contigo, Deus vai te revelar, Deus vai te mostrar, Deus vai te dar vitória, isso eu garanto, em nome do Senhor Jesus. Levanta e venha. Quando a gente quer, a gente consegue. Quando a gente quer, a gente vai, a gente luta, a gente batalha, a gente peleja, mas a gente vence. Aonde? Igreja Pentecostal, Deus é Santo. Igreja Pentecostal, Deus é Santo. Avenida Marechal Floriano Peixoto. Avenida Marechal Floriano Peixoto. 6711. Vila Auer, aqui no Auer. Aqui no Auer. 7 da noite. Nesta noite de sexta-feira. 7 da noite. Eu te garanto que alguma coisa vai acontecer na sua vida de Deus, de mudança. Eu te garanto, em nome de Jesus.
1: Graças a Deus. Este é o programa Vencendo pela Fé, da Igreja Pentecostal do Zé Santo. E tenho o prazer de cumprimentar todo o povo de Deus com a paz do Senhor e Salvador Jesus Cristo. É seu irmão em Cristo, Presbítero Raimundo. Lembrando a todos que esta programação, ela é de inteira responsabilidade do homem de Deus, pastor Darcy Messias. Povo de Deus, povo da fé, povo que tem o prazer de buscar a presença do Senhor, eu quero fazer um convite todo especial para este domingo em nossa sede nacional, aqui mesmo em Curitiba, estado do Paraná, Igreja Pentecostal Deus é Santo, localizada na Avenida Marechal Floriano Peixoto, 6711, o endereço do seu milagre, da sua vitória. E neste domingo, às 9 da manhã, 3 da tarde e às 7 da noite. Neste domingo da família, onde você, meu irmão, você, minha irmã, tem buscado pela sua família, continua buscando pela sua família. Convide mais alguém para receber as bênçãos do Senhor, convide mais alguém para receber os milagres que acontecem aqui na Igreja Pentecostal. Deus é Santo. Nós temos contemplado, nós temos visto pessoas testemunhar, testificar daquilo que Deus tem operado na Igreja Pentecostal Deus é Santo. Nesse domingo não será diferente o agir, o trabalhar de Deus na sua vida, no seu lar, na sua casa e na sua família. Compareça, 9 da manhã. Eu mesmo, Presbítero Raimundo, estarei no Santo Altar de Deus, orando, clamando a Deus, para Deus abençoar o seu lar, a sua casa, a sua família. Chegue mais cedo para orar conosco, chegue mais cedo para dobrar o seu joelho, pedir a sua vitória para o Senhor e Salvador Jesus Cristo. 3 da tarde, novamente, assumirei o Santo Altar de Deus, pregando, orando e clamando pela sua família, para Deus operar milagres e maravilhas, livramentos, curas divinas. Tem acontecido na Igreja Pentecostal Deus é Santo, milagres que as pessoas têm testemunhado, pessoas que foram curadas de câncer de próstata. O irmão no domingo contou que foi curado do câncer de próstata aqui na Igreja Pentecostal Deus é Santo, fazendo as campanhas do domingo, domingo da família, a campanha da restituição e restauração familiar. Deus operou milagres e maravilhas. Eu tenho certeza que nesta campanha do Salmos 23, o Senhor é meu pastor e nada me faltará. Vai acontecer milagre na sua casa, no seu lar, na sua família, nos seus familiares, no seu trabalho, seus negócios, sua empresa. Deus opera em todas as áreas. Então eu te convido para estar conosco neste domingo da família, 9 da manhã, 3 da tarde e às 7 da noite. Avenida Marechal Floriano Peixoto, 6711. Nós estamos localizados ao lado da Autopeças Alvoradas, quase em frente ao tubo da passarela, a 150 metros do terminal de ônibus do Vila Aurea. Estacionamento na rua José Peixoto de Lacerda Venec, número 119. Isso mesmo, para você guardar o seu automóvel, tranquilamente cultuar a Deus neste domingo, nos 3 horários, 9 da manhã, 3 da tarde e às 7 da noite. Deus tem um milagre na sua família, Deus tem uma bênção para te entregar. Ainda este ano, Deus vai te abençoar na vida familiar, na vida familiar e na vida financeira. Deus vai fazer um milagre na sua vida. Deus vai operar o milagre da sua vida neste final de ano. Compareça na Igreja Pentecostal Deus é Santo, venha orar conosco, venha fazer campanha conosco para Deus abençoar a sua casa, o seu lar e a sua família. Eu tenho certeza que Deus, ele é o maior interessado em te ajudar, meu irmão, minha irmã. Compareça nesse domingo às 9 da manhã, 3 da tarde e às 7 da noite. Avenida Marechal Floriano Peixoto, 6711. Uma igreja de fé, de oração e de milagres. Milagres têm acontecido na Igreja Pentecostal dos Santos. A prova é que você vai ouvir testemunhos, relatos, pessoas contando aquilo que aconteceu na sua vida, aquilo que aconteceu na sua família, aquilo que aconteceu porque ela buscou, ela orou, ela pediu para Deus em oração e Deus operou milagre na sua vida. Ouça testemunhos de fé para aumentar a sua fé e você está conosco neste domingo em 3 horários para receber a bênção familiar. Ouça esse testemunho para aumentar a sua fé e você está neste domingo em um desses 3 horários, 9 da manhã, 3 da tarde e às 7 da noite.

0: Irmãos, eu quero contar essa bênção, recebi no último dia da campanha. Essa campanha que eu fiz agora, que nós terminamos, eu ganhei meu filho para Jesus. Inclusive, ele veio umas 2, 3 vezes aqui, mas ele não decidia. Mas agora ele está decidido de servir a Jesus até o fim da vida dele. É um filho que vivia caído para as valetas, bêbado e tudo. Mas graças a Deus, lutei e ganhei ele para Jesus. Tem outra bênção também, meu irmão. Outro meu filho também. Era bêbado também, bêbado mesmo. E jejum, oração, fiz a campanha inteira, essa campanha que passou todos os dias na presença de Deus. O Senhor Jesus libertou ele da bebida.
1: Terezinha, eu tô aqui nessa igreja faz um ano lutando contra o vício do cigarro, não consegui largar. E eu quero congregar aqui, eu quero descer as águas aqui nessa igreja, porque é aqui que Jesus me libertou.
2: A senhora foi liberta então?
1: Fui, graças a Deus.
2: Há quanto tempo que a senhora fumava?
1: Eu fumava 15 anos.
2: 15 anos?
1: 15 anos.
2: E agora, como é que tá?
1: Agora, graças a Deus, pode fumar, jogar a fumaça na minha cara, que não sinto mais nada.
2: Não sente nem a vontade?
1: Não.
2: E para quem que está lutando agora contra o vício, vai ouvir o seu testemunho no rádio, qual é o convite que a senhora faz? Que eles fiquem em casa sofrendo ou que venham para cá receber a bênção?
1: Que venha para cá. Hoje eu trouxe uma irmãzinha que estava sofrendo com dor no joelho, falei, vamos para lá que Jesus vai libertar. A senhora não vai tomar remédio nenhum.
2: Glória
1: e eu trouxe o casal aqui hoje.
2: Está liberta?
1: Graças a Deus.
2: Quem que te libertou?
1: Jesus.
3: Que fizeram uma obra de bruxaria para o meu filho, uma situação muito difícil, um menino que trabalhava e tudo, mas era viciado nas drogas, e Deus operando, eu sempre orando, sempre em campanha, jejum a favor a ele. Eu fico muito emocionada, né, com essa bênção do Senhor Jesus. Eu deixei uma fotografia dele aqui, pedindo oração para os irmãos me ajudarem em oração. Esse final de semana que passou, eu fui lá ver ele, cheguei lá, olha, eu fiquei só agradecendo a Deus, que eu encontrei ele muito lindo, sabe, liberto, sem aquela bicharada, aquelas legião de demônio que pegava ele, sabe, liberto, com uma visão muito linda.
4: Salve, irmão, na paz do Senhor. Agora que o Senhor completou a benção, eu vou contar. Então, Deus libertou a minha filha de mais de 5 anos de droga pesada, misturava lá com outras porcarias. Daí o diabo foi revolta no marido dela, catou a trouxa dele e foi pra firma. Porque é ela que buscava a porcaria para fumar junto com ele. Daí ele achou que ficou só, mas eu continuei pedindo. Olha, o senhor já trouxe ele de volta para dentro de casa. Ele já tá posando em casa, já tá cumprindo os deveres de um pai de família. Porque a minha filha, o senhor libertou ela. E já tem uma criança no ventre dela, que é para ela esquecer dessa maldita droga que fez ela sofrer mais de 25 anos. E eu sofri muito mais. Está liberta em nome de Jesus. Foi uma libertação, parece que foi assim, como tirada tomada, sabe? Então a gente estava pedindo. Eu falei assim, senhor, ela não vem pelo amor, faça vir pela dor. Torce o parafuso e faça justiça, meu favor. Eu passo muito vergonha com os vizinhos, com esse barulhão deles. Eu acordava de noite, parecia um bang-bang dentro daquela casa, sabe? Uma vez eu fui correndo para acudir ela, eu caí, machuquei os dois joelhos. Então, graças a Deus, está uma paz, que a minha neta foi lá em casa levar a minha bisneta para ver, falou, vó, que sossego que está aqui, que paz. Eu falei, pois é, você está vendo onde Deus entra? A paz entra.
5: É a bênção que eu tenho para relatar para essa igreja, que o meu neto era usuário de droga e roubava, fazia de tudo. E através de eu vim aqui, ele foi liberto, Isaías, teve uma overdose, quase morreu, foi liberto e está trabalhando. Muita bênção eu recebi aqui e estou recebendo.
6: Quem libertou ele?
5: Foi Jesus.
7: Meu nome é Oswaldo Zacarias. Eu estou nessa campanha aqui, recebi um milagrão. Eu não esperava, pensava que a minha nora ia morrer, né? Porque estava só cor e osso, só nas drogas. Eu fui visitar ela, depois de 2 meses, nessa campanha aqui. Parou com as drogas, a pele voltou como era, engordou o rosto, sim. Os meus netinhos estão bem cuidados. Saiu das drogas através dessa campanha aqui, dessa igreja aqui. Eu pensei que ela ia morrer, todo mundo falou, ela vai morrer, alguém vai matar ela. Ia com arma para matar ela, porque estava só no osso, só a pele colada, assim, ó. O rosto chegou a afundar, assim, ó. Eu pensei, meu Deus do céu, eu sirvo um Deus Todo-Poderoso na Igreja dos Santos. Eu vou receber esse milagre, vou fazer essa campanha, vou fazer um dízimo com Deus, oferta com Deus. E Deus me ouviu, e Deus ouviu esse clamor aqui. Fui visitar ela, me abraçou, falou: sogro, olha o tipo que eu tô gordo, tô viçosa, tô fazendo uns biquinhos. Falou: tô aqui, tô bem. Se eu estivesse lá, eu ia morrer, sogro. Não tinha ninguém para me valer, ninguém. Todo mundo queria me matar. Olha como tá inchado, é tão gordo, assim, o corpo inteiro. Assim, eu liguei pro meu filho, falei: filho do céu, um milagre que eu recebi, um milagrão mesmo. A tua mulher tá linda, tá maravilhosa, teus filhos tá bem vistoso. Tava, eu não sei até nem palavra até, porque foi um milagre, um milagrão dessa igreja Deusa Santa aqui. Eu nunca vi um milagre tão imenso que eu recebi dessa campanha. Foi essa aqui que Deus deu a saúde, retornou a saúde para minha nora. Ela tá perdida, só cor e osso, e Deus renovou ela pela misericórdia do nosso Deus. Jesus, foi nosso Deus, Jesus, essa igreja Deusa Santa, vale a pena vir de longe, eu deixo tantas igrejas lá perto, porque aqui tem o poder de Deus aqui, por isso que eu estou aqui até hoje, graças a Deus. Vem pela igreja Deusa Santa, que não existe médico que cura a droga, o vício do crack, da cocaína, é só aqui nessa igreja que vai receber o milagre, porque o milagre é de Deus, que Deus está aqui, que curou a minha nora. Ela está viçosa, ninguém dava valor para ela, queriam matar ela, mas agora Deus tomou as providências e Deus me alcançou, a minha oração dessa igreja.

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1: Livro de Ageu. 1, 2, 3 e já. Versículo primeiro, vamos. Não, todo mundo, vamos. É para me escutar. Veio a palavra do Senhor pelo ministério do profeta Ageu a Zorobabel, filho de príncipe de filho de Jeozadaque, o sumo sacerdote, dizendo o quê? Assim dizendo, cadê o povo? Esse povo diz: não veio ainda o tempo, a casa do Senhor deve ser o quê? Veio, pois, a palavra do Senhor pelo ministério do profeta Ageu, dizendo: é para vós tempo de habitar nas vossas casas estucadas, e esta casa há de ficar deserta? Ora, pois, assim diz o Senhor dos exércitos: aplicai os vossos corações aos vossos caminhos. Olha aqui como é que estava eles, ó. Semeais muito e colheis pouco, comeis, bebeis, mas não vos saciais, vestivos, e o que recebe salário, recebe aonde? Está vendo como é que é? Senta, igreja, e quem tem força para dizer aí uns três glória a Deus, liga aí: glória, glória, glória, glória a Deus, aleluia, aleluia. O Senhor falando pelo profeta: é tempo de vocês abandonar minha casa? É tempo da minha casa estar abandonada? Deus estava bravo aqui. É tempo de vocês abandonar minha casa? Largar minha casa? Cada um corre para sua casa? Cada um corre para o seu trabalho? Você vai ver daqui a pouco. Era do trabalho para casa. Trabalho, casa. Casa, trabalho. E a igreja? Ó, era uma vez. Era uma vez. A igreja de Deus estava lá abandonada. Caindo os pedaços. Caindo os pedaços. Mas a casa do povo de Deus estava bonita. A casa do povo de Deus estava estucada. O que, que é estucada? Ó, arrumadinha. Estucada, estava bem arrumadinha as paredes e tal. Então a casa deles estava bonita, arrumadinha, cheirosinha, e tudo arrumadinha, a cozinha, o banheiro, e tudo arrumado. E a casa de Deus abandonada, lagartixa para lá, aranha para cá, sapo para lá, e a casa de Deus estava abandonada. Aí o que Deus fez? Ah, é assim que vocês querem? Espera aí, é assim que vocês querem? É o que Deus fez aqui, ó. Pega a Bíblia de vocês aí. Tem glória a Deus aí, não? Glória a Deus. Versículo de número 6: semeais muito e colheis pouco, comeis, mas não vos fartais. Como assim? Eles comiam e não matava fome. Será por quê? Bebeis, mas não vos saciais. Bebia água, bebia um litro d'água, bebia dois, bebia três, bebia quatro, bebia cinco, 10 litros, estava com sede. Que sofrimento aquele povo! Que povo sofrido! Por quê? Porque largou a casa de Deus, porque desviaram, porque esfriaram. Quer ver? Diga um glória a Deus aí.
2: Glória a Deus.
1: Semeais muito e colheis pouco, comeis e não vos fartais, bebeis, mas não saciais, vestivos, mas ninguém se aquece. Cobria, mas é como se tivesse pelado, tivesse nu. As cobertas não matavam o frio, as roupas não tampavam eles. O que é mais aí? o pior é isso aqui, ó. E o que recebe salário aonde? Num saco furado. Recebe salário aonde? Num saco furado. Você está vendo? Recebe salário num saco furado. O dinheiro, meus irmãos, que eles ganhavam, quando ganhava o pouco que chegava na casa deles, o que Deus fazia? Sumia aquele dinheiro. Não é que o saco estava furado, não é que o bolso estava furado, é que o dinheiro sumia. Você quer ver uma coisa aqui? Quem de vocês que lembra alguma vez na sua vida que vocês guardou dinheiro em algum lugar e o dinheiro sumiu? Não deixei você lembrar aí. Vocês conseguem lembrar, não? Quem que lembra aí? Cadê o dinheiro que eu botei aqui? Você pegou, fulano? Não. Você pegou, Beltrano? Não. Vocês não lembram disso, não? Quem é que lembra aí? Ô, pô, da cabeça ruim. Quem é que lembra aí? Levante a mão aí. Eu botei um negócio aqui, cadê? Cadê o dinheiro que eu botei aqui? Sumiu. Quem de vocês que já foi no banco alguma vez fazer lá uma consulta de saldo e você ficou assim, assustado? Meu Deus, meu dinheiro já acabou. Roubaram meu dinheiro. Meu dinheiro foi roubado. Aí você chamou lá o gerente e falou: ó, meu dinheiro não está aqui mais, não. Aí, o que está acontecendo? Aí o gerente lá, não sei quem, falou: você lembra que tal dia você pegou tanto? Lembro. Tal lugar? Você lembra que no shopping você pegou tanto? Você lembra que você foi lá no rodízio e comeu lá tanto? Lembro. Você lembra que você foi na farmácia? Comprou lá não sei quanto? Lembro. Você lembra que você foi lá no médico fazer, você fez uma consulta? Lembro. Você lembra que você gastou tanto lá de exame? Lembro. Você lembra que você arrumou o carro em tal lugar? Lembro. Cadê o dinheiro? O dinheiro sumiu. Assim, de uma coisa que você fala: meu Deus, mas é só prejuízo. Meu dinheiro acabou. Meu dinheiro acabou. E agora, quantas vezes você lembra também de você ir no banco e falar assim: meu Deus, eu achei que o meu dinheiro estava acabando, já tinha acabado. Meu Deus, olha o saldo aqui, você sai lá alegre. No mesmo jeito que você pegou assim, ó, o extrato, fez assim, ó, aquela cara de triste, também já teve dia de você ir lá no banco e dizer assim: meu Deus, eu achei que o meu dinheiro tinha acabado. Vocês lembram disso? Quem é que lembra dar um sinal aí de vida aí? Diga amém. Diga amém aí, irmão. Oh, glória a Deus. Meu Deus, olha aqui. Vocês não lembram alguma vez na sua vida que você falou assim: ó, eu dei o cheque e o cheque não foi descontado? Aí você ligou para alguém: fulano, você não descontou o cheque? Descontei. Ué, mas aqui diz que não descontou. Você não lembra disso, não? Quem lembra disso aí alguma vez aí? Ninguém lembra? Oh, meu Deus do céu, isso aconteceu comigo. Você pagou alguma coisa? Não, aquilo você não pagou e lá estava como tivesse pago. Ninguém lembra disso, não? O povo esquecido do mundo. Você não lembra disso, não? Oi, por que levantou a mão? Eita, povo da cabeça ruim. Você viu? Gente que não pagou as contas e a conta como se fosse paga. Que é isso? É a bênção de Deus, é a bênção de Jeová, é a bênção de Jeová. Glória a Jesus, meus irmãos. Então está aqui, ó: semeais muito e colheu pouco. Semeou muito e colheu pouco. Mas por quê? Eu plantei muito. Era para dar uma boa colheita. Aí fica perguntando: o que aconteceu? Ó, Jeová. Jeová Jirê. Ele abre a porta, mas também ele fecha a porta. Ele fecha. Só ele tem aquela chave que ninguém tem, nenhum chaveiro tem. A chave de Davi, que ele abre e ninguém. Meu Deus, cadê o povo? Ele fecha e ninguém abre. Ele tem um controle do céu, ele tem um controle do inferno, ele tem um controle da vida, ele tem um controle da morte, ele tem um controle de todas as coisas. Ele tem, glória a Jesus. Glória ao nome do Senhor Jesus. Agora vai na frente para você ver aí. Diga aí dois glória a Deus aí. Versículo 7. Assim diz o Senhor dos Exércitos: aplicai os vossos corações aos vossos caminhos. Subi ao monte, trazei madeira, e edificai a casa, e dela me agradarei. Eu serei glorificado, diz
2: o Senhor.
1: Agora vamos lá. Olhaste para muito, olhaste para muito, mas eis que alcançaste pouco. E esse pouco, quando trouxesse para casa, eu lhe assuprei. Eu lhe assuprei. Por quê? Aí a resposta, a pergunta: por quê? Por que causa? Diz o Senhor dos Exércitos: por causa da minha casa que está abandonada, e cada um de vós corre a sua própria casa. Está vendo? Está vendo o prejuízo? Quando o povo de Deus, que conhece a palavra de Deus, o povo que foi escolhido por Deus para ser dele, para ir para o céu, começa a relaxar, começa a descuidar, não pega mais na Bíblia. Mas o outro celularzinho está noite e dia aqui, ó. Noite e dia com o celular na mão. E o celular está matando ele. O celular matou o computador, está matando ele também. O celular matou a máquina fotográfica, vai matar ele também. O celular matou o que mais? Vamos ver o que você lembra aí. Matou o relógio, matou ele também. O que, que mais aí? Vê se você lembra. Ele matou os bancos. Olha como é que tá. Olha como é que o celular está tão forte que está matando os bancos. O cartãozinho do banco já era. Vê se você vê a fila no banco. Os bancos estão fechando. Os bancos estão tendo prejuízos. Ele matou a caneta. Ele matou o que mais? Ele matou o telefone fixo. O que, que ele matou mais? Ele matou o calendário. Ele matou até o espelho. Cadê a televisão? Que arma, que coisa mais potente do mundo chama-se televisão. Ele matou a televisão. O celularzinho matou a televisão. O celular matou o rádio. Hein? O despertador. O celularzinho matou o GPS. Não comprava, nós não compravam um aparelho antigamente, como é que chama o aparelho? É GPS mesmo, né? Grandão assim. Um tablet assim, botava assim. Ele matou aquilo também. Ele matou tanta coisa. Ele matou a igreja, irmão. O que, que é isso? Matou os pastores, matou os crentes, meus irmãos. Agora ele quer matar a Bíblia. Você não está vendo que ele quer matar a Bíblia? Você não está vendo que o celularzinho quer matar a Bíblia? Você não está vendo isso não? Vocês estão dormindo, irmão? Abra a Bíblia aí. Aí o povo pega o celularzinho. E o celularzinho está lá, o versículo distorcido. O Google está distorcendo ele. O Google está mudando. Se você olha no Google e olha na Bíblia, está totalmente diferente. O pior, o celularzinho está ocupando o lugar de Deus no coração de muita gente. As pessoas estão adorando ele. Adorando noite e dia aqui, ó. Não solta dele. Ligado nele. Já desligou de Deus há muito tempo. Já desligou de Deus há muito tempo. Mas ele está ligado aqui no celularzinho, ó. Ó, noite e dia. Aqui, ó. O Senhor dele agora é o celular. Tudo dele é celular. Tudo que ele precisa é celular. E aí, vem o TikTok, vem não sei o quê, vem a pornografia, vem as aulas de sexo, vem imoralidade, vem pornografia, vem sensualidade, vem isso, vem aquilo, e a crentalhada está, ó. Aí chega no culto morto, chega no culto na hora do amém, desanimado, não dá um glória a Deus, não tem força para botar o joelho no chão. Irmão, essa noite é para você ouvir a palavra de Deus e acordar. Acorda, meus irmãos, acorda, meus irmãos. Seja crente verdadeiro. Ele está matando os crentes. Depois da pandemia, o celularzinho, a internet, as redes sociais estão acabando com as igrejas. Ai das igrejas que fizeram mega templo. Você passa lá, está vazia. Vê se não é verdade. O povo está tudo aqui no celular. Quer ver o hino? Está aqui, ó. Quer ouvir a pregação? Está aqui no celular. Quer ouvir uma oração? Está aqui no celular. Quer ouvir isso aqui no celular. Quer dar uma oferta no celular. Quer dar um dízimo no celular. Tudo no celular. Adeus, igreja. Se os crentes não chegar cedo, não ouvir a palavra de Deus, não carregar a Bíblia, não ler a Bíblia, daqui a pouco acabou a igreja. Mas Deus está falando aqui hoje. Se você quiser ouvir, ouça. Deus está falando com a sua alma. Deus está falando com você aqui hoje. Deus está falando. Você quiser, amém. Não quiser, vai ser enterrado. Que isso, pastor? Vai ser enterrado. E quem vai carregar a alça do caixão? É Satanás, é os demônios que estão pegando na alça do calção aqui, ó. Cadê? Mas não, eu tô vivo. Tá nada, já morreu há muito tempo. É igual Eva, comeu a fruta. Não, eu tô viva, já tinha morrido. Mas só que ela não viu que estava morto. E assim também os crentes morreram e não viram que estava morto. Ressuscita aqui hoje, meu irmão. Abre teus olhos antes que seja tarde demais, irmão. Abre os olhos. Ah, pastor quadrado. Esses pastor quadrado que vai embora para o céu com a igreja. Essa igreja quadrada, chata, de usos e costumes de antigamente, que vai carregar um povo, que vai levar um povo para encontrar com Jesus. Essa igreja moderna aí, ó, já era. Esse é o bicho já, ó. Você já viu? Quando a pessoa pega o outro, põe aqui debaixo do braço, ó, dormindo ele aqui assim, ele está afogando com a língua de fora. É assim a igreja de hoje. Está com a língua de fora. Ó, o bicho está sufocando ele. Vai orar, não sai voz, porque não ora mais. Não ora mais. Se alguém que não orou, agora que não vai orar mais. Alguém que orava antigamente está com a dificuldade para orar. Mas se nós aqui hoje, nessa noite, sair daqui diferente, dizer, eu vou chegar mais cedo, eu vou cuidar com esse negócio de celular, eu vou abrir meus olhos para as coisas de Deus. Se você quiser, Deus vai te dar força, Deus vai te dar graça, Deus vai te dar força e graça. Quem entendeu aí, levante a mão. Quem entendeu aí, da glória a Deus. É isso que eu ouvi antigamente. Que Deus me trouxe até aqui hoje, ó, pela misericórdia dele. Finalzinho, há 43 anos. Não sou melhor do que meus irmãos pastores que foram embora, que desviaram, que pararam, que se entregaram, que se renderam. Não sou melhor do que eles. Aqueles que têm uma igreja moderna, uma igreja bonita, a igreja que só tem boniteza, canta bonito, é aula de dança. Oh, meu Pai do céu, vê se eles fazem aula de oração, vê se eles ensinam a orar, vê se eles ensinam a orar, mas ensina a dançar, ó. Oh.

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atenção, povo de Deus, povo que me ouve nesse exato momento, está chegando a hora, está chegando o momento, está chegando o dia é 17, 18 e 19 de julho. Meus irmãos, quando vai chegando as convenções, o nosso coração bate mais forte. Nosso coração se enche de fé, de confiança em Deus, porque essas convenções, o Espírito de Deus nos encoraja, nos anima, o Espírito de Deus nos fortalece. Meus irmãos e minhas irmãs, povo de Deus, nós teremos aqui a convenção do esforço, do ânimo contra o esfriamento espiritual. Você vai ver que a sua vida, a minha vida, não será mais a mesma, do mesmo jeito. Não vai. Deus vai mudar a nossa vida. Deus vai transformar a nossa vida. Deus vai nos encher de ânimo, de coragem, de esforço, a nós vencer a frieza espiritual. O que está matando a igreja é a frieza espiritual, é a falta de fé, é a falta de oração, é a falta do jejum, é a falta da vigilância, da prudência, é a falta do mover de Deus da nossa vida. Então, é a falta do mover de Deus. Então, meus irmãos e minhas irmãs, em nome de Jesus, eu, pastor Messias, estou convocando o povo para orar e jejuar, consagrar por esses 3 dias. E o Senhor, a Senhora, está conosco. O Senhor, a Senhora, a família, receber de Deus a força, o poder, o ânimo, a unção e a autoridade para vencer a frieza espiritual. É aqui em Curitiba, na Avenida Marechal Floriano Peixoto, 6711, nos dias sexta-feira, dia 17, sábado 18 e domingo, encerrando com chave de ouro, domingo dia 19, no horário das 2 da tarde. Meus irmãos, eu quero convocar o povo de Deus, os obreiros, as obreiras, os membros, para vencer o esfriamento, para vencer a fraqueza, o desânimo, e nós caminharmos juntos para a Nova Jerusalém. Que dia, pastor? Dia 17, 18, 19, sexta-feira à noite, sábado à noite e domingo

0: às 14h. Venha para cá. O Pai do Céu tem uma palavra, tem algo para entregar nas nossas vidas. Eu estou falando com fé. A nossa vida será diferente a partir dessa data. Olha o que Deus faz nesses dias de convenções aqui na Igreja Deus é Santo.
1: Olha a mulher andando aí! Olha a mulher andando! Vai correr! Corre, minha irmã! Corre agora! Corre que Deus já te curou! Corre que Deus já te curou! Deus já te curou! Deus já te curou! Deus já te curou! Deus já te curou em nome do Pai, do Filho e do Espírito Santo de Deus! Minha irmã, você não andava assim, não?
2: Não, manco bastante.
1: E por que você não mancou agora? Por que não mancou?
2: Porque Deus me curou.
1: Então levanta a muleta. Olha aí, corre aí pra eu ver. Pode correr. Corre aí. Olha aí, mulher andando aí, igreja. Oh, glória.
0: Deus vai curar ele agora da surdez. Em nome de Jesus Cristo. Em nome de Jesus Cristo Salvador, toda surdez sai dos ouvidos dele agora, do alto da cabeça aos pés, toda macumba, todo espírito do diabo, demônio do inferno, demônio de doença, saia do alto da cabeça, as plantas dos pés, saia dos ouvidos dele agora, em nome de Jesus. Nome de Jesus, nome de Jesus, sai daí, Chu. Sai daí, Chu. Sai daí, demônio. Sai do corpo dele. Espírito de enfermidade. Espírito de enfermidade. Espírito de macumba. Espírito de feitiçaria. De bruxaria. Sai dos ouvidos dele. Sai dos pés, das pernas, dos braços, das costas. Saia. Sai daí, em nome de Jesus. Nome de Jesus. Nome de Jesus agora. Escute agora em nome de Jesus.
3: Agora vou falar bem baixo para ele ouvir. Olha bem baixo. Olha para baixo. Olha para baixo. Você não vê o gesto da minha boca. Escuta aqui. Como é o seu nome?
4: Jadir.
3: Ficar bem mais longe agora, quer ver? Como é o seu nome?
4: Jadir.
5: Glória a Deus!
4: Glória a Deus!
3: Quantos anos você tem?
4: 56.
3: Glória a Deus! Glória a Deus aí!
6: Deus, aleluia! Glória a Deus!
3: Está curado?
6: Tô curado!
3: Quem curou?
6: Jesus!
0: Graças a Deus, povo de Deus, povo da fé, povo de Curitiba, povo do Paraná, do Brasil, nós estaremos durante esses dias orando, consagrando a nossa vida, buscando a Deus. Você vai ver o que Deus vai fazer esses dias aqui na Igreja Deus é Santo. Mover do Espírito contra o gelo, contra o esfriamento espiritual. Eu sinto por Deus que Deus vai derramar força, poder, autoridade, unção e quebrar esse gelo maligno. Esse gelo maligno que estão matando os cultos, os crentes e as igrejas. O que está matando as igrejas é isso aí, ó. É a iniquidade, é o pecado, é o mundanismo. E isso faz esfriar a igreja. Por multiplicar a iniquidade, o amor de muitos se esfriaria. Mas aquele que perseverar até o fim será salvo. Vem para cá. Venha para cá, irmãos, e você vai ver o que Deus vai fazer nesses 3 dias na nossa vida. 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
3: Atenção, Curitiba. Atenção. Atenção, região metropolitana de Curitiba. Atenção, povo de Deus. É neste domingo às 9h, às 15h e às 19h. Eu, presbítero Raimundo, estarei no santo altar de Deus, orando pela sua família, orando pela sua casa, orando pela sua vida sentimental, material, financeira, saúde, orando em todas as áreas na sua vida, neste domingo, às 9h. 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Venha buscar conosco, pela sua família, venha buscar pela sua casa. Olha quantas notícias más acontecendo, cheio de más notícias, neste mundo, neste Brasil, neste Paraná, e você não pode ser vítima dessas coisas, você tem que vir buscar a Deus. Nós temos que estar na presença de Deus para essas coisas más sair, não entrar na nossa casa, não entrar na nossa família, porque o poder de Deus, o poder de Deus na nossa vida não vai deixar. Em nome de Jesus eu te convido, meu irmão, minha irmã, povo de Deus, família, vem estar conosco neste domingo, às 9h, 15h e às 19h, na Igreja Pentecostal Deus é Santo, sede nacional em Curitiba, Avenida Marechal Floriano Peixoto, 6711, a 150 metros do terminal de ônibus do Vila Aura, a 60 metros da passarela do Vila Aura, quase em frente ao tubo da passarela. Igreja Pentecostal Deus é Santo é uma igreja de fé e milagres, de oração, testemunhos maravilhosos. O povo tem contado, as pessoas têm testemunhado, testificado. A prova é que você vai ouvir testemunhos, você vai ouvir milagres que Deus tem operado nesta igreja. E o domingo da família tem acontecido muitos milagres, muitas curas divinas, libertação, transformação, quebra de maldição de inveja, maldição familiar, conjugal, sentimental, material e na área da saúde. Nessas áreas nós vamos trabalhar na oração, repreendendo, expulsando todo mal, quebrando o espírito de inveja contra a sua família. E você, meu irmão, você, minha irmã, tem que buscar pela sua família. Deus escolheu você, Deus levantou você para orar pela sua família, buscar pela sua família. Esteja conosco nesse domingo, 9 da manhã, 3 da tarde e às 7 da noite. Você vai ouvir testemunhos, relatos de pessoas sendo abençoadas aqui na Igreja Pentecostal do Zé Santo. Por isso, eu te convido para ouvir uma palavra, uma poderosa palavra de Deus neste domingo. Orações poderosas, orações para desmanchar tudo que está travado, trancado e amarrado na sua vida, na sua família, e Deus abrir as portas, porta financeira, porta de saúde, livramento. Deus quer te abençoar. Corra para Deus é Santo, venha buscar o seu milagre, venha buscar a sua vitória na Igreja Pentecostal Deus é Santo. Eu, presbítero Raimundo, estarei no Santo Altar de Deus, pregando e orando por todos vocês, por todos nós, em nome de Jesus. O jovem Nicolas louvando a Deus e tocando o seu violão neste domingo, 9 da manhã, 3 da tarde e às 7 da noite. Povo de Deus, aí está o convite para você estar conosco aqui na Avenida Marechal Floriano Peixoto, 6711, 6711, Vila Aur, quase em frente ao tubo da passarela. Vem buscar a sua vitória, vem buscar o seu milagre.
4: Amados irmãos, vamos escutar as bênçãos que Deus está fazendo. Minha irmã, o seu nome?
5: É Ana.
4: Irmã Ana, conta a bênção.
5: Era minha guria que baixou, o médico disse que ela tinha que baixar para ganhar, para fazer uma cesárea, que a pressão dela estava muito alta. E pedi para Deus que a minha guria não ia acontecer nada com a guria. Ela, quando eu fui para casa, quando eu voltei, o médico já tinha feito a cesárea dela, foi um ótimo, foi um sucesso a cesárea dela.
4: Deus pôs as mãos e abençoou.
5: Sem eu saber de nada, fez a cesárea, não aconteceu nada. Em 3 dias ela foi para casa, em 2 dias ela foi para casa.
4: Através do senhor vir aqui na igreja, pedir oração, Deus pôs as mãos na filha da senhora, só vitória.
5: Só vitória, graças a Deus. Tem um netinho com 6 meses, uma benção de Deus.
4: Amém, por
5: amém.
4: Deus abençoe a senhora.
5: Amém, irmão.
4: Ouvintes, é benção. Meu irmão, seu nome?
6: Marciano Custódio Antunes.
4: Irmão Marcelo, conte a benção.
6: A minha benção foi o seguinte, foi do meu netinho que eu vim aqui e graças a Deus ele ficou curado.
4: Seu neto estava doente?
6: Estava doente, ele não dormia a noite toda chorando.
4: Chorando a noite toda, chorando, doente, enfermo.
6: É verdade.
4: Agora tá curado?
6: Tô curado. Graças a Deus.
4: Seu netinho tá com saúde?
6: Tá com saúde, graças a Deus.
4: Vale a pena fazer essas campanhas?
6: Vale mesmo, vale a pena.
4: Amém por isso.
6: Amém, graças a Deus.
4: Irmão, você vai escutar aqui agora um testemunho muito maravilhoso. Presta atenção. Meu irmão, o nome da senhora?
7: Cristina.
4: Irmã Cristina, conte a benção.
7: Pastora, minha filha, eu estive aqui na igreja uma vez, muito triste, desesperada. Minha filha foi no médico e ela fez um exame e constou que ela estava com câncer no útero. E daí eu cheguei aqui muito desesperada. E através da oração da igreja, Jesus deu o livramento, curou a minha filha do câncer no útero.
4: Olha, irmãos, como vale a pena você estar na igreja. A irmã Cristina, eu lembro muito bem quando ela chegou aqui desesperada, chorando, triste, porque a sua filha estava com câncer. Deus revelou, curou ela, nós oramos por ela, dizendo melhor. A igreja, e Deus agora curou a filha dela, a filha da senhora está curada.
7: Está curada, em nome de Jesus ela está curada. Fez novos exames, ela não tem mais nada.
4: Nada.
7: Curada. Ela tá curada.
4: Graças e a senhora recebeu esse grande livramento de Deus?
7: Eu recebi esse grande livramento de morte, né? Que Deus me deu esse grande livramento.
4: Alegre, Madalena.
7: Muito feliz com meu Deus. Muito
4: amém
7: feliz.
4: Por isso.
7: Amém.
4: Irmão, o nome da senhora?
8: Eliete.
4: Irmã Eliete, conte a benção.
8: Eu estava com problema de câncer, mas eu não sabia. Todos os meses me dava hemorragia, tinha bastante dores assim na barriga, né, no útero. Exato. E aí eu fui revelado, o Espírito Santo de Deus me revelou que tinha uma irmã que estava com câncer no útero. Se cresse, Deus daria cura. E pela honra e glória de Deus, eu fui curada.
4: Só senti mais
8: o problema foi embora, em nome de Jesus, amém.
4: Quanto tempo você sentia esse problema?
8: Fazia bastante tempo já.
4: Quanto tempo, mais ou menos?
8: Olha, uns 8 meses, mais ou menos. Oito meses.
4: Foi revelada, curada.
8: Curada em nome de Jesus.
4: Amém. Irmãos, é bênçãos. Venha você também, que Deus vai te honrar. O nome da senhora?
9: Erundina.
4: Erundina de Jesus, conte a bênção.
9: Pastor, eu tinha uma dor de cabeça. Era sempre aquela dor de cabeça, dia e noite, não tinha remédio que passasse. E daí, quando eu me congreguei aqui, que eu vim pra cá, automaticamente o Senhor me curou e eu não tenho mais nada.
4: Já tá curada?
9: Tô curada, essa dor eu tinha mais de 8 anos.
4: Mais de 8 anos, depois, nunca mais?
9: Nunca mais, eu cansei de parar no hospital de madrugada, qualquer hora do dia e da noite, mas depois que eu comecei a vir aqui, me congreguei aqui, terminou tudo, para a glória de Deus, curada.
4: Minha irmã, seu nome?
10: Fátima.
4: Irmã Fátima, conte a benção.
10: Eu tinha um tumor maligno na cabeça e fui curada. Não conseguia nem dormir, tanta dor de cabeça que eu sentia.
4: Quanto tempo você sofria com essa enfermidade?
10: Uns 10 anos.
4: 10 anos?
10: Que ficou muito forte dos 3 anos pra cá.
4: Só tinha um tumor na cabeça, depois da revelação, Deus curou a senhora.
10: Fiquei curada.
4: Tá curada?
10: Tô curada.
4: Em nome de Jesus.
10: Em nome de Jesus.
4: Irmãos, é bênção após bênção, em nome de Jesus. Meu irmão, seu nome?
11: Jorge da Silva.
4: Irmão Jorge, conte a benção.
11: Eu estava com um problema na coluna, já fazia tempo que eu estava sofrendo. E assim, o que é isso? Eu vim aqui uma segunda vez, fui revelar e estou curado para a honra e a glória do Senhor Jesus.
4: Primeiro, o senhor veio aqui na igreja, foi revelado e está curado.
11: Estou curado em nome de Jesus.
4: Amém. Minha irmã, o nome da senhora?
12: Gleici Silva.
4: Irmã, conte a benção.
12: Eu vim aqui na primeira vez na igreja, há 2 anos com problema no rim, ia ter que fazer hemodiálise, sentia dois terrivinhos aqui e fui revelada e curada. Até os exames que eu estou curada.
4: Tem Deus exames que prova e comprova a cura.
12: A cura.
4: Depois da revelação, está curada.
12: Curada.
4: Primeiro dia que você veio aqui.
12: Primeiro dia que eu vim.
4: Curada.
12: Curada.
4: Vale a pena.
12: Vale a pena.
4: Amém. Olha, irmãos, é bênção, milagres que Deus está fazendo aqui. Minha irmã, o nome da senhora?
13: Salete.
4: Irmã Salete, conte a bênção.
13: Eu fui curada da glicose, que eu não podia comer doce, não podia comer um bombom, que minha glicose ia lá em cima e eu passava mal. Eu fui curada, comi bastante doce, não
4: tá
13: me deu nada.
4: Está fazendo as campanhas?
13: Sim. Tô...
4: Vale a pena?
13: Vale a pena. Já tive muitas bênçãos e muitas curas aqui. Hoje não dá para dar todas.
4: Está curada.
13: Aleluia.
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4: É a primeira vez que tu pratica assalto? 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
1: Ô meus irmãos, ô minhas irmãs de todo o Brasil, aqui é o pastor Darcy Messias, aqui da Igreja Pentecostal Deus é Santo, aqui em Curitiba, nossa sede nacional, na Avenida Marechal Floriano Peixoto, 6711, aqui no Auer. Eu quero chamar a atenção de todo o povo de Deus para o maior evento da Igreja Deus é Santo, que acontece de 6 em 6 meses, que é a Convenção Nacional, onde nós reunimos o povo de Goiás, os irmãos de Minas Gerais, Santa Catarina, também povo do Rio Grande do Sul, o povo do Paraná, para o grande avivamento. É o mover de Deus, é o trabalhar do Espírito de Deus contra a frieza espiritual. A Bíblia diz que por multiplicar iniquidade, o amor de muitos se esfriaria. E nós estamos cuidando dessa área, para nós os crentes não se esfriar. E olha, meus irmãos, olha, meus irmãos, sexta-feira, sábado, à noite, e domingo às 14h, lembrando a reunião de obreiros, às 8h, vem para cá, Brasil, venha, meus irmãos, ao sair dessa convenção, a sua vida não será mais a mesma.
2: Eu quero cumprimentar todo o povo de Deus com a paz do Senhor Jesus. Atenção, atenção Curitiba, atenção Paraná, atenção, porque é neste domingo, às 9h, 3h e às 7h. Você não pode parar de buscar pelos seus familiares. Você não pode parar de interceder, de orar, de estar cultuando a Deus pela sua família. Deus escolheu você, meu irmão, minha irmã. Deus escolheu você para ser uma coluna na tua família. Como assim coluna, presbítero Raimundo? Coluna de oração. Coluna de oração. Para você orar, interceder pela tua família, pelo teu lar, tua casa. Interceder pelos seus que não tem força. Não tem força de buscar a Deus. Não tem força de orar. De fazer alguma coisa. Deus escolheu você. Deus escolheu você. Então, neste domingo às 9h, eu mesmo, presbítero Raimundo, estarei no Santo Altar de Deus, pregando, orando e Deus operando milagres. 3h, novamente, eu estarei no Santo Altar de Deus, pregando, orando e Deus operando milagres. Às 19h, eu estarei novamente no Santo Altar de Deus, pregando, orando e Deus confirmando a tua bênção familiar. 9h, 3h e às 7h. Igreja Pentecostal Deus é Santo, Avenida Marechal Floriano Peixoto, 6711, 6711 é o endereço do seu milagre, da sua vitória familiar, da sua bênção. Nós estamos localizados ao lado da Autopeças Alvorada, quase em frente ao túmulo da Passarela e a 150 metros do terminal de ônibus do Vilaré. Igreja Pentecostal Deus é Santo, nós convidamos o povo de Deus para fazer uma campanha pela sua família, fazer uma campanha de propósito, uma campanha para você obter resultado. Quantas pessoas têm testemunhado, quantas pessoas têm contado bênção, vitória, através da campanha de domingo, através de buscar pela sua família. E nesse domingo não será diferente, meu irmão, minha irmã. Vem buscar o seu milagre, a sua vitória familiar, conjugal, sentimental, material, financeira e na área da saúde. Que Deus opera em todas as áreas quando nós nos dispomos para buscar a sua presença, buscar a sua face, buscar nele a nossa resposta, o nosso milagre. Então, neste domingo, venha para a Igreja Pentecostal do Zé Santo buscar o seu milagre, a sua vitória, em nome de Jesus.
3: Meu nome é Sofia e a benção foi ontem de antes, o irmão Raimundo revelou que alguém estava recebendo um livramento e foi meu filho, graças a Deus, essa madrugada ele chegou tranquilo, feliz, mas teve um livramento sim de acidente com a carreta. Então, graças a Deus, já passei por lá, já dei um abraço nele e está tudo bem.
4: Foi revelada que Deus estava livrando e o livramento foi para o filho. Revelação cumpriu rapidamente.
5: Maria Salete.
6: Irmã Maria Salete, conta esse grande testemunho.
5: Então, a minha filha tinha duas úlceras no estômago e a gente fez a campanha aqui da sexta-feira e ela foi curada, ela precisava fazer cirurgia e não precisa mais, ela está curada, para a glória de Deus, aqui na igreja Deus é Santo. E a gente está muito feliz e ela também, hoje até nós estávamos comentando, eu e ela, que ela está feliz mesmo por não ter mais aquela dor do estômago que ela tinha.
6: Ela ia fazer uma cirurgia, irmã, conta que ela ia fazer uma cirurgia. E depois da campanha e da oração aqui na igreja Deus é Santo, Jesus curou ela?
5: Jesus curou ela e ela está feliz e eu também, porque eu só tenho ela.
6: Está curada?
5: Está curada, em nome de Jesus.
6: Deus abençoe, irmã, em nome de Jesus.

Senhor, amados irmãos, estamos aqui para convidar a todos para o Congresso da Mocidade Frutos da Fé, que vai acontecer neste sábado, às 19 horas, dia 16 de maio. E todos são os nossos convidados, vão vir jovens de todas as regiões do Brasil, e você não pode ficar de fora aqui na Igreja Pentecostal Deus é Santo, na sede nacional, na Avenida Marechal Floriano Peixoto, número 6711, no Aue. Você é o nosso convidado. Traga mais alguém. Vem, irmã, apoiar os jovens. Eu conto com a presença de todos. Venham e recebam a sua vitória. Em nome de Jesus, vai ter a irmã Graziele Saavedra pregando a palavra do Senhor e os jovens louvando ao Senhor. Eu conto com a sua presença. Venham em nome de Jesus.

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2: A existência de Deus. Existem pessoas que não creem na existência de Deus. Porém, quando um pássaro canta, Deus diz: eu estou aqui, mas o homem não ouve. Trovões e raios aparecem no céu e o homem não nota. Deus faz um milagre e uma vida nasce, mas o homem não repara. E ainda diz: se existes, deixe-me vê-lo. E estrelas brilhantes aparecem e o homem não percebe. Então clama dizendo: toque-me. Uma borboleta pousa no seu ombro, mas o homem a espanta. Deus está em todos os lugares, até nas coisas que nem imaginamos. Abra os olhos e veja.

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0: atenção, povo de Deus, povo que me ouve nesse exato momento, está chegando a hora, está chegando o momento, está chegando o dia é 17, 18 e 19 de julho. Meus irmãos, quando vai chegando as convenções, o nosso coração bate mais forte. Nosso coração se enche de fé, de confiança em Deus, porque essas convenções, o Espírito de Deus nos encoraja, nos anima, o Espírito de Deus nos fortalece. Meus irmãos e minhas irmãs, povo de Deus, nós teremos aqui a convenção do esforço, do ânimo contra o esfriamento espiritual. Você vai ver que a sua vida, a minha vida, não será mais a mesma, do mesmo jeito. Não vai. Deus vai mudar a nossa vida. Deus vai transformar a nossa vida. Deus vai nos encher de ânimo, de coragem, de esforço, a nós vencer a frieza espiritual. O que está matando a igreja é a frieza espiritual, é a falta de fé, é a falta de oração, é a falta do jejum, é a falta da vigilância, da prudência, é a falta do mover de Deus na nossa vida. Então, é a falta do mover de Deus. Então, meus irmãos e minhas irmãs, em nome de Jesus, eu, pastor Messias, estou convocando o povo para orar e jejuar, consagrar por esses 3 dias. E o Senhor, a Senhora, está conosco. O Senhor, a Senhora, a família, receber de Deus a força, o poder, o ânimo, a unção e a autoridade para vencer a frieza espiritual. É aqui em Curitiba, na Avenida Marechal Floriano Peixoto, 6711, nos dias sexta-feira, dia 17, sábado 18 e domingo, encerrando com chave de ouro, domingo dia 19, no horário das 2 da tarde. Meus irmãos, eu quero convocar o povo de Deus, os obreiros, as obreiras, os membros, para vencer o esfriamento, para vencer a fraqueza, o desânimo, e nós caminharmos juntos para a Nova Jerusalém. Que dia, pastor? Dia 17, 18, 19, sexta-feira à noite, sábado à noite e domingo às 2 da tarde. Venha para cá, o Pai do Céu tem uma palavra, tem algo para entregar nas nossas vidas. Eu estou falando com fé, a nossa vida será diferente a partir dessa data. Olha o que Deus faz nesses dias de convenções aqui na Igreja Deus é Santo.
1: Olha a mulher andando aí! Olha a mulher andando! Para correr! Corre, minha irmã! Corre agora! Corre que Deus já te curou! Corre que Deus já te curou! Deus já te curou! Deus já te curou! Deus já te curou! Deus já te curou em nome do Pai, do Filho e do Espírito Santo de Deus! Minha irmã, você não andava assim, não?
2: Não, manco bastante.
1: E por que você não mancou agora? Por que não mancou?
2: Porque Deus me curou.
1: Então levanta a muleta. Olha aí, corre aí para ver. Pode correr. Corre aí. Olha aí, mulher andando aí, igreja. Oh, glória.
0: Deus vai curar ele agora da surdez. Em nome de Jesus Cristo. Em nome de Jesus Cristo Salvador, toda surdez, sai dos ouvidos dele agora, do alto da cabeça aos pés, toda macumba, todo espírito do diabo, demônio do inferno, demônio de doença, saia do alto da cabeça, as plantas dos pés, saia dos ouvidos dele agora, nome de Jesus, nome de Jesus, nome de Jesus, sai daí, Chu, sai daí, Chu, sai daí, demônio, sai do corpo dele, espírito de enfermidade, espírito de enfermidade, espírito de macumba, espírito de feitiçaria, de bruxaria, sai dos ouvidos dele, sai dos pés, das pernas, dos braços, das costas, saia, sai daí em nome de Jesus, nome de Jesus, nome de Jesus agora, escute agora, escute agora em nome de Jesus. Agora vou falar bem baixo para ele ouvir, falar bem baixo. Olha para baixo, você não vê o gesto da minha boca. Escuta aqui, como é o seu nome?
3: Jadir.
0: Olha aqui. Baixa o gol. Olha para baixo. Vamos ficar bem mais longe agora, quer ver? Como é o seu nome?
3: Jadir. Cinquenta e seis.
0: Dá glória a Deus aí. Deus,
4: aleluia. Glória a Deus.
0: Tá curado.
4: Tô curado.
0: Quem curou?
4: Jesus.
0: Graça. Graças a Deus. Povo de Deus, povo da fé, povo de Curitiba, povo do Paraná, do Brasil, nós estaremos durante esses dias orando, consagrando a nossa vida, buscando a Deus. Você vai ver o que Deus vai fazer esses dias aqui na igreja Deus é Santo. Mover do Espírito contra o gelo, contra o esfriamento espiritual. Eu sinto por Deus que Deus vai derramar força, poder, autoridade, unção e quebrar esse gelo maligno. Esse gelo maligno que estão matando os cultos, os crentes e as igrejas. O que está matando as igrejas é isso aí, ó. É a iniquidade, é o pecado, é o mundanismo, e isso faz esfriar a igreja. Por multiplicar a iniquidade, o amor de muitos se esfriaria, mas aquele que perseverar até o fim será salvo. Vem para cá, venha para cá, irmãos, e você vai ver o que Deus vai fazer nesses três dias na nossa vida, sexta, sábado e domingo.

graças a Deus, povo de Deus. Eu quero cumprimentar o povo de Deus com a paz do Senhor Jesus Cristo. Programa Vencendo pela Fé da Igreja Pentecostal. 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Esta programação é de inteira responsabilidade do homem de Deus, pastor Darcy Messias. Prazerosamente, quem tem o prazer de cumprimentar todo o povo de Deus com a paz do Senhor Jesus Cristo, é seu irmão em Cristo, presbítero Raimundo. Nós estamos alegres e contentes, felizes com o Senhor Jesus Cristo, mas juntos, ao vivo, dentro desta programação, falando acerca da obra de Deus, da obra do Senhor, para este domingo, à tarde e à noite, nossa sede nacional aqui mesmo em Curitiba. Boa noite, às 19 horas você tem um encontro marcado aqui mesmo em nossa sede nacional das Igrejas Pentecostal Deus é Santo. Avenida Marechal Floriano Peixoto, 6711. Nós estamos localizados ao lado da Autopeças Alvoradas, bem em frente ao tubo da passarela. Está localizada a Igreja Pentecostal Deus é Santo, uma igreja de fé, de milagre, onde Deus tem operado milagres e maravilhas na vida de todo o povo de Deus. Nós estamos a 150 metros do terminal de ônibus do Vila Auer. A Igreja Pentecostal Deus é Santo, neste domingo da família, venha buscar a sua vitória familiar, sua vitória conjugal, sentimental, material, financeira, saúde. Neste domingo, 19 horas, eu mesmo, o presbítero Raimundo, esse que vos fala, estarei no santo altar de Deus, pela misericórdia do Senhor. Deus tem feito maravilhas, prodígios, sinais, através desta obra. Essa obra levantada pelo Senhor e Salvador Jesus Cristo. Muitas pessoas têm contado curas, libertações, transformações, prosperidade, bênção que vem somente de Deus, somente do Senhor. Aquilo que nós não podemos alcançar, realizar, fazer, o Senhor Jesus Cristo tem feito neste lugar. Tem curado, tem transformado, tem libertado pessoas do vício, das drogas, enfim, de enfermidade, dívidas, pessoas endividadas, contando a bênção, o milagre, a cura, a transformação. E não será diferente com você, meu irmão, minha irmã, nesta noite de domingo na Igreja Pentecostal Deus é Santo. Eu tenho certeza que o Senhor Jesus Cristo, ele é o maior interessado em te abençoar, em abençoar a tua vida, em abençoar a tua casa, em abençoar a tua família. Creia no teu milagre, creia na tua vitória, venha para a Igreja Pentecostal Deus é Santo buscar a sua vitória. A boa notícia, a transformação, a cura divina está aqui aguardando por você. O Senhor Jesus Cristo, ele é o maior interessado em te abençoar. Venha buscar o seu milagre, venha buscar a sua vitória. 19 horas na Igreja Pentecostal Deus é Santo. Avenida Marechal Floriano Peixoto, 6711. O endereço do seu milagre, da sua vitória. Nós vamos ouvir aqui dentro desta programação, vamos ouvir primeiramente um hino. E logo após, nós vamos ouvir testemunho dentro desta programação.